0: ele argumenta que muitas motocicletas e automóveis no Brasil ainda não são adaptados a combustíveis com maior concentração de etanol.
1: Economia.
2: Relator do projeto do Simples Nacional e um dos principais articuladores do MEI, Luiz Carlos Rauli, do Podemos do Paraná, critica o baixo desenvolvimento do Brasil, atribuindo o desempenho a falhas de gestão e as políticas econômicas de governos de centro-esquerda.
0: Ao protestar contra os indicadores sociais, Luiz Carlos Rauli ressalta que, apesar de ser a 10ª economia mundial, o Brasil ocupa a posição 84 no Índice de Desenvolvimento Humano. Para ele, é preciso diversificar o setor produtivo e desburocratizar tributos para gerar emprego e renda.
2: Adriana Ventura, do Novo de São Paulo, critica o pagamento de salários acima do teto constitucional no serviço público. A congressista afirma que benefícios adicionais e outras vantagens elevam a remuneração de integrantes do Judiciário, do Ministério Público e de órgãos de controle.
0: Adriana Ventura cobra do Congresso medidas para limitar os chamados supersalários e reduzir privilégios no funcionalismo. A parlamentar argumenta que esses gastos comprometem recursos públicos que deveriam atender às necessidades da população.
2: Termina agora o Jornal Câmara dos Deputados, produzido pela Rádio Câmara, com trabalhos técnicos de Everson Urani e apresentação de Márcio Aquiles Sardi e Val Monteiro. Boa noite.
0: Uma boa noite para você. A Voz do Brasil volta amanhã.
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18: Band FM. 9:08, começou, gente. Ah! Que delícia estar com você em mais uma noite da Band FM. Até 1 da manhã, aqui quem fala é Marcelo Dias, feliz da vida, grato, sempre. 10 horas tem Band Love. Já convido você pra curtir 10 horas o Band Love. Band FM. Na sua rádio do seu jeito tem presente?
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18: Sim, temos a jaqueta corta-vento exclusiva da Band FM. Ela é linda, ela é moderna, tem a marca da Band no peito. Feita de um tecido leve, protege do vento gelado. Tem capuz também, tem bolso. Lindona, você vai adorar. 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Junto com a jaqueta corta-vento, temos o mascote da Band FM, Linducho Fofuxo, à sua espera. 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Liga pra Band FM no 11 37 43 13 13, manda sua mensagem no WhatsApp da Band também. Estamos te esperando com 6 músicas. Maiara e Maraíza, número 1, 90-10. Irmão da Lua, Amigo das Estrelas. Zezé de Camargo e a música 2. 3, Péricles. Simplesmente acontece com a participação da Ana Castela. Quinta-feira tá chegando, Band FM de pertinho com ela. Cheirosa, Jorge Matheus e a música 4. 5, Cleiton e Romário Não Namora. E Vagabundo, Gustavo Lima, é a música de número 6.
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7: Boa! Existe uma teoria que se chama 90-10, onde uma pessoa tem 90% daquilo que você procura em alguém, só que você foca naqueles 10% que falta. Aí você sai pra rua, se aventura, e realmente você encontra aqueles 10%, mas não se deu conta que perdeu os 90%.

0: FM, música 3 da Super 6 das 9, Péricles com a Ana Castela. Simplesmente acontece. Ana Castela, quinta-feira, a partir das 8 da noite, no Band FM, de pertinho. Vamos transmitir aqui na Band FM, no canal da Band FM no YouTube, também no aplicativo Band Play e no site bandfm.com.br. É aquele show lindo que ela vai fazer só pra você que é amigo, que é amiga da Band FM. Quinta-feira, Band FM de pertinho com a Ana Castela. Ó, tem presente na Super 6 das 9 pra você. 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Música número 4, Jorge Matheus Cheirosa.
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0: FM Vagabundo, Gustavo Lima, música 6 da Super 6 das 9.
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0: 9 horas 29 minutos, a Babi tá de volta.
2: Marcelo Dias, boa noite. Tô de volta aqui na Band FM com outras informações e um dia triste para a arte e para a cultura brasileira. A atriz Glória Menezes, um dos grandes nomes da história da dramaturgia brasileira, morreu nessa terça-feira aos 91 anos em seu apartamento no Rio de Janeiro. Segundo a assessoria de imprensa da artista, a morte foi por causas naturais. Glória tinha mais de 6 décadas de carreira e marcou gerações na televisão, no teatro e no cinema. Ela participou de novelas inesquecíveis como Irmãos Coragem, Pai Herói, Rainha da Sucata e A Favorita. E a tristeza fica ainda maior porque na noite de ontem também nos deixou outra lenda da televisão. Laura Cardoso, aos 98 anos, também de causas naturais. O presidente Lula decretou luto oficial de 3 dias em todo o país. Os nossos sentimentos às famílias, aos amigos, aos colegas de profissão e a todos os fãs. Um beijo, Dias. Boa noite.
0: Obrigado, Babi. Boa noite. Até amanhã.
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12: Ótima noite pra todo mundo. A noite da Band FM está no ar. Ah, que delícia ter a sua companhia aqui na programação da Band FM. Hoje tem, viu? Anos 80, 90, 2000 e as músicas atuais numa viagem deliciosa. Essa viagem se chama Band Love e acontece das 10 da noite à 1 da manhã. Além das músicas bonitas, a gente espalha amor, amizade, otimismo através da mensagem que você vai mandar pro Band Love. 10h30 tem história de amor do Band Love. Aqui na sua rádio do seu jeito.
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12: Alô, meu amigo Marcos Elias de Melo. Parabéns, um grande abraço pra você. Ganhou a jaqueta corta-vento exclusiva da Band. Ela é linda demais, você vai adorar, rapaz.
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14: Existe uma teoria que se chama 90-10, onde uma pessoa tem 90% daquilo que você procura em alguém, só que você foca naqueles 10% que falta. Aí você sai pra rua, se aventura, e realmente você encontra aqueles 10%, mas não se deu conta que perdeu os 90%.

0: Band FM, Eduardo Costa, Imagina Eu, aqui na nossa noite, 15 minutos para as 10 da noite da Band FM, com aquele momento especial. Momento Lembra Dessa, tocando um classicão agora para você. Eu sei que você vai cantar, eu sei que você vai curtir, que você vai aumentar o volume, porque essa música é linda, gente. Ela explora o conflito entre o desejo de viver apenas uma aventura e a surpresa de ser dominada por um sentimento intenso e inesperado. É lindo. Você vai ouvir agora. Aqui, ó.
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0: Lembra dessa? Aguenta, coração. José Augusto.

0: Rádio FM Marília Eterna Mendonça. Impasse, participação de Henrique e Juliana. Zé Augusto, aguenta coração aqui na nossa noite. Ó, vem aí o Band Love, tá, gente?
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0: Band FM. 10 horas em ponto, tá na hora. Vamos curtir Band Love? As melhores músicas de todos os tempos pra sua noite ficar bem melhor. Eu sou Marcelo Dias, tô aqui com você. Feliz da vida e grato, sempre. 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
0: Já vou convidar você para mandar tua mensagem pro WhatsApp da Band FM, que é 11 99991-9197. Aperta o microfone do WhatsApp, fala teu nome e para quem você manda o teu eu te amo. Como assim, Céu? É, a gente brinca toda noite aqui no Band Love de mandar eu te amo. Fala, ó, meu nome é tal e quero mandar um eu te amo para tal pessoa. Quer mandar uma frase diferente? Pode mandar. Quer mandar um beijo? Manda para sua paixão, para a pessoa que deixa teu coração tum, tum, tum, tum, tum, acelerado. Essa pessoa merece uma homenagem ao vivo aqui no nosso Band Love, tá bom? Vamos passar uma noite bem gostosa com anos 80, 90, 2000 e a música atual. E tem presente, tá, gente? Moletom exclusivo da Band FM, lindo, quentinho, gostoso, moderno, marca da Band no peito, várias cores. 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São os presentes da noite de hoje pra você aqui no Band Love. Não esquece que às 10h30 tem História de Amor. Hoje tem Rick Astley. Hold me in your arms. Matheus, duas metades. É Band Love.
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0: Tony Braxton, Unbreak My Heart.
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0: Que voz, né? Antes de voltar pra casa, clássico de Zezé de Camargo e Luciano.
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0: O Band Love tá no ar com a música que toca o seu coração.

0: Tarde FM Titãs. Enquanto houver sol. Linda música, né? É clássico atrás de clássico no nosso Band Love. Bill Medley. You've lost that loving feeling. Ainda hoje inteirinha pra você aqui no Band Love, tá bom? 10h30 tem história também. Com Murilo conta, tá? Sempre aquela lição de vida pra todos nós. Aqui no Band Love. Tivemos Bruno e Marrone agora. Girl Barlow, So Help Me Girl. E pra começar o Band Love, tivemos a Cynthia Hines. Let's Fall in Love Again. Só música linda e só mensagem linda.
1: Boa noite.
0: Boa noite.
1: Gostosa, agradável. Eu queria mandar um beijo do fundo do meu coração pra minha filha Rafaela Tavares e Vanessa Tavares. Quero dizer do fundo do meu coração que a mamãe ama demais vocês. Mesmo à distância, eu amo muito vocês. Beijo.
0: Ô, mamãe, um beijo no seu coração, viu? Obrigado pela participação aqui no Band Love. É o Ricardo.
2: Boa noite, Marcelo Dias.
0: Boa noite.
2: É o Ricardo. Do Teotônio Vilela, mas no momento estou aqui em Castro trabalhando. Morrendo de saudade da minha esposa Ana Paula, das minhas filhas Júlia e Laura. E da minha netinha Catarina. Manda um beijão pra elas. Beijo pra todos da Band.
0: Tá dado o recado aqui pra família, meu amigo.
3: Boa noite, Band Love.
0: Boa noite.
3: Queria mandar um boa noite especial pro amor da minha vida, Flávio. Dizer que ele é e sempre vai ser o amor da minha vida. Te amo, meu neguinho.
0: Tá dado o recado. Um beijo pra você. 10 e 18 no Band Love. Que você termine o dia de hoje lembrando, viu? Que ainda existem muitos motivos para sorrir, muitos sonhos para realizar e novas histórias esperando para acontecer. Confie em você, siga em frente. A vida ainda pode surpreender você de maneiras lindas.

tarde, FM 10:26. Tem uma música que diz o seguinte, ó: quero te abraçar, quero te beijar, te desejo noite e dia, quero me prender todo em você, você é tudo o que eu queria. Isso é lindo. É das antigas. É Band Love.

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0: aí de cima que eu preciso ouvir.
1: Como é que tá aí?
2: Band FM, Gustavo Mioto impressionando os anjos aqui no Band Love. Essa tal liberdade só pra contrariar. Lady Antebellum, Need You Now, Rick Astley, Hold Me In Your Arms. Tá gostando? Tá curtindo a nossa viagem? Aqui na sua rádio do seu jeito, agora você ouve História de Amor do Band Love.
1: Band Love, Band FM. Não tem nada pior para um homem do que ser fraco, do que ser covarde, do que deixar de viver aquilo que mais quer por puro medo, por vergonha ou por preconceito. 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Não tem nada pior para um homem do que ser fraco, do que ser covarde, do que deixar de viver aquilo que mais quer por puro medo, por vergonha ou por preconceito. Eu lembro até hoje da primeira vez que eu vi a Samantha. 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

0: sem me prender a ninguém. Até que ela entrou naquele bar e foi daqueles encontros que a gente não planeja, mas que parece que tem que acontecer. E aí, eu que sempre fui de ir atrás do que eu queria, corri para me aproximar, até para não deixar nenhum outro cara tentar antes de mim. E aí nessa conversa, eu descobri que ela não era só linda, era muito mais. Tinha um jeito de falar, de rir, de se mexer. Tudo, tudo na Samantha era incrível. E a conversa? A conversa simplesmente aconteceu. Sem nenhum esforço, sem vergonha, sem aquela coisa constrangedora quando duas pessoas estão se conhecendo, sabe? Eu não tô falando que foi amor à primeira vista. Primeiro porque eu não acredito nessas coisas. E segundo, porque mesmo achando aquela mulher maravilhosa, eu não estava disposto a amar ninguém naquele momento. O que eu tô falando é que logo de cara eu percebi que ela era diferente. Naquela noite a gente ficou. Foi intenso e muito gostoso. Daqueles encontros que deveriam terminar quando cada um vai para sua casa, mas que deixam uma sensação estranha de que alguma coisa ficou para trás. Até então, para mim, era só mais uma aventura, uma noite que terminava bem. Mas antes até de me despedir dela, eu fiz aquilo que eu quase nunca fazia. Pedi o número dela. E para piorar, no dia seguinte, eu fiz outra coisa muito mais rara. Eu liguei para ela. A verdade é que eu queria ver a Samantha de novo. E por isso eu liguei. E aí, a gente marcou um outro encontro. Nós saímos, conversamos, rimos. E eu estava cada vez mais encantado por ela. Até que, no meio do papo, do mais absoluto nada e me pegando totalmente desprevenido, ela soltou uma bomba. E foi uma bomba daquelas.
1: É que é difícil conciliar o esquema de todo mundo pra eu conseguir sair.
0: Como assim conciliar o esquema todo, hein? Com todo mundo?
1: Eu tenho 3 filhos, Samir. 3 crianças.
0: Ah, é? No, 3?
1: É, meus amores, minha vida.
0: E todos eles são do mesmo pai?
1: 2 de um pai e a mais nova de outro. Mas nenhum deles liga muito pros filhos, não.
0: Eu lembro até hoje da sensação que aquilo me deu. Por fora, eu até tentei agir como se fosse a coisa mais normal do mundo. Mas por dentro, foi como se alguém tivesse jogado um balde de água fria em mim. 3 filhos. Na minha cabeça, começaram a aparecer 1000 pensamentos ao mesmo tempo. Primeiro, eu pensei, eu não quero esse tipo de responsabilidade. Ela já tem uma família. Eu vou entrar numa história que não começou comigo. E aí, na minha cabeça, né? 1 milhão de coisas. 1 milhão de coisas, eu pensando, isso vai dar problema. E se eu me envolver demais? Como é que isso vai ficar se a coisa vai ficar séria? Eu tinha acabado de conhecer uma mulher por quem eu estava começando a me interessar. E de repente, eu comecei a enxergar tudo aquilo que poderia dar errado. 3 filhos. É uma bagagem e tanto, né? O problema é que apesar de todos esses pensamentos, eu continuava encantado por ela. Eu queria continuar vendo aquela mulher. Eu queria conversar com ela, eu queria beijar, eu queria estar perto, eu queria sentir ela do meu lado. Então eu tomei uma decisão que hoje eu reconheço que foi meio covarde. Eu decidi continuar saindo com ela, mas definitivamente sem compromisso. Eu estava gostando dela. Eu estava aproveitando aqueles momentos juntos. Mas na minha cabeça, eu não podia deixar que aquilo se transformasse em alguma coisa séria. Era uma aventura? Era. Era só uma coisa casual? Era. Mas podia ser mais. Só que eu ainda não sabia que quando a gente tenta colocar limites no coração, normalmente é o coração que decide quando esses limites vão deixar de existir. Depois daquele segundo encontro, a gente continuou se vendo. No começo, era exatamente

0: Exatamente como eu tinha planejado, sem compromisso nenhum, sem cobrança, sem precisar dar satisfação nenhuma. Só que tinha um pequeno problema. Eu estava gostando. E estava gostando cada vez mais dela. A gente então começou a se ver durante a semana. Às vezes eu passava para buscar Samantha depois do trabalho. Outras vezes a gente combinava de jantar junto. Claro, sempre quando ela conseguia. E aí? Aí eu já estava passando mais tempo com ela do que longe dela. Foi nesse meio tempo que acabou acontecendo uma coisa que naquele momento eu achei que poderia ser problema. Eu conheci os filhos dela. Naquele primeiro momento eu fiquei meio travado. Eu não sabia como agir. Não sabia nem o que falar. Como é que eu deveria me aproximar? Se eu deveria ficar na minha? Afinal de contas, eu tinha colocado na minha cabeça que aquilo era só uma coisa casual. Então, na minha lógica, quanto menos eu me envolvesse com aquelas crianças, ia ser melhor. Só que criança não entende essas coisas. E eles simplesmente foram chegando. Um queria conversar, o outro queria me mostrar alguma coisa, o outro fazia pergunta atrás de pergunta. Teve um até que quis ficar no meu colo. Depois começaram as brincadeiras e eu fui deixando. Quando eu percebi, eu já estava ali, sentado no chão, brincando com eles, rindo das coisas que eles estavam falando e entrando naquela bagunça. E aquela história toda estava tomando um caminho que eu não tinha planejado. Eu já não estava só saindo com a Samantha, eu estava entrando na vida dela. E eu estava gostando.
1: Nossa, desculpa, Samir, você deve estar exausto.
0: Imagina, exausto por quê?
1: As crianças não saíram de cima de você hoje.
0: Eles são ótimos. Eu estava super bem com eles.
1: É, eles sentem falta de uma presença masculina, sentem falta de um pai, né?
0: Ah, é, nem entendi. É, e eu imagino mesmo.
1: Mas olha, longe de mim ficar te pressionando a qualquer coisa, viu? Pelo amor de Deus, eu sei que a gente nem namora, nem nada.
0: Às vezes, ela dava umas indiretas, falava alguma coisa sobre nós dois, sobre futuro, sobre como seria bom ter alguém ao lado dela. E eu me fingia de desentendido. Eu sabia, ela estava querendo namorar sério. Eu sabia que em algum momento também, ela esperava que eu tomasse uma atitude. Mas eu não podia. Aquilo não era para mim. Pelo menos era isso que eu tentava colocar na minha cabeça. Só que, sabe qual era a parte mais engraçada disso tudo? Quando eu estava com ela, eu agia como namorado. Eu queria saber como tinha sido o dia dela, queria ajudar nas coisas, queria estar perto, queria participar. Mas quando eu estava longe, eu fazia questão de me convencer de que eu era um cara solteiro. E foi assim que começou a minha maior mentira, a maior de todas. Eu continuava saindo com os meus amigos para as noitadas de quinta-feira, sexta e sábado. Continuava conhecendo outras mulheres e, às vezes, até saía com algumas delas. Não porque eu tivesse interessado, sabe? Mas porque eu precisava provar para mim que eu ainda era um cara livre. Fazia só por isso. Era como se eu tivesse criado duas versões de mim. O Samir, que estava com a Samantha, que era praticamente um namorado. E o Samir, que estava longe dela, e era um cara solteiro, um solteirão convicto. Eu estava achando que conseguia separar essas duas coisas. Só que eu não conseguia. Porque por mais que eu saísse, por mais que eu bebesse, por mais que os meus amigos me chamassem para qualquer lugar, no final da noite, era nela que eu pensava. E quando alguma outra mulher demonstrava interesse em mim, eu automaticamente comparava. Nossa, a Samantha é muito mais interessante que ela. Não tem jeito mesmo. A Samantha é muito melhor em tudo. Com a Samantha é diferente. Essa aí não tem o jeito da Samantha. Eu comparava sempre. Ou seja, àquela altura eu estava apaixonado. Só não tinha coragem de admitir e talvez por isso eu precisasse tanto repetir para todo mundo que aquilo não era sério. Os meus amigos viviam dizendo que eu tava me enrolando cada vez mais, que ia acabar namorando, casando e virando pai dos filhos dos outros. Mas eu sempre respondia que eu tava só me divertindo. Falava pra eles, imagina, vocês não me conhecem não, gente? Ah, para com isso, nunca, nunca. Eu sempre tinha uma resposta pronta. E eu tenho até vergonha de lembrar. Eu falava tudo aquilo pros meus amigos, mas no fundo, eu tava falando comigo mesmo. Eu precisava acreditar que ainda tava no controle. Eu precisava acreditar que poderia sair daquela história a qualquer momento. O problema é que eu já não queria mais sair. Eu falava pros meus amigos que nunca teria nada sério com uma mulher como ela. Mas quanto mais eu repetia isso para todo mundo ouvir, menos eu acreditava. Eu sabia que uma hora, de tanto esticar aquela corda, ela ia arrebentar. Eu só não imaginava que seria daquela maneira. Porque foi. Foi da pior forma possível. Um dia, meus amigos começaram a organizar uma super balada. Daquelas que todo mundo vai, que ninguém quer perder. Só que eu já tinha combinado de sair com a Samantha. E na maior naturalidade do mundo, eu caí na besteira de falar isso no grupo. Pronto. Aquilo foi o suficiente para todo mundo começar a tirar sarro de mim, dizendo que eu precisava assumir logo, que eu já estava casado, que era pai de família. Mas aquilo me irritou de um jeito que eu não sei explicar para você. Talvez porque eu soubesse que eles estavam certos. Talvez porque, no fundo, eu já tivesse percebido que o meu plano de não me apaixonar pela Samantha tinha ido por água abaixo. Só que eu comecei a responder no grupo o que eu sempre fazia. E dessa vez eu fui muito mais grosseiro, sabe? Falei coisas que eu nem precisava ter falado. Coisas que eram da boca pra fora. Eu só não sabia que naquela mesma noite seria obrigado a engolir cada uma daquelas palavras que eu disse. Palavra por palavra.
1: Samir.
0: Poxa, que cara é essa? Meu Deus do céu! O que aconteceu?
1: Você deixou seu celular aqui no sofá e a Pietra mexeu.
0: Mas não tem problema, eu passei a minha senha pra ela. A sua filha gosta de um joguinho que tem no celular.
1: Mas é que ela apertou em alguma mensagem, áudio, os seus áudios.
0: Menos áudios? Imagina, tá tudo bem, não tem nada importante aí.
1: Não tá tudo bem, Samir.
0: Foi aí que ela começou a colocar os áudios. Os áudios que eu tinha mandado no grupo. Um por um. E enquanto eu ouvia a minha própria voz, parecia que eu ia derretendo. Você tá maluco? Vocês estão loucos, né, gente? Eu nunca vou ficar com mulher que já tem filho. Isso não é pra mim, já disse mil vezes. Olha, Deus me livre de ficar cuidando de criança dos outros. Tô fora, completamente. Olha, parece que vocês não me conhecem, né? Pessoal, eu tô passando meu tempo, sabe? Nada de compromisso. É bom ter mulher fixa, é só isso. Eu não tô casado, gente. E pode deixar que eu vou me cuidar, porque é capaz dela até querer dar o golpe da barriga, né? Um quarto filho comigo. Deus me livre. Esse tipo de mulher tem que correr. Não é pra mim, não.
1: Então é isso. Então é isso que eu sou pra você? É assim que você me vê?
0: Ô Samantha,
1: fica quieto.
0: Peraí, vai.
1: Fica quieto e deixa eu terminar. Sabe, Samir? Eu sempre tive a impressão de que você tinha medo de assumir relacionamento e eu entendia, sabe? Eu entendia mesmo. Por isso eu tava levando numa boa, tendo paciência, respeitando o seu tempo e o seu espaço. Eu nunca te cobrei nada. Mas isso eu não admito.
0: Sabe, eu falei aquilo porque eu tava com medo. Olha aqui, eu não falei aquilo, não é aquilo que eu penso, sabe? Pelo contrário. Eu tava tão envolvido que eu comecei a perceber que se eu assumisse você, não seria só você, seriam quatro pessoas.
1: Eu nunca quis um pai pros meus filhos, eu só queria um companheiro pra mim. Mas muito obrigada, Samir. Você provou que não serve nem pra uma coisa nem pra outra. Eu é que não quero um covarde na minha vida. Você pode não querer responsabilidade nenhuma, mas tinha obrigação de ser sincero comigo. Por favor, vá embora agora. Vá embora e não volta nunca mais.
0: Ali, eu não perdi a Samantha porque ela tinha 3 filhos. Eu perdi a Samantha porque eu estava com medo. Eu estava com medo de assumir que amava uma mulher que tinha 3 filhos. E a diferença entre uma coisa e outra era enorme, enorme. Eu ainda tentei conversar. Tentei explicar que aquelas palavras tinham sido ditas por medo. Que eu estava apaixonado e que eu estava querendo fazer diferente, mas aquilo fugiu do meu controle. Eu tentei explicar, mas não adiantou. E eu nem posso culpá-la. Ela me deu tempo, me deu espaço, teve paciência comigo e, mesmo sem me cobrar, esperou que eu tivesse coragem de assumir o que eu sentia. E eu retribuí tudo isso da pior maneira possível. Pior. Hoje, quando eu olho para trás, eu penso que eu passei tanto tempo preocupado com os 3 filhos dela que eu não percebi que estava perdendo justamente a mulher. A mulher que me ensinou que amar alguém também significa aprender a amar a vida que essa pessoa já construiu. Eu queria tanto continuar sendo um homem livre que eu não percebi que estava abrindo mão da mulher que eu queria para a vida inteira. E quando finalmente eu tive coragem de admitir tudo isso, já era tarde. Muito tarde. Eu perdi a Samantha. E essa é uma coisa que eu vou ter que carregar pro resto da minha vida. Eu perdi a mulher mais sensacional. A mulher mais maravilhosa que eu já conheci até aqui. Eu perdi. E foi minha culpa.

0: Band FM, Eduardo Costa, saudade.
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0: A música da história de amor do Band Love desta noite, contada pelo Murilo, pela Tatá, história do Samir e da Samantha. Essa história mostrou pra gente como algumas escolhas são feitas mais pelo medo do que pelo coração, né? Ele demorou para enxergar que os filhos dela não eram um obstáculo, mas parte da vida que poderia construir do lado dela. No fim, o Samir descobriu tarde demais que a opinião dos outros nunca deveria ter sido maior do que o amor que sentia. Vamos comentar? O que você tem para falar? 11 99991 9197. Aperta o microfoninho do WhatsApp, manda teu áudio a partir de agora aqui no nosso Band Love, tá legal? 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Só apertar o microfone e mandar teu áudio. 11 99991 9197.
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0: melhor metade.
1: 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Uma poesia em forma de canção. Lá do passado. De volta para você recordar aqui no Band Love.

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George Benson.

0: Este é clássico dos clássicos e você ouve claro aqui no nosso Band Love. Tivemos Jorge Mateus, Duas Metades, também Kelly Clarkson, Breakaway e o Bill Medley. You've Lost the Love and Feeling. 11 e 12, quanta música linda e muitas mensagens chegando aqui para o nosso Band Love. Muita gente brava com a história de hoje do Samir e da Samantha. Vamos colocando no ar os comentários? Manda o seu. 11 9 9991 9197. Eu sei que você ficou bravo, que você ficou brava com as atitudes do Samir, mas cuidado com as palavrinhas. Tem palavra feia que a gente não pode colocar no ar aqui. Às vezes a gente até pensa, mas não pode pôr no ar, tá bom? John Santos, meu amigo.
1: É aquela coisa, né, gente? Quem tudo quer, tudo perde. Esse rapaz aí quis manter a liberdade de solteiro e ao mesmo tempo o carinho ali de um lar. Pô, pelo amor de Deus, não tem como. Eu acho que o erro dele não foi ter medo da responsabilidade ali no início, mas ele ter sido covarde, poxa, ao ponto de falar mal da família dele, da mulher pros amigos pelas costas, pra poder manter aquela pose ali de solteirão desapegado, sabe? Então, de verdade, ele pagou o preço. No final, acabou ficando sem nada, porque o homem de verdade não se esconde atrás de desculpas e também nem vive para agradar os outros. Abraço.
0: Valeu, amigão. Abraço. Obrigado, viu? O Thiago, motorista de app, deixou o áudio dele.
2: Eu, na minha humilde opinião, ele errou sim. Mas, eu sei que ela sentiu chateada, magoada, enfim. Mas dá pra ela dar uma segunda chance pra ele. Porque eu tenho 20 anos de casamento. Quando eu me casei, quando eu conheci minha esposa, no início também, eu falava a mesma coisa pros colegas meus. Os colegas meus falavam, pô, Thiago, já era, se apaixonou, vai casar, não sei o que e tal. Eu falava, aqui, se liga, não quero ninguém pra casar, não. Eu tô só namorando, ficando com ela. Era o que eu falava, mas era uma maneira só de responder pros amigos, não era o que eu sentia de verdade. É lógico que ele pegou pesado com as palavras. Então, assim, eu acredito que agora ele consegue, ele tem que tentar reconquistar ela, provando pra ela o contrário do que os áudios falavam.
0: É isso aí.
2: Mas é isso. Um abraço pra DFM.
0: Valeu, Thiago. Aquele abraço. Obrigado, viu? Fala, Zé.
3: Boa noite aí, Marcelo Dias, o melhor radialista do Brasil.
0: Oh, amigão, obrigado.
3: Ainda mais com a Band FM.
0: Valeu.
3: Ah, ele foi moleque, né? Ele não foi homem pra assumir ela. Um grande amor, a gente assume e tenta fazer a pessoa feliz, independente se ela tiver filho ou não. Ele foi um babaca, então ele vai pagar as consequências. Valeu, Dias, Zé da Jaguara, me inscreve aí nas promoções.
0: Valeu, Zé, aquele abraço. Wilson também deixou mensagem dele aqui pro Band Love.
4: Fala, galera da Band, aqui é o Wilson, motorista de aplicativo, tudo bom?
0: Beleza.
4: Fala, Marcelo.
0: Certo.
4: Ah, assisti atentamente a história.
0: E aí?
4: Eu acho que ele perdeu ela mesmo porque ele foi moleque, mas moleque assim, papo de 14 anos, pô. Porque tem coisa, por mais que você saiba, tem coisa que você não precisa externar. Ainda mais num grupo ainda, imagina. Não pode externar porque você não sabe do dia de amanhã, pô. Hoje você pensa de um jeito, amanhã pode acontecer tantas coisas que te levam a pensar de forma diferente. Isso chama-se maturidade, pô. Então ele perdeu porque foi molecão mesmo. Eu acho que ele deve ter aprendido a lição, não é possível.
0: Tá certo, Wilson. Obrigado, bom trabalho, amigão.
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0: Band FM Belo, olhando os retratos aqui no Band Love. Também Victor e Léo, tem que ser você. James Morrison, You Give Me Something. Linda música, né? E Roxette, lá do passado, aquele classicão que não pode faltar. Spending My Time, são 11:30. Já segue Didi Juscelo no Insta e no TikTok. Então vou esperar você. Locutor Marcelo Dias no Instagram. Locutor Marcelo Dias no TikTok. Só colocar na busca, fazer a procura ali. Assim que você encontrar o Locutor Marcelo Dias, pode clicar em seguir, tá bom? Vou dar também as redes sociais do Walter Pessinisky. O Walter Pessinisky tá comigo nas segundas e quartas aqui na programação da Band FM, um pouquinho antes do Band Love. O que acontece? A Band FM quer te ajudar, quer deixar a sua vida bem melhor. 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Essa dor é forte, ela machuca, ela tortura, ela é horrível. A gente vai tentar curar essa dor. Como é que a gente faz isso? Com encontro, com reencontro. Você tem saudade de quem? Hã? Alguém da sua família que está desaparecido aí? Um grande amigo? Alguém que você trabalhou? Alguém que você namorou? Alguém que você estudou? Quem você está procurando? Você vai fazer o seguinte, você vai seguir o Insta do Walter, é só no Instagram, tá? O Instagram é fácil, é só colocar na busca gente procurando gente. Gente procurando gente. Assim que você encontrar, você clica em seguir. Depois você clica em mensagens. Ali em mensagens, com total segurança e de graça, você coloca as informações da pessoa que está desaparecida. Célio, eu só tenho uma informação. Já vai ajudar. Eu tenho 10, vai ajudar muito. Tá bom? Então vai lá. Gente procurando gente é o Instagram do Walter Pessinisky, é o Walter Anjo. Assim que você entrar no Instagram, você vai ver os vídeos, as fotinhos do Walter, que tá com a Band FM já há muitos anos, e aí curando a dor da saudade do coração dos nossos amigos e amigas.
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6: 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Repetition. Essa música é deliciosa. É Information Society pra você.

0: tarde, FM Daniel Primavera, aqui no nosso Band Love, 11:49. A Eterna, Whitney Houston. I Have Nothing. Ainda hoje aqui no nosso Band Love. Deixa eu dar um beijo na minha amiga Marilu, que ama quando eu toco as músicas da Whitney Houston. Já, viu, Marilu? Beijinho. Toni Braxton, Unbreak My Heart, e também Information Society, Repetition, só música linda. E os comentários continuam chegando aqui pro nosso Band Love, os comentários da história de amor do Band Love. Ó, o Jonathans falou com o Band Love.
1: Boa noite, tio Celo.
0: Boa noite. Bom? Beleza?
1: Ó, comentário polêmico aqui, tá?
0: Manda.
1: Não é fácil assumir uma família com 3 filhos. Não é fácil. Eu queria que vocês se colocassem na pele do Samir. Você acha que é fácil assumir uma família com 3 filhos? Ah, desculpa, eu não teria coragem. O Samir foi moleque por ter falado o que falou. Mas não é fácil. Eu não teria essa coragem de assumir.
0: Tá certo, Jonatas. Obrigado, viu? Tem mais mensagem que chegou aqui no nosso WhatsApp da Band FM. Gilberto, Garanhuns, Pernambuco.
2: E enviar a história hoje do Band Love é o seguinte: ele errou, entendeu? Tava apaixonado por ela, né? E foi a onda dos amigos, né? Querendo ser um solteirão, mas tratando de amor, tudo é imprevisível, entendeu? É sentar, conversar, pedir perdão, entendeu? Nada que uma boa conversa sincera não resolva. Que o amor prevaleça.
0: É isso, entendeu? Aí.
2: Boa noite, Band FM.
0: Boa noite, Gilberto. Obrigado, um grande abraço pra você, amigão.
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0: Gustavo Lima.

0: Band FM, as melhores músicas para sua noite ficar bem melhor. É o nosso Band Love trazendo Ordinary, a versão acústica de Alex Warren. Também George Benson, lá do passado, In Your Eyes. E Gustavo Lima, Ex dos Meus Sonhos. Até uma da manhã, a gente segue viajando no Band Love.
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20: 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Boa madrugada pra todo mundo que tá viajando gostoso com as melhores músicas aqui do nosso Band Love. Eu sou Marcelo Dias, tô aqui com você, feliz, grato, sempre. 5:30 agora. A partir da 1h, meu amigo Diego Lopes aqui, ó.
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20: 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E ó, detalhe, só clássico atrás de clássico. 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

0: Tarde FM Desligue vem Exalta Samba pra você aqui no nosso Band Love. Que música linda, que bela recordação pra você aqui na programação da Band. Tivemos John Secada, Mental Picture, também Mariah Carey, I Wanna Know What I Love Is. O Rei Roberto Carlos cantou Detalhes, a Marília Mendonça esteve por aqui com a Maiara e Maraíza cantando Todo Mundo Menos Você, Elton John The One e Player Baby Come Back. O WhatsApp da Band FM à sua espera, à sua disposição. Temos mensagem chegando comentando a história.
1: Boa noite, Marcelo, meu xará.
0: Boa noite, meu xará.
1: Boa noite, pessoal da Band. Marcelo, sobre essa história aí, esse rapaz, falar a verdade, eu acho que ele fez a maior burrada da vida dele. Eu falo pra você, quando eu conheci, hoje ela é minha esposa. Já há 36 anos, graças a Deus. Quando eu conheci ela, ela tinha dois filhos. Eu era bem novo. Mas assim mesmo, assumi. E olha, não me arrependo nem um pouco, porque esses dois filhos que ela me deu, que ela já tinha, são muito importantes pra mim, como os dois que nós tivemos depois, entendeu? Então, esse cara, ele não soube o que ele perdeu pra vida dele. Meu amigo falou aí, agora ele vai tentar fazer de tudo pra reconquistar ela, coisa que eu acho meio difícil.
0: Tá certo.
1: É uma mancada que ele deu.
0: Obrigado, Marcelão, um grande abraço pra você, mais áudio no ar aqui no Band Love.
2: Boa noite, todo mundo ligado no Band.
0: Fala, amigão.
2: Então, essa história mostra pra gente a importância de a gente escolher não só quem tá do lado, mas também escolher a amizade. Você viu como que as amizades conseguiu destruir aí praticamente o que seria uma história desse cara aí ao lado da mulher. E as amizades que ele tinha acabou destruindo isso. Então, pessoal, olhe não só pra quem você vai se relacionar como um amor ou uma mulher ou um marido, mas também com quem você vai se relacionar com amizade, porque isso também vale muito.
0: Tá certo. Obrigado, amigo. Um abraço pra você.
3: Boa noite, Band. Quem fala é Robson, motorista explicativo aqui da Zona Norte, São Paulo,
0: Robson,
3: capital. Cara, vou te falar, meu.
0: Diga lá.
3: Eu não tenho preconceito contra nenhum tipo de coisa, cara, mas contra mulher com filho, velho. Desculpa, mas o B.O. não é meu. Eu não entraria nesse B.O., não. Isso aí foi um livramento de Deus, irmão. Ainda mais três B.O. Pode ser a Mulher Maravilha. Eu não entraria nesse B.O. não. É igual foi falado, tá entrando em história que não é sua. Você não sabe qual é dos pais, se os pais vão percar na sua vida. No início tudo é flores, meu amigo. Mas depois, você se livrou, foi de uma boa. Você deveria ter rezado um Pai Nosso todo dia, agradecer a Deus. Essa é minha dica.
0: Tá certo, Robson. Obrigado, um abraço. Mais um áudio aqui no Band Love.
4: Boa noite, Band Love. Boa noite, Marcelo Dias.
0: Boa noite.
4: É a história do nosso amigo aí. Jogou a chance de ser feliz fora, né? Com a família legal, montar uma família boa. Integrar essa família aí, né? Como ele diz aí, uma mulher maravilhosa. E ele já tava gostando das crianças. Só que às vezes por orgulho, covardia, né? E pelo medo dos amigos também, né? Aí jogou tudo fora. E aí é tarde, né? Depois que o leite derrama, não dá mais pra consertar. Essa é a minha opinião aqui, Zé Antônio de Cotia.
0: Valeu, Zé Antônio.
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0: Antes de voltar pra casa, Zezé de Camargo e Luciano aqui no Band Love. Já já, uma da manhã, Diego Lopes, com o melhor programa para sua madrugada. É Band Coruja no ar. Meia-noite 35, uma ótima madrugada para todo mundo.
4: Não dá mais para consertar. Essa é a minha opinião aqui, Zé Antônio de Cotia.
0: Valeu, Zé Antônio.
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0: Antes de voltar para casa, Zezé de Camargo e Luciano aqui no Band Love. Já já, uma da manhã, Diego Lopes, com o melhor programa para sua madrugada. É Band Coruja no ar. Meia-noite 35, uma ótima.

0: Band FM, BJ Thomas, Rock and Roll Lullaby. Também Whitney Houston, I Have Nothing. E tivemos Mano Walter, Juramento do Dedinho. Tivemos também... esta música. Essa música é linda, Diegão adora essa música.
1: Essa é maravilhosa.
0: Ele sabe cantar inteira, mano, gente.
1: Eu vi ouvindo cantando loucamente no carro.
0: É, porque ele canta as músicas do Band Novo quando ele chega. E hoje, a música escolhida pelo Diego Lopes para ser cantarolada por ele é Menina. Netinho, vai, Diegão.
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1: Ó.
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0: Queria.
1: Puta, os caras vão me encher o saco a noite inteira, Brasil.
0: Pera aí, vou ouvir.
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0: Ó, essa parte.
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1: Agora eu carrego também, só que de outro jeito.
0: Então, você que tá ouvindo o final do Band Love tá perguntando, mas por que que eles estão cantando essa música? Por gentileza, nós temos que explicar pros novos amigos, pras novas amigas que estão aí na Band FM, por que você cantou essa música?
1: Eu que vou ter que explicar agora? Explica aí, ué.
0: Ele vai explicar no Band Coruja.
1: Isso, melhor.
0: Porque essa música tem um significado muito grande na vida dele. Tá bom?
1: É da sua cabeça isso.
0: Não, na sua. O cara chegou... Gente, ele chegou emocionado aqui. Ele falou, pô, Marcelão,
1: essa música me lembra.
0: Você tocou uma música linda que tem um grande significado pra mim. Eu falei, qual, Diego? Me fale qual canção
1: que
0: foi.
1: Que sacanagem.
0: Ele falou, a música do Netinho,
1: cara,
0: Menina.
1: Sei lá, velho.
0: Falei, então, por quê? Explique no Band Coruja,
1: explicar,
0: não agora.
1: Vou explicar.
0: Ó, tem presente moletom exclusivo da Band FM, mais um kit com 3 hidratantes labiais da Beijo Boom pro Lucas Santos Rosa.
1: Opa!
0: Lucas Santos Rosa, parabéns, um grande abraço, ganhou os prêmios aqui do Band Love. Depois dessa sessão nostalgia.
1: Nossa, como é bom.
0: Que tocou o coração do meu amigo Diegão.
1: Eita!
0: Eu vou embora.
1: É lá no ano de 2014.
0: Eita!
3: Não saia daí!
0: Há 12 anos a menina.
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1: novo, bora que tá na hora, 1:03, tudo bem aí, tudo certinho, tudo tranquilo, bora fazer bagunça, vamos? Ai, que delícia, a partir de agora chegou a hora, hein? Sua rádio do seu jeito, 1:03 agora, pera aí que eu vou logar um negócio aqui, só um minuto.

0: Band FM, acima do Mendes, direitos iguais, lá, mas é hora de mandar atualizar a senha e o login pra poder mexer no negócio.
1: Já passa pra lá, boi vai nojento.
0: Ah, mas deixa que vamos começar agora, tá na hora, vai, 1:06, agora sim, agora sim, yeah, aham.
2: Uh-huh. Começou, yo.
0: Começou, bebê, chama, avisa, bora.
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0: Começar, vamos começar a partir de agora. O bicho vai pegar. E até 5 da manhã é o Band Coruja no ar, fazendo bagunça na sua madrugada, transformando a sua vida chata numa vida chata com entretenimento, com sorrisos, com conversa fiada a madrugada inteira, porque aqui você nunca está sozinho. Na Band FM é assim, você tá se sentindo meio sozinho, meio cabisbaixo, meio deprê, meio pra baixo, meio borocochozinho, está se sentindo meio texto baixa, tá sentindo que tá começando a ficar meio estranho, liga na Band que sempre tem um amigão aqui pra fazer companhia pra você. Ó, sempre ao vivo, viu? É, aqui não tem essa não de programa gravado, ficar fazendo você de trouxa. Ah, o ouvinte é otário. Bota lá gravado que ele não vai saber que é gravado, lógico que sabe. E aqui não tem essa, aqui é sempre ao vivo, sempre tem um otário aqui pra, esperando você. Meu amor, eu falo isso porque eu acho gostoso saber que sempre tem alguém aqui pra dar uma atenção, né? A gente não dá muita atenção, é verdade. Poderia dar mais, né? Mas a gente tem preguiça de responder o WhatsApp. Aí, mas pode ter certeza que se você tiver zoado da cabeça, aqui pelo menos você vai achar um pior.
1: Deixa rolar.
0: Deixa eu mandar um beijo pra Raíssa.
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0: Todo mundo bem. A nossa artista já tava de volta, né? Ela tava sumidinha, que tava usando muita droga e agora. Não, tô brincando. Fala comigo, bebê. Bom dia.
2: Bom dia, Diegão. Em quarto.
0: Quarto?
2: Diegão. Quem estiver sentindo com o texto baixo, eu vou passar a receita do falecido meu avô aí.
0: O que era?
2: Bastante amendoim torrado.
0: Aham.
2: E caracu com ovo de pato.
0: Olha, rapaz, o meu pai tomava isso aí, né? Ele colocava biotônico Fontoura. Eu nunca entendi por que do biotônico Fontoura.
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0: Mas era ovo de pata, caracu, ovo de pata. Eu já falei ovo de pata. Aí, biotônico Fontoura, Sadol. O que que é Sadol? Que eu nunca entendi o que que é Sadol. E graxa de capivara, né? Aquela gordura da capivara também, né? Ele falava que comer capivara deixava o pau. Deixava o negócio lustroso.
3: Sadol nunca virou, Diego. Meu pai usava, era... Umulsão de Scott.
0: É, a mesma coisa. É
3: aquele desenho que tem um cabo lá com peixe nas costas.
0: Então, a umulsão é humorista, né? A umulsão de Scott, eu acho que é parecido com a graxa de capivara, que é o óleo do bacalhau, não é isso? Esses véi arrumavam cada coisa, né? Eu vou falar pra você. Mas é bom. O véi era terrível.
4: Abre a janela, meu amor.
5: Ô, Diegão, isso aí não funciona, não. Mano, eu vou falar pra você, puta experiência péssima. Véi, tomei essa parada aí, desse jeitinho aí, ó. Mano, mas deu uma diarreia lascada, velho.
0: Você
5: não tá ligado.
0: É porque você é criado em apartamento, cara.
6: Abre a janela, meu amor.
0: Quando você empina pipa com ventilador... Não dá, não vai nessa. Isso é coisa de menino da roça. Menino. Tu já jogou bulica alguma vez?
6: Né?
0: Eu duvido que você tenha jogado bulica. Não, nunca brincou de bets na rua, de taco. Com lata de óleo. Não, nunca.
7: Eu já tinha preparado meu copo de veneno aqui pra beber. Aí eu escutei você falando assim, vou abrir o programa com a música do meu ex-amor. Eu falei, não, antes de eu me matar, eu tenho que mandar esse áudio pra Grazi. Eu gravei.
0: Meu ex-amor, você disse?
8: Aô!
0: que saudade daquela cadela. Eu tive um amor.
4: Errou!

0: sertaneja. Foi bonito demais. Alguém tá com saudade do ex-amor aí ou não? Ah, eu não, como eu não tenho ex-amor, como eu não tenho passado, como eu sou um novo homem, eu não sofro com essas coisas, não, não, não, não. Não.
1: Bárbara Beltrani.
0: Cala a sua boca.
2: Meu ex-amor.
0: Cara, eu me arrependo de contar as coisas pra vocês aqui, velho. Ô, memória do diabo.
3: Mas você não merece.
4: Oh, caralho.
0: Calma, Bárbara Beltrami.
3: Foi bonito demais. Mas eu estou sozinho. Fui rico de amor.
4: Fica meu rabo, né?
0: Calma, Marisol.
3: 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Foi bonito demais.
4: Gostoso, tá?
0: Tá totoso. Cafézinho totoso. Vai ter café hoje?
4: Ah, tá gostoso, tá?
0: Tá totoso.
5: Deixa tudo como tá.
0: Pera aí, o Thiaguinho chegou do nada. Calma, Thiaguinho. Pera aí que daqui a pouco você canta pra nós. Só um momento, começa agora. Ah, saudade da ex. Um quadro novo no Band Coruja, onde eu vou ligar para a sua ex. Já pensou a merda que vai dar isso? Ou eu ligo para uma minha? Não, não, não.
6: Oi, Diego. Tudo bom, Diego? Aqui é o Cidinho do Japão. Sabe como que eu tô, né, Diego?
0: Tá na bosta.
6: Ai, ai, ai. Trabalhando, né? Abraço. Tô até às 5, tá? Alô, Diego.
0: Não, mas você tá triste ou tá dando o rabo? Tá esquisita essa tristeza aí, Sidney. Parece que tá sentando num...
7: Diego, bora aí. Vai pro presente, quem não foi no presente, hein?
0: O que tem a ver?
7: Vida inteira, irmão.
0: Que tem
7: foi,
0: a ver?
7: Que não foi, nunca mais
0: o que,
7: vai
0: que tem a ver com o papo de ex, o presente?
8: Bora, Diegão. Um homem sem passado não é um homem. É um touro invencível.
0: Um touro invencível? Ai, não, mas é, chega, você vai... É melhor não falar do passado.
9: Ô, Diegão, é o velho do lixo, sai cachorro. Rapaz, tomei tudo isso aí também, mais aquele calcigenol também, cara. Você tá é louco? Tomei calcigenol demais quando era moleque, hein?
0: Calcinha de quê?
9: Biotônico Fontoura, nossa. E aquele leite de magnésio lá, um negócio também ruim pra caramba. Outro que tem um peixe na garrafinha. Deus me livre. Tomei demais isso aí. Ô, Diegão. Gostou do tamanho da lapa que eu mandei pra você aí?
0: Que é isso, cara?
9: Vou comprar um jogo pra você, beleza?
0: O que o povo vai entender? É,
9: só que você tem que buscar lá, porque pra me levar vai ser difícil, hein?
0: O que o povo vai entender?
9: Tamo junto, meu parceiro, mais uma madrugada. Um abraço pra esses recangelados aí, pras meninas. E tamo junto, velho do lixo, sai cachorro. Mais tarde você liga pra nós cantar o modão, porque no WhatsApp aí os caras cortam nós.
0: O que o aí povo vai entender? Cantar.
9: Mas sai,
0: fala
9: cachorro.
0: Mais, fala a boca também, fala muito. O que o povo vai entender você falando se eu gostei da lapa que você mandou pra mim? Explica o que é a lapa que você mandou pra mim. Pelo amor de Deus, gente, não é nada que vocês estão pensando. O velho do lixo me vende arma. Explica o que é a lapa. Prefiro que ele saiba que é a arma do que achar que é uma manjola que você mandou.
8: Miguel, aqui é o Levin de Pernambuco, chegando agora em Gravataí. Minha avó dava muito ovo pro Fanta. Dizia que era gemada.
0: Ovo com Fanta também é pra acabar, né, mano? Nossa, Maria, até eu cago.
10: É depois.
0: depois do raspa. Não, ovo com Fanta nunca nem ouvi falar. É ovo com açúcar, né? Aí a gemada é ovo com açúcar, não é? A gemada sim, aí crescemos ou bebendo gemada de ovo de galinha caipira. Você nunca me... Aquela salmonela gostosa. Mano, nós nunca pegamos nada disso. Era o ovo do fiofó da galinha direto pra frigideira. Ah, vinha com pena ainda do. Nunca pegamos salmonela, nada. Nem frigideira, fazia a minha mãe fazia maionese com ovo quente do fiofó da galinha. Não, nunca morremos.
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10: vucu. Boa noite, Band FM. Boa noite, Diego. Me abandonou. Não quis falar comigo ontem. O que, que é essa lapa aí? Só pra nós saber. Conte-nos aí, pra nós,
0: agora,
10: por favor.
0: Explica, velho do lixo. Agora explica, velho do lixo.
11: Ô, Diego, fala pra eles aí, então, que é um cuitelo. É um cuitelo, é uma faca, cara. É uma faca.
12: Com Fanta também.
0: É um cuitelo. Cuitelão bonito. Faca. O que que é cuitelo? É faca, animal. Faca, pra cortar carne. Essa que é a lapa que ele mandou. Só que do jeito que ele falou, você gostou da lapa que eu te mandei? Parece que ele mandou.
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14: Ei, Diegão, acabei de deixar uma cavala. Falando em lapa aí, eu acabei de deixar uma cavala que peguei numa academia 24 horas aqui. Cê é louco, velho. Pelo amor de Deus. Isso é uma lapa, velho. Eu, hein? Credo, que delícia.
0: E a de ontem lá da academia lá? Quase que deu ruim hoje. Quase que deu ruim.
15: Só quer saber de pucu.
16: Essa que é a lapa.
10: Ô, Diego, ele só complicou com esse nome aí, cutelo.
0: É.
10: Só complicou.
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10: Mas tudo bem, a gente te ama.
0: É, uma cutela é uma faca de cortar. Como é que é? É tipo uma faca, uma machadinha, um negócio esquisito. É uma faca grande, entendeu? Eu faço coleção de... Pra quem não sabe, eu faço coleção de facas. E aí o velho do lixo mandou a foto de uma faca bonita que ele vai me dar. Porque a Tati só fala e não cumpre.
18: Bom dia, Diegão. Tamo ligado com você, hein? Somebody Love aqui no Puxa da Vinhaça, na Usina Nardini. Bora que bora até às 5. Tudo de bom.
19: Ô, Diego, quando tá vendo aí no Citra, na época o coral no galinheiro não achava. Daí a galinha já tava com o carecano, né? Já ficava embaixo, esperando com a mão embaixo, pá. É. No botico da galinha, pá. Pegou ovo. A salmonela não contém no ovo, diga. O que contém no ovo é a bactéria que entra na quando o ovo tá trincado.
0: Ué, não é isso? O que é salmonela, gente? Ué, então, é salmonela mesmo. O salmonela no frango cru. Agora eu não lembro. Ó, tem um negócio que dá no porco cru. Comer carne de porco cru, eu acho que é bicha, né? Como é que chama bicha mesmo? É solitária, é lombriga, né? Lombriga. É que lá em Laje chama bicha. Ah, tá com bicho. Olha, barriga de bicha. Eu nunca ouvi falar. É, aqui chama outro nome.
14: Esse caipira, ô Diego. Esse caipira é um tonto, hein, meu? Salmonela é do ovo que tá trincado, da quitica da galinha, tá louco,
0: velho? É, eu acho que é isso.
14: É o que vai ser, velho?
0: É, eu acho que é isso mesmo, caipirão. Ô, caipirinha, ô. Luizinho.
14: Bicha, não é o Ivanelli?
0: Cala a boca. Cala a sua boca. Que Ivanelli, ó. Bicha é, que a gente fala lá, é lombriga.
20: Boa noite, turma. Boa noite, Bande Coruja. Boa noite, Diegão. E aí? Tudo certo, meu? Aqui é o Iquiano, técnico de manutenção na madrugada. Seu comedor de frango, de batata doce, puxador de ferro. Bota meu áudio aí, seu cabra. Boa noite, rapaziada. Caps da madrugada.
0: Hoje eu fiquei bravo, hein, cara. A mulher faz as compras dela. E aí, pra chegar em casa, pra receber, tem que falar a palavra-chave. E é uma lava-louça. Aí ela fala, olha, hoje você não vai treinar. Como que eu não vou treinar, velho? Tem umas coisas que a gente vai ficando velho, a gente vai ficando chato. Eu, se mexer na minha rotininha, eu fico bravo já. Já fico velho, eu já tô velho. Aí se eu não vou pra academia um dia, já estraga o ritmo dos outros dias. Porque segunda-feira é peito. Hoje era costa e bíceps. Só que como nós é velho, não segura muito tempo o treino. Então já começa a dar uma murchada. Aí hoje eu não fui treinar pra esperar entregar aquela bosta. E não entregou aquela bosta. Aí vai chegar amanhã. Aí o que vai acontecer amanhã? Ai, amor, espera chegar pra depois você ir pra casa. Eu não vou esperar nada. Vai ficar na rua essa aí. Ah, coisa chata.
1: Pelo jeito que você falou, e certeza que mandaram os stories da cavala do leg roxo pra Graz, né?
0: É.
1: Não, Diegão, você errou sua rotina aí. Segunda-feira é bunda. Onde você olhou bunda?
0: Cala a boca. Não, mas eu não tenho que mandar. Pode mandar pra ela. Ela tava lá, mano. Ela viu aquela cena toda lá. Ela viu. Por que você acha que eu tava com aquela cara de trouxa? Respirando com cuidado. Prestando atenção pra não morrer, olhar pro lado sem querer. Porque ela tava olhando pra mim a cara ali. Só que como não tinha outro aparelho, eu tive que ficar do lado do demônio, da demônia. Bom dia, deixa eu mandar bom dia pra Adriana. Ela tá lá no Japão e ela é carreteira, Adriana. É carreteira? Olha lá, ela tá dirigindo alguma coisa, ou é busão? Adriana. Mas eu acho ela a cara da Pavorô, velho. Eu acho. É mais parecida com a irmã da Pavorô, que é mais japa, né? Beijo pra você, Adriano. É, Diego, a Grazi tá no Instagram da moça de Leg Lilás. Ela tá, elas se conhecem. Por isso que ela tá com... Que ela tava ligeira. Que ela sabe que a mulher da calça roxa não é flor que se cheira. Né? Que ela confia em mim, mas ela não confia na calça roxa. Ô Adriana, responde o que você faz no Japão aí, ô Pavorô. Você conhece a Pavorô? É uma moça daqui do Brasil, ela.
21: Aê, Digão, aí o cara fica bravo, hein? Não ir pra academia e esperando a encomenda e não chegar. Ainda Nossa. Que a mulher mandou esperar.
0: Pois é.
21: Alemão da Vila Leopoldina, São Paulo. Valeu, Diego, meu brother. Tamo junto. Vamos treinar, não treina fofo não, hein?
0: Vamos treinar, gente. É saúde. É saúde pra não ficar com as tetas de cadela prenha também.
22: Agora eu entendi, Diegão. Sua esposa conhece essa moça da academia.
0: Conhece.
22: Ela deve ter falado, ó, não olha pra ela que ela é isso e aquilo. Já aconteceu comigo, Diegão. Eu tinha uma amiga no Instagram e minha mulher falou, ó, para de seguir logo que essa mulher é vagabunda. Aquilo me despertou a vontade, cara. Não é que eu acabei catando aquela mulher?
0: Oh, peraí. Não, mas não me deu essa vontade. Não me deu vontade nenhuma. Mas até essa parte, até antes disso, foi real mesmo, é bem assim. Ó, isso aí é vagabundo, hein? Agora ela nem fala mais, porque pra evitar discussão, eu já paro de seguir logo. Agora, pra evitar discussão, ela só manda o perfil da pessoa. Sabe quando copia o perfil e manda assim, no direct? Ela só manda assim. Aí mandou da Palestrina. Que mais de conhecida ela mandou? Dessa moça, da Michelle, da calça roxa. É, enquanto ela vai descobrindo quando ela olha pra cara da pessoa e não vai com a cara, ela só manda. Ela fala, tá bom, vai. Vai eu falar que não vou parar de seguir. Ah, não? Por que não? Tem alguma coisa especial nela que você não pode parar de seguir? Nossa, mas olha, tem que ter uma paciência pra não mandar pra... Mas quem é casado entende o que eu tô falando. É que chega um momento na nossa vida que a gente prioriza a paz, né? Não quer saber de dor de cabeça. Já tem dor de cabeça no trabalho, no trânsito. As contas pra pagar. Ainda chega em casa, a mulher azucrinando. Não quero.
21: Achei, Digão, com essa, hein? Ah, cara, então foi castigo, viu? Por isso que ela não deixou você treinar.
0: Sabe o que eu não pensei? Será? Pera, agora você me capifou. Será que foi por isso? Será que era mentira que não ia chegar nada? Ela só não queria que eu fosse pra academia hoje? Por causa da Mile Castro, da calça roxa? Rapaz, agora pegou eu, hein?
1: Ô Diego, só pra saber se a Grazi é realmente se aumenta ou não, ela não mandou o perfil da Tati Perigosa pra você não, né?
0: Não mandou. Mas o que tem a ver? O que tem?

0: Diego, minha mulher tá brava comigo porque o meu filho de 12 anos pegou eu e ela dando uma namorada e ela falou que a culpa é tua. O Max. Cara, mas 12 anos? Pera aí. 12 anos meu pai já me levava na zona. Já tá na hora de explicar como é que é a vida pro menino aí. Hoje em dia vocês estão deixando muito, ai, estão protegendo muito também, né? Eu não sei nem se eu podia falar isso no ar. Agora já foi. A Felca, vá pro inferno, Felca. Deixa rolar que vai. Deixa. Mas já tem que já começar a explicar as coisas pra ele já. Ué, ele foi feito desse jeito? Saiu dos dois aí? Não saiu dos dois lugarzinhos aí? Que tava aí? Lá.
1: Ah, mas eu acho que ela não mandou o perfil da Tati Perigosa pro Diego parar de seguir. Porque ela vê que aquele perfil é IA, pô. Aquela foto lá é foto de IA.
0: É, pode ser, pode ser, pode ser. Não, mas também a Tati foi ligeira, né? Ela, assim que a gente conheceu lá na outra rádio ainda, a Tati já mandou um presente pra ela. É, mandou uma roupa de academia pra ela. Vai, e ganhou, né? Fez amizade e ganhou. Quem é essa Tati Perigosa? É a que te deu o presente, a roupa lá, tá.
2: Ô, Dica, agora que a personal trainer se endivida de vez. Vai comprar tudo equipamento que tem na academia só pra você treinar em casa. E ela vai dar as aulas pra você.
0: Pior que eu tenho em casa uns aparelhos lá. Mas nunca nem usei, tá tudo lá enferrujado. Tá ficando, tá gostoso
3: e é nessa que eu vou. Deixa o meu Tati em paz aí. Vai comer suas lavagens, Maicon, vai. Você, deixa a Tati em paz aí, meu irmão. A Tati é 10. Irmã querida aí. Ah, dá licença, vai pra matar vocês, meu irmão. Vai.
0: Aí, Maicon. Aí, Maicon, Davi tá. Tá bravo com você, não sei porquê, Davi, Maicon.
4: Eu mandei o link pra ela do programa, né, que eu gravei ontem, mandei pra ela, você falando da mulher gostosa que tava treinando. Eu mandei, ela me respondeu, falou muito obrigado.
0: Ó, o Xande, baixa esse rádio aí também você. Ô Nelson, cadê a chata de ontem? Cadê a mocreia? O Xande falou o seguinte, Diego, eu vi o vídeo da Milei. E ela que dá um confere em você no vídeo, olha lá. Ah, é, Xande? Eu não reparei. Eu até evitei de ficar olhando muito. Mas ela que dá um confere em mim, é mesmo? É. Eu não duvido, eu não duvido. Eu sabia. É, também eu entendo ela, né? Não tem como olhar um cavalo desse do lado dela. Cheiroso, porque eu passo perfume pra ir pra academia. Vocês passam perfume pra sair na rua? Ontem eu passou de raiva, eu passei o perfume, o que tem a cabeça de viado. Mano, sem zoeira, velho. Procura esse perfume árabe. É, Latafa, eu não sei o nome dele. Ela é alguma coisa da Latafa. Latafa é o nome da perfumaria. Mas é um que tem a tampinha, uma cabeça de viado. Mano, que perfume bom, velho. Eu quero me comer quando eu passo ele. Aí eu passei ontem pra ir pra academia. Você vai querer que eu vá pra tua academia, que você tá lá? Eu vou passar esse perfume, você vai ver. Aí eu passei bem na hora que eu tava começando a suar, na hora que eu tava começando a exalar o meu perfume, na hora que eu tava começando a ficar suadinho. Ah, e ela aparece, aquele satanás pra treinar do meu lado. Ah, e aquela calça roxa do demônio. Bem na hora que eu estava exalando o cabeça de viado. Começa agora. Satanás de Lilás.
5: Aí é corajoso, viu? Se a personal era dessa,
0: tá zalando o cabeça de viado. Começa agora. And you came into my life a brand new flower. Satanás de Lilás.

0: tanto quanto. Olá, Diegão, interessei comprar esse perfume. Entrei lá no amarelinho, lá no site lá. Por isso que falei o nome, pareceu Ivan Neres. A cabeça dele.
1: Cala a boca. A Adriana tá ouvindo com delay lá, agora que ela respondeu. Ela é caminhoneira. Olha que bonito o caminhão dela. Mas a cara da pavorô. Caminhoneiro, olha caminhãozão bonito. Esse caminhão eu nunca tinha visto. Também é japonês, como é que você quer ver caminhão? Qual que é a marca do caminhão? Ela apaga as fotos dela. Não apaga, deixa.
2: Bom dia, meu tiozão gostoso. Seu veio safadinho, hein? Eu vi ontem tu na academia olhando pro bumbum da moça.
1: Eu não olhei pra lugar nenhum.
2: Faça. Diego, toma cuidado, viu?
1: Eu não olhei, Jessiquinha. Não tava olhando pra lugar nenhum. O Xande falou que ela que tava me olhando. Que ela sentiu o cheiro da cabeça do meu viado. Do perfume de cabeça de viado que eu uso. E aí ela é irresistível. Imagina um cavalo deste tamanho cheirando a cabeça de viado. E aí, ei Nunes, na academia, ô Edinaldo, na academia, aquele pump, né? Ontem, ainda mais ontem, que eu tinha treinado peito e tríceps. Tava parecendo um gorila. Calma, Jessiquinha. Você
3: pode ser básica. Ah, no dia de peito, Diego, eu vou com a camisetinha bem justinha. Só pra aparecer o trapézio, os ombros assim, um peito definido.
1: Eu já pedi pro Edinaldo me mandar o link da regatinha dele. Você já viu a regatinha do Edinaldo? Parece um sutiã, cara. Aí aqueles que ficam aparecendo a biqueta, sabe? Amarela. Manda o link pra comprar a camisetinha dessa aí, Edinaldo. Olha lá, o caminhão da Pavorô chama Uzuzi. Uzuzi? Ou é foto espelhada? Aí fica Izuzu. Izuzu, sei lá. Como é que é a marca desse caminhão aí, ô? Bonito o caminhão, bonito.
4: Ô, Diego, deixa eu dar um... uma cheirada na sua cabeça pra mim ver se compensa pra me comprar o perfume pra dar de presente pro... você entendeu, né?
1: Não é pra dar de presente pra ninguém, não, senão você vai estar dando pra ele pensando em mim. Mas é bom esse perfume, não tô fazendo propaganda porque eu nem sei quem é a Latafa, mas é bom, depois vocês procurem.
5: Não sei não, gente, com o Edinaldo tá, ele, daqui uns dias ele vai tudo de rosinha.
1: Vai lá, procura lá no perfil dele, Edinaldo Plácido, tem um vídeo lá que ele tá com uma regatinha amarela, coisa mais linda. Eu comentei lá, eu só quero o contato da bomba. Ele não passou o contato das bombas que ele toma, ele tá ostentando bomba nesse vídeo aí. E o link da regatinha que eu quero comprar também, pra mostrar as biquetas das tetas na academia. É, Edinaldo?
6: Ô, Diegão, e te digo uma coisa, Diegão. Na academia, a maioria das mulheradas não olha se o cara é feio ou bonito. Ela olha pro shape do cara, viu? Tem um amigo meu que é feio pra caramba, mas ele tem um shape da hora.
1: Olá. Quem é que trouxa que tá ligando? Tem alguém ligando, interrompendo.
6: O cara já pegou tanta mulher, velho.
1: É, mas é o shape mesmo. Ah, o velho do lixo tá se vingando. O velho do lixo, mas não é o Dinaldo que liga, não. Quem fica enchendo o saco é o Cleiton. Olha lá, deixa eu ver. Diego, no final do vídeo, ela olha pra você. Deixa eu ver, só um minuto. Tá? Essa ajeitada que ela dá, né? Pera aí. Ela olhou. Ah, ela olha várias vezes, é. Ela olha várias vezes. É, deixa eu ver. Não deixa a personal ver, saber disso. Olha lá, vamos ver. Tá. E olha eu lá disfarçando, olha eu disfarçando. Olha. Aí ela olhou. É verdade, cara, é mesmo, hein?

0: vista, mano. É mesmo, Xande, é mesmo, hein? Caraca, velho, ela me deseja. Ela me deseja. Pera aí, só um minuto. Não, não vou postar, tá maluco?
1: Às vezes não é que ela deseja você, ô Diegão. Às vezes ela, que ela tava olhando as canelas finas que você tem, não é não?
0: Ah, cala a sua boca, ó, canela fina, você vai ver. Gente, então. Canela fina.
2: É esse aqui, Diego, é esse?
0: É esse mesmo, mas não compra não, que é meu cheiro esse aí. Olha aí, como é que é o nome? Amir. Amir. Eu tenho que aprender a mexer no TikTok pra vender essas coisas pelo TikTok. Aí eu faço, aí eu vou começar a ganhar dinheiro, né? Ah, é, compra pelo meu link. É. Você viu, Maratacine, o vídeo? Ela tá tão na minha.

0: Ei, mas eu vou te falar, hein? Hoje em dia tá difícil, hein? Que papo de comadre é esse? É...
1: Ai, vai dar seu rabo e para de encher o saco, velho louco. Ai, tomar no banho.
2: E aí, Diegão, tudo bem? Bom dia pra nós, bom dia, meu queridão. Aqui é o Jair de Santo André. Cuidado, viu? Cuidado, Diegão. Numa dessas daí, a sua excelentíssima está escutando. Aí, quando você chegar em casa, você vai ver. Você vai ver a calça rosa, melhor, a calça roxa. Aí vai a cara roxa também.
3: Ô, Diegão, vixe, o nome do caminhão da moça aí é a namorada do Davi.
1: É mesmo, né? Como é que era o nome dela? Eu perdi o contato dela, velho. Era, aí, agora eu esqueci, cara.
4: Diga, você tem 25, eu sei, que eu já vi no Instagram com 25 na época lá. E o moleque é sua cara, parabéns, você é 10 aí. E dia dos pais, eu entendi por dia dos pais, você não passa os seus filhos. Engraçado isso aí, né? Você tem uma filha e um pico, eu sei. Mas Deus abençoe que você é pai igual eu.
1: Você não vai cuidar da tua vida? O que que tem a ver com o assunto, velho?
5: Ô, Diego, a namorada do Davi chama Chuca.
1: Cala a boca. Aqui é a Ayuse, né? Ayuse.
6: A namorada do Davi não era a Jennifer? Que o velho do lixo passou, manjou? Não.
1: A Jennifer, né? E aí, a Jennifer, sumiu, Davi? Davi e velho do lixo, onde é que anda a namorada dos vocês dois? Que vocês compartilhavam aí. Ô, Mila, é o preto, eu uso o preto.
7: A namorada Davi é... Usa, coisa assim...
1: Era, Ayuse.
7: Usa e joga fora.
1: Ayuse. Pô, eu quero achar ela, cara. Ela é tão legal, né? Toda confusa. Ayuse confusa. Vou ver se eu acho o contato dela aqui. Olha lá, já fizeram Edinaldo carregadinho amarelo ali, ó.
8: O velho do lixo botou o chifre no Davi, que atravessou pra dentro do céu e ficou meio atrapalhado.
4: Ah, eu não me namorada mais não. É só sua namorada, não é caipirinha, né? Fala muito bobagem, meu irmão. Vai usar as coisas no erro, vai chegar mais, vai. Ai, pro inferno. O chifre de você, o corno da madrugada, vai. Você é passado, seu gazareto.
1: Ele fica bravo, quando fala da Jennifer.
9: Ai, Diego, eu tava aqui analisando direitinho o vídeo. Ela te olhou e não foi uma vez só. Ela te olhou várias vezes.
1: Ela usa várias.
9: Inclusive, esse vídeo tá não só no stories, no feed também.
1: Ah, ela pôs no feed? Esse vídeo no feed? Nossa. É, Diego, o nome da marca do caminhão é Isuzu, marca do Japão, 13 metros e carregado tem 20 toneladas. Caraca, mano. Ô, Adriana, mas aí no Japão esses caminhões é moderno, né? Deve andar sozinho isso aí, piloto automático, tudo, não tem?
7: Ô, Diego, que história é essa daí? O meu é o preto. Tá, o papo tá meio estranho isso daí.
1: O perfume, cara, perfume.
10: Fazendo aqui, vou pegar pro sangue de Guarulhos. Então, o velho do lixo socou sabugo na ex-namorada do Noi aí, do Taxa Preta aí.
1: Não, Noia, isso é passado, gente.
10: Aí, Davi. Seu macarrão duro, calcinha vermelha.
1: Para, gente. Para.
10: Essa mulher te enfia um vale chifre, ó.
1: Para, Maicon. Para, Maicon. O Maicon fica enchendo o saco do Davi. É, mas é passado, olha lá.
11: Eu não compartilhei nada com ninguém, não, rapaz.
1: Olha lá.
11: Compartilhei nada com ninguém. Você tá é doido, parceiro? Esses recangelados é fogo. Os caras lembram tudo, sai fora. Não, tá tudo certo. Não compartilhei nada com ninguém. Tira desse rolo aí.
1: É, mas não. Ué, como é que fala então? Como é que fala então? Se era a namorada dele, você pegou? Como é que fala? Não compartilhou? Porque... Ah, tá. Não foi no mesmo tempo, né? Ah, mas vai passado, né? Passado deixando passado, gente.
12: Aí uns lá internaram lá de novo, ela só tinha escapado aquele dia só.
1: Pera aí, deixa eu ver se eu acho. Ayuza, né? Ayuza. Ayuze. Ah, achei aqui, ó. Deixa eu ver se tá lá. Olá, vou mandar um olá antes. Não vou sair ligando, vai que ela tá dormindo. Ó, o olá chegou. Chegou dois pauzinhos ali, ó. Vamos ver se ela vai responder. Chama Ayuze. Ayuze. Gente boa ela, viu? Vou tentar ligar pra ela.
13: Ele fala que não compartilhou, aí depois fala... Nossa, os caras lembram tudo, né? Aí ele entrega depois.
1: É, mas é, teve um rolo aí. Quer ver, ó?
4: É, eu soquei o sabuco no teu rabo. Ei. Vou tocar já já, seu
1: calma, Davi.
4: Seu viajante.
1: Calma, Davi.
4: Ih, Maico, que Maico, Diegão. Eu conheço a voz do Maico.
1: É o Maico.
4: É outro aí, outro viajante da madrugada aí.
1: Para, Maico.
4: Soquei o sabuco no rabo dele, esse viajante da madrugada. Ele disse, é meu irmão, tem nada a ver não.
1: É.
4: Tem nada a ver não, nós somos irmãos até hoje, ao invés do lixo. Isso é passado, acabou, entendeu? Não?
1: É verdade.
4: Ele
1: é.
4: Tá fora também.
1: Mas e cadê a Jennifer que você não respondeu?
4: Desapareceu, digo, desapareceu, sei lá com ela, sumiu do mapa.
1: Ah, ela sumiu do mapa?
4: Jennifer, infelizmente, desapareceu do mapa, né? Não fala nem comigo mais no zap, a verdade é essa.
1: Pô, a Jennifer era da hora, ela rendia o programa, né, mano? Ela tinha um vibrador que era uma máquina de. Lembra, o Davi? Ela tinha uma máquina, parecia uma britadeira, uma martelete, um negócio louco. Passa o contato dela pra nós, Davi. Só pra ela render o bloco aqui. Vamos ver se nós achamos.
14: Ó, Davi, se acalma. Eu vou aí jogar um PlayStation com você, tá? Não esquenta a cabeça aí com esses loucos, não.
1: Olha, Davi, a Calica! Olha, a Calica é bonitona, hein, Davi? Ó, o Davi é perigoso, hein? O Davi é perigoso, hein?
15: Oi, Diego, lindo, bom dia.
1: Ô, dona
15: Tânia. Te amo, viu, meu querido?
1: Coisa linda. Coisa linda na minha vida, dona Tânia. Beijo no meio da sua cara, dona Tânia.
16: Tem certeza que vai na casa do Davi, Calica? Toma uma vacina antirrábica contra a raiva primeiro, antes do sei lá.
1: Para, Maico! Aí, vai falar que não é o Maico, Davi.
17: Bom dia, Dieguito. E aí? Estão com a fuleiragem já, é? Fico só ouvindo você a madrugada todinha aqui, só na fuleiragem.
1: Já estamos aqui na fuleiragem, já estamos aqui.
18: Ô, Diego. Oi. O velho do lixo, o dia que ele foi levar o celular pro Davi Motosserra aí, olha que o Davi deu uma bobeada, foi pra cozinha pegar um café pra ele, o velho do lixo catou a boneca inflamável dele e jogou pra dentro do caminhão e levou embora. Até hoje o Davi tá mordido.
1: É, Diego, o caminhão chama Isuzu, é esse mesmo. É a Drica no TikTok, eu não sei qual que é o TikTok dela, eu não sei qual que é, mano.
19: Ô, Diego, tira essa dúvida aí pra gente, é verdade isso aí mesmo?
1: O quê?
19: O velho do lixo traçou a mulher e o Davi junto? Qual que história é essa daí?
1: Para, Michael. Para, Michael.
20: Ô, Diego, se o Davi não for, eu vou. Eu vou jogar videogame com ela. Davi, carne fresca que tem mesmo.
21: Nossa, Diego, não deixa a turma falar mais do Davi, não. Davi é gente boa, meu. Tá aqui Isidoro, imitador oficial do Alê Fenomenal. Eu sou imitador oficial do Alê Fenomenal.
1: Nossa, velho.
4: É, já contei pra você, não contei pra você. Eu já combinei com ela de nós jogar PlayStation junto já, vou jogar Mortal Kombat. Ela vai ser assim, Del, e você, Scorpio. É, que desgraçoso. Tô de boa, tô em paz. Ele tem até namorada, a namorada é a Calica aí, ó, entendeu? Não tá comigo ainda, eu tô namorando naturalmente aí, tá bom demais. Para vocês. Vocês falam muito bobagem, tá louco.
1: É, ela já tá fazendo charme, ó. Você vê que ele já tá fazendo um charminho? Ah, agora eu tô com a Calica, agora. Ah, para vocês aí, agora eu tô com a Calica, agora é a Calica. Charmosinho, ele é charmosinho. É, Diego, você escreve Zuzu, mas a pronúncia é Isuzu. Isuzu. Raul Marshall, Laila, o Babaê. Tudo bem.
0: Ô, Diego, por que vocês, radialistas, têm uma mania de ser mentiroso, descarado, igual político? Vocês falam que de madrugada tem alguém bonito ouvindo o programa, vocês estão mentindo. Nem a palestrina é bonita? Acorda do lado da palestrina pra você ver se ela é bonita. Pronto, falei. Nakamura, aqui no Japão.
1: Tu já... Tu já acordou do lado da palestrina pra falar isso aí, não, sim?
15: Ô, Diego, manda esses homens falar direito. Não dá pra entender o que eles falam.
1: Ah, mas aí é a dicção, né, dona Tânia? Aí como é que vai fazer?
2: Diego, é o Jefferson aqui. Ô, Diego, o Costa Vermelha aí tá com namorada nova? Cuidado, hein, velho, do lixo vai aceitar o sabugo de novo, hein?
1: Para!
22: Ei, o Diego, o Davi tem que ser o He-Man. Botar a calcinha vermelha. O He-Man usava uma cueca vermelha, né? E o Davi bota a calcinha vermelha. Aí fica... He-Fêmea!
1: Para, Michael!
16: Moezinha que trabalha com o Nelsinho hoje, pelo jeito tá de forga. Não escutamos ela ratear no fundo?
1: Ô, Nelsinho, cadê ela, hein? Como é que era o nome dela mesmo? Tadinha, não, eu vi depois no ar, o vagabundo do Anderson Oficial, ele pegou bem esse trecho, postou, gravou e postou, né? Eu falei, caramba, eu esculhambei a menina à toa, velho. Não, aqui o jeito que ela falou, tipo, cobrando o Nelsinho, sabe? É, vamos trabalhar, não sei o que, aquela vozinha irritante me irritou um pouco na hora. Mas aí depois eu arrependi, eu queria pedir desculpa pra ela, Nelsinho. Quando ela aparecer, você me avisa aí, tá? Tadinho.
2: Não, ela chega só 4:30 da manhã, pô. Quando ela chega 4:30 da manhã, que tô mandando mensagem, ela me atrapalha. É a Janaína.
1: É a Janaína. Depois você fala, quando ela chegar aí você me avisa. Ó, a Adriana respondeu. Fala, Adriana.
23: A marca chama Isuzu e não é automática, não. É manual. Tem que trocar 7 marchas. Mas é um caminhão legal. Gostoso de dirigir. Bem tranquilo. Ruim que as ruas do Japão é muito pequena, né? Mas tranquilo. Eu tô mais de 1 ano e meio trabalhando nessa área. Já tô acostumada.
1: Ah, entendi. E o que você leva? Lá ele. O que você leva? Como é que fala? O que você transporta aí no Japão? Ó? É, que é pequeno a gente sabe. Né? As ruas. Apertadinha, né? Oh, tô falando das ruas. O que você transporta aí, ó? O que você leva no caminhão aí, ó? Ô. Adriana. Seu nome é Adriana mesmo? Eu conhecia. Cara, no Japão tem muito Mauro, né? Eu não sei porquê. Cara, eu lembro que quando era moleque, assim, né? Em São Paulo, assim, a gente era camelô, né? Aí a gente ia buscar mercadoria, às vezes, a maioria era chinês, mas tinha um japonês que chamava Mauro. Mauro e Mauro. Só que, na verdade, o nome deles não era Mauro, né? É eles que escolhiam, eu acho que Mauro, não sei o que é. Muito Mauro. Aí fiquei com essa coisa na cabeça de Mauro, Diego, japonês.
4: Quando você falou com a amiga do Nelsinho ontem, eu lembrei aquele dia que você falou com a Mel Banana, você chamou ela de chata no ar.
1: Eu não chamei, não. É invenção tua isso aí.
24: Diego, se pronuncia Isuzu. Isuzu. Beleza? A marca do caminhão. Isuzu. Falou? Um beijo, Adriana. Um abraço.
1: É, ele tá todo. Agora, só porque ele tá solteiro, ele fica todo nhinhinhé, né? É, ele tá todo agora. Mandando beijo pra Adriana, pra como é que é? Pra Sâmia. O sonho dele é a Sâmia, né? Vagabundo.
25: Fala, Negão. Bom dia, meu irmãozão. Bom?
1: Bom.
25: Um ótimo dia pra todo mundo aí. Uma madrugada excelente pra todos nós aí, viu? É o Lucas Carreteiro aqui de Sorocaba, aqui no sentido de São Paulo.
1: O que
25: rapaz, eu acabei de sintonizar na rádio aqui, rapaz. Já vem assunto de marcha, de carro. não sei o que, Japão, rapaz do céu, viu?
3: Muito Mauro, né?
25: E as bobagens de hoje já começou ou não começou ainda as bobagens? Eu lembro que... Eu tenho até medo dessas pautas diárias, rapaz, viu?
3: Camilo.
25: Ótimo dia pra vocês, abraço, Diegão, tamo junto, irmãozão.
1: Valeu, meu amigo, um abraço, tamo junto aí. Diego, coloca meu áudio no ar, seu besta, fala.
5: Ô, Diego, você tá fudido, seu mal acabado.
1: Ai, que trouxa. É que eu boto essa bosta no ar porque eu trouxa. É, Diego, olha com quem eu tô rapidão aí, abre o vídeo, deixa eu ver.
6: Não, olha com quem eu tô aqui, ó. Adriana, Alerquina. Não tá parecendo Alerquina? Aí é gostosa, viu? Olha.
1: Pera aí. Ó.
6: Pelo amor de Deus.
1: Pera aí. Um abraço. Pera aí, calma, calma que não é assim, as coisas não são assim. Aqui a gente só acredita vendo. Oh. Começa agora. Provando que é gostosa. A partir de agora, na carona do Ted. Ela, a Arlequina do cabelo rosa. Ela sensualiza. Vai, grava aí, ô idiota. Grava aí, ô trouxa. Ô carona do Ted. Vai, Rogério, grava, mano. Tá gravando. Vai lá, vai. Ela vai sensualizar agora para nós. É lógico que eu não vou ver esse vídeo. Não vou ver. Ela bota a mãozinha na boca. Ela sensualiza. Ela vai mostrar. Depois dos nossos comerciais.

0: Lembra que você tem que ver esses vídeos antes das 3 da manhã, hein? Depois o café totoso começa a passar no corredor.
1: Para, Michael.
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8: Band FM, 2:03, 2:03, tudo bem aí? Tudo de boa? Tudo tranquilinho? Tudo certinho? Ah, meu amigo, a partir de agora o bicho vai pegar. É, vamos pra mais uma hora do Band Coruja? Pai, não é que ela mandou o vídeo, velho? Você tá doido? 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Gosta de chapeleta!

0: 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Aqui não, Tico Tico, aqui não! Prepare o seu coração. A partir de agora.
1: Já passa pra lá, boi velho nojento.
0: Sai pra lá, boi velho nojento.
2: Ai, Diego!
0: Oi, delícia!
3: Ai, Diego, vem pra Love Night.
0: Não,
3: vem.
0: Não vou, obrigado, rapariga.

0: doce.
1: Cheiro de viado.
0: Meu amor, o que será?
1: Você gostou, né, cara? Você gostou, né?
0: Garotinha do
1: Bocum. Bom dia, ô Anderson. Ô Anderson, você não fez mais nada, nossa, hein, cara? Nossa senhora, você abandonou nós, mano. Olha lá, olha lá, ó, se liga. Olha o perfume, olha o perfume, ó.
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1: Não é cheiro de viado, é o perfume que tem a tampa com a cabeça do viado. É, Diego, você tava lambuzando o azulejo com o vídeo das meninas? Ah, é, tem um vídeo da menina que eu esqueci, é. Deixa eu ver se ela postou, se ela fez, deixa eu ver.
3: Vai mostrar!
1: Peraí, o que que ela tá mexendo? Ah, ela tava com aquela blusa. As mulheres têm uma blusa que prende por baixo, né? É, Diego, quem tem alergia a viado faz o quê? Ué? Ah, agora você tem alergia a viado, mas de madrugada você não tem, né, ô vagabundo? Ah, como é que é o nome dessa blusa que abre pela por baixo? Oh.
4: Bold.
1: Cortou, apagou o áudio bem na hora. Deixa eu ver, ela abriu por baixo?
5: Aí, ô trouxa, ô carona do teto. Vai, Rogério, grava, mano, tá gravando?
6: Tô gravando, ô cavalo.
1: Ah, e ela tirou mesmo? Ela tira? Peraí. Como é que é? Ó. Como é que é o nome daquela blusa que abre por baixo? Eu nunca vi prender uma, parece um maiô isso, mas ela teve, ela tá. Bora.
7: Deixa eu ver. Diante das 3 da manhã, hein? Depois o café.
1: Aí, olha.
8: O nome da blusa é Body.
1: Ah, é, a Body. É, mas é um trampo pra tirar isso, hein? Tem que arrancar o short. Olha lá, retirou o short. Olha. Ó, 10 segundos no Stories, @ Diego Lopes. Diego com Y. Não, é, sabe, né? Se alguém printar, vai dar bosta, eu não faço mais. Só isso que acontece.
9: Aí, uma vez, tava com tanta vontade, sei que é uma mulher, ela tava com esse bora aí. Ah, até tirar o piu-piu já tava na posição zero.
10: Ei, Rogério, aqui é seu grande amigo. Você tá ligado que somos amigos desde criança, né? Lembra quando nós brincava lá no sul, lá? Na época de criança? Então, manda esse vídeo aí pra mim, cara, por favor.
1: Pera aí. Cadê, Rogério? Aqui, ó. É a Arlequina ela, né? Pera aí, ó, ela gravou mesmo? Ela tirou, cara. Mó trampo ela tirando, pera aí.
11: Eu, oi. Olha com quem eu tô aqui, ó.
1: Tá.
11: Arlequina. Não tá parecendo a Arlequina? É gostosa, viu? Olha. Pelo amor de Deus. Um abraço.
1: Ô, peraí, aqui, ó, peraí.
0: Vai mostrar.
3: Calma,
0: coisa. Ela vai, vai. Meu Deus,
1: daqui a pouquinho. Peraí.
3: pões os olhos.
4: Nossa, que impossível. Você vai tirar. Léo.
1: Ela vai tirar. Ô, Rogério, por que que ela te chama de Léo, Rogério? Teu nome é Léo, Rogério? Aí no outro vídeo ela tirou, ó lá.
7: E diante das 3 da manhã, hein? Depois eu tô.
1: Ó o Maico de fundo.
7: O idoso começa a passar no corredor.
12: Para, tá bom, Maico. Né?
1: Tem conta de... Baixa essa bosta desse rato. Ai, ela tirou. A Arlequina. Ah, eu vou ter que mostrar, mano. Eu vou ter que mostrar. Não, só 10 segundos, acho que não cai a conta. Será que cai? Ó lá, no Instagram, arroba Diego Lopes, Diego com Y. A Arlequina.
13: O sobrenome é Leonel e as meninas aqui na Love Night me chamam de Léo.
1: Ah, entendi, entendi. Ô Léo, ô Léo, ô Léo. Ô Leonel, ela tirou o board, ela desabotou por baixo mesmo nesse vídeo? É que eu não vejo o vídeo, gente. É lógico que eu não vejo. Mas eu vou fazer os 10. Ai, caramba. Ai, cara. Não, vamos lá, vamos lá. Ó, só 10 segundos, eu vou contar até 10 e vou apagar. Ah, entendi, entendi. Ô Léo, ô Léo, ô Léo. Ô Leonel, ela tirou o board, ela desabotou por baixo mesmo nesse vídeo? É que eu não vejo o vídeo, gente. É lógico que eu não vejo. Mas eu vou fazer os 10 segundos. Ai, caramba. Ai, caramba. Não, vamos lá, vamos lá. Ó, só 10 segundos.

É o apelido dela na Love Night, Arlequina, é isso? É, ela tem cara de doida mesmo, com esse cabelo lá, rosa e azul. Aí ela tá. Ah. Tá, peraí, calma. Ela tá dentro do carro, ela. Ah. Oi, ela tem cara de doida mesmo, essa mulher. Tá bom, vamos lá. Peraí. Não, tem que. Vai, como é que faz? Mas se mostrar essa. Tem que colocar. Peraí, vou colocar duas bolinhas aqui então nos negócios pra tapar pelo menos. Ou... Peraí. Calma, gente. Aqui tem que ter toda uma estratégia, um negócio aqui, senão aparece o que não deve. Aí a minha, não é a conta de vocês que vai cair. Cadê? Aí eu coloco uma bolinha aqui.

0: Ah, beleza, beleza. Agora tampou aqui. Aí, vamos lá. Ela tá com a cara de doida, mas vamos lá. Vamos fazer o stories aqui. Vamos lá, vou contar até. Eu vou deixar postado 10 segundos aqui. 3, 2. Muito bem, essa é a Arlequina. Apresentando agora a Arlequina. Vai, Arlequina. Olha ela. Gente, eu vou deixar só 10 segundos esse vídeo no stories. Depois eu vou apagar. Muito bem, tá aqui, olha a cara de doida que eu falei. Aí, esse é o body, né? Olha só, olha o cabelo azul, cabelo rosa. Que é isso que ela tá na mão? É um... Ah, tá bom. É, cara de doida, vai lá, pronto. Pera aí, deixa eu ver se postou. Ah, tá, vamos postar agora. Tá postando, carregando. Carregando. Tá carregando. Depois do Stories do Café Totoso. Vai. Assim que postar, vou contar até 10 e vou apagar. Foi. É a Arlequina. Acabei de postar a Arlequina. Vai lá pra você ver a Arlequina. Postou. Nove, eu vou apagar, tá louco? 8, 7, 6. Ah, só vi agora, ô Ale. 5, lógico que eu vou apagar, tá maluco? 4!
1: Ô, Diegão, vai se lascar, hein, mano? Parei o carro aqui pra nada, velho.
0: Quê? Ué, você não tá vendo a Arlequina? 4!
2: Ô, Diego, deixa mais um porquinho, Diego.
0: Não, já vou apagar.
2: Mais Diego.
0: Já vou apagar. Vai lavar essa mão, ô, cretino.
3: Ô, oh, pelo amor de Deus, Diego, eu parei o caminhão aqui, você tá louco? É, mas na verdade é a Alecrina mesmo, né?
0: É, ué.
3: Não fala nada pra você não, viu, seu cavalo?
4: Ô, louco todo, canela fina.
0: Fala, esquisito.
4: Você deve saber. Tu fez. Eu, pra te dar uma cagada, só pra
0: comer. Abre essa boca pra falar, ô cretino.
5: Marvado Diego Lopes, canela de cachorro. 3! Não tem o que fazer mesmo, né?
0: 3!
6: Ô seu cretino, você fez eu parar a carreta pra ver isso aí, ô cavalo!
0: 2!
3: Bom dia, negão, bom dia, beleza? Já é por cá, é o mesmo, hein?

0: Diego Carreteiro Sorocaba aí.
1: Deixa
2: de ser. Nossa, é marvatão mesmo, hein? Só interna, turma. Esse tarde ali, a Lady Kine. Quem é esse tarde ali de Kine? Eu não conheço.
1: Ah, acabou! Pronto, pronto, pronto, pronto.
3: Ah, Diego, pelo amor de Deus, né, cara? Então por que a gente confia em você ainda, né? Ô?
1: Eu falei Carmelo, que eu ia apostar Arlequina, cara. Eu falei que eu ia apostar Arlequina.
4: É, meu parceiro, vem aí, depois você chama lá pra cantar.
5: Ei, Diego, seu degustador de linguiça masculina, você postou nada, não? Seu touro velho.
1: Claro que eu postei.
5: Perninha de sabiá.
1: Deixa eu ir lá apagar, peraí.

0: Nossa, mas eu tô com cara de velho nessa aí, Ale. Aí eu e a Arlequina ali. Peraí. Não, vou postar o certo agora, só um momento. Não, foi sacanagem. Eu peguei qualquer foto da Arlequina aqui, mas agora eu vou postar certo mesmo. Aqui, ó, peraí. Olha lá, ó. 3, 2, 1. Olha lá, ó. Eu e a Arlequina. Aqui, no caso, eu tô com o meu perfume com, olha lá, ó, cheiro de viagem. Cheiro de viagem, tá? A Arlequina lá com o porrete dela. Desejando. Olha como a Arlequina tá bonita. Ó, a coleira dela tá escrito pum, pum. Muito bem, muito bem, muito bem. Peraí.
1: Aqui, no caso, eu tô com o meu
0: perfume. Aí, pronto. Aí, postou, eu e a Arlequina, Eu tô com cara de véio nessa foto.
2: Essa Arlequina, você pode deixar nos seus stories, ela não é cavalona e nem tá de LED roxo.
0: Cala a boca.
3: Véio nessa... Aê, Diegão! Um monte de tarado da Marvel. Todos pra ver a Arlequina. Nem de quina, nem de lado, nem de banda.
0: Começa agora. Os tarados da Marvel. Dança com... Olha, mas você sabe que tem uma galera que tem, que sente mesmo atração por... É cosplay que chama, né? É cosplay? Eu nunca sei o que é cosplay, a diferença de cosplay e girl.

0: mandar um beijo pra Aline Mendes, um fake que acabou de me seguir. Tá com cara de fake.
1: Pra se cansar agora. Começou a festa. Mexe a cabeça.
0: E sacode duro. Balança. Não.
2: Ô, Diegão, eu nem perdi meu tempo ir lá nos seus stories ver o vídeo que você postou. Mas eu vi assim mesmo, viu? Que TT gostoso. Você viu, né, Diegão?
0: Ah, ele te mandou a original? A original? Não, eu não vi, não. Não sei nem o que você tá falando. Ô, dona Leda, tudo bom, dona Leda? Bom dia, dona Leda, paz do senhor também. Ela manda paz do senhor toda hora, essa hora, essa... Obrigado, dona Leda, um beijo pra senhora, a senhora mora no meu coração. Ô, Diego, é fake mesmo, ela tá me seguindo também lá. Ah, mano, peraí, vá o fake pra cima de mim, velho. 42 anos nas costas.
3: Oi, Diegão, boa noite, aqui é Monuca. O programa tá 10, tá legal, tá mil. Quero mandar um abraço pro Davi, pra Maia Tassini, pra Tati Perigosa, pro Morinoco, pra todo mundo. E eu quero participar da piada aí e da hora do boi. Sou bichinho novo. Obrigado. Tchau, tchau. Um abraço.
0: Deus, bichinho novo. É verdade, faz tempo que eu não falo com os bichinhos novos, né? Um abraço aí. Tamo junto aí, viu? Tamo junto. Hã? Ah, não. Ainda não. Daqui a pouquinho. Já ela vem, né? Agora tá cedo. Eu acho que ela consegue sair de lá só depois das 3. Mas o café tá pronto, bebê.
4: O vídeo original ficou pra você, né, seu arrombado?
0: Ficou, cala a boca, eu não vejo.
5: Oxe, essa Alerquina aí é garota propaganda aqui de um reboque do RN, de Natal. Eu vou passar pro outdoor já e vou tirar uma foto pra mandar. É a mesminha, né?
6: Ei, Digon, seu degustador de linguiça masculina, você postou nada não? Seu touro velho.
0: Ô, Felipe, essa do atacadão, que é isso aí, hein? Rapaz, essa aí do atacadão. Olha, tá do atacadão, o atacadão tá bom, hein? O atacadão tá contratando as coisas. É, tá bom, chega.

Ô, Somebody Love, o que, que você achou do atacadão aí? Dá uma olhada aí. É, cara de mais velho, né? O que? É, porque tava o... Essa IA, né? A IA não é fiel, né? A IA deixa esculhamba com a gente.

0: Olha lá, o Jorjão também tem.
1: No meu tempo era maiô, Didi, hoje em dia chama body.
0: É body, body, body, é.
2: Ô Diegão, fala a verdade pro seu, eu sempre gostei de ir no atacadão, viu, cara? Pensa no atacadão, hein? Você tá doido, motorista?
0: Rapaz, deixa eu ver se dá pra abrir essa foto aqui. É, porque ainda não veio buscar dele rapidinho, tá, né? Só um momento. Tá. Mas será que é original? Será que não é IA isso, gente? Hoje em dia eu desconfio de tudo, viu?
3: Olha lá, o Jorjão também tem.
1: Joga no ar aí, Diego.
0: Tá louco?
1: Rapaz, acho que eu vou arrumar um trampo no atacadão, hein, velho?
0: Tá louco?
1: Você é louco?
0: Não.
2: Fala, Diegão. Aquele abraço, hein? Tamo junto. Diegão, Romeu por cá, hein? Romeu caminhoneiro. Diegão, deixa eu te falar uma coisa que você vai achar inacreditável. Eu, por ser caminhoneiro, Diegão, já dei carona pra motorista de aplicativo, pra taxista, pra motoboy. E pra todos eles eu falo: meu nome é Romeu, caminhão é meu, entrou aqui, se fudeu. Eu meto a broca nesse povo macio. É tudo macio.
0: Rapaz, Romeu, eu não sei não, mano. Eu não sei não, viu, cara?
4: Ô, Diego, você viu o vídeo de dois motoristas de Volvo que foram pegos fazendo chupisco um no outro, não? Dá uma atençãozinha, Diego, vou te mandar aí, peraí.
0: Não, o que que eu quero?
5: Esse negão careca barbudo aí é da Figueiredo. Era, né? Já mandou ele embora, justa causa já. Tainha, beleza? Não, Tainha, eu tô meio sem falar no telefone, agora eu tô envergonhado. Pegaram dois motoristas da Figueiredo fazendo troca-troca.
0: Era ele.
5: Lá na Uzi Minas. Vê se tem barro de endereço.
0: Na Uzi Minas ainda.
6: Aí, cara, os motoristas da Figueiredo fazendo troca-troca. Vai vendo. O Gerson, Moro Confins aqui, trabalha na Figueiredo lá hoje. Aí, mandou pra mim. Vai vendo. Você tá doido. Que barbaridade.
0: É. Como é que é essa coisa dos caminhoneiros aí, hein? A gente sabe que vocês são unidos, mas não sabia que era tanto assim. Eu não sei se eu dou play nesse vídeo. Pera aí.
4: Assiste o vídeo aí, Diego. Assiste o vídeo.
0: Deixa eu ver, rapaz. Eu não sei. Eu vou me arrepender de dar play nisso. Olha o tamanho dos caras. Pera aí. Vai. Ah, não, mano. E é na Uzi Minas mesmo, velho. Ah, não, mano. Pera aí, cara. Eu acho que eu conheço, hein? E é ouvinte, hein? Rapaz, velho. Não, eu não quero. Ah, não, mano. Ah, não.
4: Tem um padeiro ontem aí, Diego, que tava gritando que virou motorista. Então é ele.
0: Rapaz, velho. Que fuleiragem. Os caras barbudos, parece dois ursos. Uma mano no. Meu Deus do céu, gente, esse mundo tá acabado. Não, pode vir meteoro, pode vir tsunami, pode eleger o Barba de novo, pode acabar com isso aí que já foi, já. Acabou, parou. Nossa, velho, que coisa nojenta. Pera aí, deixa eu só ver um negócio aqui, pera aí. Rapaz, e debaixo do caminhão, né? Mas daí apareceu a placa do caminhão. Esse caminhão, mas aí esse. Agora todo mundo vai reconhecer os meninos. Eles não estão. Mas eu acho que eles não estão nem aí, né? 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
7: tem muita moral pra falar, não. Além dele ser São Paulino, ele dirige uma Scania.
8: Fala, Diegão. Mano, mandaram esse vídeo pra mim também, cara. Meu, me deu ânsia de vômito, velho. Que bagulho mais ridículo, mano. Você tá doido?
0: Cara, mas deixa eu perguntar um negócio. Todos os caminhoneiros fazem isso? Ou só os que... os que fica rodando na esquerda, né? Ou só os que sobe pela Imigrantes, né? Não é? Só os que fala que é tubarão, é? Esse, isso que é tubarão? Rapaz.
9: O que, rapaz? Você tá doido? Caminhoneiro, todos os caminhoneiros fazem isso. O que, rapaz?
0: Ó, esse aqui faz, como é que é o nome dele? Ó, esses que estão no vídeo tem cara de brabão, é? Então é os brabão esses? Eu desconfiava que todo caminhoneiro fazia essas coisas.
8: Não, Diegão, é só os que dirigem Scania, que trabalham na caçamba e que trabalham na loga. Só isso.
9: Pelo amor de Deus, mata a minha curiosidade. Deixa eu ver o vídeo.
0: Olá.
9: Ver se eu conheço, Diego.
0: Os caras querem ver. Mim. Mano, os caras. Mas eles não estão com vergonha. Posso falar? Deixa eu falar um negócio aqui. Eles viram que. Ô, Nunes, eles viram que os caras estavam filmando e estão rindo, não estão nem aí. Isso foi na Uzi Minas mesmo, né? É, foi, porque ali eu conheço. Ali. Eu conheço porque eu. Cala a boca. Porque eu trabalhava lá perto. Cala a boca.
10: Eu sou motorista de Scania, mas eu não participo dessas coisas, tá?
4: Não, Diego, os caras estão filmando. Esse que tá filmando tá dentro de outra cabine, dentro de outro caminhão.
0: É verdade. Eles não viram. É verdade. O cara tá dentro da. Aí não dá pra ver, é verdade. É, o Nunes nem dá pra fazer porque o nariz dele não ia permitir chegar na chapeleta do cara. Rapaz, que coisa feia, hein? Eu vou mandar pro Xande lá no Japão esse vídeo só pra ele analisar. Ele falou, não quero esse vídeo não.
11: Beijinho na boca, gostoso, docinha, meu amor, o que será?
0: Não, até agora não teve o café totoso, ainda não, mano, ainda, já.
9: Diegão, se você não mandar esse vídeo pra mim, eu vou mandar o vídeo de ontem da mulher lá na academia, lá pro personal, hein? Vou fazer chantagem.
0: Opa! Tá chegando aí, Cátulos, tá chegando o vídeo. Ó, o Davi tá desesperado querendo ver o vídeo, velho. Calma, Davi. Cara, e assim, já era, né? Agora já era, né? Não, todo mundo viu, dá pra ver a cara dos caras. Mas esse celular tem uma qualidade que não devia ter tanta também, né? Dá pra contar os cabelos do saco do cara, velho. Pera aí. Eu vou mandar pro Davi pra ver o que ele acha. Fala aí, Davi, o que você acha?
12: Manda aí, Edgar, que eu vi esse vídeo aí.
0: Vou mandar. Eu sei que você tá louco pra ver. Ah, é, vou mandar pro Caipirão. O Caipirão gosta. Pera aí. É, já vou mandar pra ele. Será que ele já acordou, o Caipirão, não? Vamos acordar ele no susto.

0: Tome um presentinho aí, Caipirão, pra você quando você acordar.
1: Isso mesmo, Diegão. Mostra pra todo mundo e aproveita e derruba a rede, viu, cavalo?
0: Ah, é, irmão. Eita, é verdade. Pera aí. É um programa legal. Ué, tava esquecendo de ir pro intervalo.

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0: Ó, deixa eu só avisar um negócio aqui. 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Esse aqui é o seguinte, você pode, neste exato momento, tirar uma foto do radinho sintonizado na Band pra você divulgar o programa. Aí você vai postar na sua rede social com o arroba BandFM. E pra eu saber que você fez isso, marca eu também, arroba Diego Lopes, Diego com Y, tá? Marca nós lá que eu quero ver. Tira a fotinho do radinho sintonizado na Band. 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Fechou? Já vai preparando a sua piadoca pra você participar com a gente, tá bem? Mande aí no 11 999 91 997, mas é daqui a pouquinho. É daqui a pouquinho. Pum, pum. Bom dia, Si, tudo bem? Aproveitar pra tomar um cafezinho antes de começar a falar das porquices da madrugada. Ô, Si, a gente não faz isso aqui, Si. Eu acho que você tá confundindo, né? Deixa eu ver aqui, assim, olha, Si, que delícia. É o que isso aí? A tapioca? É ovo mexido? É cuscuz com ovo, é isso? Que é isso que você vai comer, hein?
1: Não, vai, já começou a ragatanga lá, olha, presta atenção, não. Vença.
2: Aí eu mandei o vídeo do rádio aí, porque eu não tenho rede social não, seu animal, seu cavalo.
0: Vai fazer um Instagram, ô!
1: Ô, Diego, deixa eu fazer uma pergunta pra você. Você não vai com a minha cara? Não é essa, não. É. Ô, desgraçado. Ô, aqui, ó. É, qual que é o contexto desse vídeo aqui? Porque se você me mandar um vídeo de 2 mulheres se pegando, eu vou gostar, mas 2 machos, eu até dou.
0: Ah, mandaram mandar pra você aí, Edmilson. Mandaram mandar pra você. Falaram que ia você gostar desses caboclos aí, ó. 2 motoristas de Scania aí, ó.
1: E eu que sou viado aqui, né? Ah, não,
0: eu sei, a gente sabe, por isso que eu te mandei.
1: A Sereja de Ré. Deve tu deber e sei bionoba, marrabi, debugui, debuididipi. Música difícil, Diego. É. Aff Maria.
0: É boa, é boa.
3: E é 2 caras tirador de leite. Caipirão, aí 2 caras matutos se pegando aí, ó. 2 caras lenhador.
0: E é, 2 brutos aí, ó. Tirador de leite de boi. 1 tirando leite do outro aí, ó. O que que o Davi achou do vídeo, hein, Davi?
4: Que isso, Diego? 2 batendo bronha aí, ó. Depois eu sei, quem que dá o anel pra alguém aí, tá doido?
0: É.
4: Eu não sei quem pega na hora de alguém depois que vai dar anel pra alguém aí, tá doido?
0: Não.
4: Que isso, Diego? Moderagem.
0: Mas você. Ô, Davi, posso falar? Não, Davi, deixa eu abrir o coração com você. Pra mim, isso aí é normal, cara. O importante é a gente ser feliz. Não importa por onde. Você não acha, Davi? Ah, eu, por mim, tá de boa. Olha, eu acho que a pessoa tem que experimentar tudo nessa vida, eu já falei.

0: Ô, Ale, por que que você mandou em visualização única isso aí?
1: É, o importante é ser feliz, lógico, né? Cada um pega no buraco de alguém, cada um faz o que tem que fazer e pronto. Tá de boa. Eu gosto de mel normal, eu gosto de peixeira normal. Mas, não que gosta do anel aí, aí é complicado, né? Dá dedada e assim
0: não,
1: vai, né?
0: Ô, Diego? Davi, não tem nada demais, cara. Ah, peraí, mano. Não, vamos falar sério agora, vamos falar sério. Cara, os caras, você vê, olha a carinha deles, eles estão felizes. Dois barbudão. Eles estão felizes, é o que importa, gente. Vocês têm que parar com essas besteiras, né, Davi?
2: Então você já experimentou de tudo, né, Diegão?
3: Sei.
0: Ah, tudo, tudo não, né? Eu já falei aqui, eu tenho medo de provar e gostar. Mas eu acho que tá de boa.
4: Limpa a boca, Davi. Você deve estar salivando de vontade de fazer que nem esses caminhoneiros fez aí.
0: Para, Maico.
1: É, bobagem, pode ser feliz, porta é. Igual aquela moça, não pode dançar homem com homem, nem mulher com mulher. É isso aí, pode hoje, pode tudo, vale tudo, vale tudo.
0: É, Diego. Não, mas agora pode, agora pode. É que nessa época aí o Tim Maia foi infeliz nessa colocação, mas hoje o que mais tem é isso aí, pô. É, não pode, lógico que pode, o que, que tem que não pode? É, assim respondeu que é cuscuz com ovo e café. É bom, hein? Olha assim, uma manteiguinha, hein? Eita, coisa boa, hein? Sobrou um pouquinho, Si?
5: Ei, Diego Lopes, tamo junto aí, mano. E aí? Parada é essa dos caminhoneiros virar viada, hein? Caraca, mano. Geralmente é que era só o Davi, bora, bora.
0: É, esses que falam assim, ó, é os pior, né? É os que dá escondido, né? O que que tem? É deles, né? Ele fala o que que ele quer com o dele.
6: Esses barbudos aí costumam ser lá de Lages. Esses bichos aí é sistemático, rapaz. Usam a carça com zip atrás. Pensa nos bichos danados, brabo.
0: A minha calça não tem zíper atrás, não. E eu sou de Lages, ô vagabundo. Quer que eu mostro pra você, minha bundica.
7: Olha, esse mundão, velho, tá pra acabar mesmo, né? De dia, dois homens no meio da rua, né? Sem pudor nenhum. Ah, não, uma desgraça dessa, tinha que pegar e matar no ninho, né?
0: Ô, Edmilson, esse vídeo foi lá na Uzi Minas. 80% dos meus ouvintes, caminhoneiro, passa nesse lugar aí. 110% dos caminhoneiros, tá tudo bem. A Sâmia chegou agora, cheguei. O que que você tava falando de mim? Ah, nem te conto, Sâmia. Hoje nós falamos de você. A orelha deve ter queimado aí. Não só a orelha.
8: O Diegão, pior que é verdade. Esses brabão assim é o que gosta mais de dar ré no kibe.
0: Não é?
8: Tem um amigo meu, Diegão, que é meio brabão assim, sabe? Machista. Ele tava me contando, cara, que começou a transar com a mulher dele. Aí a mulher dele começou a dar aquela linguada lá no botico dele. Ele disse que rachou o bico, sentiu cosquinha, Diegão.
0: É, amigo, né? Uhum. Tá bom. E o que que você fez depois que você riu, Edinaldo?
9: Não, é Sérgio do Pão. Diegão, entrando nesse assunto que vocês estavam comentando aí, eu não entendi. Como é que se faz pra tirar leite do boi? Isso é uma coisa que eu queria saber.
0: Eu já cansei.
9: Como que tira leite de boi?
0: Eu já cansei de falar pro Edmilson dar curso. Se ele faz um curso, vende curso na Hotmart, ele fica rico só ensinando isso aí, essa técnica que ele tem aí.
10: Diego, não é possível, mano. Não é possível que vocês tenham. Você tem tanta pinimba com caminhoneiro assim, bicho. Eu tô achando que algum caminhoneiro torou tua mulher, bicho. Não é possível, mano. Rapaz, esquece a nossa classe, amigo. Esquece a nossa classe. A classe mais importante desse país, bicho. Você tá doido. Fica aí a madrugada inteira com essa porra desse microfone na boca aí. Rapaz, esquece a classe, meu. Bom dia a todos aí.
0: Achei o cara do vídeo. Ah, eu sei que tava mamando ali, né, ô? Léo Cabra Velho. Olha, o apelido dele é Léo Cabra Velho. Ah, é tu que tava ali, né? Tirando leite de cabra.
11: Veste a calça Santropec e deixa o biquinho de fora. Entra na roda, rebola, rebolando sem parar.
0: Achei, é Léo Cabra Velho. Ô, Léo, tu, é, faz tempo que você conheceu o menino ou vocês se conheceram ali atrás do caminhão mesmo? Ô, Léo, é verdade que tu deixa Cristal em casa e vai lá encontrar com o barbudo? Ô, Léo, tua Cristal sabe que você faz isso ou não? Ô, Léo, ele tora só o seu ou tora tua Cristal também?
11: Então requebra, esfrega, requebra, esfrega.
0: Ô, Léo, você gosta de ver, é, Léo? Ô, Léo, teu apelido é Cabra Velho porque você mama os cabras ou só porque você mama os velhos? Ô, Léo, tua Cristal participa ou não? É só... É, escondido, né, Léo? Poxa, falei teu nome sem querer, velho, olha.
6: Rapaz, eu acho que pegaram ele na foto aí, hein?
0: Pegaram ele e a Cristal dele.
11: Deixa a calça Santropec e deixa o biquinho de fora. Entra na roda.
0: É os brabão que a gente falou. A gente tava falando na hora, ele apareceu, olha.
7: Bom dia, Diegão. Esse Léo aí, o apelido dele é Bafo de Jundex.
11: É geração, anos 60 que quase se arrebenta de tanto se esfregar.
12: Eu achei que era só o caminhão que tava ré, mas pelo jeito o Léo também, né?
0: Léo Cabritinha.
11: O povo da comadre, então requebra, esfrega.
7: Pela voz dele, arrebentaram ele, esse Léo aí, Diegão. Pela voz dele, foi torado. Toraram ele e a mulher dele.
0: Pera aí, mama cabra. É o Léo Chupa Cabra.
13: Rapaz, esse Léo arrumou pra cabeça dele agora. Ou melhor, pro bumbum dele.
11: Esfregando, rebolando até o chão. Vai de bundinha, remexendo a cinturinha sem deixar cair no chão.
7: Começa agora! Caminhoneiros Mamíferos da Parmalat. Com Léo e Cristal.
0: Começa agora! As aventuras do Léo Chupa Cabra. Estrelando Léo Cabritinha.
14: Cintura solta.
0: E a sua Cristal.
15: Eu já falei. Não mexe com a mulher dos outros, que os caras põem na sua.
0: Obrigado, Cid.
16: Esses caminhoneiros é tudo viado, viu? Eu ia virar carreteiro, mas desisti. Acabei de desistir da profissão agora. Que viadagem da porra, hein? Esse Nunes nunca me enganou. Ainda mais ele é São Paulino.
0: Eu vou mandar o vídeo do Léo Cabritinha pra você ver.
16: Viado é você e seu pai, os arrombados.
5: Ô Diego Lopes, pergunta a ele se o bumbum dele tá no seguro.
17: Kuduro, vamos dançar, Kuduro, oi, oi, oi. Ê, Léo, deu ruim pra você, hein? Deu ruim, hein? Podia ficar sem essas. Ê, Léo, mamador.
5: Ô, Diego Lopes, pergunta a ele se o bumbum dele tá no seguro.
17: Kuduro, vamos dançar. Deu ruim pra você, hein? Podia ficar sem essas.
0: Ei,
17: Léo.

0: Ô, gente, para de falar mal do Léo. Para de falar mal do Léo. O Léo é lá da Uzi Minas. É Léo Soca Fofo. Seja moreno, loira, bem
1: balançado, duro. Você quer esperar o quê também? Do cara chamado Léo. Todo Léo é meio embaçado.
2: Para, Tatu.
3: Toma, Léo, bem feito. Quem fala o que quer, ouve o que não quer. Agora tá o Brasil inteiro descobrindo teu segredo aí, ó. Bem feito.
2: Tá bom, chega, chega, chega, chega, chega. Chega! Vai, deixa eu cantar com o Vedo.
4: Aí, Diegão, canta essa aqui comigo. Faz tempo que canta ela, hein?
2: Vamos lá, vamos lá, vai.
4: Quando acordei pela manhã, senti o perfume que há muito, muito tempo não sentia.
2: Olhei depressa o meu... Para de ligar, ô vagabundo. Deixa ele, vai.
4: Olhei depressa ao meu redor e apalpei o seu lugar.
2: Em nossa cama tão vazia. Quem é que tá ligando, hein? Para de ligar, ô.
4: Em nossa cama tão vazia.
2: Quando liga, corta, velho. Olha lá, tô falando.
4: Eu que cheguei de um sono bom, chorei ao ver tudo acabado, tanto amor, tanta doçura, mas o perfume...
2: Para de ligar, vagabundo.
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2: Deixa ele cantar, vagabundo. Que eu vou ter que ligar, deixa pra lá. Eu ligo pra você, senão não vai conseguir cantar. Daqui a pouco eu ligo aí, velho.

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1: Próximo áudio do velho do lixo, pode ver que ele vai estar no modo Adams.
2: Olha, o Pedrão manda assim: vamos invocar o Adams. Não, não, não, eu não gosto, eu tenho medo do Adams, eu tenho medo.
3: Eu acho ruim, eu fico nervoso quando os caras fazem isso com o velho lixo. Esse pessoal é fogo, viu?
2: Pelo amor de Deus. É, né, Nelsinho? Vagabundo, ele que tá ligando, velho.
4: Ô, Léo. Parabéns pelo prêmio, a safada da madrugada. O Léo é o que mama deitado.
2: Chega de falar desse cara.
5: Só quer usar, gente, só quer fazer o vucu, vucu, vucu.
6: Ô, Diegão, os caras da Heliops ligou pra você aí, mano. Você não falou nada, falou aí, ó. Os caras falaram aí.
2: Falaram o quê, cara?
5: À vontade.
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2: Ó, ó, ó, ó. Você nunca me amou, só me quer pra... Ó, o velho do lixo tentou ligar pra atrapalhar também. No... Não, mas foi o Nelsinho, esse cretino. Ele que fica atrapalhando os outros. Você nunca

0: Diegão, Diegão, bom dia, bom dia, bom dia, Rogério, Coxinha por cá. Estamos aqui trabalhando na coleta seletiva, Coxinha MS, numa ressaca da Pixinga, que ontem foi meu aniversário. Você tá doido? Manda um abraço aí pro velho do lixo, sai cachorro!
1: Um abraço aí, Rogerão. Parabéns atrasado aí, meu irmão. Tudo de bom?
2: Vai embora. Você não
1: tá, aliás, deixa eu falar com os meus ouvintes novos, vai. Faz tempo que eu não falo com eles. Só ouvinte novo agora, vai. Meus bichinhos novos. Atenção, você que é ouvinte novo, você que nunca consegue participar com a gente, você que fica me enchendo o saco porque teu áudio não vai pro ar.
3: Minha mulher vem.
1: Mande agora a sua mensagem no 11 999919197. Então, os caras desesperados, não, pelo amor de Deus, não faça isso, vamos fazer.
3: Me chamando de gostoso.
1: Vai ficar enchendo o saco falando que eu só falo com a panelinha. Agora ninguém da panelinha, só ouvintes novos.
3: Eu tô
1: 11 999919197, vai.

0: camarada que ele tinha uma cachorra, falou que fazia chupeta. Aí o cara pagava e quando chegava na casa dele, ele falava, ó, vou ensinar pela última vez, hein?
1: É isso, gente. Ouvinte novo é isso. Vai! Vai! Vai! Vai! Vai! Bom dia, bom dia!
2: Ai, que delícia! Troca-troca, vou ver os Figueiredo. Ainda bem que eu não faço essas coisas. Eu dirijo um DAF, tá? Beijinhos.
1: DAF.
3: Porque sonho com princesa.
4: Ó, Diegão, bom dia. Diegão, esse papo aí de caminhoneiro viado é tudo mentira, Diegão. Eu trabalho em três empregos. Três empresas. Segunda, quarta e sexta, eu trabalho com uma empresa famosa aqui de ferragem. Levo ferro. Segunda, quarta e sexta. Terça, quinta e sábado é pra madeireira, levo tora. E olha, ainda ele faço o bico. Olha. Uma empresa de laticínio aqui. Toda madrugada eu levo leite, Diego. Você vai falar que caminhoneiro é viado?
1: Tá vendo só? É maldade desse povo.
5: Camisola e um perfume cheiroso.
1: É maldade desse povo.
6: Me chamando de... E aí, Diego, bota meu áudio, que nunca foi pro ar. Aqui é o baixinho da 163, da Sete Tripolone. Positiva.
1: Isso, cara.
6: Manda um alô aqui pra galera da Tripolônia, a galera do Cu Sujo. Oze,
1: um abraço. Um abraço pra galera do Cu Sujo.
7: Fala, Diegão, bom dia. Tamo aqui. O corte da cana pra fazer cachaça.
1: Eita.
7: E ouvindo a Band de Santa Cruz do Rio Pardo.
1: Aô, abraço pra Santa Cruz do Rio Pardo.
8: É maldade desse
9: povo. Bom dia, bom dia. Passa o Pix aí e o nome do celular aí pra participar dessa panelinha aí, ó.
1: Olha. Nossa, que áudio de bosta.
10: Bom dia, papai do Stitch. E aí, Diegão, bom dia. Vinícius Padeiro por cá, irmão. Boa quarta-feira, boa madrugada, bora, bora. Abraço, vai do lixo. Abraço, Sandrinha, Tati, Davi, bora, bora. Vai do lixo.
1: Só ouvintes novos. Vai.
11: Bom dia, Diego. Diego, Rudinei aqui de Servir MS.
1: Pronto.
11: Abraço pra você, homem. Eu vi o vídeo do seu bronze lá, ficou da hora, viu?
1: Ah, você viu lá? Ah, é verdade, gente. Eu postei um vídeo agora no bronze que eu vou fazer. Dá uma olhada lá no Instagram, arroba Diego Lopes. A última história é o meu bronze. Vou ficar com a bundica branca e o resto preto. Vai lá.
12: Bom dia, Diego. Tamo por cá, tamo aqui na colheita do palito doce aqui.
1: Tá bom.
12: Na fazenda RS, Espírito Santo do Turvo.
1: Só ouvinte os novos, vai.
13: Fala, Diegão, bom dia.
1: E aí?
13: Ô, Diegão.
1: Fala.
13: Logo mais tarde aí, mais cedo, quando tu chegar em casa. A hora que tu vai fazer aquele ovo frito lá. Quando tu dá a primeira garfada na boca, tu imagina comendo o macarrão do Davi.
1: Tá.
13: Pra ver se vai te dar apetite ainda ou não.
14: Chamando de gostoso.
1: Para,
15: velho. Bom dia, Diego. Rastelo Gaiteiro aqui. PR-101 aqui, proximidade do Isara. Rapaz, você fala ouvintes novos, mas não tem nada a ver de ouvintes novos. Nós somos ouvintes velhos, a gente só não consegue falar aí.
1: É isso que eu quis falar.
15: Aí fica só na panela, falei mesmo.
1: É, olha que bosta, que maravilha.
16: É, rapaz, eu tô quase acreditando que pra passar um áudio aí tem que rolar um pix, viu?
1: Olá.
16: Eu não queria acreditar nisso não, mas meus áudios não vai nem com canhão.
1: Olha que trouxa.
16: Você tá doido?
1: Trouxa. Acabou de ir pro ar, otário.
17: Ô, Diego, bom dia. Ah. Esse motorista que leva ferro e depois leva leitinho. Um corno sem vergonha, um viado mesmo.
18: Ô, Diego, é só esses travesti aí que morre de vontade de andar dentro da gabina de uma carreta que fica mandando o áudio aí. Esses leitão que quer mamar deitado. Marcinho Carreteiro.
1: Vai.
19: Bom dia, Diego, que é o Bruno, motorista de aplicativo de Santa Bárbara do Oeste. Ô, oh, aquele bronze, claro, não é bronze não, mano, passaram carvão no cara, mano, isso era um negócio estranho, caralho, pelo amor de Deus, você é louco.
1: Rapaz, velho, você viu, mano? Que bundinha bonita branca, você viu, cara?
20: Ô, Diego, aí deve ter uns 20 novo aí, né, Diego? Esses doidão aí, rapaz. Só falando que é caminhoneiro, é taxista, é porra nenhuma, rapaz.
21: Ô, Diegão, fala pra mim uma coisa. Vai fazer um bronze ou o cara vai fazer churrasco?
1: Você não gostou não, velho, do bronze do cara?
22: Boa noite pra nós aí. É, motorista hospitalar. Acabei de ver um vulto dentro do hospital. Aí eu tô comentando com vocês aí.
1: É, diz que em hospital vê muito, tem muito essas coisas, né? Hein? É, eu sei lá, viu? Eu nunca vi nada. Aliás, aqui, às vezes, né? Principalmente fim de semana, quando não tem ninguém. Porque eu ouvi falar que onde tem muita antena, muito fio, muito cabo, é, muita frequência, tipo aqui, né? Aqui é TV, rádio, tem um monte de rádio, TV e tudo. Aí diz que parece que atrai, né? Mas eu não sei não, viu? Eu, hein?
23: E aí, Diegão? Boa madrugada aí, é o Dair aqui do Japão.
1: Tá bom. Vamos lá, só ouvintes novos, vai.
24: O que o motorista tá fazendo andando dentro do hospital? Tá dirigindo pro
1: Paraguai. Ele tá de carro no hospital, velho, dentro da sala. E o perfume cheiroso. Vamos.
25: Bom dia, Diegão. Bom dia, bom dia. Bom dia a todos os ouvintes. Sou novo aí também. Giovanni por cá, indo ali na cidade de Capelinha, Minas Gerais, fazer um carregamento positivo.
1: Aô.
25: Bom dia, bom dia.
1: Saudade de Minas, cara. Tomar um cafezinho com pão de queijo na padaria da esquina da Igreja Matriz de Curvelo.
26: Eita, mano. Célio de Portugal. Fala pros ouvintes que bico aqui em Portugal é dar uma mamada.
1: A gente sabe, a gente sabe.
26: Tem que tomar cuidado no que fala. Um abraço.
27: Fala, Diego Lopes. Quer dizer então que você é meu primo, é? Ô, rapaz, a melhor coisa que eu fiz foi seguir seu Instagram, viu? Antes eu não conhecia sauna gay, não. Agora eu conheço. Então vai ter bunda branca na sauna gay, vai?
1: Vai, vai, vai. Eu vou fazer, vou postar e vou mostrar, você vai ver. Aliás, vou postar uma foto da minha bundica agora pra você, um vídeo. Não, porque a gente vai pra academia treinar bunda, tem que mostrar, ué. E não tem nada demais. A minha bundinha tá crescendo, vocês vão ver. Quer ver? Eu vou postar, vocês duvidam? Vou postar agora. 10 segundos. 10 segundos. Pera aí, cadê? Pera aí, tá aqui, ó. Pera aí, vou fazer aqui. Aqui. Vou dar uma ajeitada, uma subida na calça, ó. Tá. Dá uma disfarçada. Olha lá, ó, olha. Olha a bundica bonita. Calma aí. Tá gravando? Tá. Boa, olha lá. Tá. Tá bom. Oh, pronto, aqui. Não, volta, volta, volta. Pera aí. Aqui. Aqui. Tá, beleza. Beleza. Não. É, aqui, ó, pronto. Essa música aqui é bem sensual. Pronto. Postei lá, vai lá pra ver. Agora fala a verdade, se não fica bonito um bronze nessa bundica aí. Tá bom de ouvinte, tá bom de dar panelinha nova, né? Tá bom ou não tá? Tá bom. Chega. Agora todo mundo vai lá pra ver minha bundica. Postou, postou, postou! Olha, sensualizei ainda, hein? Ó, eita, eita. Aí vê se não combina fazer um bronze desse aí. Eu não sei, cara, o que que tem. É tão normal, cara, fazer bronze hoje em dia. Todos os homens estão fazendo tudo que é tipo de procedimento, não tem nada demais. Deixem de ser, como é que fala? Preconceituosos.
0: Você não faz isso, não. É a decadência, né? Você adota uma postura tão máscula na rádio. Agora vem me falar de queimar. Vai queimar o anel, não vai demorar, não. Porque vou fazer 10 segundos a minha bundinha. Ah, vai ver se eu tô bem fina. Que... Nossa, mandou um vídeo viado pra mim. Ah, tá tudo errado. Tá tudo errado, hein?
1: Ai, é só pra acabar com o preconceito, vai.
2: Ô, Diga, esse bronze que você adquiriu, ele é bronze artificial? Ou é aquele bronze que você fica em cima da laje com fita isolante tudo grudado no bumbum?
1: É, não, é o da fita isolante. Não, artificial não tem graça. É, tem que passar a fita... Cara, eu nunca vi isso, mas como é que é? Eu tenho uma curiosidade. Quando as mulheres vão fazer esse negócio com a fita isolante? Elas grudam a fita isolante na charavanga? Ué, o que é? Como é que é? Mas não, depois desgruda? O homem quando faz a mesma coisa? Tem que passar fita isolante, mas vai ter que usar a fita isolante pra mim, hein?
3: Diego, não sei não, mas acho que você já deu boutique, hein?
1: Não, ainda não. Ainda não.
4: Elas passam fita isolante, Diego, pra fazer aquela marquinha de cachorra, assim, sabe? Uma delícia, velho.
1: Cachorra?
5: Bom dia, Diego, bom dia.
1: Bom dia.
5: Que é esse malucão aí que falou que ele tá aqui em Portugal aqui, não é nada disso não, doido, você é louco. Portugal também é terra de macho. Você tá doido?
3: É, Diego, se você não deu, tem vontade de dar, hein?
1: Não, não. Diegão, pra ficar maravilhoso o seu bronze, tem que colocar também a marquinha das Havaianas no pé. Ah, é. É, essa não pode faltar também.
6: É, rapaz, pela primeira vez, viu? Eu consegui ouvir um áudio meu aí na rádio. Positivo? Sempre tô na ativa nas madrugadas aí. Sempre ouço a rádio. Hoje eu falei, vou mandar de novo, né? Quem sabe? Valeu, valeu!
1: Ah, felicidade.
7: O Gregório falou aqui que você, Diegão, não dá, distribui.
1: É, essa frase é da Bruna Surfistinha, né? Ô Rogério, não tem vaga pra homem não na Love Night? Será que existe zona de mulher, zona de homem? Como é que chama o homem que faz programa, hein? Radialista. Aliás, tem um vídeo da vocês já viram esse vídeo da já não? Que ela, acho que é o primeiro vídeo fixado dela lá. Dá uma olhada, né? Depois você me conta.
8: Alô, dona de casa! 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

0: Ele quer queimar o butico, quer ficar bronzeadinha. Vira homem, Diego. Deixa de ser fresco, seu baitola.
1: Palminha mais embaixo.
2: Eu te dou.
3: O que é esse vídeo aqui, Marata? Assim? Oh. Eita, pera aí,
4: palminha, tu me dá um teu cural.
3: Que isso, Maratacine?
4: Pai,
3: que susto que eu tomei abrindo esse vídeo.

0: Tiagão, falei em Havaiana, lembrei da minha falecida avó. Pensa um dia que ela pegou eu atrás da casa, descascando uma bronha com a revista da Playboy, da Dercy Gonçalves. A mulher ficou doida, rapaz. Deu uma pisa de chinela Havaiana em mim, rapaz. Até hoje eu tenho a marca da Havaiana no meu bumbum, no meu 37,5.
1: Ah, nossa, a Playboy da Dercy Gonçalves era preta e branca. Pamonha. Esculpida na pedra.
2: Que custa este curau. O preço da pamonha é muito alto.
1: Ela começou. Ela passa. A hora do café. Deixa eu mandar um beijo aqui pra vovó Maria Ângela. Vovó do sexo na setena, vovó do sexo. Mandou a foto da bundica dela. Vovó, tá bem, hein, vovó? Vovó, tá bem, vovó? Ela começou, ela passou. Vai lá pegar café. Eu queria filmar, mas é mancada, né? É, eu não consigo. A figurinha, filho. Ela vem pegar bem essa hora. 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Oh, baby, baby.
3: Ela tá de lag roxo, Diego? Fala aí pra nós.
1: Não, hoje lá não. Que lag roxo? Para de falar desse negócio de lag roxa, ô.
4: Oh, tá gostoso, tá?
1: O café tá. Acabei de tomar um café.
5: Vai. Ô, Diegão.
1: Oi.
5: Seu pai sabe que você faz amor de ré?
1: Cala a boca.
6: Ô, Diego, falando isso, qual que era a cor da leg de hoje?
1: Cala a boca. Eu não fui treinar hoje, acabei de falar que eu tava brabo, porque eu não fui pra academia, que a mulher não deixou, por causa daquele satanás da leg roxa. Satanás da calça lilás.
5: Assim não, fica até bronzeado mesmo. Até eu ia ter bundão bem grandão e peitão igual bem musculoso, o que que não? Tem, a boiada gosta, Diego, é normal isso aí.
1: Deixa eu ver a foto da tua bunda aí, Davi, manda aí pra nós.
0: Ô, Diego.
1: Oi.
0: Mas meio sinistro essa mulher passando essas horas, toda madrugada eu passei. Mas que eu vi os comentários, tem mulher que trabalha de madrugada na banda aí.
1: Não,
0: será
1: não é.
0: Que não é os alienígenas que
1: acordam
0: aí pelas antenas aí?
1: Não, cara, não é. Não, ela é da Band. É outra raia. Band News. Ela vem pegar o cafezinho. Olha, olha, olha, olha, olha.
5: Quem que é o satanás de leg roxa? Manda pra mim ver a foto. Isso você não manda, né? Isso você não manda. Ah, tá vendo isso mesmo.
1: Vou mandar. Ó, vai chegar aí, ó. Vai chegar. Daqui a pouquinho, depois dos nossos comerciais. É um programa legal. Vou ali buscar um café agora.

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que se chama 90-10, onde uma pessoa tem 90% daquilo que você procura em alguém. Só que você foca naqueles 10% que falta. Aí você sai pra rua, se aventura, e realmente você encontra aqueles 10%, mas não se deu conta que perdeu os 90%.

0: Tatu, pera aí, o Tatu gosta, pera aí, o Tatu gosta dessa, né? Vamos lá.
1: Vai começar.
0: Aí ele fica dançando.
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0: Ele fica dançando aí a cabeça.

0: Campeonato Brasileiro de Piadas Ruins. Mande a sua piadoca aqui no nosso WhatsApp 11 999919197. Aí você vai mandar, conta a sua piadinha. Depois você escreve piada pra eu saber que você tá participando aqui do nosso concurso. Valendo pra você o kit da Band FM Nando Moreno. Duas xícaras, mais uma garrafa térmica, mais meio quilo de café. Que é pra você não ficar reclamando que tá com soninho na madrugada, bebê. A Band FM e o Nando Moreno vão quebrar o teu galho aí, te dando duas xícaras. Cara, é legal, hein? Vocês já viram ou não? Ô, Tatu, posta lá, Tatu. Posta lá, Tatu, pra nós ver o negócio aí. Posta. Vamos começar esse negócio então. Deixa eu ver, já tem aqui. Não esquece de colocar o escrever piada depois, tá bom? Quer começar? Vamos começar então. Vamos começar, vai lá. Vai, fala aí.
1: Ô, Diego, e a menininha tinha 4 anos, né? Se perdeu no shopping. Aí aquele desespero, corre pra lá, corre pra cá. O segurança achou ela. Falou assim, ei, menininha, vamos ajudar a achar seu papai. Como é que é o nome dele? Vou fazer a voz dela, tá? É papai. É papai. Ele falou, não, menininha, não. Como é que sua mamãe chama ele? É desgraçado, vagabundo.
0: Não, mas o caipirão não vale. O caipirão não vale, porque o caipirão já tem leite quente lá, não precisa do café.
2: Ô, Diego, na verdade são 3 xícaras, pô. Porque a tampa da garrafa, ela também é uma xícara.
0: Ah, mas ninguém bebe café na tampa, Tatu. Ele dançando, ele gosta dessa música. Ah, é? Manda a foto aí, Tatu, vai. Manda a foto aí, só pra eu entender esse negócio. É, cadê? Vai, piadinha, vai.
3: Bom dia, Dieguinho. Diego aqui de São José do Rio Preto, xará. Ó, piada ruim aí. Como é que o gaúcho caça onça? Você sabe? Olha. Fica de 4, espera pintada bem.
0: Abraço. Não, não valeu, que os gaúchos não gostaram dessa. Não. Pera aí, ó. Vamos ter noção no negócio, né? Não pode. Xenofobia. Como é que é? Homofobia. Não, nenhuma fobia pode. Vai. Vai.
4: Ô, Diegão, tocando essa música aí do Chapeludo agora, Diegão, eu lembrei da Chapuleta, velho, daquele Léo Santana. Chegou a ver, Diegão, o vídeo tá rolando na internet aí daquele homem, aquele ignorante, aquele bruto.
0: O que que tem a ver com a piada, animal? É a piada agora? Piada! Pô! Vai.
5: Diegão, ó a piada aí, Jorge Guarulhos.
0: Vai, Jorge.
5: É, o cara pegou, o cara bem saradão, pegou o viadinho, né? Tava carcando aí.
0: Mas que coisa, vocês não sabem falar de outra
5: bolas,
0: coisa.
5: O cara pau, o viadinho, as bolas, não. O cara pau.
0: Para, tá louco? Não, parei. Olha lá, por que que eu não faço essa bosta? Os caras não tem... Os caras não tem noção nenhuma, velho. Oh! Vai.
6: O homem muito rico foi subir pra mexer num ar-condicionado.
0: Não,
6: tava arrumando um ar-condicionado, de repente.
0: Para, Cleiton!
6: Para, Cleiton!
0: Mano, não dá, velho, não dá. Hoje vocês estão impossível, cara. Vai.
7: Boa noite, Negão. O cara vinha passando em frente à igreja, tá roubado. Ele disse, pensa seu padre, né? O padre disse, te abençoe. Seu padre, posso fazer uma pergunta? Ele disse, pode. Existe padre fresco? Ele disse, existe você e seu pai. Um padre fresco. Bom dia aí pra todos.
0: Rapaz, eu não entendi uma palavra que ele falou. Não, eu não entendi, mano. Ah, pai, que lapada, hein? Vai.
8: Diegão, Cláudio Júlio, piada do maluco. O maluco pergunta pro outro. O trem tá voando, fura o pneu, quantas laranjas fica? Aí o outro responde: eu não sei, não trabalho no açougue.
0: Nossa. Tá bom, vai. Tá bom. Como é que é o nome dele? Pera aí, só um momento.
8: Diegão, Cláudio Júlio.
0: O Cláudio Júlio, o seu nome é Cláudio Júlio? Você tem nome de dupla sertaneja? Tá bom, vai. A piada do Cláudio e Júlio. Pera aí. Pera aí. Piada do louco. Pronto. Vai lá, mais uma. Hoje tá, hein? Hoje tá, olha. Cadê? Bota a piada aí. Vai.
9: Ô, Diego, dois policial, né? Fazendo ronda, conversando, né? O Garcia e o Trigueira, né? Aí Figueira. O Garcia perguntou pro Trigueira assim: você viu o cor? Aí o Trigueira respondeu: que cor? Aí o Garcia respondeu: coxinha.
0: Nossa. Nossa, Nelsinho. Tá bom, vai. Piada do coxinha. O Figueira é o Nelsinho, tá? Nelsinho Padeiro. Vai, piada, vai, piada. Vamos, vamos.
10: Diegão, conta a piada da mulher que casou e o marido queria só a parte de trás. Ela chegou na mãe dela e falou: mãe, vou separar do fulano porque ele só quer lá atrás. A mãe falou: minha filha, não faz isso não. Não, mãe, eu vou separar. Ela: vai separar por quê? Não, mãe, quando eu casei com ele, a minha rodela parecia uma nota de 10 centavos. Meu Agora Deus. Tá parecendo a de um real. Ela falou: minha filha, você vai separar por causa de 90 centavos?
0: Tá bom, esse é o Fábio, né, Fábio? Tá bom, vai, tá bom. Tá bom, tá bom. Ó, já manda aí o nome completo, bairro, telefone e data de nascimento já pra participar aqui também, tá? Deixa eu ver aqui a votação agora, votação agora, votação! Meu Deus do céu, gente. Que povo mais sem noção, mano. Não vou colocar, eu já não vou. Tá bom, vamos pra votação, vai. Manda áudio aí. Vai, vai, vai.
11: Eu voto no Caipira, ele é lindo e gostoso ainda. Além de tudo, né?
0: Não, Caipira não tá valendo.
12: Ah, meu voto vai pra moeda aí de piada dos 90 centavos.
0: É,
12: aí
0: 90 é centavos é Alexandre, o Fábio. Tá, voto, você gostou dos 90 centavos. Vai, vai.
13: Eu voto aí na última, 90 centavos.
0: Mais um voto pra 90 centavos. Ô, Calica, já deu. Calica, você tem 90 centavos aí? Vai, vai, vai, vai, vai.
14: O meu é o voto aí pros 90 centavos aí, ó.
0: Mais uma pra 90 centavos. Vai.
15: Contador de piada hoje aí tá tudo drogado.
0: Tá tudo drogado esses noia. Vai.
16: Bom dia, Diego. Leandro aqui, motor de aplicativo. Bom dia.
17: Mais uma pra 90 centavos.
16: Eu voto aí pra moeda de um real, hein? Muito top essa daí.
0: Mais uma. É, já ganhou, né? Já ganhou, já ganhou.
18: Eu voto da piada do Gugu, com Cleito Padeiro.
19: Ai, Gugu!
20: Eu voto na piada número 3 aí também, dos 90 centavos.
19: Ai, Gugu!
0: Cala a boca, vagabundo. Ai, eu tô rindo, mas é, não tem nada a ver, eu tô rindo de outra coisa aqui. Bom, o Fábio ganhou. Parabéns, Fábio! Fábio! Fábio! O Fábio é o seguinte, manda aí o nome completo, bairro, data de nascimento, telefone. E você ganhou o kit Band FM Nando Moreno. Duas xícaras e uma garrafa térmica e mais um que é meio quilo de café. Ai, eu tô rindo, mas é, não tem nada a ver, eu tô rindo de outra coisa aqui. Bom, o Fábio ganhou. Parabéns, Fábio! Fábio! Fábio! O Fábio é o seguinte, manda aí o nome completo, bairro, data de nascimento, telefone. E você ganhou o kit Band FM Nando Moreno.

0: Meu Deus. Ó, Tatu, vou mandar pra você salvar aí, ó. Pera aí, cara.
1: E não podemos esquecer dele. John Tatu e o locutor Canela de Sabiá.
0: Ah, vai, Cagal.
2: Daquela mulher. Perdidão, você é cheio de gaia mesmo, velho. Você não tem jeito, velho.
3: Tatu, taturiga aí. Caquelzinha, gota de gaê.
0: Muito bem, muito bem. Alô, alô, alô, alô, alô.
4: E claro, não podemos esquecer dele, o John Tatu. Só pra avisar ele, minha boquinha nunca viu um cigarro na vida, tá bem, meninos?
0: Ih, ficou nervosa. O John Tatu! Vai, fala, Tatu, fala.
5: Chupa a própria teta, isso aí ficou estranho, viu? Mas enfim, não podemos esquecer do Léo Caminhoneiro. Não podemos esquecer da moça da leg roxa. E não podemos esquecer da moça do café. E para de dar ênfase no meu nome, vagabundo.
0: Deixa ela beber café.
6: E não podemos esquecer do John Tatu, hein?
7: Uhul! John Tatu!
8: John Tatuzinho! Aí!
3: Agora eu entendi porque você não tá podendo fazer academia, né? Eu vi você aí, hein?
0: Cala a boca.
3: Diz que nessa academia aí, em torno dessas máquinas aí, tá fazendo buraco de você ficar andando em roda aí, Diego.
0: Para! Aonde que tá esse vídeo?
3: Agora descobriu.
0: Aonde que tá esse vídeo maldito? Pode apagar isso aí. Apaga isso agora. Ó, vocês estão espalhando esses vídeos aí, hein? É IA isso aí, é IA. Não existe. É IA.

0: Cadê a Raquel? A Raquel, peraí. Ela mandou o vídeo aqui. Não, Raquel, de vídeo produzido não, Raquel. Áudio mesmo, na voz, só a voz. Vai, Davi, motivacional.
1: Lutar pra essa guerra que é o mundo. O mundo é o planeta.
0: Tá.
1: Hoje é o dia da glória. Nós vamos ter essa glória através de fazer uma quarta-feira abençoada por Deus. Entendeu? Quarta-feira abençoada por Deus, que é dia da vitória, de vencer. Vencer um jogo como se fosse a vida, o jogo da vida, o jogo do mundo. O jogo de todos nós, pra lutar através de todos nós. O jogo da glória, a glória da vida, a glória do mundo, o mundo é nosso. Vamos vencer, vamos guerrear, vamos fazer a quarta de vitória. Quarta de vitória, em nome de Jesus. Vamos vencer, bora aí. Quarta-feira da vitória, de glória, de lutas e glórias. Bora.
0: Boa, gostei. Homenagem à Glória. Muito bem, mensagem da Glória. Muito obrigado. Valeu. Oh, que mais? Tem mais um pouquinho?
1: Vamos aí.
0: Tá bom, já foi. Obrigado. Muito obrigado a você pelo carinho, muito obrigado a você pela audiência. Tô indo embora porque ele já chegou por aqui, cheiroso como sempre. Bom dia, Tadeu!
2: Muito bom dia, Diego Lopes. Bom dia, ouvinte da Band FM em todo o Brasil, em todo mundo.
0: Como é que tá? De boinha, tranquilo?
2: Vamos lá, metadinha da semana, alto do cume atingido, né?
0: É verdade, quarta-feira, já quartamos. É,
2: quartamos já.
0: O pior já passou.
2: O pior tá lá atrás.
0: Agora é só empurrando com jeitinho.
2: Exatamente, a gente vai chegar lá, rumo ao quê? A gostosa da sexta-feira.
0: Ah, eu já tô sentindo o cheirinho dela.
2: Eu também tô sentindo o cheiro de bolacha aqui.
0: Bolacha?
2: Não, de biscoitinho?
0: Tô sentindo o cheiro de... Deixa eu ver. Hoje é Hugo Boss, não? Hoje é Hugo Boss?
2: Não é. Como é que é o nome do perfume que eu uso? Eu não sei.
0: Ah, para.
2: Pera aí. Vou achar.
0: Ele tá vendo ali agora.
2: Vou ver aqui nas minhas compras.
0: Tá abrindo as compras.
2: Pera aí, vou ver aqui.
0: Puxando o extrato do banco.
2: Pera aí, minhas compras, deixa eu ver.
0: Ah, eu acho que é Hugo Boss.
2: Histórico, vamos lá. Pera aí, não.
0: Não, é de nicho. Não,
2: é não. Savage Dion Parfum.
0: Meu Deus.
2: Perfume masculino.
0: Olha só que maravilha. Muito, muito bom, viu?
2: Muito bom, né?
0: É coisa importada.
2: Quem quiser dar presente, ó, já fica aí, né?
0: Como é que é o nome de novo?
2: É o Dior Perfume. Esqueci o nome.
0: Chama o Messier que ele vai ver.
2: Messier ferrou,
0: ele vai saber falar.
2: Tchau.
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2: 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São 5:02, gente. 5:02, hora de Brasília. 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

0: Só chegar, hein?
1: Só chegar, chega, chega, chega.
0: 5h05, gente. 5h05, hora de Brasília. Bom, bom, bom, bom, bom, bom, bom, bom, bom, bom, bom, bom. Bom dia! É quarta-feira, hein? É 19 de agosto de 2026. Esse dia aqui, todo de amor, de amor, de amor e alegria. Se não tá, vai ficar. Vai ficar feliz na marra. Ah, não tem essa conversa, não. Ai, tá, Deus, se não quiser ficar feliz, vai ficar feliz. Vai dar um sorriso, sim. Eu quero esse sorriso aqui, hein? Aqui na Band FM, seu dia vai ser bem melhor, hein? Um sorriso ou você tá tendo um AVC, homem vento? O vento tá sorrindo pra mim aqui. Não entendi, não entendi. Bom dia, Island Gomes, ou Island Gomes, né? Bom dia, Wellington, bom dia, é Marcos Bara. Pouco atrasado, Marcos Bara, querendo um aspirador de pó. Acho que já foi, hein? Um abraço pra você, meu querido. Bom dia, Raquel, bom dia! Bom dia, Tadeu de Sorocaba, bom dia, meu xará, bom dia! Bom dia, Miro! Que Miro! Bom dia! Muito bom dia, Sol, bom dia! Bom dia, José Roberto, bom dia! Bom dia, Dirley de Tapetininga, bom dia! Bom dia, Adriano, bom dia! Bom dia, André Luiz, André Zé! Bom dia! Muito bom dia, Antônio, alô, São Bernardo do Campo! Obrigado aqui na Band FM, grande ABC, né? Bom dia, Mozart, bom dia! Bom dia, Alexandre Silva, bom dia! Bom dia, John Tatu, bom dia, Fabiano, bom dia, Vitor, bom dia, Luciano, bom dia, bom dia, bom dia, homem vinheta.
2: Bom dia!
0: Xará!
3: Bom dia.
0: Tudo bem?
3: Tudo ótimo, graças a Deus. Você?
0: Tudo bem, graças a Deus. Mais um dia começando, né, cara?
3: Mais um dia começando.
0: Vamos lá, isso, né, aí. Meu? Às vezes dá uma preguicinha, viu? Eu vou ser bem honesto com você, o Vinheta.
3: Verdade,
0: com o ouvinte da Band FM, porque aqui a gente tá entre amigos,
3: né? É.
0: Dá uma preguiça às vezes.
3: Dá preguiça às vezes. A gente acorda muito cedo, né? Na aurora. E engraçado que não só nós, mas como centenas e centenas de pessoas já estão nesta madrugada, né?
0: Muitas,
3: acordadinhos.
0: Muita gente acordou, tem um tempinho, inclusive.
3: Que coisa, né, meu?
0: Pois é, o brasileiro acorda cedo, vai acorda pra luta, cedo, vai pra batalha, não desiste nunca. Isso que é o mais importante.
3: Não, não, não.
0: Não desista.
3: Agora, uma loucura a vida, né? Porque às vezes a gente fica a vida inteira nesse looping.
0: Exatamente.
3: Isso, e não sai disso.
0: Qual é o limite? Você vai trabalhar até quando?
3: É,
0: tem gente que não vive sem trabalhar, inclusive. Não pelo dinheiro, às vezes nem pelo dinheiro. Não vive sem trabalhar.
3: É verdade. Agora eu fico pensando, é pra se pensar, né, Tadeu?
0: Sim, sim.
3: E ouvintes, por que que a gente complica a vida?
0: Pois é, a vida ela era... Eu fico imaginando os problemas que a vida moderna criou que não existiam.
3: Não existiam.
0: O celular é um deles.
3: É um deles, é um deles, é um deles. Falou tudo.
0: Você não tinha esse problema uns 30, 40 anos
3: não
0: atrás?
3: Não tinha, não tinha. Eu tô vendo agora por vídeos feitos por IA.
0: Ah lá.
3: Pessoas que, mas o que, por que voltar ao passado? Pessoas que fazem vídeos, oi, tudo bem? Eu sou fulano e o ano é de 1980 e eu sei que você tá em 2026 e começa a mostrar o que que era naquela época. Ai, que saudade.
0: É
3: igual você fala, a zoeira era pela zoeira.
0: Exatamente.
3: A molecada brincando.
0: Exatamente.
3: Mas enfim. Agora uma coisa interessante, porque olha, vamos lá, você nasce, cresce, aí você arruma alguém, na maioria das vezes.
0: Não parece... é o meu caso, esse
3: não,
0: caso
3: esse
0: eu pulei.
3: Não,
0: pulei.
3: Você pulou.
0: Eu pulei isso aí.
3: Mas parece que é meio que uma regra, né, a seguir, um roteiro. Aí você casa, tem filhos e sua vida muda por completo. Ou seja, acordar cedo, criar as crianças, levar na escola, trabalhar, trazer comida pra dentro de casa.
0: É isso.
3: Levar as crianças, trazer comida pra dentro de casa, trabalhar.
0: Esse looping eterno.
3: Aí fica esse looping eterno, cara.
0: E fica pior depois que você casa, porque às vezes você tá no banheiro lá, quer desabafar sozinho. Nem isso você pode.
3: Não pode.
0: A porta tem que ficar aberta.
3: Tem que ficar aberta porque alguém quer entrar pra discutir com você. É fogo, velho.
0: Rapaz.
3: Mas se você parar pra pensar, gente, é meio louco isso. Porque se a pessoa não casa, que não, Tadeu, ele não tem namorada e não quer e tá certo. Não é que não quer, né, bebê?
0: Não é que não quer, ninguém me quer, diferente. É. Eu quero, mas ninguém me quer. Então a gente segue a nossa vida.
3: Mas segue a vida dele, faz o que ele quer, acorda a hora que quer. Se quer deixar uma louça, deixar suja no prato. Se não quiser limpar a casa, não limpa. Se quiser acordar tarde, acorda. Se quiser jogar videogame, joga. Agora casa pra ver, bebê. Muda toda essa rotina. Aí você tem que começar uma rotina que será para a vida.
0: Mas sabe o que eu tô pensando? Aos 42 anos, eu adquiri manias, maneirismos, morando sozinho, que eu acho que vai ser difícil tirar quando eu dividir o teto com alguém.
3: É difícil. Você já tem manias que com o passar do tempo já foram adquiridas e é muito difícil.
0: Sentar pelado no sofá.
3: Então, cara.
0: Se você estiver morando com alguém, não vou conseguir.
3: Aí vem alguém e fala assim: ah, tudo bem, você sentou pelado no sofá, vai ficar o cheiro de rego aí no estofado. o sofá é meu!
0: É, ué!
3: Mas, gente, para pensar. É. E não muda, viu, Tadeu? Eu lembro uma música que o Finado França cantava, o Bill, que era assim: ó, eu nasci assim, assim vou ficar. Posso ter meus defeitos, mas é meu jeito, não vou mudar.
0: É isso aí. Você entendeu, gente?
3: Nós estamos filosofando, sim, aí.
0: É o momento filosofia aqui no Band Bom Dia.
3: E se você passou por tudo isso, está casado, tem filho, pô, lasque-se! Vou fazer o quê? Agora aguenta!
0: Agora já foi!
3: Eu já tenho 4 netas! Ah, fui transar, me melei! 5:11, 5:11, entra no ar o seu gibi eletrônico Pulo do Gado, aqui. A informação bate na sua porta. Ela quer entrar. Então, gente, relaxa e deixa a informação entrar junto com você. Porque se você não deixar, a gente empurra. Lembrando, aqui o furo foi dado primeiro por nós. Eu sou Pedro Quadras, bom dia.
0: Muito bom dia, eu sou Silvânia Acre. Bom dia, Pedro Quadras. É quarta-feira, 19 de agosto.
3: Quarta-feira, 19 de agosto. E aqui a informação será precisa. Fake news? Passa longe. Como diz o nosso querido Nelson Rubens, a gente aumenta, mas aguenta.
0: Muito bem, chegamos então a essa quarta-feira. Pedro Quadras, tudo tranquilo com você,
3: tudo, né? Tudo tranquilo, Silvânia, e você?
0: Tudo bem também, graças a Deus. Hoje, celebrando o dia do historiador, viu, Pedro Quadras?
3: Olha aí, você que é historiador, bom dia.
0: Hoje também é dia do artista de teatro. Parabéns para Emerson França. Faz um tempinho que não exerce essa função, mas vai voltar, hein?
3: Descansando, vai voltar. Voltar com show Vamos Rir, no palco dos teatros espalhados pelo Brasil. Show esse que foi sucesso. Show esse também que nosso querido... Ele tá ouvindo a gente, Tadeu Corrêa, participou durante o quê? 2 anos? 1 ano?
0: Acho que 2 anos, né?
3: Uns 2 anos. Depois ele viu que não ia aguentar, porque é tudo louco.
0: Não, eu trabalhava em 2 rádios, gente, era diferente.
3: É tudo louco. Então agora eu vou conversar pra você voltar. Vamos lá.
0: Não,
3: já
0: não,
3: que agora trabalha uma rádio só. Agora,
0: é como se eu
3: já que trabalha
0: aqui,
3: uma rádio só, você vai voltar a fazer
0: musical.
3: Desculpa, gente.
0: Dia Mundial da Ajuda Humanitária. Quem quiser ajudar o Emerson França, inclusive, mande um pix aí, ajude ele. O dia da ajuda humanitária hoje, hein?
3: Isso aí, gente. efsilva@band.com.br.
0: A cidade aniversariante do dia, Pedro Quadras?
3: A cidade aniversariante do dia, com habitantes de 5 mil habitantes, cidade nova, viu? Pequena, mas muito bem funcional, autossustentável. A cidade de Puru.
0: Puru, alô, purerenses, parabéns. E o que significa Puru?
3: Puru. Em tupi-guarani significa carne de porco bem torrada.
0: Olha
3: que
0: só.
3: Que é a pururuca, né?
0: Que coisa, 2 sílabas quer dizer tudo isso, né?
3: É tudo isso.
0: Que loucura. Então, parabéns, purerenses! Parabéns vocês que adoram a pururuca e estão vindo aqui o Pulo do Gado.
3: Muito bem, são 5 horas. 5:13, desculpa, 5:13.
0: Mande aqui sua mensagem no WhatsApp, mande o seu mugido especial para aquela pessoa especial. Estamos ao vivo aqui, 11 99991-9197. Fala o teu nome e diga, ó. Um giro especial aqui pra fulano, pra ciclana, tá aqui do meu lado, meu colega de trabalho, minha esposa, minha namorada.
3: Conectados em uma só voz, ou duas, Pedro Quadras e Silvânia Acre, na sonoplastia ele, Ailton Noites.
0: Obrigado, Ailton. Vamos lá, gente, manda aí o teu mugido.
4: Bom dia, Silvana, bom dia, Pedro Quadra. Vou deixar o mugido aqui pra todo mundo que tá ouvindo a rádio. Vou deixar uma música rapidinha aqui, ó.
5: Vou mandando um passinho pra vovô, pra vovó. Só não posso me esquecer da minha aguinha, Pocotó. Pocotó, Pocotó, Pocotó, Pocotó. Minha aguinha, Pocotó. Aí, valeu, valeu, valeu.
0: Muito obrigado pela mensagem, um mugido pra você, meu querido. Tudo de bom, valeu.
6: Bom dia, galera. Mojito especial pra minha esposa que tá do meu lado aqui.
3: Oh, vou
6: levar ela todo dia pra casa da minha sogra.
3: Olha a rotina.
6: Dá um mugido especial vai pra ela hoje.
3: Tá vendo? Vai, olha a rotina que nós falamos no começo do programa aí a respeito de virou uma rotina.
7: É isso.
3: Vê que ele fala com um tom de tristeza.
7: É isso aí.
3: Tivesse
7: é isso
3: aí. Casado, agora ia acordar qualquer hora, ia ter um date pra só fazer um sexo e ir pra casa. Desculpa, gente, são 5h15.
0: Mugido aqui pro Valcir José, que mandou o comprovante de Pix. Mandou o Pix pro Emerson França aqui no valor de 20 centavos.
3: Puxa vida, eu quero agradecer a todos que estão mandando Pix aqui. Gente, reúne todos vocês que estão mandando Pix nesse valor de 1 centavo, 2, 5 centavos, 20 centavos. Reúne vocês, pega a mãe de vocês e abre uma zona.
0: Oi. O Robin tava muito longe do celular, quase não dá pra ouvir tua voz, velho.
3: O rádio muito alto também.
0: Na próxima evita, viu? Na próxima evita. Um abraço pra você, meu querido. Bom dia, tudo bom de dia. Bom.
8: Bom dia, Pedro Calha. Bom dia, Silvânia Acre. Manda um bom dia aqui pra nós de Coxim, MS. Rogério por cá. Estamos aqui na coleta, aqui trabalhando numa ressaca. Porque ontem foi meu aniversário. Ah, tchau, obrigado. Cara.
0: Parabéns.
3: Pô, uma salva de palmas pra ele que fez aniversário ontem.
0: Parabéns,
3: Mato
0: parabéns.
3: Grosso do Sul.
0: Felicidade pra você.
3: Local muito gostoso pra pescar, viu, Silvânia?
0: É, vamos pescar? Vamos pescar?
3: Vamos lá pra Coxim pescar?
0: Assar um peixe depois?
3: Eu vivi uma aventura muito gostosa lá em Coxim, viu? Depois eu te conto.
0: Ah, você transou enquanto pescava?
3: Vamos, continue.
0: Vamos lá, gente. É.
3: Eu só não te contei, mas tem que ser fora do ar.
8: Vocês aí, ó. Bom dia, bom dia. Samuel aqui de Diadema. Positivo?
0: Positivo.
8: Bora, bora, bora.
0: Bora.
8: Bora carregar ali São Bernardo ali, ó. E subir pra Minas Gerais.
3: Olha aí.
8: Bom dia, bom dia, bom dia.
0: Bom dia, meu querido. Alô, Minas Gerais. Bom dia.
9: Bom dia, Tadeu. Bom dia, Vinheta.
0: Pedro Quadros.
9: Vamos, Bidon, você acorda. Tá dormindo com o Dundu e com o Zé. Aqui é o Luciano aqui, Sachopi de Osasco.
3: Olha aí.
0: Valeu, meu querido.
3: Deixa eu mandar um abraço para Ademir Ferreira Teodoro Júnior. Acabou de mandar R$5. Isso sim é um Pix não considerável, mas justo.
0: É isso aí, né? Então, um abraço. Repetindo o valor?
3: R$5.
0: Tá, Ademir, excelente.
3: Muito obrigado. Tá, na próxima excelente. Vez, manda acima de R$50. Ou pega esses R$5 e usa de papel higiênico.
0: Não, pera aí, vai. Ó.
3: Não, R$5 tá bom. Atenção, atenção, atenção. É chamado, atenção.
0: Atenção, atenção.
3: Vias esburacadas.
0: Atenção.
3: Nós estamos com enviado. Estamos com enviado. Nosso querido repórter Pidôncio Pidunga da Silva. Silvânia, você recebeu o chamado da técnica? Não.
0: Não recebi. Aqui não tá entrando nada. Aqui não tá entrando nada.
3: Então você tem que dar uma olhada atrás. Tá, gente, são 5 horas e 20. É 17 minutos, 5 e 17. Nós já estamos com. Atenção, ô Ailton tá, Noites.
0: Aqui tá entrando aonde?
3: Qual é o canal que tá entrando, hein?
0: Qual
3: é
0: o canal que tá entrando?
3: Tá entrando
0: aqui?
3: Reto ou tá fazendo curva?
0: É esse aqui?
3: Tem que ver lá, pô, pra gente poder entrar com. Alô, chama o enviado.
0: Alô, enviado.
10: Alô, você tá me ouve?
0: Te ouço, enviado. Te ouço, enviado, bom dia.
10: Bom dia, o gibi eletrônico, pulo do gado. Nós já estamos aqui nas ruas, viu? Silvânia Acre e Pedro Quadros, para informações, ruas esburacadas. Olha, é um absurdo, viu? Bom dia a todos os ouvintes, um absurdo. Você me ouve?
0: Fala pra ele que eu tô ouvindo. Não,
10: você fica quietinho, não fala comigo.
0: Não precisa gritar, você tá dando informação.
3: Não precisa gritar.
0: Eu não vou interromper você, eu não sou mal
3: gente,
0: educado.
3: É só pra pontuar, o nosso enviado já tá lá, né, Silvânia?
0: Já tá.
10: Só pra começar o negócio do viado, eu não vou fazer.
0: O nosso repórter especial, que ele é especial mesmo, deve ter algum parafuso solto. O repórter especial...
10: Eu não quero... vou fazer mais, não.
0: Onde? Não!
3: Pera aí, tá brincando, pera aí.
10: Aqui. Aqui já, Silvânia.
0: Onde é que você está e qual é o tamanho desse buraco?
10: Gente, uma loucura isso aqui. Olha o tamanho desse buraco aqui. É engraçado que já colocaram aqui, até em forma de protesto, viu, Silvânia e Pedro Quadras? Fizeram um bolo aqui de aniversário.
0: Olha aqui.
10: Legal. Tem uma senhora aqui que fez esse bolo. Ela tá muito indignada, ela falou que tá fazendo aniversário, cantando parabéns. Eu não sei se eu tô... Alô, me ouve?
0: Estou ouvindo, passa o microfone pra ela aí.
10: Vamos entrevistar. Bom dia. Me conta uma coisa, que nós somos do puro do gado. Há quanto tempo esse buraco? Onde é o caralho?
0: Pera aí.
10: Eu digo pra senhora, só. A gente tá ao vivo, viu?
0: Fala que tá ao vivo.
10: Há quanto tempo esse buraco aqui nessa rua? prejudicando, né? Inclusive a senhora tá fazendo uma coleção de placas de automóvel. Silvânia, Pedro, ela faz coleção de placas. Os carros passam aqui, as placas caem.
3: Olha aí que louco. Tá?
10: A senhora vai fazer o que com essas placas?
7: Eu vou enfiar na bunda do prefeito.
3: Peraí. Fala que estamos no ar, pô.
10: Eu vou pedir pra senhora só um pouquinho mais de respeito, tá? Agora me conta uma coisa, a senhora ainda não falou quanto tempo tem esse buraco.
7: Esse buraco deve ter a mesma idade da avó do prefeito, aquele corno.
3: Pera aí, não fala.
7: Opa, eu não sei fala. Que a mulher dele é do da zona.
3: Não
7: aquela bisquete.
3: Não, pera aí, gente, pera aí.
0: A gente entende a indignação do povo, da população, mas calma lá, gente, calma lá, assim nada vai se resolver desse jeito.
10: A gente pede só pra senhora tomar cuidado com o que fala, a gente tá ao vivo, viu? Silvânia, Pedro, vocês querem fazer perguntas pra ela?
0: Gostaria de fazer pergunta, sim.
10: A gente precisa batizar ela, viu?
0: Não, pergunta o nome dela, é uma senhora de idade, ué.
10: Desculpa, qual é o seu nome e a sua idade?
7: Eu não vou falar porra nenhuma! Quer saber meu nome? Por que você vai pagar minhas contas, ô puto?
3: Pera aí, ô véia!
0: Ô repórter!
3: Nós vamos chamar ela de véia!
0: Véia!
10: A gente pede só um pouquinho mais de compreensão da senhora. A gente vai... Ô Silvânia, quer fazer pergunta?
0: Quero fazer pergunta, passa pra véia.
10: Eu vou passar aqui, ó. Coloca no ouvido, isso aqui é só pra senhora ouvir lá no estúdio. O pessoal quer fazer pergunta pra senhora. Pode fazer, viu, pessoal?
0: Muito bom dia, senhora. Você conversa com Silvânia Acre. Ao meu lado, Pedro Quadras. Nós estamos ao vivo na Band FM. Eu gostaria de saber, além dessa reivindicação dos buracos, o que mais a senhora gostaria de pedir no ar aqui para as autoridades aí da cidade?
7: Esgoto! Como é que é o seu nome, filha?
0: É Silvânia Acre, senhora.
7: Ô, Silvânia, eu quero esgoto. De bosta! Sabe quando você não limpa a bunda? Fica aquele cheiro de rego! Eu não aguento mais não, filha! Você não vai fazer nada por mim, cheiro de bosta!
3: Tá bom,
7: vou tacar bosta na casa do prefeito!
3: Não taca não!
11: Peraí, senhora, só um minutinho, gente, pelo amor de Deus! Pidonça, você tem que...
10: Gente, eu não posso correr também, não posso. Como é que eu faço? Tira o microfone dela.
0: É ao vivo, gente. Ao vivo é isso aí. Bom, eu quero agradecer a participação da senhora, da população que participa com a gente no
11: Pulo. Agradece ela. Ela tá com ponto ainda. Deixa eu fazer uma pergunta. A senhora, junto desses protestos, a senhora tem família? Como é que tá também? E os moradores, né? Pelo que eu tô sabendo, a senhora tá sozinha, né? Nessa empreitada aí, fazendo esse protesto. A senhora, aproveite então, né? Que tá no ar os microfones aqui, pra poder fazer o pedido que a senhora deseja.
7: Como é seu nome, filho?
11: Eu sou Pedro Quadras, senhora.
0: Isso.
7: Pedro Quadras? Então já aproveitando seu nome, filho, por que você não vem nessa quadra ver como é que tá essa merda aqui?
0: Pera aí, senhora.
7: Entendeu?
0: Pera aí.
7: Agora estamos em época de eleição, por que esses putos não vêm aqui? Vê se eles podem dar biscate da mãe deles, tá, aquela tá prostituta.
0: Corta lá.
7: Acabou.
3: Pera aí, corta lá.
10: Bom, vou parando por aqui. Muito obrigado pra senhora ser muito simpática. Voltamos a qualquer momento com mais um furo. E aqui, furo mesmo nas ruas. Qualquer momento, o repórter Pidoncio Pidonga da Silva pro nosso Pulo do Gado.
0: Valeu, obrigado, repórter.
3: Meu Deus, gente.
0: Essas foram as informações.
3: Cara, que loucura isso.
0: Cara, eu não vou julgar a indignação da população. Só ela sabe o cheiro que tá a cidade. Só ela sabe os buracos. Enfim, é isso. Obrigado, repórter Pidoncio. Nosso tempo acabou aqui, o Pedro Quadras, mas...
11: Depois dessa reportagem.
0: Alma lavada, sensação de dever cumprido.
11: Verdade, viu, gente? A gente pede desculpa aí pela alteração da senhora, mas eu acho que ela representa o povo.
0: Sim, sim.
11: Acho que você que tá aí do outro lado tá sendo representado por essa senhora.
0: Sim, sim.
11: Então, assim, não, porque ela falou coisas... Não é, gente.
0: Não é, não.
11: É a indignação do povo, agora, inclusive, eleições.
0: Sim.
11: Cabe a ela, cabe a você mudar o que tá diferente, que você não gosta.
0: É isso aí.
11: Então vamos lá. Silvana, desculpa, não quero prolongar aqui. Nosso tempo acabou.
0: Forte abraço pra você, Pedro Quadras.
11: Forte abraço pra você, que você tenha um ótimo dia, você ouvinte, aproveite. E lembrando, se alguém perguntar, você ouviu primeiro aqui no Pulo do Gado. Aqui, a gente sempre dá o furo primeiro. Bom dia.
0: Bom dia.
12: O Pulo do Gado.
0: Eu vou te falar um negócio, meu. Vou te falar um negócio. 5h24 agora, gente. A véia com torrete. Não, ô Pedrão, é indignação. É. Não é torrete, é indignação. Só eu sei o quanto eu xingo certas empresas. Não vou nem falar no que essa empresa trabalha, porque pra eu não me complicar. Só eu sei o quanto eu xingo essa empresa, determinada empresa aí.
3: Então, gente, é o que nós falamos aqui. Eu acho que o povo sendo representado por essa senhora aí.
0: É isso aí.
3: De verdade, a gente, claro, nós estamos aqui ao vivo. A gente tem que tentar manter o controle, né, Tadeu? Mas.
0: O pessoal sugerindo o nome pra ela, Dona Bem-vinda.
3: Bom nome, hein?
0: Bom nome.
3: Dona Bem-vinda.
0: Então já anota aí.
3: Gente.
0: É Dona Bem-vinda, obrigado aqui pela sugestão, Wellington.
3: Wellington, já batizou Dona Bem-vinda. Será o nome da nossa velhinha que apresenta o povo aí.
0: Sensacional.
12: Talvez essa senhora aí tá fedendo a rua porque ela não toma banho.
0: Não, não é.
3: Acho que seria isso.
0: Não é isso. Se fosse isso, o Bidons falaria. Não é isso, não. Mas obrigado.
3: Depois vamos pedir até para que nosso repórter, numa próxima oportunidade, descreva nela.
0: Sim.
3: Se ela tem foto, alguma coisa pra gente.
13: Bom dia, Tadeu.
0: Muito bom dia.
13: Bom dia.
0: Al Mendes.
13: Bom dia, FM.
0: Bom dia.
13: Al Mendes Fernandes, São Bernardo do Campo. Obrigado aí, vocês.
0: É nóis.
13: Os homens que animam as madrugadas.
0: Olha aí.
3: Bom dia. Tanto homem assim, mas.
0: Bom dia. Mas um abraço. Obrigado pela mensagem aqui, meu querido. Tudo de bom. Tadinha da idosa. Gente.
3: É que
0: Brasil é grande, viu? Tem gente sofrendo por aí, viu?
3: Ainda bem que, olha, eu posso falar. Eu espero que quando o Pidonço for entrevistar a Dona Bem-vinda, caso ela apareça numa outra oportunidade,
0: Dona Bem-vinda,
3: ele nem toque no assunto de aposentadoria com ela.
0: Por favor, pelo amor de Deus. Pelo amor de Deus. Olha.
14: Bom dia, pessoal. Bom dia.
0: Muito bom dia, repórter.
14: Acabei de chegar, gostou da viatura da Band aqui? Como é que vocês estão, hein?
0: Tá rápido o carro, hein? Tão bem, Pidonço, tudo bem? Você também tá com a sensação de dever cumprido?
14: Dever cumprido, Jadeu. Não tão cumprido assim, né? Mas eu acho assim que... já batizaram a senhora?
0: Dona Bem-vinda.
14: Ela realmente expôs o que ela sente, o sentimento dela. Então a gente vai... Bom, enfim, né? Mas vocês estão bem?
0: Estamos muito bem. Graças a Deus.
14: Bem, graças a Deus.
0: Você também, né?
14: Bem,
0: vamos seguir com a nossa vida, então?
14: Ô, Jadeu, o que nós vamos fazer agora?
0: Vamos seguir com o programa.
14: Ah, meu, eu vim aqui pra quê?
0: Pra participar, ué.
14: Pra participar. Vou no banheiro.
0: Olha quem chegou sumido. Oi, sumido.
3: E é um charme, né? Ele vem...
0: Uma elegância. Esse lencinho no pescoço me pega.
3: É.
0: Me pega. O trem vai partir.
3: Nosso trenzinho.
0: Vamos a bordo.
3: O trenzinho francês.
0: Bonjour. Bonjour, Messi Ferrand.
14: Bonjour, meus meninos. Que saudade de vocês. Quanto tempo. Eu estou muito tarefado, né? Fazendo muitas coisas para o Brasil e pelo mundo também, né? Workshops. E também, lógico, que é uma surpresa. E eu posso falar para vocês?
0: Pode, claro. Aliás, pra quem não conhece, faz muito tempo que você não aparece aqui. Messi Ferrou é o chefe de cozinha, lendário lá na França, é uma lenda. Ele foi professor do Jacquin, por exemplo, pra você ter uma ideia.
14: Quem não me conhece, porque nunca ouvi falar. Ah, o Jacquin reconheceu que o Messi Ferrou é o chefe que ensinou ele. Não tem problema, as pessoas às vezes não querem falar, mas não tem problema nenhum. Só eu sei pegar aquele menino nessa cajeta.
0: Exatamente.
14: Não sabia fritar um ovo.
0: E sequer fala de você. Sequer cita o teu nome, Messi.
14: Não sabia fritar um ovo.
0: Você que ensinou ele a quebrar o ovo, a fritar o ovo.
14: Ui, ui, ui. Sabe aquele negócio que ele fala, falta tempero?
0: Uhum.
14: Pegou de mim. Eu uso pouco agora. Eu deixei pra ele.
0: Ficou a marca dele agora.
14: Ficou a marca dele.
0: Mas ele roubou de você.
14: Não tem tempero?
0: Ouvinte perguntando se você não tem vontade de ir no Masterchef. A Giovana tá perguntando.
14: Isto é a super coisa que eu ia falar. Nós fomos convidados para ser o chefe de um reality.
0: Olha que legal!
14: Que vai acontecer? Comidas exóticas.
0: Que bacana!
14: Vem aí o novo reality que nós vamos fazer. E nós estamos organizando o novo reality, que aí este será meu. Sou eu. Esse novo Comidas Exóticas eu estarei participando como jurado.
0: Você vai ser só o jurado. Não vai cozinhar.
14: Agora, o que eu vou cozinhar, o que eu vou fazer com esse rachomel, será pratos de larica.
3: Pratos de larica. Ah, que ideia fascinante. É um conceito que eu não vi ninguém abordar na TV ainda.
14: Não. E agora tá em alta, porque no, a cada dia nascem novos maconheiros, né? E agora é tudo gourmetizado, né? Tal de ice, green.
3: Exatamente.
14: Então nós vamos fazer pratos especiais larricas.
3: Larricas, o nome do reality, vai ser um reality.
14: O reality, onde eu vou apresentar e também cozinhar. Mas rei mais apresentador e julgarei, ali nós teremos larriqueiros.
3: Lariqueiro. Caraca, aliás, véio. Vários lariqueiros já se manifestando aqui. O Moza diz que arroz com chocolate em pó, hein? Nossa!
14: Tá vendo? Você tá vendo? Esse porra, esse principal, ó!
3: Pode te falar, claro, viu? Fazer sua receita de larica.
14: Carro. Nós vamos colocar ingredientes. Eu posso falar o primeiro episódio? Rapidinho?
3: Claro, por favor.
14: Vai dar o spoiler.
3: Ó, gente, o spoiler aqui é um preview do novo reality Laricas. Em breve, você pode falar que canal que vai passar, vai ser na Band mesmo?
14: Não, ainda não pude falar, porque aí estamos agora em fase de como é que eu posso dizer? Negociações.
3: Tá, ok. Tá? Perfeito.
14: A única que não entrou no negócio é a Band. A Band. A gente pode dar ideia que for pra TV Band.
3: Apresentou o projeto, mas foi negado.
14: Gastamos 20 mil reais com piloto. 20 mil reais com piloto. Agarramos o piloto. Tadeu foi, participou. Fizemos o piloto maravilhoso. Jogamos lá na Band. Colocaram nós na firma no ar. Deixa eu te falar.
3: Vamos lá. Então, como é que vai ser o primeiro episódio?
14: O primeiro episódio nós colocaremos. As pessoas ficarão. São quatro participantes.
3: Tá.
14: Ficava numa cabine.
3: Tá.
14: Fecha. Lembra que o senhor fazia? Toca este negócio. Sim!
3: Ah, ficava com um fone grandão no ouvido aqui?
14: Fone de ouvido, todos ouvindo. Um vai ouvir Bob Marley, outro vai ouvir Jim Cliff.
3: Johnny B. Goode depois, Johnny outro.
14: Estarão ouvindo reggae. E dentro dessa cabine nós soltaremos uma fumacinha.
3: Tá.
14: Dentro da cabine. Eles não sabem o que é.
3: Olha que loucura, cara.
14: A fumacinha. Começaram a soltar a fumacinha.
3: Tá.
14: Depois que eles saíram, são 5 minutos de cabine. Quando saíram da cabine, eles estavam com o quê?
3: Com larica.
14: Larica.
3: Olha aí.
14: Aí, nós colocaremos em cima da mesa alguns ingredientes. Por exemplo, bolacha de água e sal.
3: Tá, ok.
14: Ketchup. Aquele macarrão instantâneo. Chocolate granulado. Chocolate granulado. Colocaremos também como é que fala? Feijão.
3: Tá.
14: Feijão. Açúcar mascavo.
3: Olha só, são uma mistura. Aí vai da criatividade do participante.
14: Nós fizemos porque gravamos o piloto, foi sensacional.
3: Cara, que ideia genial.
14: Você já comeu bolacha de água e sal com ketchup, mostarda e também um pouquinho de rapadura?
3: Nunca comi, mas posso falar? Aguei. E deu água na boca e eu não sou maconheiro, hein? Olha que coisa, cara.
14: E macarrão instantâneo. Já comeu macarrão instantâneo com chocolate branco picado?
3: Posso falar, a própria fabricante teve essa ideia já, tá? Era de beijinho.
14: Aí, ó.
3: Então, gente, olha, imperdível.
11: Cara, que legal.
3: Imperdível, vem aí Laricas, o novo reality show com o Messi Ferro.
11: O Messi Ferro, se você me permite, Messi Ferro, eu tô ouvindo aqui.
14: Carrarro, pode participar.
3: Carrarro.
14: Fica quieto, sem falar nada, pode participar.
11: Há muito tempo já é pra você fazer essas coisas. Faça no YouTube.
14: Mas aí não depende de mim, depende de você, animal. Depende de você, você cria e faça, não coloca, não joga, não, porque às vezes funciona, dá certo. Já pensou que bonito os carros com os dreads?
3: Vem aí, Laricas. Aliás, os ouvintes já mandando as receitas deles aqui. Gente, tem que se inscrever no programa, mas o Luciano falou, ó, pão duro com água doce.
14: Isso é maravilhoso, porque você mergulha o pão. Você pega o pão duro, isso é maravilhoso. Coloca numa cumbuquinha água com açúcar derretido, mexe bastante e você vai chuchando o pão e comendo, uma delícia.
3: Olha que delícia. Messi Ferro, boa sorte pra você. Boa sorte pra você no novo reality. Tô torcendo por você aqui. Vai,
11: cara,
3: ser um programa.
11: Sensacional.
3: Vai ser um programa pra assistir, assim, olha, ó, o tio Marcos falou: vou apresentar a minha receita: pão, manteiga e geleia de goiaba.
15: Olha, o Romeu e Julieta de pobre.
14: Isso aí é uma delícia, isso aí é louca, isso aí é uma geleia maravilhosa, uma receita maravilhosa. Mas bom,
15: bom, boa sorte pra você, Messi Ferrou.
3: Nossa, obrigado por trazer essa notícia pra nós, né, Tadeu?
15: Obrigado em primeira mão aí,
3: uma ideia. A gente tava preparado pra uma receita sua, mas agora com esse reality aí, já tem data prevista?
14: Oh, depende de você, animal. Faça aí, corroque prática. Faça, olá, rica.
15: Messi Ferrou, um abraço pra você, tudo de bom.
14: Um grande abraço a todos e muito obrigado por dar essa oportunidade. E fica aqui o meu desejo de felicidade para todos. E carro, se precisarem de alguma coisa, me chama. Agora, só uma pergunta.
15: Oi,
14: não tem umzinho aí?
15: Tchau, Messi Ferrou, tchau.
3: Cara, é uma ideia legal. Eu vou ter que fazer,
15: se
3: cara.
15: Se alguém tiver essa ideia, foi primeiro aqui, viu?
3: Primeiro aqui, não.
15: Primeiro aqui, tá registrado.
3: Vou colocar em prática já.
16: Vou lavar uma roupa.
3: Vai.
16: Eu vou lavar uma roupa. Vou lavar uma roupa. Eu vou lavar uma roupa.
14: Ai, e tem cueca, tem calça. Tem também uma saia, tem blusinha, tem camiseta. Tem meia, tem também.
15: Luciana, bom dia, Luciana!
3: Bom dia!
15: Obrigado aqui, mandou bom dia pros lariqueiros.
3: Olha aí, tá vendo?
15: Beijo pra você. Manda tua mensagem aqui, interaja com o Band, bom dia, 11 99991-9197. Cara, às vezes eu me pego no meio da noite ali sem ter muita opção pra comer.
3: Verdade, cara.
15: Eu vou misturar, cara. Vou partir pra goiaba com manteiga, vou partir pro pão duro, jogo no micro-ondas, dá uma amolecida, né?
3: Isso.
15: Eu vou pra originalidade aqui, tem que ser criativo.
3: Tá certo. Mas a criatividade é muito importante, né, cara?
15: Exatamente.
3: Que não pode passar fome, né?
15: Exatamente. Jean, um forte abraço pra você, Jean. Tudo de bom. Vou mandar um forte abraço aqui pro Marcelo. Tá pedindo um personagem aqui, vou trazer esse personagem.
14: Marcelo!
15: Ele tá pedindo desde o começo do programa.
14: Ele tá pedindo, Jadeu.
15: Ele tá pedindo. Então,
14: o ouvinte aqui não manda, mas a gente às vezes atende.
15: Não, o ouvinte manda. O ouvinte manda.
3: É igual freguês.
15: O freguês
3: manda.
15: Nosso colega de trabalho, não é isso mais ou menos assim, né? Que chama?
14: É.
17: Bom dia, Tadeu. Bom dia, Homem Vinheta. Ô, Tadeu.
15: Oi.
17: Vinheta, salva meu contato aí. Que hora que vocês virem em Coxim, Mato Grosso do Sul aqui, vamos fazer um pacu pizza pra vocês. E uma lasanha de peixe positivo.
15: Pacu pizza e lasanha de peixe.
3: Lasanha de peixe, quando eu fui em Coxinha, eu não comi. Agora o pacu pizza eu comi, cara.
15: Aí foi gostoso.
3: E é engraçado porque quando eles falam, né? Igual ele falou aí, você fica curioso. Então, e eu comi, é muito bom, viu, cara?
15: Bom demais, né?
3: É.
15: Que delícia, hein?
3: Comi o paio.
15: São 5h37 agora. Eu vou soltar a música e o Homem Vinheta vai saber de imediato que personagem que é.
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0: palco do Grupo Bandeirantes. Teremos ela, Sula Miranda.
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0: As boletes.
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0: As boletes que cantam e dançam maravilhosas.
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0: Aqui a música popular faz sucesso. No Clube do Olinha. Essa daqui é pra arrebentar. Uma cachaçinha, um cigarro estoura peito. E uma prostituta.
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0: Bartô Galeno.
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0: Essa eu dedico para o seu Bio. Pai do assim nosso querido Tadeu Correia. Alô, seu Bio.
3: Alô, Bio. Tinha esse vinil aqui em casa, hein?
0: Esse aí é o vinil do Clube do Bolinha.

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0: Daqui a pouquinho ele, o palhaço Marquito, dublando.
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0: Clube do Bolinha, sempre a sensação do momento. Atenção! No camarim, já daqui a pouquinho, respondendo nós. Ele que será sucesso no Brasil, Amado Batista.
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0: Agora no Clube do Bolinha. Aí vem eles e elas. Ao som de Almino Rogério. Canta, Brasil.
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0: Nossa Senhora. A música vai fazer sucesso no Brasil e no mundo. E quando fizer sucesso, lembre-se que foi aqui no Clube do Bolinha.
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0: Agora eles e elas aqui, nós já estamos com as duas participantes.
4: É,
0: nós vamos entrevistá-las. E o ouvinte vai ter que dizer quem é, ele ou ela.
1: São mulheres aqui no palco, né?
0: Comece o nome, querida linda, bonita. Esses peitos são seus?
5: Boa noite, Bolinha.
0: E aí... O ouvinte vai ter que adivinhar. Qual é o seu nome?
5: Débora.
0: Quadro Eles e Elas é aqui, a câmera foca. Que peito lindo. É silicone ou não é?
5: É silicone.
0: Eles e Elas no Clube do Olinha. E aí, é ele ou ela?
1: Manda aqui no 11 99991-9197. É o quadro Eles e Elas, é ele ou ela?
0: É a número 1 ou a número 2 que eu vou entrevistar agora? A número 2, qual é o seu nome?
6: Boa noite. Eu sou a Shirley.
0: Shirley aqui no Clube do Bolinha. Dá uma voltinha, Shirley. Linda, maravilhosa. Quantos anos tem esse bebê?
6: Eu tenho 22 anos, Bolinha.
0: E aí? Número 1, é ele ou ela? Número 2, é ela ou ele no Clube do Bolinha?
1: Atenção, vamos lá,
0: gente. Atenção, gente.
1: Tá na roda aqui, hein? Tá na roda aqui. 11 99991-9197. 1 ou 2, é ele ou é ela? Conta pra gente aqui. Vamos ouvir as opiniões dos ouvintes.
7: Número 1 é ela.
1: Vamos lá, gente.
7: A voz dela é de quem fumava Minister.
0: Tá aí, número 1. Começa falando que ele é ela.
8: Bom dia, Pidoncio. É ela. Ela é muito gata, com certeza. E eu pego, hein?
1: O 1 é ela. Todo mundo, os homens falando que o primeiro é ela. Tá bom, tá bom. Só dá mais uma vez um boa noite aqui, o número 1. A número 1.
0: Shirley. Shirley, só pra... Boa noite, minha querida.
5: Boa noite.
0: É ele ou ela?
1: Ela, ela.
0: Tô falando que ele é ela. Atenção, primeira candidata é ela.
8: A número 1 é ela, né? Essa rachada aí. Ela só tomou muito hormônio, por isso que ela tá falando grosso assim.
1: Tá, ok. Obrigado pela opinião aqui.
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9: E ela fumava Hollywood.
1: Olha aí, olha aí, olha que beleza.
0: 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Clube do Bolinha, daqui a pouquinho o resultado do ele ou ela. É sucesso no Clube do Bolinha.

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0: das 6 da manhã às 19. Daqui a pouquinho, Marquito dubla Elvis Presley. Clube do Bolinha. Alô, produção, já temos o resultado ou não?
2: Resultado eles e elas, hein?
0: Clube do Bolinha, e aí? Shirley. Só uma perguntinha pra você, linda, maravilhosa, no Clube do Bolinha. Você, Shirley, é ele ou ela?
3: E nada. Eu sou ela.
2: Gente, que surpresa! Olha que beleza, que maravilha! Que maravilha!
0: Clube do Bolinha, ele é ela! Agora só uma pergunta, Shirley. Já que você é ela, esse volume o que que é?
3: É meu clítoris.
2: Ah, tchau, valeu, acaba o programa. Tchau!
0: Voltamos sábado no Clube do Bolinha, às 16 da manhã. Clube do Bolinha, fica por aqui pra voltar. Tchau! 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
2: Vem aí, 15 de Jaú contra Guarani pelo Campeonato Paulista. Valeu!
0: Tchau, gente! Está na hora de você entrar na linha. Olha os boletes, cara. Bom, e ela não ri mesmo, né? Está na hora de você entrar na linha.
2: Sensacional, gente.
0: Sensacional. O Clube do Bolinha. Caramba. Ela tomou hormônio mesmo.
2: Olha, esse aqui, só os 40 mais.
0: Só, cara, só.
2: E vão lembrar do glorioso, como é que é o nome dele mesmo?
0: Edson Cury.
2: Edson Cury, no Clube do Bolinha, nas tardes de sábado da TV Bandeirantes, né? Gente do céu.
0: Caraca, velho. Vocês falam bobagem, né?
2: Cara, é um bando de bom dia isso aí, né, cara?
0: Vocês falam bobagem.
2: Que surpresa, eu não esperava, não esperava. Olha, o ouvinte disse que o seu Alinho, comprei minha variante modelo 82-83 na Vimave, hein?
0: Aí, ó.
2: Tô feliz com meu carro zero, parabéns. Pagou
0: parabéns,
2: 2 bilhões de cruzeiros, né?
0: Não, naquela época era.
2: A época da hiperinflação. Um abraço pra você, meu querido, bom dia.
0: Sensacional, cara.
2: Valeu, sobe esse programa hoje no YouTube e eu preciso ouvir de novo a Shirley. Ela aí tá, daqui a pouco vai estar lá no Spotify e no YouTube também, viu, gente? Cíntia Bárbara, um beijo pra você, Cíntia.
0: Pô, a gente tava falando aqui, gente, eu tenho certeza que muitos dos nossos ouvintes sabem quem foi e assistiu Bolinha. E a gente falou do Marquito, inclusive o Marquito tá se recuperando. Mas, cara, naquela época do Bolinho, o Marquito já era velho.
2: Então!
0: Não é verdade?
2: Já é hoje, então, né?
0: Um abraço pro Marquito.
2: Ai, ai, ai, senhor. Um abraço aqui pra Márcia também. Márcia, um beijo pra você. Tem muita gente ouvindo pela internet, infelizmente, mandando a resposta agora do Eles e Elas, né? Infelizmente, o delay atrapalha muita interação nesse caso. Mas um beijo pra você. Luciana Santos achava que o número 1 era ele. Tá vendo? Engana, né? Engana, mas era ela.
0: E o quadro era esse, viu, gente? Se vocês voltarem aí.
2: O quadro era exatamente esse. Olha, imagina o quadro, era o seguinte: várias mulheres no palco e a brincadeira era descobrir quem era ele e quem era ela.
0: Quem era ele? Naquela época não tinha esses artifícios de hoje, não. Hoje eu duvido. Hoje não tem como adivinhar.
2: Hoje
0: não tem como.
2: Hoje o Eles e Elas seria o hardcore.
0: Né, não tem como, seria. Porque hoje os métodos que as pessoas fazem para mudar, né? Agora naquela época não, cara. Vinham uns caras de peruca com um gogó desse tamanho, os ovos aparecendo.
2: Uma garganta parecendo uma bola de golfe aqui no meio. É ele ou é ela? Fábio, bom dia. Bom dia, Bildo, e tá em Paulista também, bom dia. Ai, ai, gente. O Carlos Danilo tá com a gente também. Forte abraço pra você, meu querido.
4: Abraço, filho da mãe.
2: Deni tá com a gente aqui, diz que a dona bem-vinda que o Pidon se entrevistou era fã do Bolinha.
0: Ah, imagina, certeza.
2: Assim, tá, tem todo o aspecto de quem.
0: Todo o perfil.
2: Todo o perfil que assistiu. Porque naquela época, acho que na Globo passava as séries americanas, né, à tarde. Não tinha uma grade tão. No fim de semana, a Globo não tinha uma grade tão robusta como teve depois com Faustão, com o Luciano Huck à tarde, no sábado.
0: Até então, a Band dominava com Bolinha. É. Teve a época da Record com as campeoníssimas do bairro de Alencar.
2: Pô, posteriormente,
0: foi um fenômeno.
2: Posteriormente, o Raul Gil, né?
0: Verdade,
2: a época. Programas de auditório. Saudade, hein? Que saudade, gente.
0: Verdade.
2: Hoje não tem mais, né, Pidoncio?
0: Que saudade de você.
2: Tá, gente. Ah,
4: quero
2: gente.
4: Um café! Quero um café! Quero um café! Quero um café!
2: cafezinho. Gostosinho. Você falou ontem, deu ideia, viu?
4: É.
2: Falou ontem, dormir, deu ideia.
4: Deu ideia.
5: Isso aqui é uma porcaria.
6: Que não.
5: Pega nenhuma. Desculpa.
2: Muito bem, senhoras e senhores.
4: Fala com o Batman.
2: Fala com o Batman. É, vamos pro cafezinho aqui, gente. 11 99991 9197. Vem tomar cafezinho.
5: Vem. Ai.
2: Hoje tem chá também, viu?
4: Tem chá também.
2: Chá mate, Leão.
4: Olha que delícia. Ó, se alguma empresa aí quiser patrocinar esse quadro, já pensou? Ah, nós somos fabricantes de café. Aí entra aqui, ó. Agora a hora do cafezinho, apoio.
2: Não precisa nem ser café. Pode ser o sabor café. Você faz sabor café? A gente também.
4: Faz também.
2: A gente faz também. Fazemos qualquer negócio aqui.
7: Bom dia, Band FM. Bom dia, cadê o bom dia? Vieta, bom dia, Pidancho.
8: Dia.
7: Quero café.
8: Não grita.
7: Hoje de Rio Negrinho, Santa e Bela Catarina.
2: Valeu, meu querido Alô Rio Negrinho, Santa Rio e Negrinho. Belíssima Catarina. Um abraço pra você, meu querido, tudo de bom.
7: Bom dia, Band FM, bom dia.
2: De novo?
7: Bom dia, Vieta, bom dia, Pidancho.
2: Ah, é, ele mandou duas vezes. Um abraço pra você, meu querido, obrigado.
8: Abraço, viu? Obrigado.
7: Tadeu, ô Vieta, manda um café pra mim aí, quentinho, por favor. Castelo Branco gelada, por cá.
4: Eita.
7: Copiou. Até aí o motorista da Rede Veiga.
2: Vai com Deus, meu querido.
4: Vai com
2: Muito
4: Deus.
2: Muito obrigado pela sua mensagem,
9: bom dia,
2: viu?
9: Bom dia, FM. Bom dia, Vinheta. Bom dia, Pidonça. É nóis.
8: Dia.
9: Tamo junto. É ele. É nóis. Tamo junto. É o André. Tá trica.
2: Valeu, abraço, bom dia.
10: Tadeu. Bom dia, Pidonça. Bom dia, Vinheta.
8: Bom dia.
2: Valeu, café
4: valeu,
2: pra você.
4: Obrigado,
2: tudo
4: cafezinho.
2: De bom, tudo de bom.
11: Bom dia, Tadeu, me Vieta, bom dia, Pidonça, mandou café pra mim. Estou feliz, aqui é Eduardo Grajaú, comprei meu primeiro carro 0 km.
4: Ô, cara. Parabéns. Será que ele comprou na Vimave? Parabéns, velho.
2: Parabéns.
4: Ué, é uma sensação tão boa, cara. Engraçado que pro homem o carro realmente é algo, uma conquista muito valiosa.
2: É.
4: E eu já tive essa sensação, é muito bom. Parabéns, viu, cara?
2: Parabéns. Eu fiquei assim quando eu paguei a última parcela do meu apartamento. Eu fiquei sem acreditar. Não é possível, eu quitei meu apartamento.
8: Tem certeza, Jardim?
2: Tenho certeza absoluta.
4: Tem, lógico que ele tem, não vai ter certeza.
2: Eu fui lá no escritório lá, passei pro meu nome, tá no meu nome.
4: Oi, cara. É meu. É uma sensação muito boa, né, bicho?
2: Valeu. O Ivo tá perguntando se tem supositório EPA, café extra forte e descafeinado. Como é que é, ó, aquele locutor?
12: Meu bem.
2: Um abraço pra você, meu querido. Bom dia, tudo de bom.
13: Bom dia, Tadeu. Bom dia, Vinheta. Bom dia, Pidoncio. Bom dia, Nelson. Quero um cafezinho pra adoçar minha vida aqui na portaria, que eu tô com sono, pô.
2: Valeu, meu querido. Bom dia!
4: Bom dia!
14: Bom dia, Tadeu. Bom dia, meu Vinheta. Bom dia, Pidoncio. Quero café.
8: Dia!
14: Café.
2: Valeu,
14: aqui cafezinho. Aqui é o Nelson Gomes, Vitória da Conquista, Bahia.
2: Bom dia, Nelson.
14: A Suíça baiana.
2: Aí sim.
14: Fria, cidade. Pense numa cidade fria.
4: Pensa.
2: Deve estar 32 graus. Um abraço pra você, bom dia.
15: Bom dia, Band, bom dia, Pidoncio, bom dia, Homem Vinheta, bom dia, Tadeu.
2: Dia.
15: A primeira Kombi.
2: Opa, alô?
15: Zerada que meu pai comprou. Foi na Vipa Motors.
4: Olha. Tá vendo?
15: Aí, um abraço. Leandro aqui, motorista de aplicativo.
2: Valeu, meu querido. Um abraço pra você.
4: Obrigado, viu,
2: são
4: meu?
2: São conquistas, né? São conquistas.
8: Que legal, né, Jadil?
2: Gente, mas acabou o nosso tempo, viu?
16: Obrigado, Senhor.
8: Tudo que é bom dura porco.
2: É, gente.
4: É isso aí.
2: Ponto final e mais uma edição aqui do Band Bom Dia. Obrigado, ouvinte, pela participação, por interagir com a gente, por brincar também junto com a gente. Muito obrigado. Siga a gente nas redes sociais. Sou Tadeu no Instagram.
4: E arroba Emerson Franca Oficial.
2: É isso, programinha maluco vai estar disponível no Spotify pra quem pediu aí, ó.
8: Vai tá mesmo, Jadil?
2: Estará também no YouTube.
4: Olha que legal.
2: Já segue o canal, você segue o canal da Band FM no YouTube, gente, é de graça.
8: Eu não sigo, Jadil, eu não tenho um celular, nada.
2: Eu tô falando com o ouvinte.
4: Espera só um minutinho.
2: É um clique ou uma apertazinha de dedo aqui no celular, gente. Pronto, tá inscrito. Aí toda vez que a Band FM postar vídeo novo, você vai receber.
8: Ah, entendi.
2: Exatamente. Então clica no sininho também, vá lá pra assistir o Band Bom Dia.
4: Boa,
2: com imagens,
4: Tadeu.
2: No YouTube da Band FM, tá? Ponto final, Pidoncio, vamos nessa?
8: Não sei, vocês querem colocar ponto final?
2: Ah, vamos colocar uma vírgula.
8: Se colocar uma vírgula, significa o quê? Que ainda continua?
2: Ainda continua.
8: E se colocar aquele reticência?
2: Também.
4: Também.
2: Então, vamos colocar reticência?
8: Vamos colocar reticência?
2: Não coloca ponto final, não.
8: Reticências?
2: Isso.
8: Então, pra onde?
2: É isso. Então, reticências aqui no Band Bom Dia. Amanhã, 5 da manhã, tem mais. Pedro Luizon, que já está chegando no estúdio aqui, preparado, cara. Cheio de papel na mão. Esse é o roteiro do programa.
4: É o roteiro.
8: Muito bom. Exames, né?
12: Eu venho preparado.
4: corta ele.
16: 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Já, já tem muito mais músicas aqui na Band FM.
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5: Bom dia, são 6 horas em ponto, gente. 6 em ponto, hora de Brasília. Maravilhosa, espetacular. 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
5: Falou tudo, Pidon.
7: Falou tudo.

0: 6 horas, muito bom dia, homem vinheta.
1: Bom dia!
0: Muito bom dia, Pidoncio.
2: Bom dia, gente.
0: Bom dia, senhor Pedro Luiz Ronco.
3: Bom dia, Tadeu. 6 horas, 1 minuto. Quarta-feira, 19 de agosto de 2026.
0: Seu Pedro, hoje dia mundial da fotografia.
3: Uau! Ah, legal.
0: Parabéns aos fotógrafos de plantão aí.
4: Parabéns, parabéns.
0: Parabéns a você que adora tirar fotografia.
3: Ah, gosto sempre, hein? Eu quero aquela pergunta.
0: Que pergunta, seu Pedro? Faça a pergunta.
3: Foto indiscreta. Uma foto que você tenha vergonha.
0: Tem alguma foto comprometedora aí no seu celular? Conta pra gente aí. Você tirou a foto fazendo o quê? Quem tirou essa foto? Quem mandou essa foto?
4: Ai, ai, ai, ai, ai.
3: Ah, preciso falar uma coisa.
0: O que, seu Pedro?
3: Peraí, pode levantar?
0: Pode se levantar, seu Pedro.
4: Pode.
3: Olha o passarinho.
0: É, acho que não se fala mais isso na hora de tirar foto.
2: Ah, não.
0: Mas vamos lá. Foto comprometedora no celular. Você tem uma aí? Quem mandou foi você que tirou fazendo o quê? Conte pra gente aqui.
3: Tiraram de você?
0: É.
3: O importante é que começou.
0: Yeah!

0: Band FM Marília Mendonça, foi por conveniência aqui na Hora do Ronco, 6h05, hoje dia mundial da fotografia, e a gente quer saber se você tem alguma foto comprometedora aí no seu celular. Conte pra gente, 11 99991 9197. O que que você tá fazendo nessa foto? Quem tirou? Alguém te mandou essa foto? Você mandou nude pra alguém, guardou a foto aí no seu celular?
1: E se mandou aquela pra pessoa errada?
0: Às vezes quer mostrar uma foto na sua galeria do celular pra alguém?
1: Vai passando assim,
0: ó. Você tem medo de entregar na mão da pessoa e a pessoa achar essa foto?
1: É.
0: Manda aqui, 11 99991 9197. A palavra-chave qual que é, Pidonço?
1: Ué, foto.
0: Foto. Boa. Manda foto. Mandou a palavra foto aqui, a gente sabe que você vai contar pra gente a sua foto comprometedora pro Ronco. Foto, manda aí, 11 99991 9197.
2: Adulto. Baiano.
0: Deixa girar, Jardim.
2: A girazinho.
3: Aeromoça. Médico, mendigo, namorado, padre, papagaio, pastor, português,
2: religião,
4: profissão.
5: Não interfere, não.
1: Não, deixa cair. Português.
0: Português.
5: Nossa, português, já deu. Português desesperado, ligou pra emergência. Por favor, corre. Minha mulher tá em trabalho de parto. Me ajuda, por favor. É, já tá tendo contração. Mas, por favor... Tem trabalho de parto, ele desesperado, né, o português.
1: Eu imagino, eu imagino.
5: Aí o socorrista do outro lado falou, é o primeiro filho dela. Não, eu sou o marido, pô.
2: Na hora do...
0: Na hora do desespero.
5: É, desespero.

0: Band FM, Daniel, viva o nosso amor aqui na Hora do Ronco. 6:09 agora, hoje é Dia Mundial da Fotografia e a gente quer saber se você tem foto comprometedora.
1: Vergonhosa, né?
0: Tem gente mandando a foto. Eu não vou falar o nome porque ela pediu pra não falar. A M, vamos chamar de M.
2: E aí?
0: Conta. Eu não achei comprometedora. A foto é dela de roupão, sentada numa cama bem bagunçada. E fez uma selfie. Olha lá, apagou a foto. Só porque eu falei, apagou a foto.
2: Que compromete a cama bagunçada, né?
0: Provavelmente, né?
1: Ela apagou?
0: É, apagou
1: a foto. Então agora vai mandar sem o roupão.
0: Tem ouvinte na linha, seu Pedro.
1: Alô?
3: Alô?
1: Bom dia.
3: Bom dia, Rob, tudo bem?
1: Bem, quem é?
3: Que é o Anderson da Pizzerica.
1: Anderson, muito bem. Tem foto comprometedora, foto vergonhosa, Anderson?
3: Ah, que é o Andres.
1: Ah, Andres, tá bom.
3: Legal. Cara, não tem foto comprometedora não, mas eu olho aquelas fotinhas quando eu era criancinha, pequenininho.
1: Sei.
3: Eu falo, putz, eu era estranho, hein? Aí depois eu olho a do batizado, eu falo, putz, que zoado. Aí eu olho o primeiro casamento, eu falo, putz, agora eu tô melhor. Aí você olha 2, 3 anos atrás e fala, putz, eu tô gordo. Ué? Daqui uns 4, 5 anos.
0: Você nunca tá satisfeito, né?
4: Nunca.
3: Eu sempre fui zoado, né?
0: Às vezes também é
4: isso. O problema é esse.
1: Você é casado?
0: Alô?
4: Ih, meu Deus, o que aconteceu, hein, gente?
3: Oi?
1: Você é casado?
0: Eu acho que não, hein, Ronco?
4: Acho que a mulher tá perto.
1: Ninguém quis um negócio desse.
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0: Meu Deus.
4: Senhor.

0: Band FM. Grupo Revelação. Você lembra dessa aqui? Deixa acontecer naturalmente. Vamos deixar acontecer o programa naturalmente, isso, Ronco? É. Ou a gente vai responder a pergunta naturalmente hoje pra gente?
1: Hoje é dia da fotografia?
0: Sim.
1: É, queremos saber se você tem alguma foto estranha, comprometedora, vergonhosa. Vai explicar como é essa foto aqui na Band FM na hora do Ronco.
0: A palavra-chave qual que é, Pidão?
2: Foto.
0: Foto 119-9991.
1: Aquela foto que eu te dei.
0: No meio do WhatsApp.
1: Nunca, nunca mais esquecerei. Hã?
0: 11999919197. Manda a foto aí.
3: Manda.
0: Vem falar ao vivo. A gente tá ao vivo aqui pra falar com você.

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17: 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Seu Pedro, Dia Mundial da Fotografia hoje, hein?
20: Alô,
9: Alô.
12: Bom dia.
9: Bom dia.
12: Quem está falando?
9: É a Jéssica.
12: A Jéssica, muito bem. Hoje, dia da fotografia, você tem alguma foto comprometedora que você tenha vergonha, Jéssica?
9: Tenho, sim.
12: Explica como não é essa minha foto. Como é que é?
9: Mas não é minha.
16: Não é dela a foto.
12: Ah, de quem é?
9: Do meu vizinho.
12: Olha!
11: Ok, ratinho!
12: E Jéssica, como que é essa foto?
9: Peguei os dois dentro do carro no Vucu Vucu.
11: Ai, gente, que babado!
12: E tem detalhe, foto?
16: Os dois quem, no caso?
20: Os vizinhos.
9: O meu vizinho e amante dele.
11: Nossa! Ratinho!
12: E como que é essa foto, Jéssica?
9: Aí eu não posso falar, né, Rô?
20: É, porque mostra um negócio.
9: Promete, né?
16: Quem tava em cima de quem?
9: O meu vizinho.
20: Qual é o detalhe?
9: Da amante dele.
20: Qual é o detalhe que você ia falar?
9: Documento.
20: Parece o documento.
16: É muito.
18: É habilitação, né?
16: Muito grande ou muito pequeno?
9: Grande.
11: Ok, ratinho!
12: Você não vai me dizer que ela tava com a mão no câmbio.
16: Vamos lá, gente! Não, um documento.
12: Ah, tá.
16: Do ronco.
20: O jeito era manual, hein?

0: Band FM, Gustavo Lima, espetinho. Eu quero um de costela, por favor.
1: Delícia, velho.
0: Um de linguiça também.
2: Galera, se patrocinasse, a gente já ia dar deixa, né?
0: Já ia dar deixa.
2: Pararam, bem feito.
0: Infelizmente pararam. 6h26. Conta aí, foto comprometedora sua ou de alguém que você conhece. Uma foto que você tem vergonha também. É. 11 999919197.
3: Então, eu tava grávida.
0: Sei.
3: Isso há 20 e poucos anos atrás. E aí minha irmã me pegou comendo escondido. E aí ela deu aquele flagra, eu com aquela cara de espanto, com a boca cheia. Só que naquele tempo não dá pra pagar foto. É. Tá lá. A foto revelada até hoje, eu com aquela cara de espanto e com a boca cheia comendo escondido.
0: Deve ser muito engraçada essa foto.
1: É, deve ser boa.
4: A boca cheia do quê?
0: De comida, seu Pedro.
4: Ela já tava grávida. Não, eu queria saber.

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1: Band FM Zezé de Camargo e Luciano Felicidade. Que saudade de você.
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3: Começa o Aqui a Bola, o mundo cão na carrocinha da vida. Um homem que não teve o nome divulgado foi demitido por justa causa por ter abandonado o trabalho em uma central de telemarketing em São Paulo desde o ano passado.
1: O operador alegou que sofria bullying por ser portador de alopécia, doença que provoca queda irregular dos cabelos. Ele era ofendido com apelidos como Gargamel, João de Deus e outros. Por causa disso, ele deixou de ir ao emprego.
3: Depois da demissão, ele procurou a justiça para pedir a reversão da forma da demissão para sem justa causa, e ele conseguiu vencer a empresa.
1: O homem alega que só abandonou seu posto por causa das ofensas. A juíza Tatiana Schwartz deu razão ao ex-empregado e condenou a empresa a indenizá-lo em 15 mil reais, além do pagamento retroativo de todos os salários dos meses em que ele ficou fora, até a demissão. Segundo a magistrada, era obrigação da empresa dar suporte ao empregado e inibir as provocações feitas contra ele.
3: Coitado do careca. Os comentários é de Pedro Luiz Ronco.
4: E a juíza ainda falou o seguinte.
1: O que, seu Pedro?
4: É dos carecas que elas gostam, mas...
1: É só a juíza cantando no meio do...
5: Meu, imagina a cena, velho.
1: No meio da sentença.
5: Do Ronco.

0: Band FM, Marcos e Belucci. Pena que você já namora aqui na hora do rombo.
1: Vambora, é trisal.
0: 6h36. Seu Pedro, hoje é Dia Mundial da Fotografia.
2: Então queremos que você conte uma foto que você tem guardada ou escondida, porque ela é comprometedora. Na Band FM, na hora do rombo.
0: Às vezes uma foto você tem vergonha, né? Também. Fala, ih, essa foto aqui. 11 99991 9197. Palavra-chave qual que é?
1: É foto.
0: É foto. Mandou foto, tá falando ao vivo com a gente aqui na hora do rombo.
2: Isso é uma vergonha.
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0: conta de luz, boleto do cartão. 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
1: Ah, é muita conta pra pagar mesmo. Ai, que vontade de mandar tudo pra...
0: A gente entende, mas calma. Sabe pra onde você manda tudo isso?
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0: 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Esta é a Hora do Ronco. Gente, pra participar ao vivo hoje, escreva foto.
1: Foto.
0: Isso. 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
1: Ah, pode mandar uma foto do café, fotô.
0: Não, pelo amor de Deus.
2: A Camila tá falando isso aqui pra vocês, ó.
0: É, eu não tô entendendo o que você quer dizer. Quem?
3: Pra, ele, pra responder você.
0: É isso, gente. Quando a Camila, nossa estagiária, for ligar pra você, responda. Sim. Ou responde a mensagem no WhatsApp, não custa nada.
2: Quer xingar um ouvinte, Camila? Pode vir aqui.
0: Pode vir aqui, a gente vai abrir o microfone pra você xingar alguém. É, tem ouvinte na linha, seu Pedro?
1: Alô?
4: Alô?
1: Bom dia!
4: Bom dia!
1: Quem é?
4: É o Boni.
1: Boni.
4: Isso, vamos jogar de Boni.
1: Muito bem. Conte uma história sobre alguma foto, Boni.
4: Ô Ronco, posso dar bom dia pros meninos?
1: Pode!
4: Bom dia, homem vinheta!
3: Ô, meu querido, bom dia.
4: Bom dia.
0: Oi?
2: Oi!
0: Oi!
2: Fabio. Bom dia!
4: Bom dia! Bom dia!
0: Bom dia, bom dia a todos!
4: Bom dia, Pidoncio, bom dia a todos!
2: Bom dia!
0: Aí. Bom dia, bom dia!
3: Boa noite!
1: E a foto?
4: Bom, vamos lá. Na verdade, não sou eu que. Fotos. Quem guarda as fotos é minha mãe.
1: Mas que ela tipo tem, de foto?
4: Ela tem mania de ficar guardando foto de ex-namorado.
3: Meu Deus, já pensou?
4: De casamentos que eu já tive. E aí quando as outras vão na casa dela, ela quer mostrar as fotos.
0: Que isso?
1: E você teve muitas namoradas?
4: Algumas. É. Passei por 3 casamentos.
1: Putz, coitadas, não?
0: A hora do Ronco! Que coisa, hein? É, ué.

0: pra levantar da sua cama é um sacrifício.
1: Fala no ar, pô.
2: Não!
1: Não vou falar nada no ar.
2: Jorge Matheus, cantada boa. Ô, boba. É, falando em bobo, homem vinha até a hora do quê?
1: Você me chamou de bobo?
2: Não.
1: Ele chamou de bobo.
2: Chama o Pidoncio.
1: Ah, eu sou bobo? Primeira aula de inglês pra vocês.
2: Professor Pidoncio Pidunga da Silva.
3: Vamos lá. Eita, nós, deixa eu sentar direitinho aqui. Obrigado, viu, crianças? Me trouxeram. As crianças. Tá chegando a época de prova, começam a me trazer presente.
2: Ah, gente, isso aí.
3: Será que é interesse, Jadeu? Eu devo levar como.
2: Posso falar? Isso deveria ser combatido nas escolas, porque tá ensinando o quê? A corrupção.
1: Você falou tudo.
2: Na cabeça da criança, vou agradar o professor, mesmo se eu responder errado, ele vai me dar nota boa.
3: Você falou tudo.
2: Você tá entendendo?
3: Você falou tudo. Isso aí você acaba ensinando a criança que existe o lance do. É, eu faço, eu dou, eu ganho. Eu ganho, eu dou. Então, quando a pessoa dá, ele ganha. Quando ele ganha, ele dá. Então, o que é que acontece?
2: Tá bom, ô, já, filho, entendi, já entendemos. Vamos à aula, professor. É tempo de aprender e quem quer aprender com a gente...
3: Além da compensação, por exemplo, eu não preciso fazer isso porque eu ganho. Então, existe a compensação. Por exemplo, se você me dá café todo dia, eu vou saber que eu não preciso comprar, porque você vai me dar.
2: É isso. E aí você não vai querer nem inteirar a conta do café.
1: Ô, meu querido, mas vamos à aula de inglês?
2: Bom, vamos lá, eu me deixei levar também pelo debate. É... A Michelle... Michele.
3: Se tivesse um M, era Michelin.
2: Tá vendo?
3: Seria aquele bonequinho.
2: Michelin.
3: Sabe aquele bonequinho que fica no retrovisor do caminhão? Parece você, Jadeu?
2: Parece mesmo. Só que
3: branquinho, gordinho.
2: Ele é um pouco mais branco que eu, né?
3: É, você é mais moreninho.
2: É, exatamente.
3: Mas as dobrinhas você tem.
2: A dobrinha mesmo.
1: Gente, a aula!
2: Mirror. Mirror.
3: Ah, isso aí foi dois caipiras no mato. E sabe que naquela época, já deu mais antiga, assim, molecada, eles tinham brincadeira, assim, coisas mais... Ah, hoje não tem mais tempo, celular. E dois caipira com estilingue. Aí eles estão, colocaram duas latinhas, aí o primeiro, acertou a primeira, né? Falou, vai você. Aí errou uma, errou duas, errou três. Aí, o que eu tô errando, hein? A outra falou, também, você não mirou?
1: Ah, meu, por favor, vai, cara. Era melhor você continuar falando da compensação.
3: Você me lembrou um passarinho agora.
2: O professor Mirror.
3: Mirror na latinha errada.
2: É, não tem nada a ver com mirar, né?
3: Para com estilingue.
2: Mirar é aim, né? Aim. É, mirror aim? É espelho em inglês.
3: Aim?
2: Aim. Aim é mirar, né?
3: Aim?
2: Ah, vai tomar.
1: Vai tomar.
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0: Band FM, Eduardo Costa, me apaixonei aqui na hora do
1: rock. Zap, zap
0: do você tem alguma foto comprometedora no seu celular? Aquela que você morre de medo na hora que você entrega o seu celular pra alguém com a galeria aberta, você fala, a pessoa vai achar essa foto aí. 11 999919197, foto que você tenha vergonha também. Conta a sua história.
2: Oi, bom dia, meninas. Meu nome é Simone, sou da freguesia do Ó. Eu vou ouvindo vocês trabalhando no fone de ouvido, vou dando risada, as pessoas bem
3: entendidas.
2: Enfim, a minha relação com a foto foi o quê? A gente tinha um grupo de família, obviamente todo mundo tem. E eu e meu marido éramos de um grupo de swing. E a gente bebeu um sábado. E vamos mandar foto, e mandar foto, e mandar foto. Eu acabei mandando a foto do meu traseiro no grupo de família. Meu Deus do céu, que desespero. Aí eu desliguei a internet achando que ia conseguir apagar e não consegui.
0: Que isso?
2: O que aconteceu? Eles. Duas pessoas só viram a minha foto, graças a Deus, dos meus dois sobrinhos. Um que não liga muito, o outro que já perguntou, nossa, essa daí é a bunda da tia.
0: Eita.
2: Foi constrangedor.
0: Gente, ela ia no swing.
3: O que é swing?
4: E no swing ela mostrava a bunda?
0: Ah, espera. Imagino que sim, seu Pedro. E muito mais.
5: Mostra pra nós, vai.

0: Band FM Natan, Zé Vaqueiro, aproveita que eu tô obrigado aqui na hora do ronco. Seu Pedro, hoje é dia da fotografia, hein?
1: Então, querendo saber sobre fotos comprometedoras. Com você, com alguém que você conhece, vai dizer o que tem nessa foto. Na Band FM na hora do ronco.
0: Palavrinha-chave, qual que é, Pedro, senhor?
2: Oi, desculpa, tava arrumando a mesa aqui.
0: A palavra-chave
2: é foto.
0: Foto 11999919197. Você viu que o Nelson passou aqui, ofereceu café de novo e foi embora.
2: Foi embora.
0: Ele levanta o copinho que
2: ele
0: vocês querem.
2: Ele mostra, faz lombriga na gente e vai embora.
0: Impressionante. Ô, Nelson.
1: Mão de vaca.
3: Coitado do cara. Já, na Band FM, tem essa da Simone Mendes que você.

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0: sua rádio do seu jeito. 75 Ronco, tem ouvinte na linha. Alô?
1: Alô?
2: Bom dia!
1: Bom dia, seu Pedro!
2: Quem é?
1: É o Luan.
2: Luan, muito bem. Vamos falar sobre fotos, Luan?
1: Como, seu Pedro?
2: Tem foto?
1: Hoje eu sou motorista carreteiro.
2: Parabéns.
1: Mas antigamente eu era motorista de ônibus.
0: Meu querido, você tá no Viva Voz, cara? Deixa eu perguntar, você tá no Viva Voz?
1: Não, não tô, não.
0: Ah, a ligação que tá ruim mesmo. Não,
3: é isso aí,
0: então. Então continue, desculpa interromper.
1: Que isso, menino? E infelizmente eu mandei uma foto, um nude com a cobradora. Ela saiu espalhando pra todo mundo, meu Pedro.
3: Mandou nude pra uma cobradora e ela espalhou, é isso?
0: Olha isso! O que que tinha exatamente nesse nude? Era um nude meio
2: pinto pequeno.
0: Não, eu quero pelado, ué. Hora do... Não, às vezes é uma coisa mais insinuante.
4: Jardim, eu quero ver.
0: Não, não é.

0: Band FM, Simone Mendes, direitos iguais aqui na Hora do Ronco, 7:10 agora, gente.
1: Histórias que a vida conta.
2: Ah, estamos falando de fotos comprometedoras?
0: Sim. Isso.
2: As minhas fotos não são comprometedoras, são apenas geniais, maravilhosas.
0: Olha, olha. Me cite uma foto sua, uma, genial, uma, seu Pedro.
2: 1954.
0: Ontem?
3: Ontem, pô.
0: Ontem.
3: Preto e branco.
2: É... Fantasia de carnaval.
0: Olha!
2: Fui tricampeão de fantasia mais rica do estado de São Paulo.
0: Mentira!
2: E em 1954, com 4 aninhos, é, toureiro.
0: Que
2: bom. E 1955, como rajá. E 1956, como marajá.
0: Olha aí!
2: E ganhei,
0: olha,
2: sempre o troféu. Vou dizer o seguinte. Eu era o Clóvis Bornai da época, de fantasia.
0: Sim, sim. Ah, sim,
2: era o... Agora tem um detalhe interessante. Meu irmão era menor.
0: Tá.
2: E eu, tudo chique, de marajá, de rajá. Minha mãe colocava ele de índio, uma tanguinha.
0: Tá, que bonitinho, gente.
3: Meu Deus, estranho isso aí.
2: Foi? Ele nunca ganhou nada.
0: Foi a última vez,
2: Sérgio.
0: Foi a última vez que o senhor se vestiu, ou se fantasiou, seu Pedro?
2: Eu acho que foi.
0: Depois de velho, não se fantasiou mais?
2: Como? Vou te falar quem fazia fantasia.
4: Se você olhar bem, já tá fantasiado.
2: Aquela senhora fazia uma fantasia comigo.
4: Já tá fantasiado, olha bem.

0: Band FM, Diego e Vitor Hugo, beijei a cura aqui na Hora do Ronco, 7h14 agora,
1: gente. Beija aqui também pra ver se cura.

0: Bom coração, malandro.
1: Grande Lora, bom dia, tudo bem com você, Lora?
0: Eu tô bem, mas se melhorar, melhor. E você, como é que você tá, meu brother?
1: Bem também, grande Lorota, grande empresário, Lorotas Corporation legal, Entertainment. Galera. Hoje a Lorotas Corporation conta com quantos funcionários no seu quadro de funcionários?
0: Nós estamos hoje, inclusive eu tava vendo isso ontem, né? Fazendo a contabilidade da empresa, tudo, vendo como é que tá os gastos, como é que a gente tá dentro dessa loucura toda desse mundo maluco, né? Ontem eu fiz toda pra ver pagamentos, 13º, tudo. Hoje, a Lorotas Corporation, com muito orgulho que eu falo, nós estamos com... Só tem eu, mano.
1: Peraí. Muito imposto pra pagar, né? Abrir empresa não dá, hoje não, não tem dá, condições, não dá,
0: não
1: dá. Né?
0: Não tem condições. Eu comecei com muitos funcionários, muitos. Mas aí foi dispensando um, dispensando outro, e ficou eu.
1: É isso. Mas tá levando aí, né? Tá levando a empresa nas costas, literalmente.
0: Levando nas costas. Pera aí só um minutinho, entendeu? Billy, vem cá. Olha meu cachorro, pegou sarna, velho.
1: Tadinho.
0: Eu tô curando aqui, ó. Tá vendo esse pedacinho aqui? Aqui eu vou passar óleo queimado e enxofre.
1: Ah, não faz isso com
0: não,
1: ele.
0: Não, não faz isso não, mano. Tem os remédios, hoje tem remédio. É. Antigamente o pessoal fazia isso.
1: Não, hoje em dia, graças a
0: Nossa
1: Deus.
0: Nossa senhora, eu lembro da dona Arminda lá em Araraquara que ela passava isso. Era pega, compra enxofre, óleo queimado, mistura e passa no cachorro.
1: Ah, pensei que passava em você.
2: Chega na praça.
0: Ai, galera, vou falar uma coisa, vocês são malucos, né, mano? Você sabe o que eu tô querendo fazer agora? Eu tô entrando no mundo do podcast, né, mano?
1: O quê? Você também?
0: Eu tô querendo fazer um podcast.
1: Qual vai ser o nome?
0: Oi?
1: Qual vai ser o nome do podcast?
0: Podcast.
1: Nome original.
0: Nossa, que criativo.
1: Pensei que teria trocadilho com cast também. Todo mundo faz, né? O pod também, né?
0: É, malandro. E aí? Mas não, eu tô aceitando sugestões. Aqui pode.
1: Mas
0: pode, tem que ver se não tem já. É,
1: já deve ter.
2: Na risada.
0: Pode, e aí?
1: Pode, e aí?
0: Não é?
1: Lorota Cast.
0: Aqui pode tudo.
1: É.
0: Não sei, mas eu tô precisando de sócios.
1: Tá.
0: Queria ver se você, o Homem Vinheta, topasse. Cara, eu não sei.
1: Você tá precisando de dinheiro, equipamento?
0: Não. Preciso de vocês comigo na bancada. Porque sempre são dois.
1: Tá.
0: Né? Então eu tô pensando em 3, 4. Por que eu tô pensando em 3, 4 no podcast?
1: Tá.
0: Vamos lá. Sempre é uma mesa.
1: É uma mesa. Tá? Tem um formato já.
0: Então
1: né?
0: São 4 apresentadores. Tá. 2 de um lado, 2 do outro.
1: Tá.
0: Pra quê?
1: Pra quê?
0: Pra não ter que convidar ninguém, malandro. Quer dar um trabalho.
1: Pra ficar dependendo de entrevistado, né?
0: Não, mas aí você pode criar um podcast só de debates.
1: Exatamente,
0: Ô, boa ideia, malandro.
1: Só de samba, que é a tua área. Só de empresário, que é a tua área.
0: Pô, também, malandro.
1: São várias oportunidades aí.
0: A gente pode falar agora do outro programa?
1: Pode.

0: Band FM Leonardo. Coração está em pedaços aqui na Hora do Ronco. 7h21. Homem vinheta, que momento é esse?
1: Momento do ronco.
2: Fotos comprometedoras?
0: Uhum.
2: Eu tenho uma do dia 5 de junho de 1976.
0: Todas fotos recentes.
1: Ah, tá bom, tem o álbum.
2: Eu e a Cleide no altar. Ela vestida de noiva, eu de terno. Ela dando risada e eu chorando.
0: Ah, mas era emoção, né,
2: Não, ela esconde.
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0: Band FM, Tiaguinho, pensamentos intrusivos aqui na Hora do Ronco, 7h24 agora. E hoje, seu Pedro, nosso papinho, nosso assunto, qual que é?
1: É o dia da fotografia, queremos que você conte alguma história interessante, uma fotografia que você esconde, tem vergonha, ou é bonita demais também, na Band FM, na Hora do Ronco.
0: Palavra-chave pra falar de foto hoje, Pidoncio.
2: Já falou, foto.
0: É foto.
2: É foto.
0: Foto, 11 9 9 9 9 1 9 1 9 7, manda foto. Quero saber do Pidoncio se já tá pronta a piada do momento Vamos Rir.
2: Mas vai ter?
0: Ah, vai, pelo amor de Deus.
2: Você tá de brincadeira.
0: Daqui a pouco. Bom,
2: então é não, né?
0: Henrique Juliano.
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17: Bom dia, Drica. Acidente grave na Dutra envolvendo 5 carretas e um carro na altura de Nova Iguaçu em direção ao Rio, ainda com faixa ocupada. Siga pela Via Light. 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Já já eu tô de volta.
16: Daqui a pouco ela volta com mais informações, hein?
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0: Sete horas 31 minutos aqui na Band FM. Essa é a Hora do Ronco. É. Programa com a mente mais inquieta do rádio brasileiro. Pedro Luiz Ronco. Verdade. Tá aqui com a gente. Aqui, tá chegando a hora do aniversário do programa, hein, Ronco? 39 anos, hein?
1: 39. Dia 1º. Dia. Não.
0: Dia 3, né? Dia 2, seria dia 2, né?
1: Novembro. Não, 1º de setembro, aniversário do dia que eu entrei aqui na Band.
0: Olha, muito bem. Tô falando da Hora do Ronco.
1: 53 anos.
0: Isso, é. Pois é. Então, 39.
1: Como vocês são velhos.
0: É, a gente quer, seu Pedro. Tem ouvinte na linha, hein?
1: Alô?
20: Alô, Ronco! Família Ronco!
1: Bom dia!
20: Bom dia!
0: Bom dia. Meu amor, você tá no Viva Voz?
20: Pode, quer que tira
0: também? Por tira, favor, tira, tira,
1: foi,
0: tira,
1: deixa
0: tira, ficar. Tira.
21: Não era pra ter tirado.
0: É, não. Já então, era.
1: Agora melhorou.
20: Tirei.
0: Tirou?
20: Tirei.
1: Qual é seu nome?
20: Maria.
1: Maria. Histórias de foto, Maria.
20: Tomei uma galha com dois maridos.
1: Hã?
20: E aí eu tava me sentindo um pouco pra baixo, desvalorizada. Tirei uma foto com uma linda lingerie e cheguei no trabalho e mostrei para um amigo. Eu falei para ele, meu, o que você acha? Você acha que é bonita, né? Gostosa?
21: É.
20: Ele falou assim, olha, pode investir que você vai conseguir o que você quer. E aí foi só eu falar uma única vez que eu tava na pista pra negócios, que eu tô casada já há 10 anos.
0: Olha aí, tudo por causa de uma foto.
21: Caramba, velho.
0: Olha que coisa, hein? Você tava completamente nua nessa foto?
21: Lingerie.
20: De lingerie.
21: É.
20: Há 10 anos atrás tava...
1: Mostra a foto pra gente ver se valeu a pena.
0: É, a gente só acredita mesmo.
21: É verdade.
0: É.
21: Mas é antiga, porque a de hoje deve estar um bagaço.
0: Como é vinheta?

0: Tarde FM, Henrique e Juliano, amor dos outros, na hora do Ronco, 7h36. Bom dia, boa quarta-feira pra você. Homem, vinheta é hora do quê, meu querido?
1: A partir de agora. Prepare-se. Você está no seu carro? Está na sua casa? No seu trabalho? Não importa. O importante é que você esteja ouvindo a Band FM e a sua rádio do seu jeito. E com orgulho eu apresento Pidôncio e o Momento Vamos Rir.
2: Quando você coloca essa baixinha, eu me perco.
0: É pra...
1: Medo dessa música, Carmina Burana.
0: A gente vive muito acelerado, né, Pidon? Você às vezes tem que colocar um pouco o pé no freio, né?
2: Tem que, tem que pôr, já deu. Principalmente quando tem algum carro na frente, freia, né?
0: É, exatamente.
2: Aí você põe o pé no freio também.
0: E como é que é o freio?
2: Oi?
0: O
3: freio? Pisar no freio, Zé.
0: É, gente, realmente. Gente. Vamos lá, vai. Vamos lá.
2: Já deu. Deixa eu te falar, meu. O que é que eu tenho que fazer?
0: Contar uma piada, querido. É o momento, vamos rir.
2: Ah, é?
0: É, não.
1: Pô, você achou que era o quê? Uma mensagem motivacional?
0: É.
2: Ué, então põe uma trilha. Eu queria dizer pra todos que a vida não é só também trabalhar.
0: Pera aí,
2: pessoal. A vida não é você se dedicar...
0: Pera aí.
2: É. Quantas pessoas hoje não estão indo para mais um dia de rotina? Quantas pessoas hoje não estão saindo de sua casa em busca do pão nosso de cada dia? Parece um círculo, né, gente? Casa, trabalho, trabalho, casa, família. E aí? E você já parou pra pensar em você? Você já parou pra pensar que a vida é uma só? Que dentro do caixão vai caber só uma pessoa? E por que você se importa tanto com as outras? Será que se importam com você? Tá na hora de você parar e falar: eu preciso cuidar da minha vida. Eu preciso fazer o que eu quero, preciso fazer o que eu gosto. Por quê? Porque o tempo tá passando. E aí? Se tem uma coisa que a gente não consegue comprar, é tempo. Se tem uma coisa que a gente não consegue fazer, é voltar pra trás. Você já viu água de rio voltando?
0: Nossa!
2: É, gente. E se naquela curva de rio tudo que é ruim para e enrosca, vamos fazer o seguinte: vamos limpar esse rio da vida? Vamos mudar o que sempre foi a mesma coisa? Mude o seu jeito de ser, mude o seu jeito de agir, porque a vida tá passando entre seus dedos. E você fez o que por você?
0: Olha, se essa mensagem te tocou, 11 99991 9197, fala o teu nome e diga: me tocou.
1: Me tocou.
0: Me tocou. Fala o teu nome e diga: me tocou. Pra gente. Te tocou, seu Pedro?
1: Te tocou, seu Pedro?
3: Pena que a água do rio não afogou ele.
1: O enrosco é ele.
2: Pô, agora eu vou na piada. Não, você não vai contar merda, acabou.

0: Band FM, Lucas e Igor Flash aqui na Hora do Ronco.
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0: Ronco! É o que a gente fala, né? O senhor usou uma mula pra falar com seu povo? Usou um jumento? Por que que não usaria o pidôncio, né? A Caroline mandou mensagem pra gente aqui. Ela é da Barra Funda, São Paulo. Ela escreveu: nossa, que mensagem linda, pidôncio. Me tocou demais, até chorei. Eu precisava de uma mensagem assim pra começar meu dia. Obrigado, Band, por estar presente em todos os momentos.
2: Olha aí, gente, que coisa linda. O pidôncio virou coach agora,
0: um beijo,
2: né,
0: pra você.
2: Quiser me contratar pra palestra?
0: Não vai começar com palhaçada, hein? Pelo amor de Deus. Hoje o tema qual que é, seu Pedro?
3: É, fotos comprometedoras.
0: Conte pra gente aqui a sua foto comprometedora.
4: Bom dia, Tadeu. Bom dia, seu Ronco.
3: Dia.
4: Bom dia, Vieta. Bom dia a todos vocês aí da Band FM. Olha, eu uma vez tirei uma foto muito indecente, mas indecente mesmo. Não vou nem falar como. Em vez de eu mandar, entendeu, pra pessoa amada, eu mandei pro meu patrão. Eita, pensa no mico que eu passei. Até a conta do serviço eu pedi.
0: Eita! Nossa senhora!
3: Ou perdeu o emprego ou ganhou um aumento.
0: No caso, perdeu o emprego, né?

0: Band FM, Murilo Marrone. Vou te amarrar na minha cama aqui na hora do ronco, 7h46. Agradecer a todo mundo que mandou mensagem dizendo que foi tocado pelo Pidoncio.
1: Aí, Pidoncio, tá vendo, cara?
0: Esse exame proctológico é da alma, né?
2: Puxa vida, gente. Que bom. Fico feliz, né, Jariu?
0: É isso aí. Obrigado, viu, gente, por estar junto com a gente. Né, ronco? Tem que estar todo mundo junto.
1: Tem que estar,
0: né,
1: todo mundo junto, unido. É isso aí.
2: Não sei.
1: Porra, não sei.
0: É o Pedro hoje. A gente tá falando do quê?
2: De fotografias esquisitas, diferentes, porque hoje é o dia do fotógrafo.
1: Isso.
2: Não, dia da fotografia, dia, sei lá, dos dois, tá? Aqui na Band FM na hora do rolê.
0: Palavra-chave qualquer, Pidoncio.
1: Foto.
0: Manda foto, vem falar com a gente aqui.
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14: Vivi tá de volta com informações pra gente. Fala, Vivi.
15: Voltei, Claudinha. Elevado Paulo de Fronteira, já com trânsito congestionado na ligação do centro com a zona sul da cidade. Reflexos a partir do Rufino Pizarro. 31 de março ainda serve de opção. 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
14: Já já ela volta com mais informações pra gente.
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14: 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Band FM 751, ótima quarta-feira pra você. Já chega junto aqui pra participar da Manhã Show, hein? Tô esperando vocês. Eu sou a Drica, vamos juntinhos até às 11.
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É, vamos começar refletindo um pouquinho? Vamos, vem comigo aqui, ó. Que tal hoje? Uma dica legal, hein? Escolha procurar motivos para sorrir antes de procurar motivos para reclamar. Né? Porque é uma mania do ser humano, viu? Não é um específico seu. É normal, você já reparou? Uma coisa muito legal para você reparar. Repara o seguinte, quando tiver numa rodinha de amigos, assim, se um ser humaninho reclamar de alguma coisa ou criticar alguma coisa, todos os outros começam a lembrar de uma reclamação, né? E começa, fica, aí todo mundo começa a falar. Que não acontece quando a gente fala de uma coisa boa. Engraçado, né? O ser humano reverbera as reclamações quando tá em grupo, assim, e não as alegrias. E sabe o que mais? A felicidade não chega sempre acompanhada de grandes acontecimentos. Às vezes é uma conversa boa com um colega, uma música que toca naquela hora, aquela música boa, assim, tchan no rádio, um abraço gostoso, um cafezinho quentinho, aquele cheiro de café de manhã, ô, delícia! São esses pequenos momentos que trazem a felicidade do nosso dia. São pequenos momentos. E a gente deixa passar. Na correria do dia a dia, a gente nem valoriza esses pequenos momentos. Aproveite o que o dia tem de bom. Celebre essas pequenas alegrias, as pequenas coisas. E aí, você compartilha tudo isso com quem está perto de você. Que hoje você escolha enxergar a beleza que já existe no seu caminho. E é aquela coisa que eu já falei pra vocês. Elogie, porque é tão bom receber um elogio, né? Então, faça isso pelos outros também. Elogie também. E procure sempre a solução. Fale sobre soluções, não fale sobre os problemas. Ao invés de ficar remoendo um problema, pense na solução e fale sobre a solução. Onde você quer chegar, qual é o seu objetivo. Que aí você pensa no bom, na parte boa, que é onde você quer chegar. Não nas dificuldades do caminho. Que também é outra coisa muito comum, né? Pessoa, aí você fica estagnado. Então vamos tentar. É um exercício diário, gente. Não tô dizendo que é fácil, não tô dizendo que é tranquilo. Mas é um pequeno exercício que a gente pode começar a fazer todo dia. É um passinho de cada vez. A gente dá uma leveza no nosso dia, sabe? É, exatamente. Vamos? Dá um sorrisão aí, dá um sorrisão aí. Pode ir.

0: pra cá ficar com a gente. Já estamos no ar esperando a sua mensagem, 999-777-030. Hoje é Dia Mundial da Fotografia. É uma paixão minha, gente, de adolescente. Quando eu comecei a trabalhar, que eu consegui comprar minha primeira máquina fotográfica de filme ainda. E durante muito tempo, um bom tempo, eu fui fotógrafa, junto com rádio. Eu amo fotografia, é o que me relaxa. Além do crochê, né? É sair pra fotografar sem me preocupar com nada. Eu amo fotografia. É uma data pra celebrar a arte de congelar o tempo e transformar qualquer momento em memória. Essa história começou lá em 1839, com a invenção do daguerreótipo na França. E hoje a imagem tá na palma da nossa mão, né? É, celular. Mas seja numa super câmera profissional, como a minha, ou num clique rápido pelo celular, que também é bom, fotografar continua sendo sobre sensibilidade, que é parar aquele momento, de repente contar uma história, eternizar momentos maravilhosos, afetos, carinho, amor, e enxergar essa beleza nos detalhes do cotidiano. Quem me conhece, e é quem, né, já anda comigo há muito tempo, já sabe, às vezes eu paro assim, fico parado olhando, aí a pessoa já sabe, ih, tá vendo uma foto. Porque eu olho para as coisas, eu vejo a foto. Então, assim, às vezes eu olho uma luz, uma silhueta, uma composição, eu tô vendo a foto pronta. É o olhar, né, de fotografia, que na verdade fotografia é luz e é olhar. Né? Então você é a junção da fotografia. Então um abraço especial para todos os fotógrafos e que você também não perca a chance de registrar sua vida. É, e outra coisa que é muito legal, está voltando aí a não é moda, né? Está voltando o pessoal finalmente revelar as fotos. Faça isso, não deixa no celular não. Fica lá dentro, vocês não olham nunca mais. E aí, cadê suas lembranças? Cadê você pegar as fotos e reviver aquele momento bom? Revele as fotos, vale a pena. Separa as melhores e... você revela tudo. Separa as melhores e revela os melhores momentos. Não deixa de fazer isso não. Ter a foto na mão é muito bom. Ó, hoje é aniversário do Marcos Palmeira, da Luísa PRC. É. Tá certo com o volume aí? Tá certo com o volume, né? E, claro, aniversário de quem? De quem que é o aniversário hoje? É do Thiago!
1: Eba! Bom dia, Drica!
0: Vambora, eu quero esse WhatsApp bombando de mensagem de feliz aniversário pro Thiago. Só isso que eu tenho pra dizer pra vocês.
1: Por favor, gente.
0: Quero mensagens de feliz aniversário pro Thiago. Porque eu já falei, né, ontem que dois dias especiais pra ele. Outro foi o dia do estagiário, hoje é aniversário do Thiago. Então, quero todo mundo desejando parabéns. Hoje o bom dia vai ser só de parabéns pro Thiago, hein? Não quero saber de promoção, não quero saber de caixa premiada. Eu quero saber de bom dia e aniversário pro Thiago. Feliz aniversário.
1: Claro que quer saber de promoção, Drica. Afinal, essa manhã show é muito cheia de coisa,
0: tá,
1: cheia de promoção.
0: Tá bom. Pode participar
1: tem
0: também,
1: dia,
0: gente.
1: Tem todo dia. Mas a gente quer que vocês participem.
0: Exatamente.
1: Também. O que tem de bom hoje, Drica?
0: Caixa premiada tá acumulada. Tem Super 6 das 10 valendo uma cafeteira. Ui. Cafeteira. Então, todo mundo comigo na Super 6 das 10 pra votar na sua predileta.
1: Cafezinho quentinho. Cafezinho. Combina com o quê, Drica?
0: Combina com pão. Pãozinho gostosinho. Kim Pães, como é que faz pra participar, Thiago?
1: Só mandar uma mensagem no nosso WhatsApp 999-777-030 e escreva seu nome e bairro e eu quero um super kit Kim.
0: Exatamente. Quem sabe hoje você vai ser o sorteado de deliciosos pães e bolos. Resultado no final do programa, né? Kim Pães, um sabor especial pra cada momento. Claro que também a caixa premiada que tá acumulada tem que escrever nome e bairro e que você quer participar da caixa premiada. E olha, atenção, gente. Já tem a senha da MotoChef, Taquara, hein? Da MotoChef Soma. Então fica aqui com a gente na Manhã Show, que já tem a senha pra vocês gravarem os stories e marcar a Band FM Rio pra você participar. Então é só ficar com a gente a Manhã Show toda, curtindo o programa, curtindo o aniversário do Thiago e todas as atrações do programa, né? Signos, notícias, fofocas e muitas promoções.
1: É isso.
0: Certo? Vamos de moça. Já falei muito. Mas hoje vale a pena. Eu vou levar bronca porque eu falei demais, mas vale a pena porque é aniversário do Thiago. Quero as mensagens
1: de
0: vocês.
1: Vamos de música.
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0: Band FM, agora 8h11, ótimo dia pra você. Clareou, olha, eu sorrindo. A gente termina a música sorrindo aqui, hein, Thiago? Antes teve Marília Mendonça, Amante Não Tem Lar. Já mandou seu recado para o Thiago. Hoje é aniversário dele, tá, gente? Não quero ser fofoqueira, não quero... Mas é aniversário do Thiago, tá? Pode mandar bom dia pro Thiago. É aniversário do Thiago. Então agora, só que no momento não manda não, porque mudamos a personalidade da pessoa. Aí vem aquele espírito, fumaça no estúdio. Fumaça no estúdio porque Thiago se transforma nele. Se transforma no guardião da caixa.
1: Caixa premiada, Band FM!
0: Sim, sim, sim.
2: Cheguei com fumaça.
0: O guardião faz aniversário hoje também, Thiago?
2: Faz.
0: Faz, então tá bom.
2: Faz, que ele também é de leão.
0: Ele tá já com a caixa, gente, com as dicas... Né, protegendo a caixa premiada pra só ele saber o resultado. Eu só fico sabendo no final, né? Então assim, por enquanto eu estou que nem vocês, boiando sem saber nada. Então mande aí sua mensagem 999-777-030, nome, bairro, e aí fala que você quer participar da caixa premiada que está acumulada ainda, e fica a gente na torcida pra alguém ganhar, que é o que a gente quer, né? A gente quer que vocês ganhem. Então vamos lá, guardião Thiago, vamos pra dica 1?
2: Vamos. Tá prestando atenção?
0: Todo mundo de olho no
2: Muita
0: rádio?
2: Muita atenção, hein? Olha a dica 1 vindo aí. Meu tamanho pode fazer diferença no resultado.
0: Não pense besteira. Ai, ai, ai. Tia Drica não quer. Tia Drica não quer que você tenha pensamento de quinta série.
2: Você de novo com essa história, hein, Drica? Gente, pensamento assim é lá no Estação,
0: Drica. Já no Estação Band, aí é com o Luiz e com o Ângelo.
2: Não, a galera aqui não tem esse tipo
0: não
2: de pensamento.
0: Não tem, não tem. Ai, ai, ai, não tem. Então, ó, gente, 999-777-030, nome, bairro, e fala que quer participar da Caixa Premiada. Repita, dica 1, sem espírito de quinta série. Impossível, vai.
2: Meu tamanho pode fazer diferença no resultado?
0: É, então é isso, gente. Vocês sabem que não, né... Outra coisa no programa no Estação, tá? Com o Ângelo e com o Luiz. Com a gente aqui, a gente tá tudo bem comportado, tá bom? Vou voltar já já com mais música pra vocês. E os signos, né? Pra gente saber a energia do dia, vamos?
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11: 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Band FM 8:17. Excelente quarta-feira pra você. Que bom que você tá aqui com a gente. Chegou agora? Fique à vontade.
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13: Bom dia, Drica!
11: É, gente, temos mensagens de bom dia pra gente, mas hoje eu não sou ninguém. Eu não sou ninguém, porque hoje o programa só existe porque o Thiago está aqui.
14: Ah, que isso.
11: O Thiago faz
14: Drica.
11: Aniversário. Aí hoje tudo gira em torno do Thiago. É isso aí. Eu quero todo mundo mandando mensagem pro Thiago.
14: Muitos bons dias.
11: Tem gente tá mandando por escrito, tá valendo também quem tem vergonha
14: muito
11: de mandar
14: obrigado,
11: áudio.
14: Tá, gente. Muito obrigado. A gente agradece.
11: Ouve o Giovanni. Bom dia, Giovanni.
15: Bom dia, bom dia, bom dia, Drica. Bom dia, Tiagão.
14: Bom dia.
15: Que é Giovanni de Duque de Caxias. Tiagão, meus parabéns, meu querido. Deus abençoe
14: obrigado.
15: Sua vida aí.
11: Amém.
15: Deus abençoe todos da Band também, né?
11: Obrigado.
15: E que você consiga realizar todos os seus sonhos, meu querido. Você merece.
14: Obrigado.
15: Que vocês tenham um dia abençoado.
11: E assim
15: e você
11: será.
15: Curte teu dia, meu. Curte teu dia hoje.
14: Pode deixar, tô curtindo já, hein?
15: Deus abençoe a todos.
11: Deus te abençoe também, Giovanni, você e sua família. Que seu dia seja incrível, tá? Obrigada pelo carinho. Agora tem momento fofura.
14: Ai,
11: não é o biscoito.
14: Deus.
11: Não é o biscoito, mas é o momento fofura aqui na Manhã Show.
16: Bom dia, Band Rio. Bom dia, Drica.
11: Bom dia,
16: Thiago.
14: Bom dia.
16: Hoje um bom dia em especial. Vai para o meu filho, Thiago Quintão.
14: Obrigado.
16: Te desejo muita paz, saúde, amor e muitas conquistas. Que Deus te abençoe sempre, Thiago.
11: Amém.
16: Feliz aniversário da sua mamãezita que te ama muito.
11: Ai.
16: Meu filho lindo e querido.
11: Ai.
16: Te amo. Curta seu dia. Sem moderação. Seja feliz. Um beijo grande. Te amo muito.
14: Te amo, mãe.
11: Chuva
14: um
11: de amor aqui na Manhã Show. É chuva de amor. Isso é bom demais. Chuva de amor. Tem mais uma mensagem fofucha aqui, hein? Mensagem fofolete. Não é só da Super 6, não. Temos momento fofolete fora da Super 6 também.
17: Vamos hoje, lá. Meu bom dia vai especialmente para a guardiã da Caixa Premiada.
14: Opa!
17: Tiago, que está aniversariando. Parabéns, Tiago.
11: Uhum. Obrigado.
17: Que todos os seus sonhos sejam realizados e todos os seus desejos sejam alcançados.
11: Oh.
17: Um beijo, te amo. Feliz aniversário, vovó Zélia.
11: Ah,
14: beijo,
11: sua vovó.
14: Ai, que Que surpresa boa!
11: Que fofura, gente! Não é um momento fofolete? É bom demais, gente! É
14: começando
11: essa
14: manhã show com muito amor.
11: Não é assim, Drica, que eu quero, gente. Chuva de amor nesse programa hoje, hein? Chuva de amor. Porque aí vocês mandam e vão receber de volta esse amor todo que vocês estão enviando pra gente.
14: É
11: pro Thiago,
14: isso,
11: né? Pra mim, eu não sou ninguém.
14: Não,
11: eu
14: pra você
11: ninguém.
14: Também.
11: Eu não sou ninguém. Hoje eu não sou ninguém.
14: Hoje tá só operando.
11: É, hoje eu estou de coadjuvante para o Thiago. Então... chuva de amor que vai voltar todo esse amor pra vocês, tenho certeza. Vamos de música, já já tem seu signo. Manhã

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0: Oi, tudo bem?
1: Oi, tudo bem? Band FM? Alô? Léo Santana com a Anitta. Todo mundo dançando aqui no estúdio. Vocês estavam dançando aí também? É, eu sei que vocês estavam dançando também. Antes teve Menos é Mais, Champanhe. E Ana Castela, É Que Eu Não Te Esqueci. Tá esperando o signo pra você saber a energia do dia? Primeiro grupo tá chegando.
2: Áries.
1: A quarta-feira pede equilíbrio entre a vontade de fazer acontecer e a paciência com o ritmo dos outros. Canalize sua energia para finalizar tarefas antes de assumir novos desafios. A palavra do dia é prudência.
2: Touro.
1: O dia favorece a segurança nas decisões e a busca por bem-estar prático. Conversas sinceras fortalecem a confiança com pessoas próximas e destravam projetos que pediam constância. A palavra do dia, taurino, é firmeza.
2: Gêmeos,
1: sua mente rápida e comunicativa ajuda a resolver pendências e alinhar acordos. Mantenha o foco nas prioridades do dia para não se perder em excesso de informações. A palavra do dia é clareza.
2: Câncer,
1: a intuição estará muito presente, guiando escolhas acertadas na rotina e nas finanças. Reserve momentos para cuidar do seu espaço e manter a calma diante de cobranças externas. A palavra do dia é acolhimento. Continua com a gente aqui na Manhã Show. Já tem Leão, Virgem, Libra e Escorpião.
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3: Existe uma teoria que se chama 90-10, onde uma pessoa tem 90% daquilo que você procura em alguém, só que você foca naqueles 10% que falta. Aí você sai pra rua, se aventura, e realmente você encontra aqueles 10%, mas não se deu conta que perdeu os 90%.

0: Obrigado!
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0: Band FM Felipe Araújo com Mumuzinho, Curto Circuito, onde teve Maiara Maraíza, 90-10. Tá esperando o segundo grupo de signos, né? Vamos ouvir o segundo grupo agora.
1: Leão.
0: Com o sol encerrando a passagem pelo seu signo, o momento é de celebração, balanço de conquistas e renovação de metas. Lidere com generosidade, confie no seu potencial. A palavra do dia é brilho.
1: Virgem.
0: Com a aproximação da sua temporada solar, sua energia e disposição começam a se renovar, virginiano. Aproveite o dia para organizar a rotina, ajustar detalhes e planejar novos passos com precisão. A palavra do dia é preparação.
1: Libra.
0: A busca por entendimento e cooperação segue em alta, libriano. Trabalhar em equipe e trocar ideias com amigos trará respostas criativas para impasses que pareciam complexos. A palavra do dia é diplomacia.
1: Escorpião.
0: Foco total nas suas ambições profissionais e nos planos de médio prazo, escorpião. Haja com discrição e use a inteligência estratégica para superar desafios no trabalho. A palavra do dia é determinação. Já já tem Sagitário, Capricórnio, Aquário e Peixes aqui na Manhã Show. Continua com a gente.
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0: do fundo, com um cheirinho de café ou de chá. 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Imagina, olha a paz. Atenção à paz. Olha que delícia. 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
0: 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Eu volto já já com o último grupo de signos, hein? E mais música para você, claro.
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9: Eu gosto da música do Claudinho Buchecha, Sem Você.
10: Toca pra mim a música Meu Pedaço de Pecado, do João Gomes. Essa música tava tocando quando eu beijei minha namorada pela primeira vez.
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0: FM, 8h45. Tá chegando agora aqui na Band FM? Fique à vontade. Esse espaço aqui é todo seu, viu? Eu sou a Drica, vamos juntos até às 11.
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0: hoje tá especial. Vocês estão participando bastante, ainda bem, que é isso que eu quero. Eu quero participação, eu quero encher esse programa de amor. Amor, né? É isso. Darcy Dalva, bom dia.
1: Bom dia, bom dia, bom dia.
0: Bom dia.
2: Bom dia.
1: Bom dia especial pro Thiago.
2: Obrigado, bom dia.
1: Bom dia, Drica.
0: Bom dia, Darcy Dalva. Obrigada pelo seu carinho, viu?
1: Feliz aniversário.
2: Ah, obrigado.
1: Tudo de bom, tudo que há de melhor nesse mundo pra você. Ui. E tudo aquilo que seu coração deseja.
0: Oh.
1: Bom dia.
0: Bom dia,
2: muito
0: meu
2: obrigado.
0: Amor. Obrigada pelo carinho. Andréia, bom dia.
3: Parabéns pra você.
0: É tirar um BG.
3: Nessa data, querida. Bom dia, Thiago. Bom dia, Drica. Thiago, feliz aniversário.
2: Muito
3: que
2: obrigado.
3: Deus te abençoe sempre, meu lindo. Aqui
0: amém,
3: quem
0: amém.
3: Fala é André de Belfor Roxo. Semana que vem é o meu, em quinta-feira, no dia 27.
2: Oba.
3: Eu vou mandar mensagem que eu quero receber o alô da Band FM.
0: Eu quero
3: beijo.
0: Bom.
3: Que hoje
2: pode
3: seja
2: mandar.
3: A melhor quarta-feira de todas nós.
0: Vai ser.
3: Beijo, é essa rádio. E um beijo pra Elis.
0: Elis,
3: minha prima, te amo.
0: Beijo, Elis, também.
2: Oi, Elis. Beijo, Elis.
0: Beijo pra Andréia também. Obrigada pelo carinho, André. Ó, semana que vem vai ter festa. Na, na, na, na, na. Elaine, bom dia.
4: Bom dia, Drica.
0: Bom dia.
4: Bom dia, Thiago.
2: Bom dia.
4: Aqui é Elaine de Belfor Roxo, a fã do Daniel.
0: Ela é muito fã.
4: Thiago, gostaria de desejar pra você um feliz aniversário, cheio de paz.
2: Obrigado.
4: Muito amor, muita luz. E olha, eu vou falar uma coisa, hein?
0: Fale.
4: É, vocês formam uma dupla perfeita da Band FM. A melhor rádio do Rio, é claro. E a única que toca Daniel.
0: É verdade.
4: Beijo.
0: Beijo, Elaine. Ai, arrasou. Obrigada, Elaine. Nós somos uma dupla perfeita.
2: É, ouviu?
0: Ai,
2: duplinha.
0: Adorei.
2: Melhor duplinha das manhãs.
0: Adorei, Elaine. Beijo, meu amor. Fábio, que tá sempre com a gente, adora a animação do Fábio. Vai, Fábio!
5: Parabéns, parabéns, Tiagão! Sabia que era seu aniversário. Muita saúde, muita paz. Papai do céu te abençoe, cara, esse rapaz que é
0: amém.
5: Sensacional, hein? Exemplar da rádio, da Band FM.
2: É
5: tamo
2: isso.
5: Junto, hein?
0: Tamo.
5: Parabéns!
2: Valeu, Fábio!
0: Obrigada, Fábio!
2: Viva a natureza!
0: Viva a mãe natureza! Gente, eu juro, ontem eu fui comprar a língua de sogra. Que a gente fez ontem o barulhinho da língua de sogra. Vocês acreditam que a loja que vende coisa de aniversário, de festa, né? Falou que vende muito e esgota rápido.
2: Não acredito.
0: Todo mundo fazendo fui.
2: Ah.
0: Todo mundo fui.
2: Sinal que tem muita gente sendo feliz.
0: Exatamente.
2: Por aí. Ai,
0: todo mundo
2: isso.
0: Comemorando, fazendo festa e sendo feliz. Adorei. Ah, mas aí eu trouxe bolinha de sabão, gente.
2: Gente, vocês...
0: Ai, vocês jogam. Eu trouxe pra comemorar, eu trouxe
2: ela
0: bolinha.
2: Trouxe um negocinho de
0: eu trouxe um
2: de
0: bolinho
2: sabão.
0: E bolinha de sabão.
2: E aí a Drica, do nada, ela puxou a bolinha de sabão, eu não tava reparando. Aí ela foi, ela jogou uma bolinha de sabão.
0: Um monte de bolinha de sabão em cima dele.
2: Assim, uma bolinha de sabão em cima de mim. Aí ela foi tentar fazer de novo e ela não conseguia.
0: Aí eu não conseguia, fiquei fu.
2: Ela ficou... E não saía
0: nada. A minha infância foi muito longe, tá muito longe, né? Eu já esqueci como é que faz na bolinha de sabão. No negocinho lá do vidrinho. Mas tudo bem, tudo bem. Faz muito tempo. Vamos de música, gente. Já comemoramos bastante.
2: Simbora.
0: Adorei as mensagens. Obrigada pelo carinho de vocês. Vocês são incríveis. A gente ama nossos ouvintes,
2: ama,
0: né?
2: Amo.
0: A gente ama vocês.
2: Afinal, é com eles que a gente constrói essa manhã
0: não
2: show.
0: Não é?
2: Tão incrível.
0: Todo mundo juntinho fazendo a manhã show. É assim que eu gosto. Vamos de música, gente.
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0: Band FM e Seu Jorge, amiga da minha mulher. Antes teve Belo, Supera, e Zeneto Cristiano, Cadeira Cativa. Último grupo de signos tá aí esperando. Último grupo tá chegando, vamos ouvir.
1: Sagitário.
0: Sua curiosidade e vontade de aprender ganham força, Sagitário. O dia favorece novos contatos, estudos e planejamento de viagens, mantendo o olhar voltado para o futuro. A palavra do dia é expansão.
1: Capricórnio.
0: Capricórnio, momento propício para transformar métodos antigos, rever finanças e reorganizar responsabilidades. A disciplina nas escolhas trará estabilidade duradoura. A palavra do dia é renovação.
1: Aquário.
0: Aquário, as parcerias e conexões diretas ganham protagonismo hoje, hein? Ouvir com atenção. Estar aberto a acordos construtivos trará excelentes resultados para o coletivo. A palavra do dia é reciprocidade.
1: Peixes.
0: Peixes, a quarta-feira pede atenção aos cuidados diários com a saúde e a organização do seu ambiente, hein? Resolver pequenas tarefas práticas deixará sua mente muito mais leve. A palavra do dia é equilíbrio. Bom, a previsão de hoje, né? Muito boa. Amanhã os signos voltam com a energia do dia para você levar aí sua quinta-feira amanhã com mais leveza, hein? Por enquanto, a gente ouve música. Ih, olha que legal!
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0: Tem gente que sente tudo com mais intensidade, hein? Um olhar, uma palavra ou até um silêncio podem dizer muito para quem tem o coração mais sensível e valoriza cada detalhe. De 1998 para o Lembra Dessa, Sensível Demais, Christian Ralph.

0: Band FM, Luquinhas, Diazão antes, no Lembra Dessa, Christian e Ralph, Sensível Demais. Eu volto já com mais música.
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0: Mais um dia quente no Rio de Janeiro. O céu varia de claro a parcialmente nublado e os ventos estarão fracos. Não há previsão de chuva para hoje, hein? E as temperaturas continuam altas. A mínima é de 17 e a máxima é de 35 graus. A umidade relativa do ar estará baixa durante a tarde. Atenção, gente! Beba bastante água, utilize roupas leves e, principalmente, passe protetor solar. Nos transportes, trens, BRT, VLT e barcas operam sem registros de ocorrências ou interrupções. Já o metrô está com intervalos irregulares nas linhas 1 e 2 devido a um problema de sinalização entre as estações Uruguaiana e Presidente Vargas. Então vai usar o metrô ainda? Se programe para não chegar atrasado ao seu destino. Combinado?
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0: Ela sabe tudo sobre o trânsito e traz informações pra gente. Fala, Vivi.
5: Oi, Drica, de volta agora com informações da pastor Martin Luther King, que chegou a ficar interditada no trecho de Vicente de Carvalho. Mais cedo, um carro pegou fogo em direção a Tomás Coelho. O trânsito ainda tá congestionado, pegando a Avenida Meriti, acessando a Avenida Vicente de Carvalho. Chega com tranquilidade. 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Você pode proteger você e sua família. 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Já eu volto, Drica.
0: Já ela volta com mais informações.
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0: Band FM 910, excelente quarta-feira pra você. Que bom que vocês estão aqui com a gente, curtindo a Manhã Show, fazendo a Manhã Show com a gente. Adoramos. Drica, vamos juntinhos até às 11. 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

0: Band FM, Chão de Avião, Casal Raiz. Antes teve Henrique Castro e Menos a Mais, Nem Pagando. E Diego Vitor Hugo, Beijei a Cura. Sente o climinha tranquilo aí. Ah, gente, olha aí a calma, a tranquilidade. E é isso que a gente quer que vocês tenham, essa pausa no dia de vocês, para curtir coisas gostosas, né? Um cafezinho, se você gosta, um chá, um chocolate quente. 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Quem sabe aí você fatura seu kitquinho hoje, hein? E aí vai ter essa pausa no seu dia para você dar uma relaxada. Mas pra baixo, se enrolei, né? Deu uma enrolada, estraguei o clima. Deu até gaguejada, estraguei o clima. E como é que faz pra participar, Thiago?
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0: É isso, escreva aí pra gente. 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

Band FM e Ivete Sangalo, festa combinando com o dia de hoje, né, gente? Aniversário do Thiago, até Ivete Sangalo tá fazendo festa. Antes teve Danilo e Davi, não mexe nas minhas gavetas. E Glória Groove, loucuras de amor. Agora 9:30.

0: Band FM e Jeito Moleque me faz feliz. Antes teve Rick e Diego, com Simone e Simaria, Raspão e Jorge Matheus e Matheus e Cauã, Gaivota. Para vocês que estão esperando, olha quem tá chegando, acelerando.
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0: Eu não posso falar isso porque não pode ser minha, mas pode ser sua aí, que tá curtindo a Band FM. 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Deixa eu falar a senha de hoje. 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Deixa eu falar.

publicação fixada, tá? Tem uma publicação fixada, com todas as regras, bonitinho. Você lê, vê todas as regras, mais detalhes, né? Porque aqui a gente fala meio resumido. O resultado vai sair dia 8 de setembro aqui, na Manhã Show. E você pode participar todos os dias. Vou repetir a senha pra você. A sorte ligou o motor na Band FM. É a senha de hoje. Então corre lá, boa sorte pra todo mundo. E continue aqui na Band FM 91.1. E fica ligadinho nas próximas senhas, hein?

0: Band FM, Sorriso Maroto, Perdas e Danos. Antes teve Luísa Martins, S de Saudade. Renato Vale, Amor Imbatível. Ah, eu sei que vocês estão ligados aí, não estão? É, vocês estão esperando? Ó, já começou a entrar fumaça aqui no estúdio, hein? Já começou a subir a fumaça. Esse som diretamente de Hollywood. Warner Brothers Studios. É a fumaça do nosso guardião.
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0: É isso, Thiago Guardião está de volta para trazer a dica 2 para vocês.
2: Vocês estavam ansiosos.
0: Estavam.
2: E eu trouxe ela.
0: Exatamente, ó, 999-777-030, nome, bairro, e diz que você quer participar da caixa premiada, né? Para você saber que você quer participar desta promoção. Combinadozinho? Vamos para a dica 2, todos olhando para o rádio. Aumenta o volume. Aumenta o volume. Presta atenção na dica 2 do Thiago Guardião. Por que que eu fiz essa voz? Eu não tenho a mínima ideia. Vai, Thiago.
2: É, são as múltiplas vozes.
0: Vai.
2: Atenção para a dica 2. Caixa premiada Band FM. 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
0: Olha, continuo sem ter a mínima ideia do que é, mas eu sei que vocês são espertíssimos, já estão ligados na caixa premiada e já devem imaginar o que que é. Escreve pra gente, 999-777-030, nome, bairro, e diz que quer participar da caixa premiada. 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Esse cantinho aqui é todo de vocês. Todo mundo juntinho, abraçado, juntinho com a dica 2. Repita, Thiago.
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0: Tá aí, gente, dica 2 da caixa premiada. A gente aguarda aí a participação de vocês, por enquanto tem música.
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1: Band FM, Geninho, Mariana Fagundes, pião todo tatuado. Ó, daqui a pouquinho tem a Super 6 das 10 pra vocês escolherem a música preferida de vocês. E prêmio bacana, hein? Prêmio bom demais na Super 6 das 10. Então continua com a gente pra participar e votar na sua predileta. Eu volto já já.
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1: Vivi tá de volta com informações sobre o trânsito pra você. Fala, Vivi.
5: De volta, Drica. Trânsito muito complicado pra quem tá saindo de São Gonçalo em direção a Niterói pela BR-101. Neste momento, tem congestionamento do Portão do Rosa até o acesso à ponte. RJ-104 com dificuldades de Jardim Alcântara até a chegada Tribobó. A Oliveira Botelho e General Castrioto servem de opção. 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Daqui a pouco eu volto, Drica.
1: Já, já ela volta com mais informações, hein?
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1: 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Opa, 10:03. Excelente quarta-feira para você que tá aqui com a gente, fazendo a Manhã Show. Adoramos a participação de todos. Obrigada aí pelo carinho, gente.
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1: Eu sou a Drica, vamos juntos até às 11.
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1: Começando a Super 6 das 10, pra você escolher a sua. São as 6 mais fofuchas, as 6 mais fofoletes da nossa programação. Pra você escolher a sua. Olha o que que tá valendo, gente. Cafeteira Inox da Britânia. Cafezinho quentinho, fresquinho de manhã, de tarde, de noite. Café quentinho é qualquer hora, hein? Fica combinado assim. Ó, Cafeteira Inox da Britânia. É só mandar seu nome, seu bairro e o seu voto para 999-777-030. Qual que você escolhe, hein? Depois a música vai voltar. Música 1, Simone Mendes, Direitos Iguais. Música 2, Péricles e Ana Castela, Simplesmente Acontece. Música 3, Felipe Araújo, Estranho de Novo. Música 4, Ferrugem, Arrependidaço. Música 5, Maiara Maraíza, Quem Sente Saudade Sou Eu. E a música 6, Gustavo Lima, Bala Alojada. Escolha a sua, vote 999-777-030. Escreve seu nome, bairro e o seu voto. Quem sabe aí no final você fatura uma super cafeteira de inox da Britânia. Bom demais, hein? Super 6 das 10, começando agora.
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0: Band FM Super 6 das 10. Atenção que essa foi a música 3, Felipe Araújo Estranho de Novo. Teve a música 2, Péricles e Ana Castela Simplesmente Acontece. E a música 1, Simone Mendes, Direitos Iguais. Qual que você escolhe? Nome, bairro e voto pro 999-777-030. E quem sabe, talvez, você vai ser o sortudo ou a sortuda a ganhar uma cafeteira de inox da Britânia. Maravilhosa! É isso, gente, ó. Atenção, música 6, Gustavo Lima, Bala Alojada. Música 5, Maiara e Maraíza, Quem Sente Saudade Sou Eu. E a música 4, Ferrugem, Arrependidaço. Corre lá pro WhatsApp, vote, escolha a sua, que já já volta a música vencedora e o ganhador ou a ganhadora da cafeteira de inox da Britânia. 999-777-030 para participar da Super 6 das 10, que continua.
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0: Band FM 10h23 e a Super 6 das 10. E aí, escolheu a sua já? É, olha, vou te dar essa molezinha, hein? Corre lá pro WhatsApp que dá tempo de votar em 999-777-030. Nome, bairro e o seu voto. A gente ouviu a música 6, Gustavo Lima, Bala Alojada. Música 5, Maiara Maraíza, Quem Sente Saudade Sou Eu. Música 4, Ferrugem, Arrependidaço. Música 3, Felipe Araújo, Estranho de Novo. Música 2, Péricles e Ana Castela, Simplesmente Acontece. E a música 1, Simone Mendes, Direitos Iguais. Escolhe a sua. 999-777-030, nome, bairro e voto, valendo cafeteira de inox da Britânia. Ó, eu volto já já com o resultado, a música vencedora e o ganhador ou a ganhadora da cafeteira.
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0: O Fluminense está nas quartas de final da Libertadores. O tricolor venceu o Independiente Rivadavia nos pênaltis, depois de empatar em 1-1 no tempo normal. No jogo de volta das oitavas de final, vai acontecer na Argentina. Não foi lá, né? Eu que falei errado mesmo, gente. No jogo de volta das oitavas de final, lá na Argentina. Eu que falei errado. Serna marcou para o Fluminense depois do time perder o atacante Canóbio, que foi expulso. Mas Andrés Rojas empatou para o time argentino aos 49 minutos do segundo tempo. Na disputa de pênaltis, o goleiro Fábio foi o herói. Defendeu duas cobranças, garantindo o Fluminense nas quartas de final da Libertadores. Parabéns, Fluminense! Eu estraguei a notícia, mas parabéns, Fluminense! E hoje é a vez do Flamengo lutar por mais uma vaga na próxima fase da competição, hein? O rubro-negro enfrenta o Cruzeiro às 21h30 no Maracanã. No jogo de ida, as equipes empataram em 1-1 no Mineirão. Com isso, quem vencer, avança. E um novo empate, e leva a decisão para os pênaltis. E ninguém acertou as 6 dezenas do concurso 3046 da Mega Sena sorteado ontem. Os números foram 16, 23, 24, 33, 36 e 52. Na quina, 38 apostas acertaram 5 dezenas e cada uma vai receber R$50 mil. Já a quadra teve 3.041 ganhadores, com prêmio individual de R$1.039. O próximo sorteio acontece amanhã e tem prêmio estimado em R$50 milhões. Vai fazer a fezinha na Mega Sena? Boa sorte pra você! Eu volto só já com o resultado, hein?
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0: Vivi de volta com informações pra gente. Fala, Vivi.
3: Fechando, Drica, ainda por conta de um acidente na linha vermelha envolvendo duas motos no trecho da cidade universitária em direção à região central, trânsito congestionado, pegando a Pastor Martin Luther King, chega com tranquilidade. 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Beijo, Drica. Amanhã eu tô de volta.
0: Beijo, Vivi. Até amanhã.
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0: Band FM 10:29. Ótimo dia pra você. Resultado chegando, hein?
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0: É, minha gente, resultado chegando. Olha, muitos votos, né? A galera tava animadíssima, adorei a participação de todo mundo. Obrigada aí pela animação no WhatsApp. E quem faturou a cafeteira de inox da Britânia foi a Vânia, lá da Glória, final de telefone 5610. Parabéns, viu, Vânia? Você deve retirar seu brinde em até 5 dias úteis na rua Álvaro Ramos 350, em Botafogo. Atenção ao horário, hein? Meio-dia às 5 da tarde. Combinado? Se deu bem, hein? Vamos ouvir a vencedora da Super 6? Obrigada pela participação de todo mundo, hein?
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0: Rede FM, perdi a vinheta. É, foi isso aí que aconteceu. A trilha saiu correndo. Ela tentou sair pela porta, volta aqui, trilha. Volta aqui, a gente ouviu Michel Teló. A trilha tava dançando, tava saindo embora, porta fora. Ó, a gente ouviu Epsil, Beijo Me Liga, e também Pagode em Brasília. Antes teve Marília Mendonça, Segundo Amor da Sua Vida. E Simone Mendes, que foi a vencedora da Super 6 das 10, Direitos Iguais. Olha, trilha, você não tente fugir de novo, hein? Não faça isso com a locutora, ai, ai, ai. Vocês já sabem, né? Ó o clima, ó o clima de fumaça no estúdio. Ó, o que tá chegando aí?
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0: Exatamente, Caixa Premiada. Na verdade, eu acho que a trilha, ela ficou com inveja da Caixa. Que ela sabe que a Caixa faz mais sucesso que a trilha.
2: Ela ficou com medo.
0: Ficou com medo.
2: É, saiu correndo pra se esconder.
0: Exatamente, ficou com medo. Então, gente, já sabe, recados diários, 5 toques e nada mais. O que mais, Thiago?
2: Não deixe seu telefone no mudo e nem no modo avião. Pra você ouvir a nossa ligação, né?
0: Exatamente, gente. Se você vira uma mensagem depois, né? Perdeu a ligação, tava longe do celular, tava dentro da bolsa, você tava ocupado, pode acontecer isso sempre, né? Pois é. E aí, não fique chateado com a gente, né? Isso, qualquer outro dia a gente liga pra você. E se tocar o seu telefone, fique calmo, Porque a primeira opção é pra desligar. Então, não desligue. Né? Não
2: desliga. É raro, mas acontece.
0: É raro, mas acontece bastante.
2: Tem acontecido menos, graças a Deus.
0: Por causa dos recados diários, né? Aí agora tá acontecendo menos. Então, boa sorte pra todo mundo. Né? Todo mundo preparado aí pra Caixa. Vamos lá. Tá tudo certo aqui. Deixa eu conferir os canais. Aqui. Tudo certinho. Boa sorte pra todo mundo. Eu testei, está tudo configurado, por favor, hein?
2: Vamos lá.
0: Por favor, acabei de testar. Vamos lá, não vai me derrubar. Hoje você não vai me derrubar não, hein? Vamos lá. Ivana, primeiro toque.
2: Segundo toque,
0: Ivana de São Gonçalo.
3: Alô?
0: Alô? Oi?
3: Alô?
0: Oi, Ivana.
2: Alô?
0: Oi?
3: Alô?
0: Alô? Tá ouvindo, Ivana?
3: Oi, tô te ouvindo, Drica!
0: Por favor, hein?
2: Vamos lá.
0: Por favor, acabei de testar. Vamos lá, não vai me derrubar. Hoje você não vai me derrubar, não, hein? Vamos lá. Ivana, primeiro toque.
2: Segundo toque,
0: Ivana de São Gonçalo.
3: Alô?
0: Alô? Oi?
3: Alô?
0: Oi, Ivana.
2: Alô?
3: Olá.

0: Telefone,
1: é, escuta pelo telefone. Ah, agora tá melhorando, né?
0: Tá melhorando.
1: É, escuta pelo telefone pra não dar retorno, né? Porque você tava com a voz com um pouquinho de retorno.
2: Tá ótimo, pode falar.
1: Isso, aí te atrapalha, perfeito, né? Pra você ouvir a terceira dica. Eles não querem que você não escute direito, né? Fica bom pra todo mundo.
2: Tá bom, pode falar.
1: Tá tudo bem, Ivânia?
2: Tudo ótimo, graças a Deus. Estou muito feliz, desde fevereiro tentando.
0: Uma hora chega.
2: Uma hora chega, não é no meu tempo, né? No tempo de Deus, então é hoje.
1: É muita gente mandando mensagem. Então,
2: eu imagino.
1: É, aí a gente, não adianta, tem que aos pouquinhos ir ligando para as pessoas. Mas a caixa tem todo dia, e chegar um momento que você vai receber ligação de novo mais para frente, né? Isso acontece. Tá bom, Ivânia? Obrigada pela sua ligação, pelo seu carinho, tá bom? Pela sua participação.
2: Tá bom, Andrica.
1: Vamos pra terceira dica.
0: Clima de despedida já,
1: não,
0: calma.
1: Não, eu tô ganhando carinho, porque ela sempre manda mensagem pra gente, né? É muito legal isso. Vamos pro suspense, pra Ivânia se preparar.
0: Tá nervosa, Ivânia? Não fique.
1: Aê! Ivânia, vamos lá, prestando atenção na terceira dica, vamos lá? Tá ouvindo a gente, Ivânia?
2: Tô brechando, pode falar.
1: Ai, que susto!
2: Que
1: susto!
2: Que susto. É um suspense, eu tô fazendo suspense também.
1: Muito bom, Ivânia. Aí cê deixa a gente nervoso. Fica o Thiago nervoso.
2: Fica calma, eu tô super calma aí. Vou passar tranquilidade pra vocês também.
0: É isso.
1: Pronto, adorei. Tá vendo?
0: Uma respirada.
1: Tá vendo?
2: Todo mundo respirando.
1: Todo mundo respirando. Atenção à terceira dica. Vai lá, Thiago.
0: Dica 3, hein, Ivânia?
1: Não.
0: Meu trabalho depende muito do que é colocado sobre mim.
1: E aí, Ivânia?
2: Ai, meu Deus.
1: E aí?
0: O que será?
1: O que será? Vai.
0: Rápido,
2: meu trabalho, Ivânia, depende muito do que é colocado
1: isso
2: sobre mim.
1: Exatamente.
0: Isso. Rapidinho, hein?
1: Rápido, Ivânia.
0: 5.
2: Ai, meu Deus.
0: 4.
1: 4.
0: 3.
2: Ai, meu Deus.
0: 2.
1: Vai, Ivânia.
0: 1. Chuta.
1: Chuta, vai.
0: Agora.
1: Chuta, agora.
2: Oi.
1: Hã?
0: Agora.
1: Fala, menina.
2: Ai.
1: Chuta, mulher.
2: Ai, eu vou chutar.
0: Chuta.
2: Balança.
1: Balança. Será?
2: Ai, não sei.
1: Suspense, vamos
2: lá.
1: Suspense
2: de novo. Ai, meu Deus, eu pensei tanta coisa na minha cabeça. Saiu balança. Meu coração mandou falar balança, é balança.
0: Às vezes...
1: É, verdade.
0: Vamos ver.
1: Vamos lá, as dicas,
0: vamos
1: então.
0: Vamos repetir as dicas.
1: Pra ver se serve balança, gente. Vai.
0: Dica 1. Meu tamanho pode fazer diferença no resultado.
2: É, peso, né? Depende aí. Pode ser.
1: É, mas o tamanho da balança?
0: É, a balança em si, o peso dela não muda muito, né? Porque a balança é precisa,
2: ai,
0: né?
2: Ai, meu Deus.
0: Se botar 10 gramas, vai ser 10 gramas.
1: 10 gramas, exatamente.
0: Não importa se a balança é aquela pequenininha da cozinha ou se é aquela...
1: A balança,
0: né,
1: da farmácia.
0: É. Mas vamos ver.
1: E nem existe mais balança em farmácia, tá bom.
0: Ah, tem sim.
1: Tem ainda? Ah, tá.
0: Tem. Dica 2.
1: Dica 2, vamos lá.
0: Eu existo em diferentes formatos para diferentes usos.
1: É,
0: sim.
1: Aí já rolou.
0: Acabamos
1: aí,
0: de dar um exemplo, né? Verdade. A balança da cozinha, a balança de casa.
1: Por enquanto, a primeira mais ou menos. Ah,
0: a
1: vamos
0: primeira
1: lá.
0: Não ficou muito, né? Mas a dica 3, que a gente acabou de ouvir. Meu trabalho depende muito do que é colocado sobre mim.
1: Também.
0: Ok.
2: Aí sim.
1: É, sim.
0: Pesa
1: aí,
0: a comida, pesa a pessoa.
2: É.
1: Só okay. A dica 1
0: A dica 1 ficou meio fora, né, Ivânia? Vamos confessar.
1: É. Vamos lá, vamos
0: mas
1: abrir. Vamos abrir.
0: Abre, Drica.
1: Vamos abrir a caixa. Ai, Ivânia, não foi.
0: Não acredito.
2: Poxa, também não acredito.
1: eu vou te falar o que que era. Era uma peneira. Né?
2: Ah,
1: era uma peneira.
2: Quase, né? Tá ali perto, na cozinha, quase.
1: Exatamente, mas poxa.
0: Tá ali.
1: Mas faz parte, Ivânia. Quer mandar beijo pra alguém,
2: mas
1: querida?
2: Mas nunca é nada do que a gente pensa. Essa caixa sempre nos surpreende.
0: Porque ela é surpreendente.
1: Ela é surpreendente.
0: É misteriosa.
2: Ela é surpreendente, mas faz pouco.
1: Quer mandar beijo pra alguém, Ivânia?
2: Quero mandar um beijo pra minha amiga Leila, que a gente tenta todo dia aqui. A gente fica brincando no trabalho. É uma brincadeira muito gostosa.
1: Ai, que legal.
2: Meu esposo que trabalha junto.
1: Ai,
2: também. Minha filha não tá aqui, mas eu quero deixar um beijo pra Laura, porque ela tá sempre... eu falo sempre pra elas as dicas, ela também adora, ela tá
1: legal.
2: Na escola.
0: Queria
2: deixar um beijo muito grande pra você, Drica.
1: Obrigada, meu amor.
2: A gente morre de rir com as suas vozinhas que você faz aqui. E um beijo especial pro Thiago, que tá completando mais anos de vida hoje.
0: Obrigado!
2: E pra todo mundo da fã de pessoal de São Gonçalo, que é intenso de assistir.
1: Maravilhoso.
2: E vamos tentar, né, mais uma vez.
1: É, claro, continua com a gente. Obrigada pelo seu carinho.
2: O negócio é nunca desistir. Um beijo, gente. Até mais.
1: Beijo. Tchau. Beijo pra todo

0: mundo.
1: Beijo. Beijo.
0: Ai, nossos ouvintes são demais.
1: Ai, que alegria.
0: Muito carinho, que alegria. Assim que eu gosto. Todo mundo animado. E aquela coisa, gente, vocês já sabem. Quem erra, ou que de repente quem não atende, tá longe do celular, depois de um tempo, pra dar chance pra todo mundo, a gente, quem sabe, volta a ligar pra vocês. Só não pode deixar de mandar mensagem, pra gente saber que vocês ainda querem participar. E acaba que tem gente que já ligou mais de uma vez. Combinado? Então fica sempre com a gente aqui, mandando mensagem. Ah, eu quero participar. E aí, quem sabe, a gente te liga novamente. Tá bom, gente? Ó, daqui a pouquinho tem resultado da Kim Pães. Quem sabe, quem será que vai faturar deliciosos pães e bolos da Kim Pães? Por enquanto tem música.

0: Tarde FM, Zé Neto e Cristiano, resumindo.
1: É por isso que a gente não volta pro ano.
0: Nossa senhora, é isso aí, Zé Neto Cristiano. Nossa senhora, que tá na hora do resultado do Quintiquim. Quintiquim foi ótimo. 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Mas amanhã vocês podem já mandar mensagem dizendo que querem ganhar, né, concorrer para quem sabe ganhar um Quintiquim, tá? Porque os produtos são maravilhosos. Como é que faz amanhã? Como é que a pessoa vai fazer amanhã, Thiago?
2: Amanhã vocês vão mandar uma mensagem no nosso WhatsApp. 999-777-030. Amanhã vocês vão escrever seu nome e bairro e eu quero um Super Quintiquim.
0: Pois é, então amanhã mais uma chance para vocês ganharem. Hoje, quem faturou o Quintiquim da Quimpães foi a Patrícia Santiago, de São Cristóvão, final de telefone 8741. Parabéns, Patrícia, faturou seu Quintiquim delicioso da Quimpães. Vai curtir esse momento só com você ou com a família. Né, de pausa e comer coisinhas gostosinhas, tá? 3 dias para retirar aqui na rua Álvaro Ramos, 350, em Botafogo, de meio-dia às 5 da tarde. Amanhã, esse climinha bom volta para você. Quem sabe faturar o seu Quintiquim amanhã, hein? Vamos de música.
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0: Band FM, Thiaguinho me balançou e Gustavo Mioto, eu fujo.
1: É. Tá acabando.
0: Amanhã o show chegando ao fim. Dia de aniversário do Thiago. O programa foi animadíssimo. Obrigada pelas mensagens, pelo carinho.
1: Gente, muito obrigado de verdade, todo mundo que mandou mensagem. Adoro todos vocês. É incrível participar dessa manhã show, vocês construindo, mandando essa alegria daí, mandando essa alegria de cá de volta.
0: Exatamente. Vocês vão continuar com a gente aqui na Band FM, que já já tem a Milena com Quem Ama Não Esquece.
1: Olha, Drica, a história de hoje é sobre encontrar um novo amor de maneira mais inesperada.
0: Opa, olha, vai ser romântico. Quem Ama Não Esquece de hoje. Amanhã a gente volta com todas as promoções que vocês adoram. Super 6 das 10, caixa premiada, kit Kim, mais uma senha da Moto Chef. Então todo mundo com a gente aqui amanhã, eu e Thiago na Manhã Show, pra gente fazer o programa todo mundo juntinho, abraçadinho, né? E fazendo um programa incrível que a gente faz todo dia. Obrigada pelas mensagens, pelo carinho. Né? E amanhã a gente se encontra cedinho aqui na Band FM.
1: Beijo! Beijo!
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0: Tudo bem com você? Muito prazer, eu sou a Milena e começa a partir de agora o nosso Quem Ama Não Esquece. Com histórias tão lindas que emocionam, que ensinam. E hoje eu quero te fazer um convite. Se você tem uma história e você tá ensaiando há muito tempo para mandar pra gente, manda hoje, manda sua mensagem aqui. De repente você nem começou a escrever, mas eu quero e posso te ajudar. 11 999919197 é o número do nosso WhatsApp e eu tô aqui esperando a sua mensagem. Combinado? Sua história pode ser a próxima a ensinar aqui as pessoas. Ou fazer homenagem a alguém também, contar um pouco da sua trajetória. É mágico, é uma experiência diferente e você merece compartilhar com a gente essa história e merece sentir essa sensação também, tá bom? Olha, hoje a gente vai ouvir a história da Neuza. A história dela que foi marcada por coragem, recomeços e, acima de tudo, pelo amor que escolheu construir uma família. Neuza, seja muito bem-vinda ao Quem Ama Não Esquece de hoje.
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2: Às vezes, a vida muda nossos planos da forma mais dolorosa possível. Mas é justamente quando tudo parece perdido que o amor pode encontrar um jeito inesperado de recomeçar. A minha história começou em 1969, quando eu tinha só 15 anos. Hoje, com as redes sociais, parece que tudo ficou mais fácil. Uma curtida, uma mensagem, um aplicativo de namoro e pronto, as pessoas se conhecem. Mas naquela época não. Naquela época era tudo diferente. Não existia telas para aproximar ninguém. A gente precisava estar frente a frente, conversar, olhar nos olhos e descobrir aos poucos se existia alguma coisa ali. E foi assim que eu conheci o Dema. As minhas primas me chamaram para passar um tempo na casa delas e conhecer o novo vizinho. Foi naquele dia que os nossos caminhos se cruzaram. Nós dois tínhamos 15 anos e éramos dois adolescentes começando a descobrir a vida. Mas bastou a primeira conversa para eu sentir que tinha alguma coisa diferente ali. Sei lá, acho que eu posso dizer que foi amor à primeira vista. Não demorou muito pra gente começar a namorar. E é engraçado pensar que aquele namoro de dois adolescentes acabaria sendo o começo da família que eu sempre sonhei. Apesar da gente ser novinho, a gente já fazia muitos planos pro futuro. Nós namoramos por 3 anos e em 1973 decidimos nos casar. A gente fez aquela festa na casa da minha mãe e aquele foi, de verdade, um dia inesquecível. Em 1974, nasceu nosso primeiro filho, o Alan. E alguns anos depois, em 1977, veio o Rafael. Naquela época, eu tinha certeza que a nossa família estava exatamente como a gente sempre tinha sonhado. O Dema era fotógrafo e, por causa do trabalho, ele viajava bastante. Às vezes, ele ficava até 15 dias fora de casa. Mas, mesmo passando tanto tempo longe, ele sempre foi um pai muito presente. E apesar da gente já ter 2 meninos, ele ainda tinha um sonho muito grande de ter uma menina. Foi justamente quando a vida parecia estar realizando esse sonho que tudo mudou. No dia 8 de novembro de 1980, o Dema passou mal enquanto estava trabalhando. Por sorte, ele tinha acabado de chegar na empresa quando ele desmaiou e foi socorrido pelos amigos. Mas a partir daquele dia, nossa rotina mudou completamente. Foram dias de idas e vindas ao hospital. Os médicos diziam que o coração dele estava inchado, mas eu ainda achava que ele ia melhorar. Eu precisava acreditar nisso. Até porque, no meio de toda aquela preocupação, eu descobri que eu estava grávida mais uma vez. Quando eu contei, ele olhou para mim e disse que poderia ser a menininha dele. Aquilo ficou guardado no meu coração e por 10 dias, aquele foi o nosso segredo. só nós dois sabíamos que um novo bebê estava a caminho. Eu também alimentava a esperança de que ele finalmente teria a filha que ele tanto desejava. Mas, no dia 19 de dezembro de 1980, o Dema passou mal outra vez. E dessa vez, ele não teve tempo para nada. Ele morreu nos meus braços, aos 26 anos de idade. Naquele dia, meu mundo desabou. Eu fiquei viúva aos 26 anos, com dois filhos pequenos e uma gravidez que ninguém ainda sabia. E além da dor de perder o homem que eu amava, eu carregava dentro de mim o sonho da nossa menina, que ele nunca teria a oportunidade de conhecer, e ele sonhou tanto com isso. No dia 9 de julho de 1981, nasceu a nossa Raquel. Mas o pai dela nunca teve a chance de segurá-la nos braços. Aquilo foi uma das maiores dores que eu senti na vida. Eu tinha perdido meu marido. E ao mesmo tempo eu precisava encontrar forças para poder criar três crianças sozinha. Até porque eu nem pensava em me relacionar com alguém de novo, imagina. Eu tinha medo de colocar os meus filhos dentro de uma nova família e um dia encontrar alguém que pudesse maltratar eles. Minha família até insistia. Dizia que eu precisava seguir em frente, mas eu não. Eu não conseguia tirar essa preocupação de dentro de mim, era impossível. Mas foi aí que uma pessoa que eu jamais imaginaria acabou mudando o rumo da minha história. O Gilmar, o irmão do Dema. Eu conheci o Gilmar desde quando ele tinha 11 anos. Quando conheci o Dema, ele ainda era um menino. Mas depois que eu fiquei viúva, ele começou a se aproximar de mim de uma maneira diferente. Até que um dia ele me fez uma proposta que no começo eu achei bem estranha mesmo.
3: Neuza, eu sei que você tem medo de arrumar outro companheiro que judie dos seus filhos.
2: Ai, e... tenho mesmo, Gilmar, tenho mesmo. Meu maior medo é colocar meus filhos numa situação que faça eles sofrerem.
3: Eu sei disso. E é justamente por isso que eu quero te fazer uma proposta. O que você acha da gente morar junto?
2: Do que você tá falando, Gilmar?
3: Eu ajudo você a cuidar das crianças. E você me ajuda também. Assim, a gente continua sendo uma família e constrói um lugar pra viver. Nós dois juntos. Eu quero cuidar de vocês. Pensa nisso, Neuza.
2: Eu não sabia nem o que pensar. Aquela proposta parecia uma loucura. Mas ao mesmo tempo, quando eu olhava para o Gilmar, eu percebia que talvez não fosse tão absurdo assim. Ele também tinha uma história muito difícil. Perdeu a mãe quando tinha só 2 anos de idade. Cresceu em pensões, sem ter aquela estrutura de família que toda criança precisa. Além disso, antes de conversar comigo, ele conversou com todos os irmãos e todos concordaram com a ideia dele. No fim, existia ainda uma história dentro daquela família que parecia estar se repetindo. O pai deles também tinha ficado viúvo quando os filhos eram pequenos e depois acabou se juntando com a própria cunhada, que ajudou a cuidar das crianças. Talvez por isso o Gilmar acreditasse que nós também poderíamos construir uma família naquele mesmo formato. Eu ainda tinha muito medo. Nossa, muito medo. Afinal, eu tinha acabado de perder o homem que eu amava. Tinha 3 crianças que eu precisava proteger. Mas eu comecei a perceber que o Gilmar não estava pensando só em mim. Ele estava pensando nos meus filhos. Foi isso que, aos poucos, fez o meu medo dar espaço para uma nova possibilidade. E foi assim que nós decidimos, então, ficar juntos.
3: Sabe de uma coisa? Eu tô gostando de como a nossa vida tá ficando, viu?
2: Eu também, Gilmar. Eu acho que aos poucos a gente tá conseguindo construir a nossa família, né?
3: Então, eu queria muito fazer uma coisa uma coisa diferente hoje. Você aceita sair comigo?
4: Sair?
3: Sim.
4: Assim, nós dois?
3: Isso.
4: Tipo sair?
3: É, nós dois. Eu quero te levar para um encontro. Eu acho que a gente merece ter um momento só nosso.
4: Ele me levou pro shopping. A gente tomou um lanche, conversou bastante. E naquele dia eu abri meu coração. Eu falei para ele que, apesar da gente estar vivendo daquela forma, não seria fácil para mim me relacionar com outro homem. Eu ainda amava muito meu falecido marido e, além disso, aceitar o Gilmar como meu companheiro, sendo ele irmão do Dema, era uma coisa muito difícil de entender dentro de mim. Mas, mesmo com todos esses sentimentos, naquele dia nós decidimos tentar de verdade. A Raquel ainda estava prestes a completar um ano de idade quando Gilmar entrou de vez na nossa vida. Ela era muito pequenininha. E aí, ela acabou crescendo, enxergando nele uma figura de pai. O Alan e o Rafael também aceitaram o tio como pai desde o começo. E até hoje é assim. É assim que eles o chamam, de pai. O Gilmar não entrou apenas na minha vida, ele assumiu uma família inteira. E ele fez isso quando tinha só 23 anos. Enquanto os amigos chamavam para churrascos, pescarias, passeios, ele fazia questão de deixar claro que não ia para lugar nenhum onde não pudesse levar a esposa e as crianças. Os amigos não entendiam aquela escolha e alguns até questionavam como que um rapaz tão jovem poderia assumir uma mulher que já tinha 3 filhos. Mas o Gilmar não se importava com os comentários, não. Ele tinha feito a escolha dele. E ele escolheu a nossa família. E quando eu penso nisso, eu acredito que talvez essa escolha já estivesse escrita de alguma forma. Antes de ficar comigo, o Gilmar chegou a ficar noivo 3 vezes. Mas nenhum daqueles relacionamentos deu certo. Talvez ele realmente estivesse destinado a estar com a gente. Ele assumiu o Alan, o Rafael e a Raquel como se fossem seus próprios filhos. Esteve presente em cada fase da vida deles e fez tudo o que podia para que nunca lhe faltasse amor. Depois a nossa família cresceu ainda mais porque o nosso relacionamento deu frutos. É, do nosso relacionamento nasceu a Graziella, a nossa filha. Ela costuma dizer que é 2 vezes irmã dos meus filhos. É prima deles porque é filha do tio, mas também é irmã porque nasceu de mim e cresceu ao lado deles, dentro da mesma casa. Aquela família que começou com tanta dor acabou crescendo muito mais do que eu poderia imaginar.
3: Olha só para os nossos filhos, Neuza. Quem diria que a gente chegaria até aqui, né?
4: É, Gilmar, é verdade. Quando eu penso em tudo que a gente passou, até parece que foi ontem, né?
3: E olha para eles agora. Cresceram, construíram as próprias famílias. Dá um orgulho tão grande, não dá?
4: Dá mesmo. Nossa, acho que no fim a gente conseguiu conquistar tudo aquilo que a gente sempre sonhou. E eu só tenho uma coisa para dizer para você. Obrigada por ter escolhido a nossa família.
3: E essa foi a minha melhor escolha, sem dúvida nenhuma, Neuza. Eu tenho muito orgulho da nossa história.
4: E quando eu olho para os nossos filhos hoje, eu vejo o tamanho de tudo que a gente construiu. O Alan se casou com a Ana Paula e eles tiveram a Lalesca, minha neta mais velha. Depois a Lalesca se casou com o Weber e me deu a alegria de ser bisavó da pequena Betina. O Rafael vive há 7 anos com o companheiro Bruno. Eles são muito felizes e o Bruno sempre foi recebido por nós de braços abertos. Para o Gilmar nunca existiu diferença. O Bruno é parte da nossa família assim como todos os outros. A Raquel mora em Portugal com o marido, o Paulo, e tem 2 filhos, o Nicolas e a Alanis. A Graziella também cresceu, construiu a própria família e é mãe do Miguel e do Brian. E quando eu olho para todos eles, eu me emociono demais, pensando em tudo que a gente viveu juntos. Com o Gilmar são 44 anos. Nós nunca fizemos um casamento oficial, mas eu ainda tenho vontade de fazer uma festa assim. O problema é que a nossa família cresceu tanto que hoje parece até difícil conseguir reunir todo mundo num lugar só. De qualquer forma, para mim, um papel nunca foi o que definiu o nosso relacionamento. Eu considero o Gilmar meu marido e eu sei que eu vou respeitá-lo até o fim da minha vida. E olha, que marido maravilhoso que eu tenho, viu? Ele deixou de viver uma vida só para ele, para ter uma vida com a gente. Ele também construiu praticamente sozinho a nossa casa e hoje já está quase aposentado, mas ainda está trabalhando comigo. Eu ensinei o Gilmar a costurar e nós temos uma oficina dentro da nossa casa. Todos os dias, enquanto nós trabalhamos, a gente fica ouvindo a Band FM. A gente acompanha as histórias do Quem Ama Não Esquece. Eu sempre ouvi e ficava pensando, um dia eu também quero contar a minha história. E hoje eu tô aqui. Mas, mais do que contar a minha história, eu tô aqui pra agradecer. Gilmar, eu quero que você saiba o quanto eu sou grata por tudo que você fez, tudo que você continua fazendo por mim e pelos nossos filhos. Você poderia ter escolhido um outro caminho. Era jovem, tinha só 23 anos. Poderia ter escolhido uma vida completamente diferente. Mas você escolheu ficar. Você escolheu uma mulher viúva com 3 filhos pequenos. Você escolheu cuidar de crianças que não eram seus filhos de sangue, mas que você transformou em seus filhos por amor. Você cuidou, protegeu, ensinou e esteve presente. E essa é uma das maiores provas de amor que alguém poderia dar. Meus filhos têm você como pai. A Graziella tem orgulho da família que a gente construiu. E hoje, quando eu olho para os nossos netos, para a nossa bisneta e para todos que vieram depois, eu percebo que aquele medo que eu tinha no começo acabou dando lugar à maior família que eu poderia imaginar. Você não foi só o homem que entrou na minha vida depois que eu perdi o Demo. Você era irmão dele. Antes de ser meu marido, você era meu cunhado. Você fazia parte da mesma família, conhecia a nossa história, tinha visto de perto o amor que eu e seu irmão vivemos. Por isso eu sei que não foi uma escolha simples. Eu também precisei aprender a separar as coisas dentro do meu coração. Eu precisei entender que amar você não significava esquecer o Dema. Mas você chegou para ajudar a reconstruir uma família que tinha acabado de perder um pai. E com o tempo acabou se tornando o pai que os meus filhos tanto precisavam. Talvez seja isso que mais me emociona quando eu penso na nossa história. Você não chegou para substituir ninguém. Você chegou para somar, para cuidar, para amar. Gilmar, você é o homem da minha vida. Eu quero viver o resto dos meus dias ao seu lado, dividindo com você a nossa casa, a nossa família, o nosso trabalho e todos os sonhos que nós ainda temos. Quem sabe um dia a gente ainda consiga realizar aquele sonho de morar na praia, né? Mas enquanto esse dia não chega, eu quero continuar aqui, ao seu lado, trabalhando com você, ouvindo a Band FM, acompanhando as histórias do Quem Ama Não Esquece e vivendo a nossa própria história. Eu amo você profundamente. E sei que talvez nunca existam palavras suficientes para agradecer tudo o que você fez por mim e pelos nossos filhos. Porque você não apenas entrou na minha vida quando eu estava sozinha. Você escolheu uma família que já existia. E ao longo desses 44 anos, fez essa família também ser sua. Você foi meu cunhado, depois meu companheiro, meu marido e, acima de tudo, foi pai dos meus filhos. E se hoje eu posso olhar para trás e dizer que, mesmo depois de uma perda tão grande, eu consegui ser feliz novamente, é porque um dia você olhou para mim e disse que queria cuidar de nós. Naquele momento eu não sabia o que aquela escolha significaria. Hoje eu sei. Hoje eu sei. Você escolheu ficar. E foi essa escolha que mudou a nossa vida para sempre.

0: Band FM, é o Zezé de Camargo e Luciano, é o amor aqui no nosso Quem Ama Não Esquece de hoje. Realmente é o amor, que história mais linda, que história mais maravilhosa. Lógico que no começo causa um estranhamento, né? Será que eles vão ficar juntos? Mas não, é irmão, não dá. Mas gente, não ia mudar nada, né? Não ia mudar nada. Até a Neuza falou, mas gente, mas será que eu vou fazer isso? E deu super certo, né? Foi o que ela falou. O Gilmar tem esse amor diferenciado de conhecer a base da história da Neuza. E que família linda que a Neuza construiu. Inclusive, ela tá aqui com a mensagem dela. Oi, Neuza, tudo bem? Que história maravilhosa.
1: Bom dia, Milena e Murilo. Eu gostaria muito de agradecer que vocês escolheram a minha história aí para contar. Que eu sempre ouvi, já faz mais de 10 anos que a gente escuta o programa
0: da
1: Band.
0: Muito bom.
1: E a gente gosta muito dessa hora aí da história do amor aí. Então, eu queria
0: que
1: agradecer
0: bom.
1: A vocês por ter escolhido ela, viu? Muito obrigada.
0: Lindona.
1: E é uma forma de eu agradecer meu marido por tudo que ele fez por mim. E ele vai ficar muito feliz na hora que ele ouvir essa história, tá bom? Muito obrigada por vocês terem escolhido a minha história.
0: Obrigada a você, Deus.
1: Murilo, obrigado por tudo. Que a minha vida foi... Dá pra escrever um livro.
0: É verdade? É verdade?
1: Se eu pudesse, eu escreveria um livro.
0: Escreva sim.
1: Tá bom?
0: Por que
1: não? Muito obrigado, tá?
0: Um beijo, minha linda. Um beijo pra você. Obrigada a você pela sua mensagem. Obrigada a você pela sua participação, por compartilhar sua história com a gente. E quando a gente ouve histórias como a história da Neuza, a gente fica com o nosso coração cheio de esperança e fala assim, nossa... E a gente tem que acreditar nas surpresas e nas reviravoltas que a vida pode dar. É ou não é verdade?

Band FM, é o Luan Santana com Asas, aqui no nosso Quem Ama Não Esquece de hoje a história da Neuza, que você também comenta com a gente através das redes sociais. Tem as fotos da Neuza, fotos da família, arroba Band FM, ou pelo WhatsApp, você manda sua mensagem 11 99991 9197. Eu tô esperando você aqui, hein?

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0: no ar o Quem Ama Não Esquece com a história da Neuza e o Gilmar. Na sua rádio, do seu jeito, a Neuza, que perdeu o marido, né? Infelizmente. E aí, o irmão do marido falecido, né, Gilmar, falou, olha, posso te dar uma ajuda aqui com as crianças? E ela toda ressabiada falou, ai, mas será? Será? Ah, tá bom então. Mas aí os dois começaram a se aproximar de uma outra forma. E hoje são um casal, são uma família. E que história bonita, que reviravolta que deu na sua vida, não é, Neuza? @BandFM, tem a foto de toda a família. E também pelo nosso WhatsApp, você comenta, é o 11999919197. Você deixa a sua mensagem aqui.
1: Eita, Milena, bom dia. Eita. História, hein? História linda.
0: Então, menina.
1: Pensei que eu ia... tá viva para escutar uma história bonita num final feliz.
0: Não é
1: que bom que ela deu oportunidade, né, pro cunhado.
0: Exatamente.
1: Edna de Franco da Rocha.
0: A gente tem que dar oportunidade pra gente, viu? Muitas vezes as pessoas vão julgar as nossas escolhas, mas só a gente sabe aonde o calo aperta. A Carmen tá lá no nosso Instagram, lá no nosso Facebook, @BandFM, você também comenta. Ela tá dizendo que história linda e emocionante, apesar da perda. Parabéns, Gilmar, por ser um homem de verdade, mostrando que a idade não influencia em nada quando se tem caráter e maturidade. Que Deus abençoe essa linda família ainda mais. O Anderson também tá dizendo aqui o seguinte, eu tô com a garganta entalada e com os olhos cheios. Parabéns, Neuza. Deus abençoe essa família linda. Pelo WhatsApp, 999919197. Põe o 11 na frente e manda sua mensagem pra gente.
2: Bom dia, Milena e Murilo.
0: Bom dia, tudo bem?
2: Aqui quem fala é a Michelle.
0: E aí,
2: uma fiel ouvinte da história de vocês.
0: Ah,
2: minha
0: coisa boa.
2: Até dá risada quando ela tá aqui.
0: É?
2: Que eu fico ouvindo e comentando sozinha. Então,
0: imagina.
2: É isso que você acabou de falar, Milena.
0: É.
2: As surpresas e a volta que a vida dá.
0: Não é, menina?
2: É verdade, nos surpreende. Eu achei muito linda,
0: né,
2: essa história. História de amor que eu acho que é o que a gente precisa, né? Hoje em dia, amor, amor. Independente de onde ele venha, né? Que seja amor, já é válido.
0: Exatamente.
2: E ainda mais em família, em filhos. A gente que é hoje, né? Igual eu, sou mãe solteira.
0: É.
2: Tenho meus filhos hoje, graças a Deus, criado. Mas quando a gente... tem eles e para se envolver com outra pessoa, né? Igual ela sentiu aí o medo de botar o dentro de casa.
0: Exatamente.
2: Dos filhos, isso é muito...
0: é difícil.
2: É muito forte com a gente.
0: Aham.
2: Uhum. E aí a gente acaba adiando, né, nossa felicidade.
0: Sempre.
2: Deixando de se aproximar.
0: Pois é.
2: Mas por eles, né? Isso é válido.
0: Exatamente, eu vivo isso também. E eu acho assim, colocar um homem dentro da sua casa, com os filhos, uma pessoa que você não conhece, né? Eu acho que isso teve uma força muito grande na escolha da Neuza também. Saber os princípios do Gilmar, saber que é um homem bom para estar perto dos filhos dela, foi uma prioridade que ela focou e que realmente deu um excelente resultado. Uma família linda, digna, abençoada, que você confere nas nossas redes sociais e também com comenta @BandFM. Tô esperando seu comentário.

excelente resultado. Uma família linda, digna, abençoada, que você confere nas nossas redes sociais e também comenta @BandFM. Tô esperando seu comentário.

0: Band FM, Henrique e Juliano, chá de casa nova. Aqui no nosso Quem Ama Não Esquece, história da Neuza, história do Gilmar, que você comenta pelo nosso WhatsApp, é o 11 999919197.
1: Band FM.
0: Oi.
1: Aqui quem fala é o Wilcon de São Paulo.
0: Oi, Will.
1: Olha, por mais que a história pareça muito bonita, eu não gostei, eu não concordo. Eu acho que ele deveria ter respeitado a família do irmão dele. Ele poderia ter ajudado essa família de várias formas, mas casar com a irmã do falecido irmão, eu achei um pouco fora do normal.
0: Tá certo, Will. Obrigado pela sua opinião aqui. A Débora Miranda, lá no nosso Instagram, tá falando: o cara da história de ontem poderia estar ouvindo a história de hoje? Esse homem fez tudo que aquele cara não teve coragem. É porque na história de ontem a gente contou de um homem, né, que não quis assumir uma mulher que tinha filho. Então, é mais ou menos parecido, né? Um pouquinho diferente pela questão da família, tá envolvida aí.
2: Bom dia, Milena. Bom dia, Bandi. Sou aqui de Florianópolis. Meu nome é Sandra Luckman Vieira. Que história linda, maravilhosa. Eu acho que umas histórias mais lindas que eu já ouvi.
0: Ô, meu amor, um beijo pra você e pra todo mundo de Florianópolis, que tá ligado aqui no nosso Quem Ama Não Esquece. A Graça Cruz também tá falando: que história linda! É raro encontrar um homem como esse. Que Deus abençoe grandemente vocês. Continue aproveitando, porque vocês são abençoados por Deus.
3: Bom dia, Milena. Nossa, tô passada. Tudo bem que ela tá feliz, tudo. Mas se relacionar com o irmão, ai, eu não sei se porque eu vejo meus cunhados como se fossem meus irmãos, meus parentes, jamais, jamais. Agora, se relacionar com o cunhado, será que o irmão lá onde tá feliz com isso? Ai, eu não gostei dessa história, não. De verdade. Eu, se eu sou a mãe, se eu sou o parente dela, eu falo: minha filha, não faça isso. Mas se ela tá feliz, quem somos nós pra julgar, né? Soninha do Grajaú.
0: Um beijo, Soninha. Obrigada pela sua opinião. É exatamente isso, né? Ela tá feliz. Quer ver a felicidade dessa família? Tá lá no nosso Instagram, @BandFM. Por lá você também comenta, você confere as fotos. Manda sua mensagem no WhatsApp também.

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3: Olá, tudo bem? Ótima tarde para você que tá ligado aqui na Band FM. Muito prazer. Sou Ângelo Araújo. Tô chegando, minha gente, para fazer parte da sua tarde aqui, ó. Na sua rádio do seu jeito.
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3: Já trazendo para você mais uma edição do nosso Minha Música, Minha Vida, sua história contada aqui na Band FM. E é claro, né, que a gente já recebe a sua mensagem, já guarda direitinho, já separa, inclusive, a sua música, né? Música que marcou a sua história. Conta pra gente. Eu tô aqui no WhatsApp te esperando, tá? No 999-777-030. Capricha na sua mensagem, conta pra gente. Vamos recordar juntos esse momento nostálgico, gostoso, né? Que faz parte da sua vida e você vai levar pra sempre, né, gente? Não é? É gostoso, não é? Então manda sua mensagem, 999-777-030. Tô ansioso e já querendo tocar o seu áudio aqui. Já podemos começar?
5: Deixa eu ver. Olá, meu nome é Isaílda. Oi, Isaílda. Carvalho. Eu moro em Bangu. E a minha música, a minha vida, é Nem Dormindo Eu Consigo Te Esquecer.
3: Olha.
5: Por conta de um amor que eu tive na minha juventude e marcou muito.
3: Ah, que linda.
5: Um beijo.
3: Outro, Isaílda, um beijo pra você. Então bora recordar. Começou, gente, tá no ar.
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0: 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Léo Magalhães, atende aí. Jorge Mateus, Se o Amor Tiver Lugar. Teve ainda Marcos e Belucci, Agenda Rabiscada, Você Vai Ver e Vida pelo Avesso, aqui na Band FM, no Minha Música Minha Vida, dessa quarta-feira, meio de semana. E a gente aguardando aqui de forma ansiosa, inclusive, a sua história, tá? Você vai contar pra gente, inclusive, vai nos mostrar qual foi a música que marcou a sua história. 999-777-030. Cadê? Manda sua mensagem. Vai lá, fica à vontade. A gente toca ela aqui no ar, tá? Manda aquele áudio legal, não esquece, tem que se identificar. Contar pra gente aqui o seu nome, de onde é que você tá falando. E aí você continua lá com o seu áudio, contando pra gente qual foi a música que marcou a sua vida e por quê. Estamos te esperando, tá? 999-777-030. Agora, 12:25.
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0: 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Agora meio-dia 29, vambora. Pra reta final do nosso Minha Música Minha Vida, dessa quarta-feira, meio de semana. E a gente aqui juntinhos. Eu daqui e você daí. 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
21: Boa tarde, Band FM.
0: Oi, querida, boa.
21: Fala, André, de Belfor Roxo.
0: Oi, André.
21: Toca pra mim, por favor, de break.
0: Sim.
21: É, um minuto, e oferecendo especialmente pro meu amor, Lauro.
0: Linda.
21: Beijo, eu amo essa rádio.
22: Alô?
23: Olha, eu só tenho um minuto.

0: Pagodão, meu coração deu PT pra fechar o nosso Minha Música Minha Vida. Deu uma acelerada, né, gente? Eita, coisa boa. Volto já já com a Super 6. Fica aí agora 10, faltando pra uma.
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5: 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Band FM, a sua rádio do seu jeito. 5 faltando pra uma. Vambora, meu povão. Da início a mais uma edição da Super 6. Super 6 da 1 da tarde. E tem prêmio pra você.
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5: Você vai deixar o seu voto aqui?
3: Sim, claro, com certeza.
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5: Super 6 de 1 da tarde. Já sabe, a gente tá por aqui trazendo 6 músicas, as 6 melhores da Band FM pra você participar, deixando o seu voto no 999-777-030. Agora, nessa Super 6, a gente descola pra você 2 ingressos pra Feijoada da Portela no Jockey Club, próximo sábado agora, dia 22, a partir de 1 da tarde, shows com Diogo Nogueira, Thiago Soares, Mauro Diniz, a velha guarda show da Portela, a bateria da Portela, escola centenária. Pra você curtir essa feijoada é espetacular e a Band FM te leva pra mais esse rolê. Vou estar lá apresentando esse evento, vai ser uma honra estar naquele palco lá, representando a Band FM. Gente, vai ser bom, hein? Então a gente tem 2 ingressos aqui pra você, tá? Você vai interagir com a gente? 999-777-030 e vota na sua música predileta que eu vou te apresentar agora às 6, hein? Atenção à sequência. Música 1 de hoje, Pena Que Seja Namora, Marcos e Belucci. A 2, É Que Eu Não Tinha Esquecido, Ana Castela, 3, Champanhe do Menos é Mais. Música 4, Não Mexe Nas Minhas Gavetas, com Danilo e Davi. 5, Perdas e Danos, Sorriso com Ferrugem. E a música 6 de hoje, Romance Rosa, Ed Brito e Samuel. Vem cá, deixa um voto, 999-777-030.
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0: música 3 da Super Sem Champanhe. Menos é mais. A música 2 é que eu não te esqueci com a Ana Castela. A música 1 de hoje, pena que você já namora Marcos e Belucci. Tô aqui com a gente, 999-777-030.
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0: Agora 1:04, a música 4.

0: 6 na Super 7, Romance Rosa. É de Brito com Samuel, música 5, Perdas e Danos, o Sorriso Maroto com Ferrugem. Música 4 de hoje, não mexe nas minhas gavetas. Danilo e Davi aqui na Band FM. Agora o seu voto determina qual música volta pra tocar de novo. 999-777-030. Deixa o voto lá pra gente. 999-777-030. No final, já já, vou trazer também o resultado da promoção. Vale 2 ingressos, par de ingressos pra Feijoada da Portela no Jockey Clube Brasileiro, sábado, agora. Sábado, nesse final de semana, dia 22, a partir de 1 da tarde, shows com Diogo Nogueira, Thiago Soares, Mauro Diniz, Velha Guarda da Portela, Bateria da Portela, tudo isso e muito mais no Jockey Clube é sábado, tá? E a Band FM vai te levar, vai garantir a sua presença em mais esse rolê maneiro. Vambora? Deixa o voto, 999-777-030. Já tô te esperando, hein? Capricha lá!
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0: Precisa de orientações sobre benefícios sociais? Tenha a oportunidade amanhã e sexta no centro do Rio. O Sesc RJ e o INSS realizam um mutirão gratuito no Restaurante do Povo, na Central do Brasil. Das 9 horas da manhã até as 3 da tarde, a população poderá receber orientações, encaminhamentos e solicitar o benefício de prestação continuada. Também haverá esclarecimentos sobre o Bolsa Família. Serão distribuídas 100 senhas por dia. Para o atendimento é importante levar a documentação necessária, como documento de identidade e, no caso de pessoas com deficiência, laudo médico. A ação acontece nos dias 20 e 21 de agosto na Rua Barão São Félix, no centro. A primeira edição, realizada em julho, atendeu cerca de 200 pessoas. Se você precisa, corre para lá.

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8: Léo Salles, meu fechamento, boa tarde.
9: Fala, meu camarada Ângelo, galera ligada na Band FM, tá circulando aí pela Zona Sul, atenção ali em Botafogo, voluntários com o trânsito daquele jeito até a Real Grandeza, na passagem pela Nelson Mandela, já vejo melhores condições. Pra quem vai pela Enseada em direção centro, tudo tranquilo, tudo numa boa. Enquanto o trânsito anda devagar, seus planos podem acelerar. 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Já já tem mais aqui na Band FM.
8: Valeu, Leozão.
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8: Vamos, gente!

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0: Graziane Souza dos Santos. Oi, Grazi. Fala comigo, Grazi. Aê, queridona Graziane Souza dos Santos de Pitangueiras. Final de telefone 7276. Parabéns, Grazi. Aê, querida. Ó, os dois ingressos pra feijoada da Portela são seus, tá? Presta atenção, nossas meninas da promoção vão entrar em contato com você. Aproveita e faz o seguinte, Grazi. Chama a gente lá no zap e fala assim: Ângelo, eu ganhei! Pra gente já desenrolar tudo direitinho com você, te passar as orientações, como você vai fazer pra você aproveitar o máximo desse rolezão que a Band tá te proporcionando pra esse sábado. Feijoada da Portela no Jockey Club. Valeu, Grazi. A gente se vê, lindona.
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0: E a música vencedora.

0: eterna Marília Mendonça. Só música legal. Tem jeito, não adianta. Joelma voando pro Pará. E clareou, olha eu sorrindo, Henrique Juliano, seja ex. É vencedora da Super 6 de agora em pouco, menos é mais, com champanhe aqui na Band FM.
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0: FM, Marvila, Nike Shortinho, teve Vagabundo, Gustavo Lima com Luiz Fonsi. E Simone Mendes. Aliás, Simone e Simari, as coleguinhas com regime fechado. Anitta e Alexandre Carlo abre caminho. Faltando agora 5 minutos para as 2, daqui a pouquinho tem um Tamo Junto com um tema polêmico para você participar, é já já, tá? Você fica aí que a gente já volta.
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2: Fala comigo, Leozão.
3: Tô de volta, Ângelo, circulando pela Barra, quem tá indo em direção a Jacarepaguá, atenção na pista lateral das Américas, de preferência central. Quem vai pela Orla vai ganhando um pouco mais de tempo. 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
2: 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Vambora, meu povão. Quarta-feira, 10 de sol de fora no Rio de Janeiro. Calorão na cidade carioca. Que calor é esse, meu povo? 2 minutos para as 2.
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1: Tamo junto no ar, aqui pela Band FM nessa quarta-feira, né, galera? Dia 19 de agosto de 2026. Com mais um tema pra gente debater, porque eu quero muito saber sobre a opinião de vocês. Tava pensando aqui, cara, parada de talaricagem, né? Vamos falar de talaricagem. Quem usa muito esse linguajar de hoje é a juventude, né? Galera de 20 anos aí. É ou não é? O Stephanie e a Ana Clara já estão aqui nos estúdios. Boa tarde, meninas.
2: Boa tarde.
1: E aí, como é que vocês estão? Estão bem?
3: Estamos bem.
1: Então, o papo é de talaricagem, né?
2: Pois é. Esse assunto tá em alta, né, gente?
1: Tá em alta,
2: porque
1: tá em alta.
2: Tá rolando um babado aí de uma cantora que terminou recentemente. Tem uma história aí de talaricagem.
1: Aí, ó.
2: E aí a gente achou legal trazer essa pergunta aí hoje.
1: Ó.
2: O que que você acha sobre isso? E pra mim,
1: gente, aplausos pra minha produção, pelo amor de Deus. Aplausos, né? Aplausos, né? Estão atuais, né? Estão atualizadas, né?
2: Não,
1: então,
2: é.
1: Conta,
2: tem que estar, tem que estar. Porque, assim, é um assunto polêmico. E eu acho que a galera aqui tem bastante coisa pra falar sobre isso, tá?
1: Pois é. Ó, você ficaria com o ex de um amigo? Ou de uma amiga? Uma ex? Sei lá. Você ficaria com o ex de um amigo? Essa é a sua chance de participar e deixar bem claro aqui pra gente a sua opinião sobre esse tema, que é polêmico demais. Já tá disponível já nas redes. Vocês ficariam, gente? Fala a verdade.
2: Ah,
1: sem
2: não,
1: mentir.
2: Ângelo, pra mim, assim, não dá pra misturar.
1: Ah, mas já é ex, já é
3: não,
1: ex.
3: Não tem isso, não,
1: não tem,
3: tem
1: como.
3: Isso, não.
1: Sério,
2: sempre
1: gente?
2: Dá uma confusãozinha.
1: É.
2: E aí, se for um ex ali que a pessoa ainda goste, sabe? Às vezes fala que não gosta, mas às vezes tem um sentimentozinho
1: sentimento,
2: aí tu acaba uma amizade, já pensou?
1: É verdade.
3: É complicado, eu acho digno de acabar a amizade, tá?
1: Eu que não. Isso, não, a Ana Clara já tá. Ana Clara já tá bicando tudo, né? Vem cá, gente, deixa sua opinião aqui, tô te esperando, tá? Você ficaria com o ex do seu amigo, da sua amiga? Com a ex do seu amigo? Gente, que loucura isso aqui, hein? Hoje eu quero saber sobre a sua opinião. Manda mensagem 999-777-030. Hoje o que, que nós temos? Temos escova secadora da Philco pra você ficar linda, maravilhosa, cheirosa, bonitona. E se você for o contemplado, você pode presentear sua namorada, sua esposa. Vambora. Manda mensagem, tá? Participa, deixa sua opinião. Não esquece de se identificar. 999-777-030. Nome, bairro, responde aqui a nossa enquete de hoje. Você ficaria com o ex do seu amigo? Fica à vontade. Tô esperando você, tá? Capricha lá. Escova secadora da Philco. Presentão da Band FM pra você de presente. Que presente, hein, gente? Que presente. 2 em 1, vambora. Começou. Tamo junto.
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0: Walter na Band FM, não deixo não. Tiaguinho, pensamentos intrusivos. Me turma do pagode fora dos stories. Felipe Araújo, estranho de novo.
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0: Tamo junto, rolando aqui na Band FM, você participa, 999-777-030. Vem cá contar pra gente, hoje a pergunta é a seguinte, ó, você ficaria com um ex, seu amigo da sua amiga? Conta aqui, 999-777-030. Vale escova secadora da Philco, marca boa pra você se cuidar, né? Ficar maravilhosa, ficar bonitona, né? Você que é um cabeludo também, quer usar, tem problema nenhum. Também serve pra você. É, eu já usei bastante, hoje não mais, né? 999-777-030. Você ficaria com o ex do seu amigo, da sua amiga? Qual que é a sua opinião sobre isso? Gente, é polêmico, né? Polêmico demais. Recentemente tivemos aí a situação da Marina Sena, né? Com o Juliano. Todo mundo sabe quem é o Juliano, ex-BBB. Quem sabe mais dessa história são as meninas aqui, né? As nossas produtoras. A Stephanie sabe de tudo, a Aninha também. Aí parece que ele saiu fora, foi isso, ô Stephanie?
2: Não, parece. Tá, na verdade, tá meio incerto ainda, ah, porque começa a surgir muito rumor,
0: é,
2: né?
0: É muito bafafá, né? Fofoquinha.
2: Sim, a gente pega e cada um fala uma coisa.
0: É, pois é.
2: Não dá nem pra entender muito bem o que, que aconteceu. Ah. Mas o relacionamento deles começou... E teve uma história até que a ex dele se pronunciou e veio falar que era verdade, que ela era amiga da atual dele, que agora é ex também.
0: Que louco.
2: Então parece que esse relacionamento começou por causa de uma talaricagem.
0: Pelo amor de Deus.
2: É, parece que foi isso sim.
0: Que loucura isso, Ana.
2: Olha, loucura demais, hein? Absurdo total.
0: A Ana já falou que não tem nem papo, né,
2: não,
0: Ana?
2: Não tem nem papo. Pra mim, não existe.
0: Ó, aí, tá vendo? A gente quer saber qual é a sua opinião também. As nossas meninas já aqui já expuseram aqui o que elas pensam em relação a isso. Eu vou deixar pra dar minha opinião no final do programa, mas eu quero a sua agora. 999-777-030.
3: Boa tarde, Águia.
0: E aí, beleza?
3: Cara, eu não vejo problema nenhum. Ah. Você fala o... Chaga de senador camarada.
0: Fala, Chagas.
3: Eu já fiquei com a ex do meu primo.
0: Que isso, pegador.
3: 5 anos, tivemos uma filha maravilhosa.
0: É mesmo, cara.
3: Valeu, tamo junto.
0: Valeu, Chagas. Estamos, pô, senador Camaraca, Vila Aliança. Um abraço lá pra todo mundo do senador Camará, Bangu ali, Sapo, né? Morro do Céu ali. Valeu, galera. Tamo junto aí. Um abraço pra todo mundo lá. Deixa eu ver, a Luciana tá aqui. Oi, Lu.
4: Boa tarde!
0: Oi, meu amor, boa tarde, querida!
4: Querido!
0: Saudade,
4: Lu! Saudade de falar com você!
0: Ô, oh, minha
4: tá
0: linda!
4: Tudo bem, meu querido?
0: Tudo,
4: que
0: e você?
4: Que Deus te livre e te guarde. Amém. Sempre, todo sempre! Amém!
0: Amém!
4: Muita saudade de falar com vocês!
0: Diga, lindona!
4: Luciana Sandro de Itaboraí. Olha, ex-amiga minha, eu nem olho, nem se fosse colorido! Eu sou de 79, na minha época falava fura-olho, né?
0: É, na minha também.
4: Eu nunca fui fura-olho, graças a Deus.
0: Agora é talarico.
4: Tanto homem no mundo, você vai pegar a ex de amiga pra quê? Quer criar um conflito? Quer perder a amizade? Que amiga é tu? Não, não ficaria, não ficaria. Eu não conseguiria, nem passa na minha cabeça isso. Como é que ia ser? Um happy hour, você socializar ali com eles, uma festa, um aniversário. Uhum. Marcar um negocinho dentro de casa mesmo, chamar os amigos. Como que ia ser essa situação? Não. Pra mim não rola, Ângelo. Vamos ser felizes sem criar confusão,
0: muito
4: hein?
0: Muito bom, Lu.
4: Band FM, a melhor do Rio. Oh, beijo.
0: Amiga. Beijo, Lu. Obrigado pela participação. E você que tá ouvindo aqui a Band FM agora, deixa a sua opinião aqui, tá dirigindo? Então, assim que você puder... Você manda um áudio pra gente, tá? Pelo 999-777-030, responda a nossa pergunta de hoje. Você ficaria com o ex do seu amigo e da sua amiga? Manda mensagem 999-777-030. Hoje vale escova secadora da Philco, presentão da Band FM pra você. 2:17 agora.

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Grupo Chocolate com Turma do Pagode, alô Virgínia, Lamana Prado, escrito nas estrelas, Beijei a Cura, Diego e Vitor Hugo. Todo mundo respondendo a nossa pergunta, você ficaria com o ex do seu amigo, da sua amiga? Qual é a sua opinião sobre isso? 999-777-030, corre lá no nosso WhatsApp. Hoje tem escova secadora da Philco pra você, tô esperando, hein? Corre lá! Guardando, 2h27 agora.

0: Band FM, a sua rádio do seu jeito, Gaivota. Essa música linda do Jorge Mateus com Mateus e Cauã. Pelo amor de Deus, hein? Vou te falar, hein? Que quarteto é esse, gente? Pelo amor de Deus. Não faz direito. Belo reinventar, se eu largar o freio do Pericão. 999-777-030. Tá rolando aqui o Tamo Junto na Band FM. Todo mundo respondendo hoje a nossa pergunta. Você ficaria com o ex da sua amiga? Do seu amigo? Manda aqui mensagem pra gente, a gente quer saber. Tá toda uma curiosidade danada? Vou aqui no nosso Instagram. Arroba Band FM Rio, tem gente respondendo por lá. Grace Nascimento de Moraes. Tá lá, ó. Arroba Grace Nascimento de Moraes. Boa tarde, Ângelo. Bom, eu não ficaria. Mas conheci pessoas que nem pensou duas vezes. E já fez, e se marcar, faz novamente. No caso, o amigo da onça. Um abraço para todos os ouvintes da Band FM. Muito bom, Grace. Grace, um beijo para você. Obrigado pela participação. Quem quiser participar também lá pelo Instagram, fica à vontade, tá? Arroba Band FM Rio. Ah, já não tenho coragem de mandar áudio e tal. Quero escrever também, pode. Sem problema. Pelo WhatsApp é 999-777-030. Pelo Instagram, arroba Band FM Rio. Deixa eu falar com o Gabriel. E aí, Gabriel, me conta.
1: Pô, tá maluco, cara. O nego tá pegando atual, imagina aí.
0: Que isso, cara?
1: Nego é ruim, cara.
0: É mesmo, cara? Boa, Gabriel. Oi, Lu, fala comigo, querida.
2: Boa tarde, Band. Boa tarde, Ângela. Boa tarde, meninas. Olha, eu não ficaria, não, viu, com o ex da minha amiga, não. É. Eu acho uma puta sacanagem isso, sabe? Porque eu não quero pra mim também não querer pro outro, né?
0: É mesmo, é.
2: Essa que eu acho, tá bom?
0: É.
2: Não ficaria, não. Que a Lu de Nova Iguaçu, beijos.
0: Mas, gente, se for um flertezinho, hein? Como é que faz, hein? Aquela flertada básica. Hã? Hein? De repente é uma paquera que já rola já um tempinho, né? Talvez antes da pessoa conhecer seu amigo, sua amiga. E aí do nada ela aparece lá namorando com seu amigo, sua amiga. E aí depois desmancha. Dá nem uns pegas assim. Vamos lá, 999-777-030, eu quero saber de você, tá? Manda sua mensagem aqui, hoje a gente tem escova secadora da Philco. É pra cabelo, gente, linda, maravilhosa, você vai adorar, hein? Presentão pra você ficar mais bonita, mais linda, mais maravilhosa, ou pra você dar de presente pra sua namorada, pra sua digníssima esposa. Participa aqui, tamo junto, tá rolando. 2h36 agora, eu chamo o Alexandre Pires pra cantar essa música, é linda,

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1: Quando um sentimento é verdadeiro, a vontade é que ele dure o máximo possível. É compartilhar sonhos, momentos, risadas e até os dias difíceis, sempre encontrando um motivo para continuar juntos. Agora a gente traz uma de 98 pro Lembra Dessa, dessa tarde de quarta-feira aqui na Band FM. Que loucura! Pela vida inteira!

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1: Existe uma teoria que se chama 90-10, onde uma pessoa tem 90% daquilo que você procura em alguém, só que você foca naqueles 10% que falta. Aí você sai pra rua, se aventura, e realmente você encontra aqueles 10%, mas não se deu conta que perdeu os 90%.

0: Band FM, Israel e Rodolfo. Bonzinho! Participação da Ana Castela, Luquinhas, Diazão, Maiara e Maraíza, 9010. Ó! Manda sua mensagem pra participar hoje do tema do Tamo Junto aqui na Band FM. A gente quer saber, você ficaria com um ex de um amigo, da amiga? Manda aqui a sua mensagem, bora! Participa, 999-777-030. Hoje tem escova secadora, marca boa da Philco, pra você se dar bem aqui na Band FM. Presentão, hein, gente? Pô, pensou ganhar um presente desse, quarta-feira dessa? Meio da semana. 999-777-030. Deixa o seu áudio pra gente tocar aqui no ar. A galera ouvir a sua voz bonita, linda, aqui na programação da Band FM. Corre lá. 999-777-030.
1: Oi, Ângelo. Oi. Boa tarde.
0: Fala,
1: gente.
0: Diga.
1: Eu sou a Rutinete dos Caxias. Aí, ficar com ex de uma amiga é fácil. Isso aí é tranquilo. A ex é ex. O problema é que eu conheço pessoas que ficam com o atual
0: que
1: da amiga.
0: Isso? Ah, não, mentira.
1: Aí que é complicado. Valeu, Ângelo.
0: Rutinete,
1: pelo amor. Um abraço pra todos.
0: Pelo amor de Deus, Rutineia. Tá sabendo muito, hein, Rodinei? Vem cá, eu queria saber o nome, o que que é, se você conhece, se é próximo, né? Vai que de repente, né? Ah, eu quero saber. Bora, Rodinei. Ô, meninas, vem cá, vocês são... Agora despertaram curiosidade em vocês pra saber quem é essa pessoa. Eu tô curioso, quero saber quem é.
2: Eu
0: quem
2: acho que ela podia jogar o nome aí.
0: Podia, já podia,
2: joga,
0: né?
2: Joga na moda, Rodinei.
0: Rodinei, golfou
2: como
0: bonita.
2: Assim?
0: Bora, Rodinei, vem cá falar pra gente quem é a pessoa. Se puder falar no ar também, não tem problema. Mas se não puder, fala só pra gente aqui, pra gente entender a situação. Ô, Rodinei, um beijo, lindo. Obrigado por ter participado. E aí, Thiago?
3: Fala, Ângelo.
0: Qual é, brother?
3: Boa tarde, meu amigo. Tá o Thiago de Olaria.
0: Fala comigo, Thiago.
3: Ex de amigo meu, eu também não ficaria, não.
0: É minha?
3: Não, tem como, não. Eu acho que... Que dirá se tu já tiver uma amizade com a pessoa e tal? Não tem como, não. Tem. Isso não tá fora de cogitação.
0: É barril dobrado.
3: Tamo junto, Ângelo. Fica com Deus.
0: Um abraço, Thiago.
4: Boa tarde, Band.
0: Boa,
4: aqui
0: querida.
4: É Charlene Sampaio de Belford Roxo,
0: e aí,
4: respondendo sobre a pergunta. Não, eu jamais teria coragem de ficar com um ex de uma amiga minha.
0: Ah.
4: E se eu soubesse também que ficou com um ex meu, pra mim ela já não seria mais minha amiga.
0: E caraca!
4: Beijo, Band. Tô aqui ligadinha, costurando, ouvindo vocês.
0: Tá bom,
4: beijo.
0: Meu amor. Beijo, bom trabalho aí nas costuras, né? Obrigado, Peter, por ter participado. Charlene, um beijão pra você. Cadê? Vai mandar o seu áudio 999-777-030. Quem quiser também, corre pro Instagram, @BandFMRio. Dá pra participar por lá, Ângelo? Sim, claro, com certeza. Só manda lá, 999-777-030. Quero o seu áudio aqui, ao vivo, na Band FM, pra gente ouvir a sua voz, tá? 5 agora, faltando pras 3. Já volto.
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4: Oi, Deise, boa tarde.
5: Boa tarde pra você também, Ângelo, e pra todo mundo ligadinho aqui na Band FM, Avenida Ayrton Senna. Tem um utilitário enguiçado ocupando faixa da via. Isso pra você que segue em direção à Orla. Movimentação tá lenta, melhores condições pra você que vai optando pela Avenida Salvador Allende. 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Aproveite. Já já eu volto.
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4: Dia FM, a sua rádio do seu jeito. Vambora, meu povo! Ó, última hora do nosso Tamo Junto dessa quarta-feira, meio da semana. Anima aí, galera!

sabe temperador. É som de paredão. O solo que vai ficar na sua mente aí, ó. Bora, Demi Boy, bota pra estar.

0: Band FM. Simone Mendes, Direitos Iguais aqui na Band FM. Vitinho Imperador, eu me apaixonei. Rolando, tamo junto aqui na Band FM. Ó, peraí que tá faltando pouco pra terminar o programa de hoje. Você já mandou o teu áudio lá respondendo a nossa pergunta? Você ficaria com o ex de um amigo? Uma amiga? Qual é que é a sua opinião aí sobre isso, hein? Polêmico, né? Manda aqui uma mensagem legal pra gente, respondendo 999-777-030. Vem contar pra mim, pra mais um montão de gente, se você ficaria com um ex, um amigo de uma amiga. Manda lá, 999-777-030. Hoje tem escova secadora. Marca boa, qualidade Filco pra você, tá? Presente da Band FM, então só mandar sua mensagem, a gente quer saber sobre a sua opinião. Agora 3:12.
1: Oi. Boa tarde, Band FM.
0: E aí?
1: É, meu nome é Ian, eu sou de Mesquita, ah, Rio de Janeiro. É, e sobre a pergunta de hoje, cara, eu já fiquei, não argumento muito não, porque eu quase perdi uma amizade por causa disso.
0: Meu Deus!
1: E hoje em dia já não ficaria mais, mas a palavra talarica tá aí, cada um sabe o que faz, né, parceiro? Mas tamo junto.
0: Valeu, Ian. Obrigado aí pelo teu áudio. Muito bom, hein? Bem explicado direitinho. Aí, ó, o Ian já passou por isso. Você tem experiência, né? Ele tem lugar de fala, né? Que se dizem. É, não é? Não é isso? Lugar de fala. Então tá bom. Manda mensagem 999-777-030. Eu quero saber sobre a sua opinião. Você ficaria com um ex-amigo? A ex-amiga, hein? Manda mensagem. Tô esperando aqui a sua opinião. O Fernandes tá com a gente. Fala, Fernandes.
2: Fala, rapaziada da Band.
0: E aí?
2: Uma boa tarde.
0: Boa.
2: Eu sou fã número um de vocês.
0: Pô, que moral, obrigado.
2: É, querido. Com relação aí a essa pergunta aí que vocês estão fazendo aí.
0: Fala a verdade, hein?
2: Se pega a mulher do...
0: Isso.
2: A ex-mulher do amigo.
0: Se pega, se não pega.
2: Isso.
0: É.
2: Olha só, se é ex-mulher dele, você não tá traindo um amigo, certo? Se é ex-mulher dele, você não tá traindo um amigo.
0: Aham.
2: Se ela for tiver os atributos pra me atrair como homem, e se eu sentir que é uma mulher que tenha que ter o valor necessário,
0: que isso, cara?
2: Eu pego, Marcelo.
0: Ô, meu irmão, aí, pegador, Fernandes. Valeu aí o carinho com a Band, tá, meu irmão? Tamo junto, tá? Ô, Fernandes mandou a real aqui, cara. Eu acho que não tem essa com o Fernandes não, hein? Oi, Patrícia.
3: Vamos lá, Patrícia Santiago, de
0: Diga
3: São
0: linda,
3: Cristóvão.
0: Me conta.
3: Poxa, pegar ex de amiga não dá, né?
0: Fala a verdade, hein?
3: Ainda mais que a maioria vira relação de amizade, então não rola. E também tem um código ético, né, gente?
0: É.
3: Não dá pra ficar compartilhando assim.
0: Olha, aí... Vai lá, responde você também, 999-777-030. A gente quer saber, você ficaria com um ex, um amigo, de uma amiga? Essa é a pergunta do Tamo Junto dessa quarta-feira, meiuca da semana. Esperando lá você passar pra responder pra gente, tá? Mas corre, tá quase acabando aqui o nosso Tamo Junto. Eu quero muito saber sobre a sua opinião. Bora curtir jeito, moleque? Maus bocados.
4: Todo mundo na vida já passou por maus bocados, né, Rafa? Com certeza.

0: 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Na reta final do Tamo Junto aqui na Band FM, 3h27, agora a gente quer saber, tô perguntando aqui, vem cá, me conta, conta a verdade, tá? Você ficaria com o ex de um amigo, de uma amiga? Qual que é a sua opinião sobre esse assunto? Se é o tema de hoje aqui do Tamo Junto, fica à vontade, vem cá conversar com a gente. Quero conhecer você, manda um áudio legal, quero ouvir a tua voz, saber sobre a sua opinião. Quem quiser também, fala com a gente pelo Instagram, @BandFMRio. Esperando lá, tá? Pode mandar sua mensagem, ansioso, ansioso demais pra ler o que você tem a dizer, pra ouvir a tua voz. Manda lá, 3h27 agora, já volto.
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2: Vamos lá falar com a Deise, tem as informações. Ô, Deise, bora!
3: Bora falar de linha amarela, Ângelo, isso porque a movimentação tá lenta no sentido Barra, ali no trecho de Bom Sucesso, em direção ao Fundão, movimentação intensa no trecho de Del Castilho, autoestrada Grajaú Jacarepaguá, nesse momento, apresenta melhores condições. 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Daqui a pouco eu volto.
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2: Estudantes da Rede Municipal do Rio vão ter aulas gratuitas de robótica, tecnologia e artes visuais. A iniciativa faz parte da terceira edição do Engenhoca, Estúdios de Arte, Tecnologia e Ciência, do Instituto Burburinho Cultural. Um novo Estúdio Maker foi inaugurado na Escola Municipal Vicente Licínio Cardoso. As aulas começam no dia 24 de agosto e vão até dezembro, com cerca de 40 horas de formação. Os alunos vão poder trabalhar com impressoras 3D, tablets, materiais eletrônicos, além de participar também de oficinas que misturam tecnologia e arte. E tem mais, hein? Os equipamentos e móveis utilizados no projeto serão incorporados à escola após o encerramento das atividades. A terceira edição do Engenhoca acontece em 6 cidades brasileiras e devem atender cerca de 420 estudantes da rede pública. Mas quanto mais inteligência, né, e tecnologia aplicada nas escolas, lógico que é melhor. Vamos pra cima, é isso, gente. É?

0: essa mulher pra nós, Queiroz. Mas ó, não pode ser ex-amigo não, hein? Pelo amor de Deus, hein? Ex-amiga, ex-amigo. Não, essa não. Essa não, Queiroz. Revelação na Band FM, a sua rádio do seu jeito. Teve Luan Santana com Olho Marrom. Por que que eu tô falando aqui que não pode ser ex-amigo de amiga? Esse é o tema do Tamo Junto dessa quarta-feira, meio da semana. Você ficaria com um ex de um amigo, de uma amiga? Manda aqui a sua opinião, a gente tá liberando hoje aqui uma escova secadora da Fiuk, o presentão da Band FM pra você, tá? 999-777-030. Vem cá, vem conversar com a gente. Chegou mais áudio. Tô louco pra saber qual é a opinião da Inês, por exemplo. Fala, Inês.
1: Boa tarde, Anjo. Boa tarde, pessoal. Tudo bem? Aqui é Inês de São Gonçalo.
0: Fala comigo, linda.
1: Bem, eu sou viúva e casei de novo. Aham. E eu, a pessoa era conhecida do meu marido.
0: E aí?
1: Amigo do meu marido. Nós frequentávamos a mesma... Nós temos um amigo comum.
0: E olha lá.
1: Então, ele era casado, ele ia com a esposa, eu ia com o meu esposo, com meus filhos.
0: Uhum.
1: E depois nos reencontramos, ele estava separado e eu viúva. Começamos a conversar, aí ele veio aqui e ali e ficamos. Estamos já 7 anos juntos.
0: Caraca!
1: Um abraço.
0: Olha aí, surgiu um amor, gente. Vocês ouviram isso, meninas? Surgiu um amor aí na vida da Inês, né? Já
2: tá
0: conhecia,
2: vendo?
0: Era amigo do ex-marido.
2: Tem suas exceções.
0: Tá vendo? Depois que passa, ficou viúvo, tá tudo bem, né, gente? Não é?
2: É, aí já é outra história.
0: É, porque não tem como perder a amizade, né? Ficou viúvo, já foi.
2: Não, exatamente.
0: Aí, que legal. Inês, obrigado, tá, pela sua participação. Jacinta tá aqui. Fala, Jacinta.
3: O pior foi meu caso.
0: É.
3: Que minha irmã hoje é casada com meu ex-namorado.
0: Meu Deus!
3: Logo assim que eu terminei com ele, ela já começou a namorar com ele.
0: Talarica
3: com ele,
0: hein, Jacinta?
3: Graças a Deus.
0: Pelo amor, isso é que é talaricagem, Jacinta. Desculpa, hein? Mas é uma verdade. Ô, Anderson, fala, Anderson.
4: Fala, meu amigo Ângelo.
0: E aí?
4: Que é o Anderson, estofador de Niterói.
0: Fala comigo.
4: Ah, rapaz, esse negócio de ex, ex de amigo meu, ex de tal, isso aí é muito complexo.
0: É.
4: Ex-mulher de amigo meu é igual a travesseiro.
0: É mesmo, é.
4: Se você não souber a resposta, você pergunta ao Luiz Fernando mais tarde.
0: Pelo amor de Deus. Vou perguntar, não vou alimentar isso não, Anderson. Pelo amor de Deus, Anderson. Não me lembra que daqui a pouco eu tenho que aturar a estralha. Pelo amor de Deus. Oi, Luciana, minha linda, diga.
5: Boa tarde, Bandeirinha.
0: Boa querida.
5: Ângelo, meu lindo.
0: Fala, bebê.
5: Aqui é a Luciana, São João de Meriti.
0: E aí, Lulu?
5: Em questão da enquete aí, de pegar ex-amigo, eu nunca peguei, não.
0: É.
5: Nunca peguei, não. Mas também não pegaria também, não.
0: É mesmo?
5: Acho que não é muito interessante isso, não.
0: Ah, será?
5: Beijo, tamo junto.
0: Ah, Lu, depende, né? Depende. Não, hein? Oi, Dayana.
6: Oi, boa tarde.
0: Boa, querida.
6: Olha, eu não vejo problema nenhum, não.
0: É.
6: Se é ex, o nome já diz ex, né?
0: Ex.
6: Porque é ex de um amigo, se se interessou, você não vai ficar. Porque, foi ex de um amigo meu. Quer dizer que a pessoa fica como figurinha carimbada? Não fica, não, porque foi minha ex.
0: Aí. Ah, será?
5: Beijo, tamo junto.
0: Ah, Lu, depende, né? Depende. Não, hein? Oi, Dayana.
6: Oi, boa tarde.
0: Boa, querida.
6: Olha, eu não vejo problema nenhum, não.
0: É.
6: Se é ex, o nome já diz ex, né?
0: Ex,
6: porque
0: ex.
6: É ex de um amigo, se te interessou, você não vai ficar, porque, foi ex.

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0: de FM, Geninho. Mariana Fagundes, espião todo tatuado. Henrique Juliano, o céu explica tudo. Renato Vale, amor imbatível. Uma Nayara Azevedo com R$50. E gente, acabou. Tamo junto dessa quarta-feira. Que peninha. Amanhã outra edição do Tamo Junto aqui na Band FM. Deixa eu avisar aqui pro Leone de Oliveira de Maricá. Alô, Leone! Valeu, garotão! Parabéns, Leone. Leone Oliveira de Maricá. Final de telefone 8722. Tá levando aqui, ó. Se deu bem, hein? Escova secadora da Filco pra você. Ô, Leone! Vai presentear a esposa, né? Namorada. Não é? Paquera, ó. Boa, garoto. Muito bem, ó. 5 dias úteis tem que passar aqui na Band FM, tá? Rua Álvaro Ramos 350 em Botafogo. Não esquece a identidade. Vai ser um prazer falar com você, parceiro. Obrigado aí pela participação, Leone. É isso, gente. Amanhã tem mais. A partir das 2 da tarde, outra edição do Tamo Junto. Aqui na Band FM, a sua rádio do seu jeito. Agora, seguinte, já sabe o que vem por aí, né? O Da Play. Você mandando o áudio benzão aqui na Band FM pra todo mundo ouvir você. Aí você escolhe a sua música predileta pra gente tocar, tá? O Da Play é pra isso, minha gente. Vambora, já pode começar a mandar áudio. Daqui a pouco a gente começa, hein?
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4: Bora lá, Deise.
5: Oi, Ângelo, bora falar da zona sul da cidade. Nesse momento, você que tá pela Avenida Atlântica vai perdendo tempo em direção ao Leme, lentidão desde o acesso pela Francisco Otaviano até a chegada à altura da Figueira de Magalhães e também no acesso à Princesa Isabel, melhores condições pela Avenida Nossa Senhora de Copacabana. 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Daqui a pouco eu volto.
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4: 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Vambora, minha gente. Começar mais uma edição do Da Play. Da Play aqui da Band FM é você. Matando a sua vontade, ouvindo a sua música

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0: Tá tudo pronto, vambora. Vem comigo aqui pro Da Play da Band FM agora. Você manda a sua mensagem dizendo pra gente qual é a música que você quer ouvir na programação da Band FM. A gente toca pra você, tá? Manda assim: Ângela, toca uma pra mim. Eu toco, tá? Capricha, 999-777-030. Não esquece, precisa se identificar. Conta pra gente seu nome, seu bairro. E aí você pede a sua música predileta pra gente tocar pra você, tá? Essa próxima hora é você matando a sua vontade, o seu desejo, aqui na Band FM.
2: Boa tarde, galera. Boa.
0: E aí?
2: Boa tarde, Ângelo.
0: Fala aí, irmão.
2: Toca uma pra mim aí.
0: Toco mesmo.
2: Da Play. Claudinho Bochecha.
0: Aí, cara.
2: Sem você, Band.
0: Valeu, meu irmão.
2: Fernando Barros, Niterói. Tamo junto, Band.

0: FM, Léo Santana. Zona de perigo aqui na Band FM. Menos é mais com champanhe, doce encontro além dos limites. E Marcos e Belude, pena que seja namora. 4 horas 17 minutos. Sua mensagem aqui pedindo a sua música predileta. É o da Play, 999-777-030.
1: Boa tarde, Ângelo Araújo. Oi, meu nome é Ivana, aqui de São Gonçalo.
0: Diga, linda.
1: E no da Play de hoje eu gostaria de ouvir a música da Maiara e Maraísa, Nem Tchum.
0: Nem Tchum.
1: E eu estou aqui com a minha amiga Leila no trabalho. Estamos ligadinhas na Band FM Rio. Uhul. Um beijo pra vocês.
0: Beijo.

0: tchau. Fica com Deus.
1: Oh. 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
1: Ah, canção rei!
2: Isso aqui tem que ter sentimento.
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0: Safadão. Wesley Safadão com Displicente. Ed Brito e Samuel com Romance Rosa de 112 horas. 999-777-030. Liga aqui pra Band FM, manda uma mensagem, na verdade, o WhatsApp aqui da Band tá online pra você mandar sua mensagem à vontade. 999-777-030. Aponta aqui pra gente qual é a música que você gosta, que você quer ouvir na programação da Band FM, tá? A gente vai tocar, hein? De verdade. Manda lá, 999-777-030.
1: Boa tarde, meu querido Anjo.
0: Boa tarde, linda.
1: É Marcinha aqui de Todos os Santos.
0: Oi, Marcinha.
1: Olha, eu queria que você tocasse pra mim João Gomes.
0: Toco mesmo?
1: Se for assim.
0: Se for amor.
1: Não, se for amor.
0: Isso, linda.
1: Errei. 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
0: Que isso?
1: Um beijo, outro meu amor.
0: Beijo, linda.

0: Oi, Ângelo!
1: Oi!
0: Boa tarde, meu querido!
1: Boa, querida!
0: Boa tarde, Band FM, Luciana Sander, de Itaboraí. Ângelo,
1: uhum.
0: Toca uma pra mim,
1: claro.
0: Exalta Samba,
1: ah,
0: Telegrama. Hoje eu estou saudosa, sabe? Quero ouvir as antigas, relembrar, muitas coisas boas. Amo, amo, amo demais vocês. Band FM, essa rádio maravilhosa. Beijo!

0: Band FM Marvila. Ai, que sortinho, teve ainda Clayton e Romário. Opa, cadê? O Simplesmente Acontece, Péricles, Cona Castela. Cinco, faltando pra em cinco.
1: Desencana, bebê.
0: Fechamos mais uma edição do nosso Da Play. Gente, ó, amanhã, desencana, 4 da tarde, outra edição pra você pedir sua música à vontade aqui, tá?
1: Feio, meu filho.
0: Valeu a moral, gente. Valeu, valeu.
2: Animandalinho pra vocês, só vamos Santos,
0: valeu. 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Ó, que moral, hein? 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Ó, que moral, hein? Que moral, gente. Pronto, é a Band FM cada vez mais pertinha de você, né? É bem pertinho de você. Aí, tempo todo coladinho. Falar em coladinho, você fica aí pra votar na Super 6, tá? Que vai começar já já. 4 agora, faltando pras 5.
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0: Oi, Deise, bora falar de quê?
5: Falando agora do centro da cidade, Ângelo, Avenida Presidente Vargas com um trânsito ruim para você que segue em direção à Cidade Nova, tanto pela pista central quanto pela pista lateral, melhores condições para você que vai optando pela Frecaneca, mas também tem dificuldade até a chegada à Avenida Salvador de Sá. Atenção por tempo limitado, rodízio de um corte no fogo de chão a partir de R$119, sempre com acesso total, buffet de saladas e acompanhamentos, reserve vivo fogo de chão. Daqui a pouco eu volto.
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0: 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Band FM, a sua rádio do seu jeito. 5 em ponto, galera. E pronto para mais uma edição da nossa Super 6. A Super 6 das 5 vai começar. Tá preparado para deixar um voto? Bora! De bom, é tudo de Band.
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0: A Super 6 das 5 tá começando com 6 músicas maravilhosas, as 6 melhores da Band FM agora pra você participar, deixando voto, hein? Uma dessas volta pra tocar de novo, sendo a campeã da Super 6. E hoje eu tenho 4 ingressos pra ir upstar a roda gigante do Rio de Janeiro, ali no Porto Maravilha. Presentão da Band FM pra você dar um rolê maneiro no final de semana com a galera, hein? 4 ingressos. Manda o seu voto no 999-777-030. Atenção às músicas, a música 1 de hoje, Segundo Amor da Sua Vida, da Marília Mendonça. A 2, Me Balançou com Tiaguinho. A 3, Vagabundo, com Gustavo Lima, Luiz Fonsi. Música 4 de hoje é Beijei a Cura, do Diego e Vitor Hugo. A 5, Nem Pagando, Henrique Castro, com Menos é Mais. E a música 6, Estranho de Novo, do Felipe Araújo. 1, 2, 3, 4, 5 ou 6. Pra onde vai seu voto?
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Eu não sou. Vagabundo na Band FM, música 3 da Super 6. Gustavo Lima com Luiz Fonsi, a música 2, Me Balançou com Thiaguinho. Música 1 de hoje, Segundo Amor da Sua Vida, da Marília Mendonça. Super 6 tá rolando, já te mostrei a 1, a 2 e a 3. Falta 4, 5 e 6. E ó, 4 ingressos pra Upstar. A roda gigante do Rio de Janeiro, a Band FM, te levando para mais um rolê extraordinário. Manda mensagem para concorrer aos ingressos. 999-777-030. Deixa o seu voto na Super 6 e boa sorte para você. Agora 5 e 10, música 4.

0: 6 na Super 6. Estreia de novo, Felipe Araújo. Música 5, Nem Pagando, Henrique Castro com Menos é Mais e Diego Vitor Hugo com Beijei a Cura. Música 4 da Super 6, agora é o seu voto. E vai determinar aqui qual música volta pra tocar de novo como campeã da Super 6. E tem promoção, tá? Ingressos pra Roda Gigante e Upstar. Roda Gigante do Rio de Janeiro, na Zona Portuária, no Porto Maravilha. Presente da Band FM pra você garantir o rolê do fim de semana. Manda o voto, 999-777-030. Já já eu volto com o resultado da Super 6 e da promoção da Super 6.
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2: Vamos lá falar com a Deise, tem as informações. Oi, Deise, conta pra gente aí o que que tá pegando, querida. Vamos lá.
3: Oi, Ângelo, atualizando agora a movimentação pela ponte Rio-Niterói. Você que segue pra Niterói perde o tempo. 28 minutos é o tempo estimado de travessia no sentido do Rio. Movimentação tá melhor, mas tem dificuldade no acesso à Avenida Brasil. 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Daqui a pouco eu tô de volta.
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2: Mais de 400 pontos de vacinação no Rio vão participar de um mutirão para atualizar a vacinação de crianças e adolescentes no próximo sábado. Entre as vacinas disponíveis estão a contra poliomielite, febre amarela, sarampo, HPV, dengue, influenza e Covid-19, entre outras. Os adultos que acompanharem as crianças também poderão conferir a própria caderneta e atualizar as vacinas que estiverem pendentes. A orientação é que pais e responsáveis levem a caderneta de vacinação ou outro documento que comprove as doses já recebidas. No local, a situação de cada pessoa será avaliada e serão aplicadas apenas as vacinas que estiverem pendentes. Quem não tiver a caderneta também pode procurar um dos pontos de vacinação. Para encontrar a unidade de saúde mais próxima, basta acessar o portal prefeitura.rio na aba Onde Ser Atendido. E boa sorte para você. Estou voltando já com o resultado da Super 6, da promoção da Super 6. Dá a mão aqui. Vem conferir comigo. Aumenta o volume. 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
2: Lourinaldo Soares. Olha que nome diferentão, hein? Lourinaldo Soares, do Rio Comprido, 10-10-26. É o final de telefone do Lourinaldo. 27, né? 10-27. Parabéns, Lourinaldo Soares, do Rio Comprido. Tá levando os ingressos aqui, vai curtir a roda gigante do Rio de Janeiro. Vai receber aí pelo próprio WhatsApp, tá bom, Lourinaldo? Fica atento aí que a mensagem vai chegar já já. A notificação preferida de hoje, Lourinaldo.
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2: E a música vencedora. Não.

0: Jaime, Thiago, ai que dó, ai que dó, ai que dó. Anitta com Alexandre Carmo, Abre Caminho. Romântico do Henrique Juliano, ainda vencedor da Super 6 de agora em pouco. Segundo Amor da Sua Vida, da Marília Mendonça. 5h36, minha gente, ó. Tá ligado aqui na Band FM, daqui a pouquinho às 6 tem o nosso Band ao vivo.
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2: Oi, Deise, o que que você vê, hein?
3: Oi, Ângelo, 31 de março, túnel Santa Bárbara, direção Santo Cristo, com movimentação bem lenta nesse momento. Você que sai da Zona Sul pro centro, Aterro do Flamengo é a melhor escolha nesse momento. Enquanto o trânsito anda devagar, seus planos podem acelerar. 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Até daqui a pouco eu volto.
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2: Band FM. 5 horas 43 minutos, daqui a pouquinho mais 6, tem o nosso Band ao vivo pra gente voltar pra casa relaxado. Agora a gente vai curtir Danilo e Davi, aumenta o volume. Na sua rádio do seu jeito.

0: Band FM, agora 5 minutos faltando para as 6.
1: Vamos segurar a tempo aí. Vamos de Master Hill aí.
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0: Band FM, Zeca Pagodinho, faixa amarela. Ana Castela, é que eu não tinha esquecido. Lu Santos, o descobridor dos sete mares, Guilherme Benuto, quarto 67, aqui na Band FM, a sua rádio do seu jeito. 6 em ponto, já já tem Band ao vivo.
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0: Vamos lá, falar com a Deise, tem as informações, tá de olho em tudo que acontece na movimentação, na volta pra casa. Ô Deise, conta aí pra gente, querida.
3: Tô por aqui, Ângelo, e a movimentação segue ruim pelo túnel Santa Bárbara. Pra você que sai da Zona Sul, tô observando movimentação lenta desde a altura do acesso pelo viaduto Santiago Dantas. Aterro do Flamengo segue sendo o melhor caminho nesse momento. 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Daqui a pouco eu volto.
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8: Band FM, a sua rádio do seu jeito. 6:05, vambora, meu povão. Começou essa noitezinha gostosa de quarta-feira. Como é que tá aí o seu finalzinho de tarde, comecinho de noite? Conta pra mim.
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8: Ó, por aqui tá tudo bom, tá tudo Band.
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8: A sua rádio do seu jeito.
2: Band FM.
9: Ao vivo, né, gente?
8: Sejam todos bem-vindos ao show.
10: Pra começar bem, a gente vai começar assim, ó.
2: Band ao vivo.
8: Enquanto isso, nós vamos cantando e vamos dançando em ritmo de festa, meu povo.
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8: Agora não tem jeito, tá? É tudo ao vivo, música versão show do jeito que você gosta pra trazer aquele sentimento de frente de palco. Quando a gente tá lá curtindo o show do nosso artista predileto, favorito, é agora aqui na Band FM. Band ao vivo tá chegando, meu povão. É claro que você vai curtir muita música legal, tá? É pra aumentar o volume e curtir junto com a gente. Vai ter Cristiano Araújo, César Menotti e Fabiano, vai ter Bruno Marrone, vai ter Gustavo Lima. Vambora? Então dá a mão aqui, vem comigo!

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0: Band FM, a sua rádio do seu jeito. Gustavo Lima, Zé da Recaída, Bruno Marrone com Dormir na Praça, Pique Novo e Tchê, Porradão Eternamente Feliz, Dom de Sonhar, César Menotti e Fabiano como Anjo. Band FM, a sua rádio do seu jeito. Fica aí, gente. Vou voltar já já com a estação Band FM, uma jarra lotada, cheia de groselha pra você. Você fica aí, já volto.
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0: Fala comigo, Deise.
3: Tô por aqui, Ângelo. Túnel Santa Bárbara tem acidente, faixa ocupada, carro e moto por ali, no sentido centro, por esse trânsito bem lento, desde o acesso pelo viaduto Santiago Dantas, melhores condições pelo aterro do Flamengo. 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Daqui a pouco eu volto, Ângelo.
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11: Do seu jeito, tamo aí na parada. Tu já tava aí, né, Anjo?
0: Já, tô aqui, já, mó tempão.
11: Então, a partir de agora, é nós na fita.
0: E eles tudinho na crepe.
11: Tudinho.
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11: Ah, depois que essa aqui chegou, aquela ali apagou.
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11: Aê! Seja bem-vinda, seja bem-vindo. Tá no ar o meu, seu, nosso, o vosso Estação Band FM.
0: É, começou.
11: O programa da família brasileira, preparado com muito carinho. Ah. É aquele momento...
0: Ah, já é, aí já é demais, né?
11: É
0: aí
11: aquele
0: já...
11: momento que a escolaridade aflora.
0: Nossa.
11: No dial.
0: Que isso, imagina, hein?
11: E adentra na sua residência, olha, no seu carro aí, no seu fonezinho de ouvido, pra te levar informação, pra você aprender tudo que tu não aprendeu até hoje.
0: Pelo amor.
11: Porque até então, há pouco tempo atrás, Anjo, coisa de um ano e meio atrás,
0: é o que que
11: não
0: é?
11: Tinha Band FM no Rio de Janeiro.
0: Não tinha mesmo, não, verdade.
11: E aí, como é que era? Era só... Eles
0: era um
11: ficavam,
0: vácuo, né?
11: Era um vácuo, eles ficavam um trocando vácuo de radiola.
0: Verdade, era um vácuo danado.
11: Eles zapeavam para um lado, zapeavam para o outro e nunca encontravam nada de bom.
0: Pois é.
11: Você vê aí, ó, a gente tem exemplo dentro de casa, entendeu? Uma perereca danada aí, 21 anos. Dando volta no quarteirão, agora não, a gente chegou pra te levar à luz, a verdade, o caminho.
0: Olha.
11: Então cola com a gente.
0: Mudou, é um programa religioso agora aqui, eu já sei.
11: 999.
0: Um padre, um bispo, alguma coisa agora, vai já.
11: 999-777-0030. Bora debater, que aqui o bagulho é inteligente.
0: Ai, tá vendo?
11: Aqui são pautas internacionais, olha, temos uma equipe gigantesca, 102 jornalistas, eles mandaram a gente falar isso mais, hein, Anjo?
0: Né?
11: É, pra poder valorizar a prata da casa, exatamente.
0: Falar,
11: não dá pra
0: vezes
11: falar o nome dos 102, mas eles estão por aí, nas moitas, nas trincheiras.
0: Nas trincheiras
11: nos
0: é
11: nos becos,
0: ótimo,
11: dando furo.
0: Nas vielas,
11: tô dando furo.
0: Em
11: tudo quanto é lugar, pra levar pra você o melhor da informação.
0: Pô,
11: da
0: furo no beco, meu irmão, antigamente, quando a gente era moleque, né, mano? Era o que a gente mais via, né?
11: Exatamente.
0: É direto.
11: Direto no cantinho. 999-777-030, participa. Ô, Ângelo. Tá valendo o quê pra quem tá interagindo aqui com a bagaça, hein?
0: Hoje tem omeleteira elétrica com revestimento em cerâmica da Britânia. Essa aqui faz sucesso.
11: Essa aí é mais braba ainda, hein?
0: Essa faz 2 omeletes de uma vez, hein?
11: Olha aí.
0: Aí.
11: Então tu vai botar 2 ovos. Um de cada lado. Na cerâmica.
0: Eu sabia que isso aqui ia dar merda pra falar. Eu sabia. Ah, tem que falar com a produção pra evitar, né? Pelo amor de Deus, evitar. Tudo pra você é gatilho. Aí dá um mole desse, meu irmão, já viu, né?
11: Um brinde.
0: Aí, pelo
11: amor
0: de Deus.
11: Mas então é isso aí. Você vai trabalhar com 2 ovos de uma vez.

0: já botou?
1: Tentei. 999-777-030. Vamos participar.
0: Embora. Ah, não, desculpa, não vou embora.
1: Hoje?
0: Não. Deus me livre. Que isso, olha aí, deixa eu apagar na minha cabeça, tô suando, ó. Como é que eu fico suando? Aí, a merda, ó.
1: Que
0: é isso,
1: quem é que tá fazendo aniversário? Um beijo, tá? Deixa eu mandar um beijo aqui pra querida Fofolete. E, é... Que tá na área aí, um beijo pra Candy Crush.
0: E aquela ali é quem? A nova? Inventa aí rapidinho pra ela, vai lá.
1: Tatu, querida Tatu. Ô, Ângelo.
0: Ah, isso não vale nada.
1: Quem é que tá fazendo aniversário hoje, hein?
0: Parabéns pra Heloísa Pericer.
1: Essa aí, engraçada, hein? É bonita, boa demais. Né,
0: cara? Sempre achei ela muito bonita.
1: Muito bonita e muito talentosa 60 também.
0: 60 anos, irmão.
1: 60, é?
0: 60, parceiro.
1: Então é isso, olha, parabéns pra ela. Nunca vai me ouvir mesmo, mas tá bom. Heloísa Pericer, olha, bonita, é que
0: é
1: demais.
0: Gata? Ela é gata mesmo, coraça, maravilhosa.
1: E tu vê que o tempo passa, o tempo voa e ela continua maneirinha.
0: Ela continua legal.
1: Olha lá, olha lá.
0: Aí, como é que tá? Na moral. Tá na moral,
1: tá na moral. Tá na moral.
0: Aqui, aí, ó.
1: É. Nessa aí deu uma rodadinha sem óleo, mas tá tranquilo. O que mais, Ângelo?
0: É, Marcos Palmeira vascaíno, ator, produtor,
1: Marcos Palmeira, grande Marcos Palmeira também, 63 talentosíssimo.
0: Hoje.
1: Ele é tudo, né? Ele é ator, produtor, apresentador e é empresário. Que ele,
0: brabo.
1: Ele trabalha com um produto orgânico, sabia disso?
0: Isso, ele é muito brabo, o cara é brabo, irmão.
1: Muito brabo.
0: Muito brabo.
1: Que um beijo, hein, querido?
0: Valeu, Marcão, tamo junto.
1: Valeu, Marcos Palmeira. Ele fala às vezes meio lento.
0: É efeito do trabalho dele. É assim mesmo.
1: Ângelo!
0: Fala, cara, o que tu quer? Vamos embora de uma vez.
1: Vamos pro jornalismo, jornalismo.
0: Vamos.
1: Jornalismo. A gente tá aqui pra isso.
0: Ai.
1: Pra levar informação relevante e conteúdo de valor. Então presta atenção, ó.
0: Diga lá.
1: Tribo canibal come integrantes que são flagrados roubando. Ou seja, se tu roubar, eles vão te comer e a gente vai falar sobre isso já já. Isso era bom pros assaltantes daqui. Roubou! Nego, vai te comer. Aí eu quero ver, ó. Vai roubar nada.
0: Ah, isso aqui tem que acabar esse programa. Ninguém aguenta mais, não. Ai, tribo africana.
1: Aí, outra.
0: Chamou atenção por mutação genética que deforma os pés,
1: meu irmão. É isso aí, meu irmão. Ó, que doideira que tá dando no mundo, hein, meu irmão. Vamos falar sobre eles também. É por isso que eu te falo.
0: Ai, Jesus tá voltando, irmão.
1: Isso tu não vai ouvir ali, não, ó. A gente é separado só por um vidro, mas a questão de conteúdo é gigantesca. Isso tu só escuta aqui. Olha essa aqui, ó. Macaco é suspeito de ligar pra polícia. Dentro do zoológico, meu irmão. Aí, agora eu quero ver. Tudo isso e muito mais a partir de agora nessa treta disfarçada de programa. Isso aqui é que é programa, rapá. Oh, o resto é o resto.
0: Pelo amor de Deus.
1: E ó, a gente quer sua participação. 999-777-030. Tá valendo o que, Ângelo? Repete aí.
0: Meleteira elétrica com revestimento em cerâmica da Britânia.
1: É
0: dois ovos
1: aí.
0: De uma só vez, hein?
1: Dois ovos de uma só vez, é sem isso. Bater, meu irmão. Vamos com tudo. Ô, Ângelo.
0: Sem bater o quê, cara? Deixa de ser doente, cara. Deixa de ser doente, cara. Ah, não, vou embora.
1: Segura aqui, vai embora. Tem que vender o produto. Tem que vender o produto.
0: Ah, não, vou encontrar com a galera ali, vou meter o pé.
1: Cara, posso mandar um papo reto aqui agora?
0: Por favor.
1: Que é importantíssimo,
0: vai lá,
1: tá?
0: Vai,
1: presta
0: vai.
1: Atenção, hein? Porque agora a gente vai falar um pouquinho de saúde. Ó, se o limão é antibacteriano e o álcool mata o vírus... Então a cura da humanidade tá na caipirinha, pô.
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1: Bem, tem convite que não precisa de muita cerimônia, né? Quando a admiração e a vontade de estar perto aparecem, às vezes basta uma pergunta simples para começar uma linda história. De 2004 pro Lembra Dessa, me namora Edu Ribeiro.

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1: Do seu jeito, que delícia. Saiu uma recordação maneiríssima, hein?
0: É o reggaezinho.
1: Me namora,
0: né?
1: Namora. Essa aí do 1900 e quanto? 2004,
0: é 2004, né? É isso aí.
1: Já ia falar 1900 e meu avô de fraldinha.
0: Ah, tá bom, 1900 e 2004, tá ótimo.
1: Tretas e mais tretas de segunda a sexta-feira aqui em 91.1. Ah, pode espalhar pra geral, meu.
0: Ah,
1: aqui é diferente, aqui toca música boa e tem muita história importante, muito conteúdo.
0: Nossa,
1: de valor.
0: História, pelo amor de Deus.
1: Fala em conteúdo de valor, deixa eu mandar um abraço aqui pro meu camarada Shape.
0: Vou falar aí, Shape.
1: É, o Shape é o cara dos eventos, meu irmão.
0: É mesmo, é?
1: Desde sempre.
0: Ô, Shape, um abraço pra
1: Inclusive,
0: você.
1: Inclusive, vai fazer um evento dia 7 de setembro, feriado. Já vou aqui, ó, já mandou o convite aqui pra
0: já
1: mim.
0: Já mandou, ó.
1: Já.
0: Aí sim, hein.
1: Vai ter a feijoada da Jigóia, lá
0: que
1: com
0: é
1: o Grupo
0: isso,
1: Bom
0: mesmo?
1: Gosto.
0: Caraca,
1: compadre. É isso, é lá no Kauai Gastro Lounge.
0: É,
1: 7 de setembro, feriado.
0: É isso.
1: Toma nota aí, vou estar lá nessa parada.
0: Eu também vou, hein?
1: Grupo
0: pra
1: Bom
0: mim
1: Gosto.
0: Também.
1: É isso.
0: Adoro
1: feijoada
0: o Bom Gosto.
1: Da Jigóia do meu camarada Shape. Valeu, Shape.
0: Valeu, Shape.
1: Um abraço, meu parceiro. Tamo junto.
0: Tamo junto mesmo.
1: Anjo.
0: Que é, Luiz Fernando? Hein? Que é? Pera aí, tem um negócio aqui pra te mostrar, quer ver? Aqui, ó.
2: Boa noite, Ângelo. Boa noite, Luiz. Oi. Fábio Leal de Papucaia.
1: Qual é, Fábio?
2: Luiz, tem uma denúncia pra fazer.
1: Que isso,
2: pô,
1: cara?
2: Pô, sabe que eu acompanho vocês de manhã até eu chegar em casa, né? Pô, a Drica de manhã, cara. Ela deu aquela dica, né? Da caixa premiada. Pô, cara, olha a dica.
1: O que, que ela falou?
2: O seu tamanho pode fazer a diferença do objeto. Cara, o que você achava que era, hein? O que você pensou que poderia ser?
1: Esse negócio de tamanho...
2: Pô, você aí pegou mal pra caramba, hein?
1: É, esse negócio de tamanho...
2: Um abraço, hein?
1: As pessoas são muito impressionadas com o tamanho.
0: É relativo, né, Luiz Fernando?
1: É muito relativo. Eu tava conversando com a minha amiga Fofolete e ela falou o seguinte, que tamanho não tem nada a ver. Ela prefere um baixinho arisco, um pequenininho arisco, do que um grandão bobão. Então esse negócio de tamanho, meu irmão... Aí tu pergunta aí pra tuas negas aí. A Fofolete aqui já falou que não tem nada a ver.
0: Ela falou isso contigo?
1: Falou.
0: Ela te deu liberdade pra falar isso? Não
1: fala,
0: é possível.
1: Fala direto.
0: É mesmo?
1: A Fofolete é parceira. É que ela mantém uma linha reta, tá ligado? Pra nego não, também não abusar.
0: Ela é posudinha.
1: Ela é posudinha. Ela parece até aqueles do desenho do pica-pau que a gente faz assim, ó. Quando cai da cachoeira, tá ligado? Ela é a cara daqueles bonequinhos. Ô, Ângelo.
0: Ai, não. Quem tu quer?
1: Eu quero saber o que tá valendo pra quem tá interagindo aqui com essa bagaça aqui.
0: Hoje tem uma meleteira elétrica. Essa aqui, ó, essa aqui tá boa, né? Que não precisa de fogão, nada disso.
1: Precisa
0: é elétrico.
1: Fogão.
0: Tem revestimento em cerâmica, aí. Da Britânia. Você vai fazer dois ovos de uma só
1: dois
0: vez.
1: Dois ovos de uma vez só. Aí. Vai pegar, botar um em cada cerâmica, irmão. Pô, isso é fácil.
0: Um em cada lado?
1: Um em cada lado. Faz assim, ó, ploque, ploque. Não precisa nem quebrar. Ô, Ângelo. Não precisa nem bater. Ô, Ângelo.
0: Que é? Vamos parar, pelo amor de Deus, cara.
1: Tá,
0: eu quero trabalhar.
1: Tem que anunciar o prêmio.
0: Não, eu vou anunciar,
1: não importa,
0: então. É uma meleteira. Essa aqui é elétrica.
1: Meleteira, isso aí, meu irmão.
0: Bota os ovos lá e vai, né?
1: Exatamente.

0: Agora, ovo eu não vou dar, não. Tu vai ganhar só o omeleteiro. Ovo, tu se vira aí com o teu. Ô, Ângelo. Ângelo.
1: Cabe um ovo jumbo?
0: Ângelo. Ângelo, que eu quero saber...
1: cara? Pelo amor de Deus.
0: Qual é a primeira treta, cara?
1: A primeira treta é o seguinte, fala do canibalismo aí, porque tem uma tribo canibal que tá comendo integrantes que são flagrados roubando.
0: É isso aí, velho.
1: É, não pode.
0: Sabe qual é o nome dessa parada aí?
1: É, o que que é?
0: Lei do cão, meu irmão.
1: Que
0: lei
1: isso?
0: Do cão.
1: Eu não sabia.
0: É, a tribo tá botando ordem na casa, olha os caras aí.
1: Caraca.
0: Os caras é o seguinte, roubou, eles te comem.
1: Pelo amor de
0: Deus. Roubou, eles te comem. E eu acho que é o seguinte...
1: Olha, essa... tá repreendido em nome de Jesus, hein? Olha aqui.
0: Mas assim que dá certo.
1: Caraca.
0: Porque, por isso que nego tá roubando direto aí.
1: Olha.
0: Porque ninguém tá comendo ninguém. Agora, começar a comer, o vagabundo vai ficar bolado. Não vai querer mais assaltar. O que que acontece? Ô, Ângelo, tu sabia, cara?
1: Não, sei de nada. Sabia
0: quando eu era pequeno, meu pai comia a gente na porrada? Não, falando sério.
1: Sim, claro, é.
0: É, pô.
1: Entrava na porrada, né?
0: Entrava na porrada.
1: Também só fazia besteira, né?
0: Porque
1: você
0: fazia,
1: na
0: a
1: capa,
0: gente
1: mingau.
0: Dava muito defeito.
1: Pois é.
0: Era uma treta por dia.
1: É.
0: Quando não tinha treta, tinha planejamento de treta.
1: Que
0: aí
1: isso?
0: Antes dela ser consumada,
1: caraca,
0: vinha meu pai e Léo. Ó, esse aí que tá comendo geral. Esse aí é o cacique come-come. Esse cara aí, ó. E aí, o que que acontece, meu irmão?
1: Ele tem chifre no nariz?
0: Essa tribo aí chama Coroai. Repete aí, Coroai.
1: Coroai.
0: Os caras botam um chifre no nariz, né, meu irmão? E comem geral.
1: Ia lá.
0: Ó, esse aí também, ó.
1: Tá pelado, ó.
0: Tá pelado. Ué, mas tu quer que ele coma, como?
1: Sei lá.
0: Os caras são da tribo, irmão.
1: Bizarro.
0: Exatamente. Até 1974, mano, esses come gente aí, eles não sabiam que havia outras pessoas na Terra. É um povo recluso, tá ligado?
1: Olha,
0: eles,
1: assustador, hein?
0: É assustador. É tipo, ó, eles vivem reclusos, como os nossos ancestrais.
1: Ah, entendi.
0: Tá ligado?
1: Uhum.
0: Então, lá no mundinho deles. É tipo Sepetiba City, tá ligado?
1: Ah, deixa meu bairro, meu irmão, pelo amor de Deus. Eu, hein? Para de bobeira.
0: E aí, o nome do lugar deles é Papua Nova Guiné.
1: Olha.
0: É lá na Oceania. E aí, o Trilbinski, volta aí pro...
1: É esse aqui?
0: É o chifre chef. Narina. É, esse come gente aí, eu tô com ele na linha.
1: Ah, o problema é teu. Ah, você desenrola com ele depois, antes de dormir.
0: E ele sabe falar o português. Vamos trocar uma ideia com ele rápido.
1: Pelo amor de Deus, Luiz Fernando, não inventa moda,
0: é
1: não.
0: É rapidinho.
1: Cara. Não, dá um tempo, cara. Pô, pelo amor de Deus.
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1: Do seu jeito. Essa música é maneira demais,
0: eu
1: né?
0: Adoro essa
1: Fala
0: música.
1: Sério, a curadoria é sensacional. A curadoria de Linete.
0: É verdade.
1: De Linete, não, grande
0: Linete. Ele representa,
1: Linete.
0: Né, irmão?
1: Ele representa.
0: É, verdade.
1: Ô, Ângelo, o que tá valendo aí pra quem tá interagindo aqui com essa bagaça?
0: Então,
1: dá um papo.
0: Hoje a gente tem uma omeleteira elétrica com revestimento em cerâmica da Britânia e faz dois ovos de uma só vez.
1: Então
0: olha.
1: É isso. Então você que tá ligado na omeleteira, manda isso. Seu áudio que já vai estar concorrendo. E aqui é o seguinte,
0: é
1: cara.
0: O que é, hein?
1: Aqui o que diferencia do cara que se dá bem e ganha o prêmio e o cara que se dá mal e não ganha prêmio nenhum é a fé.
0: É a fé, né?
1: Então, e a fé, como a gente é um programa muito religioso e um programa ecumênico
0: pelo
1: também,
0: amor de Deus.
1: A gente aceita gregos e troianos, né? Aqui vem gente de tudo
0: que
1: quanto é
0: isso,
1: lugar.
0: Meu irmão? Que é isso?
1: Tanto é que tinha uma integrante aqui que era da pipoca e agora tem outra que é do sapato.
0: Que é da pipoca também, mas é no talento.
1: Pipoca também, mas era no talento.
0: No talentinho.
1: Aquela pipoca velada, tá ligado? Pipoca velada. E tem também o Ângelo que dá o culto.
0: Que é pipoca velada? Pipoca velada, que é isso? Nunca ouvi falar de pipoca velada.
1: É aquela que é feita no sapato.
0: Ah, tá. Pensei que fosse na vela.
1: Não, é feito no sapato.
0: Ah, entendi.
1: Ângelo.
0: Fala aí, em áudio, a galera tá mandando aqui, ó.
2: Ângelo, Luiz Fernando.
0: Oi.
2: Tô precisando fazer uns ovos, hein?
0: Aí.
2: Quero sua ajuda. Beijos, Vanessa de Rocha Miranda.
0: Ela não sabe fazer ovo.
1: Ué, mas peraí, calma aí.
0: Não sabe bater um ovo?
1: Tu quer os ovos? Outro quer o omeleteiro? Eu quero entender.
0: Ai, ai.
1: Depois tu manda outro áudio aí. Eu quero saber o que ela quer. Quer ovo ou quer o omeleteira?
0: Pode banar carvão,
1: os
0: não?
1: Dois têm.
0: Pode banar carvão?
1: Pode.
0: Ah, então vou.
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0: Oi, Deise, conta pra gente.
5: Tô por aqui, Ângela, atualizando a situação do túnel Santa Bárbara. Foi liberada a faixa que tava ocupada, mas o trânsito ainda tá lento pra você, motorista. Melhores condições pelo aterro do Flamengo. 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Daqui a pouco eu volto, Ângelo.
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1: 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Ha, tamo de volta na parada. E agora é o seguinte, aquele retão bonito, Ângelo. Ah. A gente só vai parar quando a voz do Brasil nos separar. Aê. Ah, depois que essa aqui chegou, aquela ali apagou. 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
1: 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Eu adoro essa música.
0: Por quê?
1: Mesmo que seja uma música de zoeira, né, cara? É. Que fica zoando aí o corno tatuado, mas é uma música legal, é divertida.
0: É
1: a galera tá gostando.
0: Todo tatuado. Pião todo tatuado.
1: Ô, Ângelo.
0: Que é?
1: Tem áudio aí?
0: Aqui, tem um montão, deixa eu ver. Eu vou logo nesse aqui, que esse aqui tá bom. Ó.
2: Boa noite, Ângelo. Boa noite, Luiz Fernando.
1: Oiê.
2: Então,
1: fala comigo.
2: Será que essa bilheteira vai ser minha?
1: Ué.
2: É André de Campo Grande. Bom, eu pensei assim, já que eu não posso comer peru, então que vem os omeletes.
1: Vem os omeletes.
2: Eu quero omeleteira.
1: Boa, querida.
0: Por que não pode comer peru? O que que houve?
1: É, de repente é porque o peru tá mais caro, não sei. Aí o que que acontece? Qual é o nome dela mesmo, hein, Ângelo?
0: Calma aí que eu vou voltar pra ver. É Andréia.
1: Andréia, então. Andréia, essa dúvida que você tem é a que todos têm, né? Então, eu aconselho a fé, a oração. Já cai logo de joelho e já olha pro alto. Salmito, né? Vai pro salmito primeiro, antes. Vamos fazer por partes aqui. Vai pro salmito.
0: Que salmito, cara?
1: Explica aí.
0: É salmo 40. André, não perde a fé não, filha. Cuidado com as coisas que o Luiz fala, tá?
1: E aí tu cai de joelho, bota um milhozinho, já olha pra cima e pede o ovo.
0: Pede o ovo? Pede ovo não, cara. É uma omeleteira, não quer ovo não. Ela quer comer ovo.
1: Ah, tá.
0: Ela quer ganhar uma omeleteira.
1: Ah, mas pede tudo logo. Pede tudo que o que vier é lucro. Ah,
0: para com isso.
1: Vai que vai até o peru, né? Vai tudo.
0: Ai, que bobeira. Para de falar besteira, cara. Erro, hein? Pode botar outro áudio?
1: Pode. Por favor, pô.
0: Vamos lá, oi.
3: Fala, Ângelo. Fala, Luiz Fernandes. Boa noite, Band FM.
1: Fala, querido.
3: Aqui é o Thiago de Olaria.
1: Qual é, Thiagão?
3: Meu irmão, começou a bagaça, hein?
1: É isso
3: agora
1: aí.
3: Agora pode entrar o passageiro que for pedir pra trocar de estação, que eu não troco
1: nem
3: a
1: pau. Troca não, deixa ele.
3: E se vamos, ele... vamos que vamos, hein? Boa noite.
1: Boa noite, meu querido. E se ele der nota baixa, tu dá também. Chumbo trocado não dói. Ele te dá um zero, tu dá um zero pra ele, irmão. Vambora.
0: Vamos vai com que tudo. Vai, irmão.
1: Um abraço. Obrigado pela moral, pela audiência.
0: Tem outra.
1: Vai.
4: Cadê? Boa noite. Band FM, boa noite, Luiz Fernando. Boa noite, Ângela.
1: Qual é a lua?
4: Ligada em vocês.
1: Ah, obrigado.
4: E fazendo uma janta. Cheguei agora do trabalho,
1: delícia.
4: Fazer uma jantinha. E, olha, falando em ovo, eu amo ovo, hein?
1: Quer ovo?
4: E pode ser do grande e do pequeno.
1: Aí, ó, essa aí
4: pra
1: tá.
4: Pra poder fazer nessa omeleteira.
1: É isso.
4: Beijo.
1: Aí. Ah, então ela quer tudo, tá vendo? É o que eu te falo, tem gente que quer tudo, irmão. E qual é o problema dela querer tudo?
0: Tudo bem.
1: Ela,
0: né,
1: quer os ovos e ela quer a omeleteira. A tua amiguinha lá,
0: que, amiguinha,
1: que falou.
0: Calma, que amiguinha? Que amiguinha? Da onde? Tá maluco? Tá doido? Que amiguinha? Uma besteira, cara.
1: A amiguinha que falou aí agora que não tinha peru.
0: Ah, Andréia.
1: Também tava querendo só ovo. Então é isso. Não, não tem cão com a

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1: Do seu jeito, aê, que beleza, hein? Tretas e mais tretas. De segunda a sexta-feira aqui em 91.1. É, pode espalhar pra geral.
0: Pois é.
1: E aqui é o seguinte, aqui o debate é liberado.
0: É, né?
1: Aqui, é, claro.
0: Tá tudo certo.
1: Tá tudo certo. Tem radiola aí, tipo essa aí do lado aí. Ela só faz debate na época eleitoral. A gente não. A gente tá fazendo debate o ano todo, o tempo todo.
0: Pois é.
1: Aqui a gente dá voz pra você participar e pra você se alimentar através das nossas notícias importantes, do nosso conteúdo de valor.
0: Ah. Isso
1: aqui a gente tem uma função social do Grupo Bandeirantes.
0: Pelo amor de Deus. Ah, que loucura, meu. Ah, não.
1: Anjo.
0: 7h39 da noite.
1: Então eu vou babadar o carvão.
0: Bora, pelo amor de Deus, vambora.
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0: Bora, Deise, falar de quê agora?
3: Bora falar de Zona Sudoeste, Ângelo. Isso porque a Avenida das Américas. Tá ruim o trânsito para você, motorista, que segue em direção ao Recreio. Quem segue em direção a São Conrado vai encontrando apenas movimentação intensa. Opção para você, motorista, é seguir pela Avenida Lúcio Costa, vai encontrando melhores condições. 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Já já eu volto.
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1: 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Tamo de volta na parada. Ângelo, não dá nem pra respirar.
0: Não
1: dá
0: mesmo não, agora vai.
1: Já já, vamos com tudo.
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meu Deus, 19h55, quando for 8 horas vai começar aquela coisa chata, aquela porcaria daquele voz do Brasil, é esse o nome?

0: Fred Brito e Samuel aqui na Band FM, fechando Estação Band FM dessa quarta-feira. Adoro essa música, gente, é tão gostosa, né? Romance Rosa. Última noite com Léo Foguete, Safadão com Displicente. Eita, coisa boa. Fechando mais uma Estação Band FM de hoje. Chegou, né, gente? Ufa! Pensei que não fosse, hein? Alô, Alessandra! Alessandra Menezes, do bairro da Luz, em Nova Iguaçu! Parabéns, Alessandra! Alessandra, Alessandra! Oh, adorei, hein? Adorei! Alessandra Menezes, do bairro da Luz, em Nova Iguaçu, final de telefone 8067, tá levando aqui a omeleteira, essa aqui é elétrica, Lê. Revestimento em cerâmica da Britânia, faz dois omeletes de uma só vez, você vai adorar, tá? Ó, um fritinho, sem gordura, sem óleo garantido, tá bom, meu amor? Parabéns, tá? Aê, gente! Ô, Alessandra, você tem 5 dias úteis a contar de amanhã pra passar aqui na Álvaro Ramos 350 em Botafogo, não esquece a identidade, tá bom, linda? Entre meio-dia e 5 da tarde. Estamos te esperando, meu bem. E, gente, 8 em ponto agora. Beijo do Ângelo. Amanhã tô de volta meio-dia, tá? É, meio-dia. Meio-dia a gente se fala aqui na Band FM mais uma vez. Obrigado pela moral da audiência. Não sei se haverá uma Estação Band FM, porque é tudo uma incógnita sempre. Depois das besteiras que foram ditas hoje, bora ver se vai ter, né? Não sei não, hein? Sei não, hein?
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0: Desde saideira, né?
3: Saideira de hoje, Ângelo, região da Lagoa, com aquele trânsito bem complicado para você, motorista, que deixa a Zona Sul, Borges Medeiros, também Epitácio Pessoa. Melhores condições para você que vai optando pelo Aterro do Flamengo. 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
0: Meu Deus, e beijinho!
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0: Está no ar a Voz do Brasil. As notícias do governo federal que movimentaram o país no dia de hoje.
1: Olá, boa noite.
2: Boa noite para você que nos acompanha em todo o país.
1: Quarta-feira, 19 de agosto de 2026.
2: Vamos aos destaques do dia.
1: Segurança pública.
2: Operação recupera mais de 6 mil celulares em 10 dias.
1: Mobilização nacional é voltada à recuperação de aparelhos roubados ou furtados.
2: E também ao enfrentamento da cadeia de receptação e comercialização ilegal. Luciana Colares de Holanda.
3: Qualquer pessoa, antes de adquirir um celular usado, deve verificar, por meio de aplicativo ou do portal Celular Seguro, se o aparelho possui alguma restrição.
1: Participação das mulheres no mercado de trabalho.
2: Empresas com mais de 100 empregados devem atualizar os dados salariais e de diversidade. Luana Kari.
4: A partir desses dados é gerado o relatório de transparência salarial e as empresas recebem orientações sobre como diminuir as desigualdades.
1: Preparação para o Enem.
2: O aplicativo ajuda estudantes a reforçar os estudos para as provas. Jéssica Gonçalves.
5: O aplicativo oferece trilhas de estudo e simulados completos com questões de provas anteriores. A ferramenta ainda permite fazer a transcrição e a correção automatizada de redações.
1: Hoje, na apresentação da Voz do Brasil, eu, Mariana Jungmann e Luciano Seixas.
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1: Em Iperó, no interior de São Paulo, o Centro Industrial Nuclear de Aramar reúne parte das atividades do Programa Nuclear da Marinha.
2: O programa avança para a etapa de montagem do reator destinado ao futuro submarino brasileiro com propulsão nuclear.
1: Vamos saber mais sobre as atividades com Pablo Mundim.
6: Em Aramar, no interior de São Paulo, estão sendo desenvolvidas tecnologias relacionadas à geração de energia elétrica por fonte nuclear. O trabalho inclui a montagem do reator que será utilizado no submarino brasileiro com propulsão nuclear. Segundo o comandante da Marinha, Marco Sampaio Olsen, o uso da energia nuclear no Brasil vai além da sua atuação militar.
7: O Brasil é um país vocacionado para o desenvolvimento e aplicação da energia nuclear. Para além da defesa, a energia, a saúde, segurança alimentar, segurança hídrica. O Brasil possui, com um terço do seu território prospectado, o sexto país em reserva de urânio.
6: O complexo concentra etapas estratégicas do programa, como o domínio do ciclo do combustível nuclear e o desenvolvimento da tecnologia brasileira de enriquecimento de urânio. Também reúne estruturas de formação e segurança nuclear. A ministra da Ciência, Tecnologia e Inovação, Luciana Santos, falou sobre o desenvolvimento do projeto.
8: Por meio da FINEP, estamos apoiando o desafio tecnológico do submarino. O submarino com propulsão nuclear é um instrumento de dissuasão por excelência. Uma ferramenta importante para protegermos, por exemplo, o nosso mar territorial.
6: O Programa Nuclear da Marinha reúne instituições de pesquisa e empresas brasileiras. Reportagem Pablo Mundim.
2: Uma operação envolvendo profissionais de segurança de 23 unidades da federação recuperou mais de 6 mil celulares roubados.
1: E resultou em quase 100 prisões, de acordo com os resultados parciais apresentados hoje.
2: Além do combate ao furto, o objetivo é desarticular a cadeia de receptação e comercialização ilegal desses aparelhos.
3: A operação Última Chamada envolve as forças de segurança de 22 estados e do Distrito Federal no combate ao roubo e à receptação de celulares.
9: Os estados.
3: Mais de 33 mil notificações foram enviadas a pessoas que estavam em posse de aparelhos identificados como objetos de crime. A iniciativa integra a Política Nacional de Enfrentamento ao Roubo e Furto de Celulares. Para esses dados, como disse o secretário nacional de Segurança Pública, Chico Lucas.
10: A gente está dando estrutura para os estados recuperarem esses celulares.
3: Desce na embalagem original do equipamento ou no discador ao teclar asterisco, jogo da velha, 06, jogo da velha. Reportagem Luciana Colares de Holanda.
1: É recomendado o cadastramento de aparelhos no celular seguro para proteger dados, definir contatos de confiança e bloquear o equipamento rapidamente em caso de roubo, furto ou perda.
9: Você pode estabelecer um diálogo, ou seja, uma forma que é mais aceitável de você acessar o conteúdo, de você perguntar e responder sem ter que demorar tanto tempo pesquisando.
5: Para acessar o Mac Enem, é só baixar o aplicativo no celular ou entrar na plataforma pela internet no computador. O acesso é feito com a conta gov.br. Reportagem Jéssica Gonçalves.
2: E professores da rede pública estadual e do Distrito Federal vão atuar na mobilização dos estudantes e no acompanhamento das provas do Enem.
1: A indicação dos docentes será feita pelas secretarias de educação entre 8 e 18 de setembro.
2: Os selecionados devem ter smartphone com internet móvel e não podem ter parentes de até terceiro grau inscritos no Enem no mesmo município de atuação.
1: Haverá capacitação à distância e, ao final do processo, os participantes serão remunerados por meio do auxílio de avaliação educacional.
2: As provas do Enem ocorrem nos dias 8 e 15 de novembro. Para saber mais, acesse gov.br/mec.
1: As empresas têm até o fim do mês para informar dados sobre remuneração de empregados, igualdade salarial entre homens e mulheres e políticas para a diversidade.
2: Os dados vão embasar mais um relatório de transparência salarial.
11: Em 2010, quando começou a trabalhar na indústria automotiva que fica em Porto Real, no Rio de Janeiro, Josiele Viana era a única mulher na linha de montagem de portas. Tempos depois, ela foi promovida para atuar na formação de novos empregados. Hoje, vê com satisfação o aumento do número de mulheres na fábrica.
12: Antes, o número de mulheres era muito pequeno. Na linha de porta, durante anos, eu era a única mulher. E hoje, nós temos a maioria de mulheres. E elas podem imaginar que, se elas engravidarem, elas vão ter um período de descanso, elas vão ter uma licença maternidade de 180 dias. Elas se sentem assistidas.
11: Uma das colegas de trabalho da Josiellen é a Daniele de Araújo Silva. Ela está há quase 4 anos na montadora e agora vai liderar uma das equipes de operação.
13: Eu acho que eu posso ser uma inspiração, né? Porque as meninas já começam a ganhar mais espaço, já gera um desejo diferente, uma curiosidade de correr atrás e além também. E você é capaz e pode, sim, exercer um cargo bem diferente do que você ocupa hoje.
11: E a participação das mulheres no mercado de trabalho é um dos temas que estão sendo informados pelas empresas neste mês. Até o dia 31 de agosto, as empresas com mais de 100 empregados devem atualizar os dados salariais e de diversidade no portal Emprega Brasil. A medida está prevista na Lei de Igualdade Salarial de 2023 e permite também traçar um diagnóstico da participação de mulheres em cargos de liderança. A subsecretária de Estatística e Estudo do Trabalho do Ministério do Trabalho e Emprego, Paula Montagnier, aponta o que deve ser informado pelas empresas.
14: A gente pergunta informações se que tipo de situação altera o salário das pessoas. A gente também pergunta sobre ações que as empresas fazem para contratar mulheres, para aumentar a diversidade de pessoas que trabalham nas suas equipes, e pergunta também sobre ações que as empresas fazem para garantir que as que estão apoiando as ações de família e parentalidade.
11: A partir desses dados é gerado o relatório de transparência salarial e as empresas recebem orientações sobre como diminuir as desigualdades. Nos casos em que a diferença é mais acentuada, há a possibilidade de multa. Reportagem Luana Karen.
1: O relatório de transparência salarial pode ser preenchido no portal Emprega Brasil, no site empregabrasil.trabalho.gov.br.
2: Segundo o IBGE, as mulheres com mais de 60 anos já somam 17 milhões e 800 mil pessoas, o que representa 8,8% da população total do nosso país.
1: Pensando nisso, o Fórum Nacional pelo Protagonismo das Mulheres Idosas foi criado para fortalecer a participação social e ampliar o diálogo sobre políticas públicas voltadas a esse público.
2: E organizações da sociedade civil interessadas terão a oportunidade de participar.
1: O Ministério das Mulheres abriu chamada para selecionar organizações organizações que atuem na defesa dos direitos das mulheres idosas e na temática do envelhecimento.
2: São 7 vagas, 5 delas para representantes das diferentes regiões do país e 2 para organizações de abrangência nacional.
1: A coordenadora de formação e articulação da política de cuidados do Ministério das Mulheres, Luísa Lucchesi, explicou como será a atuação das organizações durante o fórum.
15: Então, a atuação dessas organizações de sociedade civil, que terão as suas representantes nesse fórum, se dará a partir das discussões que serão movimentadas nesse fórum, que é um fórum de caráter consultivo, para indicar exatamente quais são os caminhos que a política pública precisa seguir e deve seguir no campo das mulheres idosas, né? A gente não quer fazer uma discussão sobre as necessidades e as políticas públicas das mulheres idosas sem as mulheres idosas. Nada sobre nós sem nós, né? A gente está seguindo essa lógica.
2: O edital do chamamento foi divulgado no Diário Oficial da União no dia 7 de agosto. E as organizações podem se inscrever em até 30 dias após a publicação.
1: As inscrições são gratuitas e devem ser feitas exclusivamente pela internet, por e-mail, no endereço cgpc@mulheres.gov.br.
2: O INSS voltou a alertar a população sobre golpes que tentam enganar aposentados e pensionistas.
1: Dessa vez, criminosos enviam uma mensagem de texto via celular sobre suposto corte de benefícios por falta de prova de vida.
16: O INSS reforça o alerta contra fraudes que usam a prova de vida para fazer vítimas entre segurados da Previdência. Os golpistas costumam enviar uma mensagem SMS com link de acesso para o celular das vítimas. O conteúdo falso informa sobre um suposto corte de benefícios. Para saber se a mensagem é verdadeira, é preciso estar atento a alguns sinais, como explica a presidente do INSS, Ana Cristina Silveira.
17: Se você receber uma mensagem do governo federal pelo WhatsApp, verifique se ela foi enviada pela conta oficial identificada com o selo azul de verificação. O INSS nunca solicita dados pessoais, senhas ou qualquer tipo de pagamento.
16: A prova de vida é feita de forma automática por meio do cruzamento de informações entre as bases de dados do governo. Apenas os segurados que não tiverem essas movimentações identificadas pelos sistemas são chamados a regularizar a situação pelo WhatsApp do gov.br ou pela caixa postal da conta Gov. De acordo com a presidente do INSS, Ana Cristina Silveira, o cruzamento de informações garante o pagamento em dia com total segurança.
17: A prova de vida é um procedimento importante para garantir a continuidade do pagamento do benefício com segurança. Se for necessário realizá-la, o procedimento pode ser feito de forma simples e segura. Basta comparecer à agência bancária onde você recebe o benefício. Outra opção é fazer a comprovação pelo site ou aplicativo Meu INSS.
16: Em caso de dúvida, aposentados e pensionistas podem ligar para a central telefônica 135 de segunda a sábado, das 7 da manhã às 10 da noite. Para acessar a plataforma Meu INSS, basta entrar no endereço meu.inss.gov.br ou baixar diretamente na loja de aplicativos do celular. O acesso aos serviços precisa do login na conta Gov. Reportagem Edinaldo Júnior.
2: Ela faz bem para o coração, aumenta músculos e ainda diminui o estresse.
1: Estamos falando da bicicleta, que para muitos vai além do lazer. É um meio de transporte.
2: E hoje, Dia Nacional do Ciclista, vamos falar desse meio de transporte, utilizado por mais de 4 milhões de brasileiros como forma de locomoção para o trabalho.
1: A bicicleta é companheira do brasiliense Rafael Dornelles em vários momentos do dia, desde as atividades de lazer até os deslocamentos para compromissos que ele tem como coordenador da organização não governamental Rodas da Paz, que promove a mobilidade urbana sustentável e pacífica.
18: A bicicleta é meu principal meio de transporte e é uma forma de você se locomover pela cidade, trazendo saúde, uma forma sustentável. Uma forma que impacta menos a cidade, tanto financeiramente quanto espacialmente, e traz uma alegria que é específica da bicicleta.
1: Dados do IBGE apontam que 4 milhões e 400 mil brasileiros, que representa 6,2% da população, vão de bicicleta para o trabalho. O ciclismo, assim como a caminhada, é chamado de meio de transporte ativo ou não motorizado. Significa que só depende da força do próprio ser humano. Além do benefício para a saúde, essa forma de deslocamento traz outras vantagens, como explica Marcos Daniel dos Santos, secretário nacional de mobilidade urbana.
19: E hoje o brasileiro gasta quase 20% da sua renda para poder se deslocar, seja para botar combustível no carro, ou seja para pagar o transporte público. Então, quando você coloca a bicicleta, você está reduzindo o que você usa para se deslocar no dia a dia da cidade. Alguém que deixa de andar de carro para andar de bicicleta é menos um carro. É mais espaço disponível, é menos poluição. O custo como um todo de se manter uma cidade que pedala muito, você vai ver que é um custo menor para o poder público. Por quê? Porque é menos gestão de trânsito, é menos manutenção viária.
1: Para o especialista em mobilidade da Universidade de Brasília, pastor Willy Gonzalez, a Magrela ainda precisa conquistar seu espaço no trânsito.
20: Em se tratando especificamente de áreas urbanas mais centrais, o problema é um pouco maior relativo à questão da segurança, né? E o conflito com veículos de maior porte em espaços que realmente a bicicleta não tem condição de poder, digamos, competir. Nesse sentido, espera-se que continuem as políticas que o Brasil vem desenvolvendo para tornar a bicicleta um modo mais seguro, né?
1: Desde 2012, o Brasil possui a Política Nacional de Mobilidade Urbana, que define regras para o deslocamento nas cidades. E uma das principais diretrizes é a priorização dos meios de transporte ativos, ou seja, a caminhada e o deslocamento por bicicletas. O dia 19 de agosto celebra a importância do ciclista no trânsito das cidades e da bicicleta como meio de locomoção. Reportagem Graziele Bezerra.
21: Sancionada a lei que prevê a ampliação da lista de produtos prevista no programa de venda de balcão.
2: A medida também autoriza a realização de leilões públicos para a formação de estoques de produtos agrícolas.
22: O programa de comercialização direta de insumos permite a compra por criadores rurais de pequeno porte. Ficam autorizadas as compras de milho, sorgo, caroço de algodão, farelo de soja e farelo de milho. A nova lei também incluiu os aquicultores como público do programa de venda em balcão. Cooperativas de produção agropecuária e associações formadas por agricultores familiares também poderão participar. O pré-requisito é que os beneficiários estejam cadastrados no Sistema de Cadastro Nacional de Produtores Rurais e demais agentes, o SICAM. Além dos novos produtos, a legislação estabelece limites mensais para a aquisição dos produtos destinados à alimentação animal. O máximo que pequenos criadores poderão comprar por mês é de até 27 toneladas. Já as cooperativas e associações de agricultores familiares poderão adquirir até 80 toneladas mensais. As compras poderão ser feitas por meio de leilões públicos. A medida também prevê a aquisição de produtos básicos da política de garantia de preços mínimos por valores de até 25% acima do preço mínimo vigente no estado onde ocorrer a compra. O objetivo é permitir a formação de estoques públicos que possam ser utilizados em ações de abastecimento e segurança alimentar. Daniele Popov para a Voz do Brasil.
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2: Fique agora com o Minuto do TCU. Em seguida, as notícias do Poder Judiciário e do Congresso Nacional. Boa noite.
21: Boa noite, até amanhã.
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7: Supremo decide por unanimidade ampliar o alcance das medidas protetivas previstas na Lei Maria da Penha.
8: TST decide que trabalhador pode entrar na justiça na cidade onde ele mora, mesmo não sendo local de trabalho.
7: STJ impõe novos presidente e vice para o biênio 2026-2028.
8: Boa noite, eu sou o Arthur Filho.
7: E eu sou Walter Lima.
8: O plenário do Supremo Tribunal Federal decidiu na sessão de hoje que medidas protetivas da Lei Maria da Penha podem ser aplicadas em casos de violência contra a mulher fora do âmbito doméstico e familiar. Este mês, a norma completou 20 anos.
7: O caso concreto tratava da negativa de aplicação das medidas protetivas pela Justiça de Minas Gerais, sob o argumento de que não havia relação familiar ou afetiva entre a vítima e o agressor.
8: O presidente do STF, ministro Edson Fachin, é o relator do processo. Para ele, a ausência de relação íntima de afeto não afasta a incidência das medidas protetivas quando presentes elementos característicos da violência baseada no gênero.
7: Os demais ministros acompanharam o entendimento do relator por unanimidade.
8: Tomaram posse hoje como presidente e vice-presidente do STJ e do Conselho da Justiça Federal, respectivamente, os ministros Luiz Felipe Salomão e Mauro Campbell Marques.
7: A solenidade contou com a presença de autoridades dos três poderes. Fátima Uchoa.
24: Em discurso, o presidente do STJ, ministro Luiz Felipe Salomão, destacou algumas prioridades para o biênio 2026-2028. Segundo ele, o tribunal se prepara para iniciar um novo tempo dentro do sistema de justiça com a implementação do filtro da relevância da questão federal e todas as mudanças regimentais necessárias para a corte funcionar dentro dessa nova lógica. Segundo Salomão, a qualidade das decisões, a transparência e o acesso dos cidadãos serão preocupações permanentes com o uso da inteligência artificial e das ferramentas tecnológicas a serviço da sociedade.
8: TST decide que em situações excepcionais, trabalhador pode ajuizar a ação na cidade onde mora, mesmo que não seja o local onde trabalhou.
7: A regra geral continua sendo a do local da prestação dos serviços. Simone Moura.
25: O Tribunal Pleno do TST definiu que, em casos excepcionais, o trabalhador pode ajuizar ação na cidade onde mora, mesmo que não tenha sido contratado ou trabalhado no local. Pela regra geral, prevista no artigo 651 da CLT, o processo deve ocorrer onde o serviço foi prestado. No entanto, o TST flexibilizou essa regra para garantir o acesso à justiça em casos de doença ocupacional, vulnerabilidade ou quando o deslocamento for caro demais. A decisão foi tomada a partir do caso de um jogador de futebol que morava em São Paulo e foi contratado por um clube de Rondônia. Ele ajuizou a ação depois de sofrer uma lesão no início dos treinos. O relator, ministro Lélio Bentes Correia, destacou que as mudanças na Justiça do Trabalho, como o processo judicial eletrônico e o juízo 100% digital, reduziram as barreiras geográficas para o acesso à justiça. Para o TST, no entanto, a flexibilização não pode prejudicar o direito de defesa da empresa. A tese foi fixada pelo rito dos recursos repetitivos e deve orientar decisões em todo o país.
8: Justiça Federal determina a adoção de medidas urgentes para preservar Igreja e Casa da Ordem Terceira do Carmo, no Centro Histórico de Salvador.
7: Decisão atende a pedido do MPF e estabelece prazos para vistoria, plano emergencial e execução de obras de contenção. Sabrine Menezes.
26: De acordo com a ação movida pelo Ministério Público Federal, a igreja está interditada desde 2025, com risco de desabamento por conta do apodrecimento de estruturas de madeira e assoalhos. Com a decisão, a Ordem Terceira do Carmo, responsável pelo imóvel, deve remover e catalogar em até 30 dias os escombros resultantes de um desabamento acontecido em 2025. Uma vistoria técnica deverá ser conduzida em até 2 meses e um plano emergencial de intervenção deverá ser apresentado ao IFAM em até 3 meses e executado em 6 meses após sua aprovação.
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8: A você, uma boa noite.
7: E até amanhã.
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5: Eu sou Paula Groba.
9: E eu sou Humberto Pinheiro.
5: E estes são os destaques de hoje do Jornal do Senado, que começa agora.
9: Uso de aeronaves em transporte de equipes médicas e órgãos para transplante pode ser ampliado.
5: Senado analisa a criação de um fundo de amparo a crianças órfãs.
9: Especialistas avaliam avanços do sistema de escola em tempo integral, com mais matrículas e menos evasão.
5: Boa noite.
9: Boa noite.
5: O programa Escola em Tempo Integral tem ampliado o acesso dos estudantes à jornada estendida e também contribuído para reduzir o abandono escolar. A conclusão é de debatedores que apresentaram dados que mostram um aumento de 13 pontos percentuais nas matrículas em tempo integral e uma redução de 20% no abandono escolar. O tema foi discutido hoje em uma audiência pública no Senado.
9: A região Nordeste lidera o número de matrículas em tempo integral no país e estudantes pretos e pardos são a maioria entre os beneficiados. A Comissão de Educação agora avalia os resultados e os desafios do programa. A repórter Raíssa Abreu tem os detalhes.
10: A iniciativa de avaliar o Escola em Tempo Integral foi da senadora Damares Alves, do Republicanos do Distrito Federal. Um dos convidados, o presidente do Conselho Nacional de Educação, César Calegari, disse que a proposta curricular está entre os principais critérios de qualidade da modalidade sugeridos pelo órgão.
12: A educação integral não é apenas um contraturno em que se repete de alguma maneira o que se faz no turno anterior. Exige uma nova concepção curricular e os projetos políticos pedagógicos das escolas devem refletir uma concepção curricular integral.
10: Damares Alves voltou a frisar que pretende finalizar as audiências e a coleta dos dados antes da votação da Lei de Diretrizes Orçamentárias.
13: Eu não tenho política pública fortalecida sem dinheiro. E o lugar de discutir o orçamento é nessa comissão.
10: Também participaram do debate a gerente do Instituto Sonho Grande, Josiara Muniz, a secretária de Educação do Ceará, Jucineide Fernandes, e a representante da Confederação Nacional dos Trabalhadores em Educação, Odisseia Pinto de Carvalho.
5: E um projeto apresentado recentemente no Senado pode reduzir o custo da adrenalina autoinjetável usada por pessoas que correm risco de anafilaxia, uma reação alérgica grave e de evolução rápida.
9: A proposta da senadora doutora Eudócia prevê isenção do imposto de importação para o medicamento quando importado por pessoa física para o uso próprio. A reportagem é de Yasmin Rodrigues.
14: A anafilaxia pode provocar uma queda rápida das condições de saúde e ameaçar a vida do paciente. E a adrenalina é o principal recurso para conter a reação, mas o custo da importação da adrenalina autoinjetável pode dificultar que pacientes mantenham o produto disponível para uma situação de emergência. A gravidade da anafilaxia e a importância da adrenalina em uma emergência foram discutidas em audiência pública na Câmara dos Deputados. A médica Fátima Rodrigues, da Associação Brasileira de Alergia e Imunologia, explica a rapidez com que uma reação pode evoluir e o risco para o paciente.
27: É uma reação alérgica grave. É de evolução rápida e ameaça a vida. Essa evolução pode demorar de 15 a 30 minutos para um choque anafilático. E a taxa de letalidade pode chegar a 17%, principalmente se a gente não tiver o recurso da adrenalina autoinjetável.
14: O projeto prevê a retirada do imposto de importação da adrenalina autoinjetável destinada ao tratamento da anafilaxia quando a compra for feita por pessoa física para o uso próprio. A autora do projeto, senadora doutora Eudócia, Letícia, do PSDB de Alagoas, acredita ainda que a proposta pode incentivar a nacionalização da produção da adrenalina autoinjetável, reduzindo a dependência de importações no futuro. O texto segue para a análise das comissões do Senado.
1: A Comissão de Constituição e Justiça iniciou a análise do projeto de lei que cria um fundo de amparo às crianças órfãs.
11: O objetivo da medida é garantir suporte financeiro e assistencial a crianças e adolescentes que perderam pais ou cuidadores primários. Repórter Bruno Lourenço.
15: O texto prevê a criação de um auxílio financeiro direcionado aos guardiões legais de baixa renda, além do repasse de verbas para fortalecimento de instituições e programas de acolhimento familiar. O relatório lido pelo senador Hamilton Mourão, do Republicanos do Rio Grande do Sul, acolheu sugestões da sociedade civil apresentadas em audiências públicas. Mourão explicou a opção pelo financiamento do programa por meio da destinação de parcela da arrecadação de loterias federais.
16: A opção de financiar o FACOR com parcela da arrecadação de loteria revela-se adequada sob a ótica de política pública, utilizando receita não tributária de caráter voluntário para o apostador e já tradicionalmente destinada a finalidades sociais. A redução do percentual destinado o agente operador da loteria atende ao princípio da responsabilidade fiscal na medida em que realoca recursos dentro do próprio sistema lotérico sem ampliar gastos ou comprometer a viabilidade operacional da loteria.
15: 5% dos recursos arrecadados pelo fundo serão destinados a estudos e pesquisas sobre a orfandade no Brasil. O benefício, condicionado à baixa renda familiar e vinculado ao guardião legal do órfão, permite o acúmulo com outros auxílios, como BPC e Bolsa Família.
1: Uma aeronave parada em um aeroporto pode representar mais do que um voo que não aconteceu. Pode significar tempo perdido para uma equipe médica ou até para um órgão que precisa chegar a um paciente.
11: É para dar mais agilidade a esse tipo de transporte que o Senado pode analisar uma nova proposta. O projeto prevê o ressarcimento de pessoas e empresas particulares que disponibilizarem aeronaves para essas operações. Repórter Alexandre Campos.
17: Pelo texto, as empresas e pessoas sem certificado de operador aéreo que disponibilizarem suas aeronaves particulares para o transporte de equipe de saúde ou de órgãos, tecidos e partes do corpo humano para fins de tratamento ou transplante no âmbito do Sistema Único de Saúde serão ressarcidas pelos custos operacionais do voo. Além disso, estarão isentas do pagamento de tarifas aeroportuárias e de navegação aérea. Autor do projeto, o senador astronauta Marcos Pontes, do PL de São Paulo, lembrou que atualmente a rede de transporte conta com apoio das companhias aéreas comerciais e dos aviões da Força Aérea Brasileira.
18: Mas aí você tem o órgão doado. Tem alguns deles que tem limite muito curto para se tirar de um corpo e colocar no outro. E perde-se muitos órgãos dessa forma porque não tem como transportar. A Força Aérea tenta, mas ela não tem recurso para fazer esse transporte no Brasil todo, o tempo todo. Aí você tem os aviões parados. Por que não utilizar esses aviões dos empresários que estão no avião parado no hangar para que eles possam transportar esses órgãos e salvar uma vida?
17: O projeto ainda permite que, por meio de convênio com a União, Estados, Municípios e Organizações Sem Fins Lucrativos, o Sistema Nacional de Transplantes coordene o cadastro das pessoas e empresas que queiram disponibilizar seus aviões, de modo a acioná-las quando necessário e compensá-las após a prestação do serviço de transporte.
1: A semana de vivência legislativa do programa Jovem Senador começou com a posse dos 27 estudantes da rede pública, que assumiram o mandato como jovens senadores.
11: Os participantes também elegeram a mesa diretora e as meninas foram protagonistas. Pela primeira vez, todos os cargos da mesa serão ocupados por jovens senadoras. Repórter Lana Dias.
19: Os estudantes vencedores do concurso de redação agora passarão a semana no Senado, experimentando o trabalho parlamentar na prática. Na sessão de posse, o senador Paulo Paim, do PT do Rio Grande do Sul, presidente do Conselho do Projeto Jovem Senador, destacou a importância do tema da redação deste ano, democracia nas redes sociais, como construir um debate saudável.
20: Discutir democracia nas redes sociais é discutir o próprio futuro da nossa gente, do nosso povo, do nosso país. E vocês jovens, estão no centro desse debate.
19: A jovem senadora Yolanda Paiva Favacho Ribeiro, representante do Pará, foi eleita presidente da mesa diretora. professora, 100% ocupada por meninas. Ela focou seu discurso no combate à desigualdade no país.
0: Estar aqui hoje, representando os nossos estados, é um motivo de grande orgulho, mas também nos traz a consciência de que muitos jovens brasileiros não encontram a estrutura nem o suporte necessário para alcançar espaços como jovem senador.
19: Cerca de 240 mil estudantes e mais de 5 mil escolas participaram do concurso de redação.
2: Eleições 2026.
1: Termina nesta quinta-feira, dia 20 de agosto, o prazo para eleitores solicitarem a transferência temporária da sessão eleitoral. A medida permite votar em uma cidade diferente daquela onde o eleitor tem domicílio eleitoral.
4: O serviço está disponível no cartório eleitoral mais próximo ou pelo autoatendimento no site do Tribunal Regional Eleitoral do seu estado. Com edição de Paula Groba e trabalhos técnicos de João Lira, o Jornal do Senado fica por aqui. Acompanhe agora as notícias da Câmara dos Deputados. Boa noite.
1: Boa noite e até amanhã.
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22: Câmara aprova a proteção de servidor que denunciar violência contra criança.
23: A proposta amplia as exigências para permanência e naturalização no Brasil.
22: Avança projeto que cria dia do plantio de árvores a ser celebrado em maio.
23: Deputados obrigam a escola a mudar sinal sonoro para não incomodar autistas.
22: Boa noite. A Câmara aprovou a obrigatoriedade de escolas alterarem qualquer sinal sonoro para não incomodar alunos com autismo. A repórter Paula Bittar acompanhou a votação e explica como isso pode ser feito.
24: A Comissão de Constituição e Justiça da Câmara aprovou uma proposta que obriga escolas públicas e privadas a substituírem os sinais sonoros para não gerar incômodos sensoriais aos alunos com transtorno do espectro autista, TEA. A medida será aplicada sempre que solicitada pelos pais ou responsáveis. O texto aprovado inclui a obrigatoriedade da substituição dos sinais sonoros na Lei Berenice Piana, que trata dos direitos das pessoas com TEA. Relator na comissão, o deputado Alex Manente, do Cidadania de São Paulo, destacou que a proposta busca garantir respeito às necessidades específicas das pessoas.
25: A aprovação desse projeto é uma vitória muito importante para toda a comunidade atípica. Ela faz com que o respeito a essas pessoas esteja presente naquilo que é mais sagrado, que é na educação, onde a partir de agora não será mais um sinal sonoro que prejudica a qualidade de vida e a sensação de todas as pessoas com transtorno do espectro autista.
24: O projeto que obriga as escolas a substituírem os sinais sonoros para não gerar incômodos sensoriais aos alunos autistas já pode seguir para análise do Senado, a menos que haja recurso para votação pelo plenário da Câmara. Da Rádio Câmara, de Brasília, Paula Bittar.
21: Educação.
23: Ricardo Maia, do MDB, apoia a criação da Universidade Federal do Nordeste da Bahia para ampliar o acesso ao ensino superior no sertão do estado. Autor do projeto que autoriza a implantação da instituição, o deputado pede urgência na análise da matéria.
22: Ricardo Maia argumenta que outras regiões da Bahia já contam com universidades federais, enquanto estudantes do Nordeste do estado ainda precisam realizar longos deslocamentos para cursar o ensino superior público. Ele considera que a nova universidade vai contribuir para o desenvolvimento local.
21: Saúde.
23: Stefano Aguiar, do PSD de Minas Gerais, propõe que os usuários do SUS tenham acesso em tempo real a informações sobre a regulação de consultas, exames, cirurgias e outros procedimentos. A plataforma deve informar a posição do paciente na fila e o tempo médio estimado para atendimento.
22: A proposta também prevê a divulgação de dados consolidados por região para facilitar o acompanhamento da demanda e da oferta de serviços. Segundo Stefano Aguiar, a medida amplia a transparência, fortalece o controle social e contribui para identificar desigualdades no acesso aos serviços do SUS.
21: Meio ambiente.
23: Comissão aprova a criação do Dia Nacional do Plantio de Árvores. Saiba mais sobre o assunto na reportagem de Júlia Lopes.
28: O plantio de árvores é uma das estratégias mais eficazes e acessíveis para a recuperação ambiental e o enfrentamento da crise climática. As árvores ajudam a preservar nascentes, aumentam a fertilidade do solo, servem de habitat para diversas espécies e melhoram a qualidade do ar. Nesse contexto, a Comissão de Meio Ambiente da Câmara dos Deputados aprovou um projeto de lei que institui o Dia Nacional do Plantio de Árvores, a ser celebrado em 23 de maio. Segundo o autor da proposta, deputado Pedro Uquizai, do PT de Santa Catarina, a data pretende incentivar a criação de uma cultura de valorização das florestas e de mobilização ambiental, com foco na recuperação de áreas degradadas e na restauração ecológica. Para o relator da proposta, deputado Newton Tato, do PT de São Paulo, o projeto também fortalece os compromissos internacionais assumidos pelo Brasil na área de sustentabilidade e ajuda a conscientizar a população.
3: O Brasil também já tem o compromisso de restaurar 12 milhões de hectares, um acordo internacional. Pelo próprio Código Florestal, nós teríamos também que restaurar e recuperar 32 milhões de hectares. E por isso que aprovar um dia do plantio da árvore para conscientizar a população brasileira e fazer esse debate nas escolas, nas igrejas, enfim, todo quanto é canto.
28: A escolha do dia 23 de maio homenageia o fotógrafo Sebastião Salgado, que morreu nessa data em 2024. Ele e sua esposa, Lélia Vanick, lideraram uma das maiores iniciativas de reflorestamento do país, com um plantio de mais de 2 milhões e meio de árvores ao longo de 25 anos no Vale do Rio Doce, interior de Minas Gerais. A proposta que cria o Dia Nacional do Plantio de Árvores aguarda análise da Comissão de Constituição e Justiça da Câmara. Da Rádio Câmara de Brasília, Júlia Lopes.
5: Homenagem.
22: Jefferson Rodrigues, do PSDB de Goiás, apresentou o projeto que cria o Dia Nacional do Fazendeiro em 21 de setembro, instituindo também uma semana dedicada à valorização do produtor rural. A proposta previa ações de capacitação, inovação e incentivo à produção sustentável no campo.
23: Jefferson Rodrigues argumenta que a proposta se justifica pela importância da agropecuária na produção de alimentos, na geração de empregos e nas exportações brasileiras. O projeto do deputado também conta com iniciativas de apoio à permanência dos jovens no meio rural.
22: Sóstenes Cavalcante, do PL do Rio de Janeiro, presta homenagem à memória do pastor Eliseu de Matos, da Assembleia de Deus no bairro Pantanal, em Duque de Caxias.
23: Sóstenes Cavalcante relata que aos 90 anos, o religioso morreu após enfrentar problemas pulmonares e que será lembrado pelo trabalho de décadas dedicado à evangelização na região.
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5: Relações Exteriores.
22: Avança na Câmara a proposta que amplia as exigências para permissão
10: pelo telefone 0800 0619-619 ou venha pessoalmente. Mais que te ouvir, a Ouvidoria da Câmara dá voz à sua voz.
5: Relações Exteriores.

0: Naturalização de estrangeiros no Brasil. Uma das novidades do texto é a exigência de que o interessado em viver no país comprove condição financeira suficiente para o sustento próprio e o da família. Segundo o relator, deputado General Girão, do PL do Rio Grande do Norte, em 2024, o governo federal destinou cerca de R$1,5 bilhão de reais do Bolsa Família a estrangeiros residentes no país. Na opinião do parlamentar, a comprovação de que o estrangeiro tem condições de se manter é necessária para aliar os direitos dos imigrantes com a proteção dos brasileiros.
1: Não é justo que esses estrangeiros sejam tratados aqui no Brasil com recursos públicos do nosso Tesouro Nacional. Não há dados oficiais de todos os custos efetivos com o processo de imigração no país, especialmente em relação à educação, saúde, moradia, segurança. No entanto, há um gasto já identificado que diz respeito ao acesso a programas assistenciais, tipo Bolsa Família, BPC e outros programas assistenciais, até mesmo auxílio emergencial.
0: Outra exigência inserida pelo projeto na Lei de Migração, que é de 2017, é a comprovação de bom procedimento social. De acordo com o General Girão, essa regra se mostra razoável porque a naturalização depende de avaliação do governo quanto à conveniência e oportunidade, principalmente em temas como esse, que envolve interesse nacional e segurança. A proposta também determina que, mesmo se atender a todos os requisitos legais, o estrangeiro não tem direito automático ao visto de permanência ou à naturalização. Cada caso deverá ser analisado pelo Ministério da Justiça e Segurança Pública, que passa a ser o responsável pelos processos migratórios. O projeto do deputado Luiz Felipe de Orleans e Bragança, do PL de São Paulo, que torna as regras para obtenção de visto e naturalização de estrangeiros no Brasil mais rígidas, ainda será analisado pela Comissão de Constituição e Justiça. Da Rádio Câmara de Brasília, Maria Neves.
2: Trabalho. Reginaldo Lopes, do PT de Minas Gerais, defende a apreciação pelo Senado do fim da escala de trabalho 6x1. O deputado argumenta que a mudança pode ampliar o tempo para a convivência familiar, o cuidado com os filhos, a qualificação profissional e outras atividades.
3: Reginaldo Lopes também relaciona a redução da jornada à saúde mental dos trabalhadores e pede apoio dos presidentes da Câmara e do Senado para que a proposta avance. Para o deputado, o fim da escala 6x1 é uma mudança importante nas relações de trabalho no país.
2: Dr. Fernando Máximo, do PL de Rondônia, cobra a votação da proposta que trata de direitos de servidores dos antigos territórios de Rondônia, Roraima e Amapá. Ele sustenta que muitos desses trabalhadores atuaram em condições precárias na construção desses estados e envelheceram sem o direito reconhecido.
3: Dr. Fernando Máximo lembra que a proposta de emenda à Constituição foi aprovada pelo Senado em 2023 e que o relatório pela admissibilidade está pronto desde junho. Ele garante que não vai desistir da matéria.
2: Helena Lima, do PSD de Roraima, apresentou o projeto que atualiza a regulamentação da profissão de biólogo. A proposta amplia as áreas de atuação desses profissionais e inclui atividades nas áreas de saúde, meio ambiente, biodiversidade, biotecnologia, diagnóstico laboratorial e educação.
3: Helena Lima afirma que a legislação atual de 1979 precisa ser atualizada diante dos avanços científicos e tecnológicos. O texto também amplia as atribuições dos conselhos de biologia e garante aos licenciados o ensino de ciências e biologia nos diferentes níveis de educação.
2: Transportes. Cobalcini, do MDB de Santa Catarina, relata a reunião sobre o futuro de um trecho da antiga ferrovia São Paulo-Rio Grande. Com o encerramento da concessão previsto para fevereiro de 2027, o deputado defende uma alternativa para os 372 quilômetros entre União da Vitória, no Paraná, e Marcelino Ramos, no Rio Grande do Sul.
3: A proposta de Cobalcini é transformar o trecho em uma via verde voltada ao cicloturismo, às caminhadas ecológicas e ao lazer. Segundo o congressista, a iniciativa pode converter a antiga infraestrutura em um ativo público para a sociedade.
2: Eleições. Com a chegada da campanha eleitoral, Átila Lira, do PP do Piauí, critica algumas legendas por ataques a adversários políticos. Para o parlamentar, informações falsas estariam sendo

0: disseminadas com recursos públicos, com o objetivo de influenciar a opinião pública.
1: Átila Lira chama a atenção da população para a disseminação de fake news durante o período eleitoral. Na avaliação do deputado, a população vai perceber a diferença entre embate republicano e ataques indevidos.
2: Justiça.
0: Marcel Van Hatten, do Novo, do Rio Grande do Sul, critica decisões recentes do Supremo Tribunal Federal e pede que o Senado analise pedidos de impeachment de ministros da Corte. Ele também questiona um pedido de busca e apreensão envolvendo a fonte e o advogado de um jornalista do Maranhão.
1: Marcel Van Hatten afirma que os episódios representam ameaças à liberdade de imprensa, ao Estado de Direito e às prerrogativas do Congresso. Para ele, a próxima eleição para o Senado será fundamental para enfrentar o que considera abusos de autoridade e arbitrariedades cometidos pelo STF.
0: Nas palavras de Gustavo Geyer, do PL de Goiás, o país enfrenta dificuldades econômicas, com aumento do endividamento das famílias e do custo de vida. O deputado também menciona denúncias de corrupção envolvendo integrantes do governo.
1: Na opinião de Gustavo Geyer, a formação de uma maioria de oposição no Senado é importante para os rumos do país. Ele acredita que essa alteração pode promover mudanças no governo e conter o que ele considera decisões abusivas do Supremo Tribunal Federal. 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
2: Segurança Pública.
0: Os deputados aprovaram proteção para o servidor ou militar que denunciar maus tratos contra a criança. A repórter Paula Bittar acompanhou a votação.
3: A Comissão de Constituição e Justiça da Câmara aprovou uma proposta que assegura acesso a programas de proteção de testemunhas aos militares e servidores públicos que denunciarem casos de violência, agressão e maus tratos contra crianças e adolescentes. O texto também permite a transferência do servidor ou militar com ou sem mudança de sede por medida de segurança. O benefício vale para trabalhadores da União, dos estados, dos municípios e do Distrito Federal. A relatora da proposta na comissão, deputada Cris Tonietto, do PL do Rio de Janeiro, destacou que o projeto busca proteger o agente público para fortalecer a garantia dos direitos de crianças e adolescentes. Ela ressaltou ainda que a Constituição estabelece a proteção integral e a prioridade absoluta dos direitos desse público.
4: Muitas vezes militares, servidores públicos tomam conhecimento de casos de violência, agressão, maus tratos contra crianças e adolescentes, mas de alguma forma podem sofrer algum tipo de ameaça, represália, quando decidem denunciar. E quem tem coragem de proteger uma criança não pode ficar desprotegido pelo Estado, né? Por isso, o projeto ele assegura a esses denunciantes o acesso aos programas de proteção de testemunhas quando estiverem em situação de risco. Nosso trabalho nesse CCJ foi justamente de garantir a segurança jurídica para que essa importante medida pudesse avançar. Até porque proteger quem denuncia é também proteger a criança que muitas vezes não consegue pedir socorro sozinha.
3: A proposta que assegura acesso a programas de proteção de testemunhas aos militares e servidores públicos que denunciarem casos de violência, agressão e maus tratos contra crianças e adolescentes já pode seguir para análise do Senado, a menos que haja recurso para votação antes pelo plenário da Câmara. Da Rádio Câmara, de Brasília, Paula Bittar.
1: Priscila Costa, do PL, critica a situação da segurança pública no Ceará após o assassinato de um policial de 27 anos, morto ao sair do serviço. A congressista afirma que o caso demonstra a vulnerabilidade dos agentes diante do avanço da violência.
0: Priscila Costa contesta a avaliação do governo estadual de que o Ceará vive um bom momento na segurança pública. A parlamentar cobra mudanças na política do setor para ampliar a proteção dos policiais e da população em geral.
1: Sargento Faur